0: 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As notícias do governo federal que movimentaram o país no dia de hoje.
1: Boa noite.
2: Boa noite para você que nos acompanha em todo o país.
1: Quinta-feira, 25 de junho de 2026.
2: Vamos ao destaque do dia: soberania no campo.
1: O governo do Brasil anuncia a retomada das obras da unidade de fertilizantes nitrogenados 3, na cidade de Três Lagoas, em Mato Grosso do Sul.
2: Serão investidos mais de 5 bilhões de reais com o apoio do novo PAC. E a nova fábrica terá capacidade de produzir 16% da demanda nacional por ureia.
1: Presidente Lula destaca que a produção de fertilizantes garante a blindagem do país em relação à subida de preços internacionais.
3: Preços absurdos de fertilizante que poderiam ser produzidos no Brasil, que aumenta a cada guerra que alguém quer dar no outro lá fora. E o pobre brasileiro paga o preço dessa guerra.
2: E ainda em Mato Grosso do Sul, o presidente entrega a titulação de terras para 1.390 famílias assentadas da reforma agrária.
1: Elas produzem leite, grãos, frutas e hortaliças e criam pequenos animais.
2: Com a titulação, produtores poderão acessar políticas públicas de crédito e assistência rural.
1: E você vai ouvir também oportunidades de negócios para empresários brasileiros.
2: Com a entrada em vigor de novas tarifas na União Europeia por causa do acordo com o Mercosul, o governo do Brasil quer aumentar exportações, inclusive de pequenas e médias empresas.
1: E nós conversaremos sobre isso com o Laudemir Miller, presidente da Apex Brasil, a agência brasileira de promoção de exportações.
2: Hoje na apresentação da Voz do Brasil, Mariana Jungmann e Luciano Seixas.
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0: Terminais de Campo Grande, Corumbá e Ponta Porã foram modernizados e ampliados com recursos do novo PAC. Essas obras estão no pacote de investimentos de 4 bilhões e meio de reais que a concessionária Aena está fazendo em 11 terminais, inclusive em aeroportos também de São Paulo, Minas Gerais e Pará. O ministro de Portos e Aeroportos, Tomé Franca, explicou que esses investimentos fazem parte do projeto Ampliar, que busca modernizar e também equipar aeroportos regionais.
1: Esse é o nosso desafio, é o desafio da infraestrutura aeroportuária do Brasil. A gente conseguiu fazer a requalificação dos grandes aeroportos e a gente tinha um grande desafio, que era investir e requalificar os aeroportos regionais, porque o presidente Lula entende que o transporte aéreo não é apenas para a elite, não é para uma parte da população, mas é para todos os brasileiros.
0: Bom, em Ponta Porã, que é a cidade que faz fronteira aí com o Paraguai, o terminal aeroportuário ficou 5 vezes maior. A capacidade anual saltou de 30 mil para 130 mil passageiros. O aeroporto também ganhou novos espaços comerciais, teve aí ampliação do estacionamento e mais posições para aeronaves comerciais. Na capital, Campo Grande, o aeroporto agora está preparado para receber voos internacionais com 3 pontos de embarque, novos equipamentos de inspeção, salas de embarque aí com 7 portões. A capacidade de atendimento saltou de 950 mil para 2 milhões e 600 mil passageiros por ano. E em Corumbá, cidade que dá acesso ao Pantanal, o aeroporto conta agora com novos espaços de embarque, check-in, inspeção de passageiros e estacionamento também. Além de aumentar a capilaridade logística e impulsionar o desenvolvimento da economia sul-mato-grossense, esses novos terminais também vão reforçar a infraestrutura para atender moradores, turistas, empresários e produtores que dependem, né, do transporte aéreo diariamente. Mariana, Luciano.
2: Obrigada, Graziela. Gisele Bezerra, pelas suas informações ao vivo aqui na Voz do Brasil.
3: E ainda em Mato Grosso do Sul, mais cedo, o presidente anunciou a retomada de uma fábrica de fertilizantes, que vai contribuir para a segurança alimentar e o fortalecimento da produção agrícola no Brasil.
2: A obra vai contar com 5 bilhões de reais do novo PAC e vai gerar cerca de 8 mil empregos.
4: Os fertilizantes ricos em nitrogênio são essenciais para o rápido crescimento de plantações. Por isso, costumam ser usados para aumentar a produtividade de lavouras de soja, milho e feijão, por exemplo, para reduzir a dependência de outros países e garantir que esse produto continue fortalecendo a produção interna. O governo do Brasil anunciou a retomada das obras da unidade de fertilizantes nitrogenados 3, na cidade de Três Lagoas, no Mato Grosso do Sul. Serão investidos mais de 5 bilhões de reais com apoio do novo PAC. A ministra da Casa Civil, Miriam Belchior, destaca o potencial de obras como essa para o desenvolvimento do país.
5: Gera emprego, gera crescimento no país, é bom para todo mundo. Reúne o setor público, reúne o setor privado, as nossas estatais.
4: A retomada da construção da fábrica, que estava paralisada desde 2015, deve gerar cerca de 8 mil empregos diretos e indiretos. As operações estão previstas para começar em 2029. O empreendimento será da Petrobras, que assinou contratos com as empresas responsáveis pela conclusão da obra. De acordo com a presidente da estatal, Magda Jambriar, a localização da fábrica é estratégica.
6: Isso é fertilizante para Mato Grosso, Mato Grosso do Sul, Goiás, Paraná, São Paulo, região que concentra nada mais, nada menos do que 40% da demanda brasileira de ureia.
4: A ureia é um dos principais fertilizantes nitrogenados utilizados pelos agricultores. Quando entrar em operação, a fábrica terá capacidade para produzir o equivalente a 16% da demanda nacional. Para o presidente Lula, a retomada da obra representa um passo importante para fortalecer a produção de fertilizantes à base de nitrogênio nacional e impacta diretamente no preço dos alimentos.
7: Você tem quase que 85% da estrutura de uma obra como essa, de repente para e fica 12 anos parada. E o Brasil pagando preços absurdos de fertilizante que poderiam ser produzidos no Brasil, que aumenta cada guerra que alguém quer dar no outro lá fora. E o pobre brasileiro, que vai comprar uma fruta, que vai comprar uma comida, paga o preço dessa guerra.
4: Quando a unidade de Três Lagoas entrar em operação junto a outras três unidades comandadas pela Petrobras,

0: Petrobras, a estatal projeta atender cerca de 35% do mercado nacional de ureia até 2029. Antes da retomada das fábricas, 100% da ureia consumida no país era importada. Reportagem Márcia Fernandes.
1: E também em Ponta Porã, o presidente Lula entregou hoje mais de 1.300 títulos de terra para assentados da reforma agrária.
2: A ação faz parte do programa Terra da Gente, que visa agilizar a destinação de terras no país.
3: A segurança do título da terra chegou para 1.390 famílias do assentamento Itamaraty, em Mato Grosso do Sul. A entrega dos documentos aos produtores em um dos maiores assentamentos da reforma agrária do país foi feita pelo presidente Lula. O representante da Cooperativa dos Agricultores Familiares do Assentamento Itamaraty, Ataíde Zambrushi, destacou os impactos para a comunidade.
4: Nós necessitamos desse título para as cooperativas poder crescer, recursos financeiros, agroindústria, para produzir alimento para esse Brasil. É dar de comer para a nossa agricultura, para os nossos alunos na escola, para a nossa Conab. Esse título representa muita coisa para nós.
3: Com mais de 50 mil hectares, o assentamento abriga cerca de 2.800 famílias, que produzem leite, grãos, frutas e hortaliças, e que também criam pequenos animais. Com o título definitivo da terra, os assentados passam a ter estabilidade para produzir e acessar políticas públicas, como crédito e assistência técnica rural. O presidente Lula destacou o esforço do governo para fazer desapropriações que levam à reforma agrária.
5: E está ficando cada vez mais caro. Não pensa que é barato, não, porque é caro. Desapropriar uma fazenda aqui nesse estado é muito caro. Não pense que é fácil fazer. Tudo é uma guerra contra a lei. Tudo é uma guerra contra o manual. Porque o manual é quase tudo para criar dificuldade. É como se a gente estivesse subindo uma escada. A gente cansa, mas a gente não pode desanimar. A gente cansa, mas a gente não pode desanimar.
3: Também foi entregue o título de propriedade à comunidade quilombola Picadinha, localizada em Dourados. Foi assinado ainda acordo para a destinação de mais 72 mil hectares no estado para a reforma agrária. A medida deve resultar na criação de 33 novos assentamentos para quase 5.800 famílias. Foram entregues ainda 42 unidades habitacionais em outros 10 assentamentos sul-mato-grossenses, em um investimento de R$4 milhões. Reportagem Luana Karen.
1: E o presidente Lula também comentou hoje assuntos internacionais.
2: Ele prestou solidariedade às vítimas do terremoto na Venezuela e ofereceu apoio ao país para a presidente venezuelana Delcy Rodríguez.
1: E parabenizou o novo presidente eleito da Colômbia, Thaisa Vitória, tem os detalhes.
6: Pela rede social X, o presidente Lula disse que tomou conhecimento com grande preocupação e consternação dos impactos causados pelo terremoto que assolou a Venezuela ontem. O presidente disse ainda que instruiu o Ministério de Relações Exteriores e a Embaixada do Brasil na capital venezuelana, Caracas, a avaliarem as medidas de assistência que o Brasil possa tomar para ajudar os atingidos. Ainda ontem à noite, o Itamaraty divulgou nota declarando que não há brasileiros registrados entre as vítimas até o momento. Em evento nesta quinta-feira, em Mato Grosso do Sul, o presidente Lula disse que já conversou com a presidente da Venezuela, Delcy Rodríguez.
5: Nós fizemos uma reunião com vários ministros agora. Eu falei que a presidenta Delcy da Venezuela, de manhã do carro, para perguntar para ela o que ela precisava que a gente fizesse. E nós estamos reunindo vários ministros para a gente mandar tudo o que for necessário mandar para a Venezuela. Água, bombeiro, defesa civil, comida, remédio.
6: E pela mesma rede social, o presidente parabenizou o povo colombiano pelo processo democrático e soberano que elegeu Abelardo de la Espriella nas eleições do último domingo. Lula destacou a amizade entre Brasil e Colômbia e disse que ela é fundamental para a superação de desafios comuns, como a preservação da Amazônia, o enfrentamento da pobreza e o combate ao crime organizado. Reportagem Thaisa Vitória.
2: E agora há pouco, o presidente Lula divulgou em uma rede social que vai enviar, na manhã dessa sexta-feira, uma missão humanitária de busca e resgate urbano na Venezuela.
1: O Brasil vai enviar um avião KC-390 da Força Aérea Brasileira, que vai sair de Guarulhos com 36 bombeiros, técnicos da Defesa Civil Nacional, da Agência Nacional de Telecomunicações e 9 toneladas de equipamentos para socorro às vítimas.
2: No sábado, o Brasil vai enviar equipamentos para montagem de um hospital de campanha, purificadores de água com painel solar, medicamentos e material médico para cirurgias.
1: Lula afirmou também que segue acompanhando o trabalho de resgate e que o Brasil vai prestar todo o apoio necessário ao povo venezuelano.
2: Benefícios tarifários do acordo de livre comércio entre Mercosul e União Europeia começaram a vigorar no mês passado.
1: Com eles, inúmeras oportunidades de negócio se abrem para empresas brasileiras no continente europeu, inclusive para as pequenas e médias.
2: E o governo do Brasil quer levar aos empresários mais conhecimento sobre essas oportunidades. Por isso, amanhã vai lançar uma plataforma voltada para eles.
1: Quem nos conta os detalhes sobre isso é o presidente da Agência Brasileira de Promoção das Exportações, a Apex Brasil, Laudemir Miller, que fala conosco ao vivo de São Paulo agora. Boa noite, presidente.
7: Boa noite.
1: Presidente, amanhã o senhor vai participar junto com o vice-presidente Geraldo Alckmin e o ministro do Desenvolvimento, Indústria, Comércio e Serviços, Márcio Elias Rosa, de um encontro com empresários, para apresentar a eles as oportunidades de negócios que podem surgir a partir da entrada em vigor do acordo de livre comércio entre o Mercosul e a União Europeia, né? Que oportunidades são essas?
7: Olha, são oportunidades trilionárias. O acordo Mercosul-União Europeia está trazendo está formando os maiores blocos do mundo, maiores blocos econômicos. E para vocês terem uma ideia, a Europa, ela traz de fora do bloco, ela importa 3 trilhões de dólares. E o acordo, ele vai abranger mais de 9 mil produtos, sendo que desses 5 mil produtos já estão com tarifa zero. E o que significa na prática? Significa que, por exemplo, hoje, né, antes do acordo, para a gente exportar um mel para a Europa, o produtor brasileiro pagava 17% de tarifa, de imposto. Para exportar uva, tinha que pagar 11%, 12%. Para exportar máquina, tinha que pagar imposto também. E com o acordo, essas tarifas vão reduzir e nós temos 5 mil produtos que essa tarifa já é zero. Então, isso vai melhorar muito os negócios do Brasil e vai dar acesso a um mercado de 3 trilhões de dólares.
2: E vocês vão apresentar também, né, presidente, ferramentas para que esses empresários possam aproveitar melhor essas oportunidades. Uma delas é uma plataforma desenvolvida pela Apex Brasil sobre produtos brasileiros aptos a disputar esse espaço no mercado europeu, não é isso? Fala mais para a gente sobre essa plataforma, como é que ela vai funcionar?
7: É isso mesmo, Mariana. É porque o que a gente quer é que cada empresário ele possa ter a exata noção de qual que é a situação do seu produto. Ou seja, eu estou produzindo aqui o meu produto, ele, afinal de contas, a tarifa caiu ou não, quanto que é, qual é o benefício que eu vou ter nesse acordo, né? Então, essa ferramenta, ela vai estar disponível, é uma ferramenta que pode ser usada no computador, pode ser usada no celular e cada um vai poder saber exatamente a sua situação, o produto que ele tem, o quanto que ele está sendo beneficiado. Mas saber qual é a oportunidade, né? É só o primeiro passo. O que a gente quer mesmo é que esse empresário possa transformar essa oportunidade em negócio. E por isso que a Apex Brasil, junto com vários parceiros, nós já planejamos, a gente tem uma programação de nos próximos 12 meses, até julho do ano que vem, nós vamos fazer 150 eventos de negócios só para o mercado europeu, onde a gente pretende aí beneficiar em torno de 2.600 empresas para que o empresário conheça a oportunidade que tem, mas principalmente em conhecendo essa oportunidade, possa encontrar compradores europeus e aí sim exportar e fazer negócios.
1: Bom, e essa plataforma pode também estimular as pequenas e médias empresas brasileiras a entrarem nesse novo mercado trilionário, né, que o senhor falou. O estimular exportações de empresas de pequeno porte é uma das metas da Apex para os próximos anos, não é isso?
7: Exato, Luciano, isso é muito importante, é que todo mundo que está ouvindo a Voz do Brasil, os nossos empresários, as nossas cooperativas, os nossos produtores rurais, acreditem que a exportação é possível para todo mundo, é possível para os médios e também é possível para os pequenos. O que precisa fazer? Tem que se preparar, tem que entender o mercado, e nisso a Apex Brasil pode ajudar muito, com ferramentas de inteligência de mercado, planos de negócios e principalmente participar das nossas feiras, das nossas rodadas de negócios, tanto no exterior como no Brasil, quando a gente traz compradores internacionais ao Brasil. Então essa é uma grande mensagem, que é uma grande oportunidade para todos, pequenos e médios também tem essa oportunidade, se prepararem, contando com o nosso apoio, a gente tem uma segurança muito boa de que também essa oportunidade vai ser viável e se transformar em negócio para eles.
2: Agora, o senhor mencionou anteriormente alguns itens que vão estar beneficiados aí pelo acordo, mel, por exemplo. A Apex já mapeou, né, o que vai ter essa redução tarifária para exportação para a Europa. Esses itens, eles coincidem com aqueles que vão ter aumento de tarifas imposto pelos Estados Unidos, né, na última taxação? Ou seja, a minha pergunta é, as oportunidades na Europa, elas podem ajudar a reduzir o impacto dessa taxação norte-americana?
7: Sim, elas podem sim, né? Estados Unidos continua sendo um mercado muito importante, a gente continua promovendo as empresas e os produtos brasileiros nos Estados Unidos, mas a Europa é uma grande oportunidade que se abre também para os exportadores brasileiros. E para vocês terem uma ideia, a exportação do Brasil para os Estados Unidos, se a gente comparar janeiro a maio do ano passado com janeiro a maio deste ano, houve uma redução de em torno de $2 bilhões da nossa exportação. Só que ao mesmo tempo que nós caímos a nossa exportação para os Estados Unidos, o Brasil aumentou a exportação para a Europa. Nós exportamos a mais 1,5 bilhão para a Europa. Nós exportamos 8 bilhões a mais para a China e exportamos, por exemplo, para a Índia, quase $2 bilhões a mais também. Então, embora tenha caído a exportação para os Estados Unidos, o Brasil bateu recorde de exportação esse ano, se a gente pegar janeiro a maio, onde nós tivemos $12 bilhões a mais. E interessante, Luciano, é que das 2.000 empresas que estão com a Apex Brasil, que a gente trabalha, que a gente apoia e exportam para os Estados Unidos, nós tivemos 72% dessas empresas, elas diversificaram o mercado. Elas continuam exportando para os Estados Unidos, mas passaram também a exportar para outros mercados.
1: Presidente, nós temos apenas um minutinho a mais.
7: Para a diversificação.
1: Atualmente, o comércio entre Brasil e União Europeia movimenta cerca de $100 bilhões por ano. Você já tem uma estimativa de quanto esse fluxo pode crescer com a entrada em vigor, né, desse acordo?
7: Olha, Luciano, nós fizemos um estudo pegando só 543 produtos, que são aqueles que a gente tá priorizando, só esses 543 produtos, na estimativa da Apex Brasil, no nosso estudo, que são os nossos produtos prioritários, eles podem render ao Brasil no curto prazo, nos próximos 12 meses, um incremento de exportação de até $1 bilhão. E aí basta também colocar que a gente tem não só esses 543, mas a gente tem milhares de outros produtos também com oportunidade, de modo que eu acho que a gente está com uma expectativa muito positiva de ter um crescimento aí de pelo menos $1 bilhão nos próximos meses para a Europa.
2: Muito bem, nós conversamos com Laudemir Miller, presidente da Apex Brasil, a Agência Brasileira de Promoção de Exportações. Muito obrigada pela sua entrevista aqui à Voz do Brasil, presidente.
7: Obrigado, Mariana. Boa noite a todos.
1: Garantir acesso à educação, lazer e proteção para crianças e adolescentes é um dever do Estado e de toda a sociedade, como estabelece a Constituição Federal.
2: Mas essa realidade ainda é distante para mais de 1.600.000 jovens de todo o país submetidos ao trabalho precoce.
1: Para mudar esse cenário, o Ministério do Trabalho e Emprego lançou o novo Plano Nacional de Erradicação do Trabalho Infantil.
2: Com metas válidas até 2035, a iniciativa quer fortalecer a rede de fiscalização e assistência social em todo o Brasil.
8: brincar, estudar e se desenvolver. Direitos que ainda estão longe da realidade de milhões de crianças e adolescentes brasileiros. Segundo o IBGE, em 2024, o país registrou cerca de 1 milhão 650 mil crianças e adolescentes entre 5 e 17 anos em situação de trabalho infantil. O Nordeste concentra o maior número de casos, com 506 mil crianças e adolescentes nessa condição, seguido pelas regiões Sudeste, Norte, Sul e Centro-Oeste. Entre as principais causas estão a desigualdade social, a baixa renda familiar e a evasão escolar. No Brasil, qualquer trabalho é proibido para menores de 14 anos. Dos 14 aos 16 anos, só é permitido na condição de jovem aprendiz. Para enfrentar esse problema, o Ministério do Trabalho e Emprego lançou o Plano Nacional de Prevenção e Erradicação do Trabalho Infantil e Proteção a Adolescentes no Trabalho, com vigência até 2035. Uma conquista coletiva, destacou Roberto Guimarães, Coordenador Nacional de Erradicação do Trabalho Infantil.
9: Esta quarta edição representa avanços significativos e confere maior estabilidade, continuidade e capacidade de planejamento de longo prazo.
8: O documento reúne metas, indicadores e estratégias para fortalecer a proteção de crianças e adolescentes em todo o país. A proposta foi construída de forma coletiva, com participação do governo, trabalhadores, empregadores, sistema de justiça, sociedade civil e organismos internacionais. Para o ministro do Trabalho e Emprego, Luiz Marinho, cabe à sociedade monitorar, fiscalizar as metas do plano e combater o trabalho infantil.
10: Esse é o compromisso deste quarto plano. O compromisso de todos e todas, para que nós possamos sonhar e trabalhar para realizar esse sonho, para um dia sermos declarados trabalho infantil erradicado.
8: Para a adolescente de Sergipe, Ellen Hipólito, representante do comitê que debateu o novo plano, lugar de criança não é no trabalho, é na escola, no brincar e na oportunidade de sonhar com um futuro melhor.
11: É por isso que esse plano, ele é muito mais do que um documento. Ele representa a construção de oportunidades e para que crianças e adolescentes eles possam realmente estar na escola e sonhar, que é o que a gente sempre quer na nossa infância.
8: Com duração de 10 anos, o novo plano vai orientar as políticas públicas de combate ao trabalho infantil em todo o país. A meta é fortalecer a rede de proteção e garantir que crianças e adolescentes tenham acesso à educação, ao lazer e ao desenvolvimento pleno de seus projetos de vida. Reportagem Pablo Mundim.
1: Essas foram as notícias do Governo do Brasil.
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2: Fique agora com as notícias do Poder Judiciário e do Congresso Nacional. Boa noite.
1: Boa noite para você. Até amanhã.

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2: STF começa a julgar ações que questionam a exclusão de pessoas com autismo da isenção de impostos na compra de veículos.
3: STJ valida o uso da ferramenta conhecida como teimosinha em execuções fiscais.
2: TSE lança manual do eleitor.
3: Boa noite, eu sou Marcela Luiz.
2: E eu sou Walter Lima.
3: O Supremo Tribunal Federal começou a analisar dispositivos da regulamentação da reforma tributária que restringiram a isenção de impostos na compra de veículos por pessoas com deficiência.
2: A discussão envolve as regras de isenção do imposto sobre bens e serviços e da contribuição sobre bens e serviços instituídos pela reforma tributária.
3: Pela nova legislação, pessoas com deficiência têm direito à alíquota zerada na compra de veículos, mas o benefício foi restrito ao excluir situações que demandam suporte à mobilidade, como o autismo de nível 1. Na sessão de hoje, o plenário escutou as partes do processo. Depois, o julgamento foi suspenso e será retomado em uma outra data ainda a ser definida. A reiteração automática de ordens de bloqueio via Cisbajude pela chamada teimosinha é medida legítima para efetivar a execução, cabendo ao executado demonstrar causas impeditivas do gravame.
2: Essa tese do STJ deve ser seguida pelos tribunais de todo o país. Fátima Uchoa.
4: A teimosinha permite a repetição automática das ordens de bloqueio de dinheiro nas contas bancárias do devedor sem necessidade de nova decisão judicial. Para o relator na primeira sessão do STJ, ministro Sérgio Coquina, essa ferramenta contribui para a efetividade da execução, a duração razoável do processo e a eficiência da prestação jurisdicional, além de contribuir para impedir o esvaziamento de contas pelo devedor e aumentar as chances de localização de ativos financeiros para satisfazer o crédito. Ainda segundo o ministro, o risco de a teimosinha alcançar valores protegidos por lei é controlado pelos meios legais de impugnação e pelo dever do juiz de cancelar indisponibilidades irregulares ou excessivas.
3: TSE lança Manual do Eleitor, um guia que reúne as principais orientações para quem vai participar das eleições 2026.
2: O anúncio foi feito pelo presidente do TSE, ministro Cássio Nunes Marques, durante sessão desta quinta-feira. Estevão Furtado.
5: Além das versões impressa e digital do manual, a iniciativa também prevê vídeos explicativos no canal da Justiça Eleitoral no YouTube, um site exclusivo e conteúdos nas redes sociais do Tribunal. Entre as orientações estão a obrigatoriedade de apresentar um documento oficial com foto para votar e a proibição do uso de celular na cabine de votação, medida que garante o sigilo do voto. O presidente também destacou o lançamento do programa Seu Voto Importa, que amplia ações de inclusão e acessibilidade nas eleições e busca incentivar especialmente a participação de jovens de 16 e 17 anos no processo eleitoral.
3: Estatal é condenada a indenizar analista de RH ameaçada com canivete.
2: A trabalhadora deve receber R$12 mil por danos morais. Marja Lacerda.
6: A analista trabalhava em uma empresa que prestava serviços para a Celesc Distribuição em Blumenau, Santa Catarina. Quando a empresa foi vendida, o salário dos empregados passou a atrasar. Um deles, num ato de desespero, fez a analista refém, ameaçando de morte. Para os ministros do TST, a Celesc, como empresa contratante, também é responsável por descumprir as normas de segurança no trabalho, permitindo que a trabalhadora terceirizada fosse exposta à situação de risco.
3: Justiça Federal atende a pedidos do MPF e determina consolidação de terra indígena no Pará.
2: Entes governamentais foram condenados a pagar mais de R$2 milhões por danos morais coletivos por omissão histórica. Vanessa Pereira.
7: A sentença reconheceu a validade do decreto estadual publicado em 1945, que garante o direito do território ao povo indígena Amanaié, no Pará. Além do pagamento de indenização por danos morais coletivos e por omissão histórica, o governo do Pará, o Instituto de Terras do Pará, a União e a FUNAI deverão fazer estudos técnicos e realizar a retirada de ocupantes irregulares da área.
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3: Uma boa noite.
2: E até amanhã.
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9: Eu sou Paula Groba.
10: E eu sou Humberto Pinheiro.
9: E estes são os destaques de hoje do Jornal do Senado, que começa agora.
10: Próximo presidente da República enfrentará desafio de ajuste fiscal, aponta relatório da IFE.
9: Discussão no STF sobre controle de gastos públicos repercute no Senado.
10: Nova lei amplia atendimento no SUS para pessoas com dor crônica.
9: Boa noite.
10: Boa noite.
9: Existem dores que duram meses ou até anos, afetam milhões de brasileiros e podem comprometer o trabalho, o sono e a qualidade de vida.
10: Para ampliar o atendimento a esses pacientes, uma nova lei garante assistência integral pelo SUS e cria o Dia Nacional de Conscientização e Enfrentamento da Dor Crônica. A repórter Marcela Cunha tem os detalhes.
11: As pessoas que convivem com dor crônica agora têm direito a atendimento integral pelo SUS. O texto prevê acompanhamento na rede pública e determina que o paciente seja informado sobre os riscos e possíveis efeitos adversos dos tratamentos. Segundo a Sociedade Brasileira de Estudos da Dor, a condição atinge cerca de 60 milhões de pessoas no Brasil. Para o senador Dr. Irã, do Progressistas de Roraima, a medida corrige uma lacuna no acesso a tratamento.
12: Um tema tão importante que é negligenciado pelo nosso Sistema Único de Saúde, que tem um tripé pétreo da universalidade, da equidade e da integralidade, que é o nosso SUS. Ao fazer a defesa desse projeto, você beneficia essas pessoas para que elas tenham acesso amplo e rápido ao nosso sistema de saúde, pessoas com dor crônica, e eu me incluo aqui, e assim é com muitas pessoas.
11: A nova lei também cria o Dia Nacional de Conscientização e Enfrentamento da Dor Crônica em 5 de julho. A data será representada pela cor verde e deve estimular campanhas sobre prevenção, diagnóstico, opções de tratamento e combate ao preconceito contra quem vive com dor constante. Para a senadora doutora Eudócia, do PSDB de Alagoas, a criação de uma data nacional tem um papel estratégico na ampliação da conscientização e na mobilização de profissionais e gestores em torno do tema.
13: A iniciativa confere visibilidade a uma condição que afeta milhões de brasileiros e que muitas vezes permanece invisível no debate público. A dor crônica compromete a qualidade de vida, limita a autonomia e interfere nas relações sociais, familiares e profissionais, configurando um importante desafio para o sistema de saúde e para a sociedade.
11: O projeto teve origem na Câmara dos Deputados e foi aprovado pelo Senado em maio, sob relatoria do senador Flávio Arnes, do PSB do Paraná. A regulamentação pelo Executivo deverá detalhar como esse acompanhamento será oferecido no SUS.
9: E o senador astronauta Marcos Pontes, do PL de São Paulo, defendeu que a avaliação para o exercício da atividade médica seja realizada pelo Conselho Federal de Medicina e não pelo Ministério da Educação, como prevê a medida provisória editada pelo governo federal. A proposta torna obrigatória a aprovação de um exame nacional para exercer a profissão. O texto já está em vigor, mas ainda precisa ser analisado pelo Congresso Nacional.
10: Segundo o parlamentar, a certificação dos profissionais deve ficar sob responsabilidade da entidade que representa a categoria, de forma semelhante ao que ocorre com a Ordem dos Advogados do Brasil. Já o MEC caberia avaliar a formação dos estudantes, além de fiscalizar a qualidade dos cursos de graduação. Para Marcos Pontes, é necessário separar as funções de formação e fiscalização. Ele afirma que o órgão responsável pelo ensino não deve ser o mesmo encarregado de atestar a proficiência dos futuros médicos.
14: A função do Conselho Federal de Medicina é a avaliação dos profissionais. Assim como é feito na advocacia, você tem os cursos de formação de advogados e depois você tem a OAB, para que o profissional possa ser certificado pelos seus pares para poder exercer essa profissão. Da mesma forma, da medicina.
9: O Supremo Tribunal Federal vai analisar uma proposta de súmula vinculante que pode impedir a criação de despesas públicas ou a concessão de benefícios sem a indicação do impacto no orçamento e da fonte de recursos para custeá-los.
10: O tema repercutiu no Senado. Os detalhes com o repórter Alexandre Campos.
15: Na opinião do senador Eduardo Girão, do Novo do Ceará, o Brasil não precisa escolher entre irresponsabilidade fiscal e ativismo judicial. O caminho correto, na visão dele, é cumprir a Constituição, respeitar a lei de responsabilidade fiscal e preservar o papel de cada poder. Já o senador Oriovisto Guimarães, do PSDB do Paraná, classificou de oportuna a proposta de súmula vinculante.
16: Vem no momento em que o país está ampliando gastos, desrespeitando a lei de responsabilidade fiscal, e é preciso que aqueles que querem que essa lei seja cumprida recorram ao Supremo e que o Supremo tenha um instrumento dessa súmula vinculante para facilitar os julgamentos e para que realmente a lei da responsabilidade fiscal seja respeitada.
15: Para Marcos Pestana, diretor executivo da Instituição Fiscal Independente, órgão vinculado ao Senado, que tem como uma de suas atribuições mensurar o impacto fiscal, especialmente os decorrentes de decisões dos poderes da República, a iniciativa é redundante. Ele explicou que a Constituição e a Lei de Responsabilidade Fiscal já exigem que qualquer gasto extra proposto venha acompanhado de medida compensatória, como corte de despesa ou aumento de tributos.
9: E quem assumir a presidência da República no próximo ano terá pela frente um grande desafio: equilibrar as contas públicas.
10: Um relatório da Instituição Fiscal Independente alerta que, sem medidas de ajuste, a dívida do governo pode alcançar um nível recorde na próxima década. A reportagem é de Douglas Castilho.
17: Segundo a entidade, a instabilidade em alguns dos maiores produtores de petróleo do mundo pressiona a inflação e prejudica o poder de compra das famílias, o que deve levar o Banco Central a manter uma política de juros altos por mais tempo. Assim, o relatório prevê que a inflação feche o ano em 5%, resultado acima do teto da meta, e que a taxa Selic diminua apenas 0,25 ponto percentual. O diretor da IFE, Alexandre Andrade, explicou como todo esse processo acontece na prática, dando o exemplo do diesel.
18: O diesel mais alto vai afetar fretes, custo de transporte de mercadorias, e isso tudo é repassado para os preços finais dos produtos. Então, a depender dos desdobramentos do conflito, isso tende a ser muito ruim para os índices de inflação.
17: Apesar desse aspecto negativo, o Brasil pode se beneficiar em outro ponto, ao menos no curto prazo. Como grande produtor de petróleo, o país aumenta o preço da venda, ganha dividendos pagos pela Petrobras e ainda melhora a arrecadação de tributos, cumprindo a meta fiscal no ano. Mas o relatório reforçou a preocupação com o aumento constante da dívida pública, que, segundo o documento, pode chegar a níveis insustentáveis em 2036.
9: Os senadores Alci Lucas, do PL do Distrito Federal, destacou a instalação da Frente Parlamentar Mista de Defesa dos Feirantes. Segundo o parlamentar, a iniciativa busca fortalecer a atividade das feiras livres e valorizar os trabalhadores do setor.
10: Alci defendeu ainda projeto de autoria da senadora Leila Barros, do PDT do Distrito Federal, que propõe a criação de regras para garantir que os feirantes que trabalham há pelo menos 5 anos na mesma feira não precisem se submeter à licitação e tenham o direito de transferir o ponto para familiares.
19: Eles estão passando por um momento difícil porque o governo não tem a sensibilidade, está querendo licitar todos os boxes das feiras. Quer dizer, os grandes empresários que têm grana vão lá e vão ganhar a licitação.
9: E o fim da escala 6x1 terá sessão de debate temático no Senado. A sessão será no dia 1º de julho. O objetivo é discutir os impactos sociais, econômicos e produtivos da redução da jornada de trabalho.
10: A PEC, aprovada pela Câmara, reduz a carga semanal de 44 para 40 horas, garante 2 dias de descanso e prevê uma implementação gradual ao longo de 14 meses. Repórter Lana Dias.
20: Devem participar do debate especialistas, representantes do governo, do setor produtivo e dos trabalhadores. O presidente do Senado, Davi Alcolumbre, também confirmou a presença da Frente Nacional de Prefeitas e Prefeitos. O senador Randolfe Rodrigues, do PT do Amapá, diz ter expectativa de votar o texto antes do recesso parlamentar.
21: Então nós temos até 17 de julho para votar o fim da 6x1 e a instituição da escala 5x2. Eu estou confiante que
0: antes de entrarmos em recesso, nós apreciaremos.
20: Mas o senador Oriovisto Guimarães, do PSDB do Paraná, disse que a proposta não deveria ser votada em período próximo às eleições.
4: E votar essas coisas em período pré-eleitoral é uma loucura. A escala 6x1 é a maior de todas as bombas fiscais que nós podemos aprovar.
20: A proposta de emenda à Constituição, que acaba com a escala 6x1, já foi aprovada na Câmara dos Deputados.
10: Com edição de Paula Groba e trabalhos técnicos de João Lira, o Jornal do Senado fica por aqui. Acompanhe agora as notícias da Câmara dos Deputados. Boa noite.
22: Boa noite e até amanhã.
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23: Avança projeto que amplia a promoção de eventos do esporte feminino.
24: Propostas ampliam suporte para mulheres grávidas e mães que estudam.
23: Câmara prioriza emissão de documento a vítima de violência doméstica.
24: Parlamentares aprovam novo símbolo para identificação da pessoa idosa.
23: Boa noite. Os deputados aprovaram um projeto que estabelece um novo símbolo nacional para identificar pessoas idosas. O texto pode seguir agora para o Senado, como informa a repórter Sofia Peçanha.
25: A Comissão de Constituição e Justiça da Câmara aprovou o projeto que institui um novo símbolo nacional de identificação da pessoa idosa. Hoje, o símbolo mais conhecido é o desenho de uma pessoa curvada com bengala. Pelo projeto, essa imagem será substituída por um novo símbolo, uma pessoa em pé acompanhada da inscrição 60+. O texto altera o Estatuto da Pessoa Idosa e a Lei de Atendimento Prioritário, para determinar que o novo símbolo seja utilizado em assentos preferenciais no transporte coletivo, vagas de estacionamento, filas e caixas prioritários, além de demais sinalizações destinadas ao atendimento preferencial da população idosa. Na justificativa do projeto, o autor, o deputado Gabriel Nunes, do PSD da Bahia, argumentou que o símbolo atual passa uma imagem negativa e estereotipada do envelhecimento, associando a pessoa idosa à fragilidade e à limitação física. A relatora do projeto na Comissão de Constituição e Justiça, a deputada Maria do Rosário, do PT do Rio Grande do Sul, afirmou que o país vive uma mudança no perfil da população.
26: Nós estamos cada vez mais velhos, mas nós queremos a longevidade com qualidade de vida. As próprias palavras que a gente usa, parece que a gente fala sobre o mundo produtivo quando não estamos aposentados. E quando estamos aposentados, falamos em inativo.
25: O projeto não muda direitos nem cria novos benefícios para a população idosa. Apenas altera a identificação visual. Essa padronização do símbolo, segundo a Maria do Rosário, também ajuda no reconhecimento dos direitos da pessoa idosa em diferentes ambientes.
26: Esses símbolos unificados no plano nacional contribuem também para que, independente do letramento da pessoa, a gente olhe para uma vaga de estacionamento, para um espaço, para uma fila e faça cumprir as demais leis, seja na saúde, seja no estacionamento, como eu falei, seja em todas as áreas. Então, eu creio que criar esse símbolo hoje faz uma diferença para um Brasil que quer assegurar dignidade, direitos e respeito, sobretudo, à pessoa idosa.
25: Alguns estados já utilizam o símbolo sugerido em suas regiões, mas agora o projeto institui a imagem como símbolo oficial em todo o país. Aprovado pelas comissões da Câmara, o projeto seguirá para o Senado. Da Rádio Câmara de Brasília, Sofia Peçanha.
1: Segurança Pública.
24: Adilson Barroso, do PL de São Paulo, apresentou projeto que cria um sistema de alerta por aplicativo para avisar vítimas de violência doméstica sobre a aproximação de agressores monitorados por tornozeleira eletrônica.
23: Adilson Barroso ressalta que a ferramenta permite chamar o serviço de emergência com envio da localização em tempo real, registrando as violações como elemento de prova. Ele acrescenta que, segundo o projeto, o poder público poderá fornecer celular às vítimas atendidas.
1: Votação.
24: A Câmara dos Deputados aprovou prioridade na emissão de documentos para mulheres vítimas de violência doméstica. A repórter Júlia Lopes conta como deve funcionar.
27: Mulheres vítimas de violência doméstica que tiverem seus documentos destruídos ou roubados pelo agressor poderão ter atendimento prioritário para emissão de novos documentos. A medida está prevista no projeto de lei do deputado Duda Ramos, do Podemos de Roraima, aprovado pela Comissão de Constituição e Justiça da Câmara dos Deputados. A proposta altera a Lei Maria da Penha e também poderá beneficiar os dependentes da vítima. A mudança busca fortalecer a proteção e a autonomia das mulheres ao reconhecer a importância da documentação pessoal para garantir independência e acesso a direitos. O texto prevê atendimento prioritário em órgãos de identificação civil, cartórios e demais entidades responsáveis pela emissão de documentos com medidas de segurança e proteção da privacidade das vítimas. A regra vale para todos os documentos pessoais da mulher e de seus dependentes. O relator da proposta, deputado Diego Garcia, do União do Paraná, destacou que o projeto prevê mecanismos de proteção e sigilo durante todo o processo.
2: A comprovação será feita presencialmente por meio do boletim de ocorrência ou outro documento equivalente que comprove a situação de violência doméstica. E um ponto muito importante, o projeto também garante que todo esse processo seja feito com segurança e sigilo, protegendo a vítima e evitando qualquer risco adicional à sua integridade.
27: O texto aprovado também altera o Código Penal. Assim, a retenção, subtração ou destruição de documentos da mulher ou de seus dependentes será classificada como violência psicológica contra a mulher. O projeto que garante prioridade na emissão de novos documentos para vítimas de violência doméstica segue agora para análise no Senado. Da Rádio Câmara de Brasília, Júlia Lopes.
3: Direitos Humanos.
23: Projeto que obriga pais agressivos a participar de programa de prevenção de violência pode seguir para o Senado. A repórter Paula Bittar tem os detalhes da proposta.
5: A Comissão de Constituição e Justiça da Câmara aprovou um projeto que obriga pais ou responsáveis que tenham praticado violência contra criança ou adolescente a participar de programas de prevenção desse tipo de agressão. A relatora na CCJ, a deputada Laura Carneiro, do PSD do Rio de Janeiro, disse que o texto se harmoniza com a Constituição Federal, que assegura às crianças com prioridade a proteção integral e o resguardo contra toda forma de negligência, violência, crueldade e opressão. O texto aprovado modifica o Estatuto da Criança e do Adolescente para estabelecer que, uma vez verificada a hipótese de violência física, sexual, psicológica, negligência ou abandono, a autoridade judicial poderá determinar, além do afastamento do agressor da moradia, seu ingresso em programas de prevenção de violência contra crianças ou adolescentes. O autor do projeto, o deputado José Medeiros, do PL de Mato Grosso, disse que a proposta caminha no sentido de trabalhar a saúde mental desses agentes.
6: Um projeto muito importante, porque trata, inclusive, sobre saúde mental. Nós temos vários casos, por exemplo, de violência doméstica em casa com crianças e que chega ao óbito. Esse projeto, ele amplia a atuação do juiz. Ele dá instrumentos para que o juiz possa, não só a questão da pena ali, que ele tem que se ater a isso, mas também demandar um tratamento para a saúde mental do pai ou da mãe que estiver envolvido em casos de violência contra crianças.
5: A proposta é que obriga pais ou responsáveis que tenham praticado violência contra criança ou adolescente a participar de programas de prevenção desse tipo de agressão já pode seguir para análise do Senado, a menos que haja recurso para votação antes pelo plenário da Câmara. Da Rádio Câmara de Brasília, Paula Bittar.
3: Justiça.
24: A Câmara aprovou a proibição de candidatura ao Conselho Tutelar de pessoas condenadas por crimes graves. A repórter Fabielle Pires nos conta quais são os casos.
7: A Câmara dos Deputados aprovou uma proposta que proíbe a candidatura ao cargo de Conselheiro Tutelar de pessoas condenadas por crimes graves. Atualmente, para ser integrante de Conselho Tutelar, os candidatos devem ter reconhecida idoneidade moral. Mas a lei não lista critérios para esse requisito. Por isso, a deputada Ana Paula Lima, do Partido dos Trabalhadores de Santa Catarina, apresentou a mudança para impedir que condenados por crimes graves não possam concorrer. O Conselho Tutelar é um órgão de fiscalização que busca garantir que crianças e adolescentes tenham seus direitos respeitados. Os membros são eleitos em cada município a cada 4 anos. A relatora da proposta, deputada Laura Carneiro, do PSD do Rio de Janeiro, que foi secretária de Assistência Social, defendeu a importância dos conselheiros tutelares na proteção de crianças e adolescentes que estão em situação de vulnerabilidade. Ela julga que não pode ser conselheiro tutelar qualquer pessoa.
8: Não pode ser conselheiro tutelar aquele que comete um crime, né? Mesmo que ele tenha cumprido a sua pena, ele tem, sob a sua tutela aquele delito que foi cometido na sua história.
7: O texto final aprovado foi elaborado pela relatora. Laura Carneiro definiu os crimes graves como aqueles previstos em algumas leis de combate à violência, como a Lei de Crimes Hediondos, crimes violentos previstos na Lei Maria da Penha, além de crimes de injúria contra criança e adolescente, racismo e de improbidade administrativa. O projeto que proíbe a candidatura ao cargo de conselheiro tutelar de pessoas condenadas por crimes graves foi aprovado por todas as comissões e segue agora para análise do Senado. Da Rádio Câmara de Brasília, Fabielle Pires.
3: Economia.
23: Dimas Gadelha, do PT do Rio de Janeiro, apoia o projeto que proíbe a exploração, a oferta e a publicidade de apostas de quota fixa. A proposta revoga a legislação que regulamenta as bets e prevê o bloqueio de plataformas, aplicativos e transações financeiras ligadas à atividade.
24: Dimas Gadelha alerta para o aumento do endividamento das famílias e para os prejuízos à saúde mental associados às apostas online. Segundo ele, a ideia é conter os impactos sociais e econômicos dessa atividade, prevendo inclusive punições para quem facilitar o acesso a plataformas proibidas.
3: Relações Exteriores.
23: Comissão aprova a revogação de confisco de bens de alemães, japoneses e italianos por causa da Segunda Guerra Mundial. A repórter Maria Neves contextualiza a proposta.
11: A Comissão de Relações Exteriores da Câmara aprovou o projeto do deputado Kim Kataguiri, destinado a revogar um decreto de 1942, que tinha por objetivo confiscar bens de alemães, japoneses e italianos. Durante a Segunda Guerra Mundial, de 1939 a 1945, Japão e Itália se alinharam ao governo alemão de Adolf Hitler e formaram o chamado Eixo. No Brasil, o presidente da época era Getúlio Vargas, que ao final do conflito se alinhou aos adversários do Eixo, grupo chamado de Aliança e formado por França, Inglaterra, Estados Unidos e a antiga União Soviética. Foi nesse contexto da guerra que o governo brasileiro editou o decreto agora revogado. Kim Kataguiri ressalta que japoneses, alemães e italianos não tinham nenhuma influência ou participação nas decisões políticas e militares tomadas pelos governos de seus países durante a guerra. Para o deputado, manter o decreto em vigor não faz nenhum sentido e afronta os princípios de justiça e igualdade. Relator do texto, o deputado Luiz Felipe de Orleans e Bragança, do PL de São Paulo, afirma que a norma já era injusta em 1942. Ele ressalta que os imigrantes alemães, japoneses e italianos e seus descendentes jamais deveriam ter sido punidos pelas ações dos governos do Eixo. Hoje, na opinião do parlamentar, o decreto contraria o Estado Democrático de Direito.
12: Na diplomacia, os gestos são muito importantes. Esperamos que a revogação de norma tão cruel sirva como gesto de amizade em face de países tão caros à política externa brasileira e às relações internacionais do país.
11: Ainda em 1946, um decreto do então presidente Eurico Gaspar Dutra devolveu bens e direitos dos cidadãos italianos. As propriedades confiscadas de alemães e japoneses foram restituídas ao longo dos anos. Apesar disso, o decreto de 1942 nunca foi revogado. A última propriedade tomada pelo governo brasileiro na época era uma escola japonesa localizada em Santos, no litoral de São Paulo. Em 2018, o prédio foi devolvido à Associação Japonesa de Santos como parte das comemorações dos 110 anos da imigração japonesa para o Brasil. Os bens não reclamados foram incorporados ao patrimônio da União. O projeto que revoga decreto de Getúlio Vargas que confiscava bens de alemães, japoneses e italianos ainda será analisado pela Comissão de Constituição e Justiça. Da Rádio Câmara de Brasília, Maria Neves.
3: Educação.
24: Propostas ampliam a rede de apoio para grávidas e mães que estudam. A reportagem é de José Carlos Oliveira.
9: As comissões da Câmara dos Deputados analisam 5 projetos de lei que ampliam o apoio a estudantes grávidas em período pós-parto ou que estejam amamentando. A intenção é criar condições nas escolas e universidades para que elas possam se manter nos cursos normalmente. A relatora, a deputada Cris Tonietto, do PL do Rio de Janeiro, apresentou o texto consolidado das propostas nas comissões da Mulher e de Previdência e Assistência Social.
13: A gente sabe que tem um momento que é muito sagrado para a mulher, que é justamente a maternidade. Agora, também não é justo que uma mulher, justamente por estar grávida, por estar passando pelo período depois, no caso, puerpério, parto, que ela tenha ali algum tipo de cerceamento dos seus direitos, né? E principalmente esse vínculo materno-infantil. O projeto, ele promove um acolhimento, ele viabiliza a oportunidade para que a mulher possa ter o seu direito à educação assegurado.
9: O texto altera a Lei de Diretrizes e Bases da Educação Nacional para garantir adaptações necessárias nas instituições de ensino. A lei que regula os exercícios escolares em casa também ganha novas regras específicas para essas estudantes, sobretudo em relação a acompanhamento pedagógico e material didático. Cris Tonietto cita outros benefícios.
13: Às vezes a flexibilização de prazos administrativos, para que ela possa entregar eventualmente a monografia com um tempo um pouquinho mais dilatado, porque é uma questão de direito. Então, no ambiente acadêmico, a gente precisa de oferta mesmo, de espaços que possa a mulher amamentar o seu bebê, que ela possa, de repente, trocar uma fralda do bebê, se ela tiver que, por alguma razão, levar esse bebê, eventualmente, questões de acesso remoto para esta mulher, para que ela tenha a possibilidade de não deixar e não negligenciar, em hipótese alguma, a sua vocação primária, que é justamente a maternidade, mas também sem sacrificar, de alguma forma, os seus sonhos, os seus projetos.
9: De acordo com o texto, os mesmos direitos serão garantidos às estudantes que adotarem uma criança ou receberem guarda judicial para adoção. Nesses casos, o prazo do benefício é limitado a 120 dias, o mesmo da licença maternidade. A proposta ainda vai passar pela análise das comissões de educação e de Constituição e Justiça. Da Rádio Câmara de Brasília, José Carlos Oliveira.
3: Saúde.
23: O projeto de Florentino Neto, do PT do Piauí, garante que laudos, exames e relatórios médicos emitidos por profissionais da rede privada sejam aceitos pelo SUS. De acordo com o texto, os documentos poderão ser usados para encaminhamentos, regulação de consultas e continuidade de tratamentos na rede pública.
24: Florentino Neto acredita que a medida evita a repetição de consultas e exames já realizados. Segundo o deputado, o objetivo é reduzir a burocracia e acelerar o acesso dos pacientes a diagnósticos e a atendimentos especializados.
3: Esporte.
23: Projeto que busca ampliar a promoção de grandes eventos de esporte feminino avança na Câmara. A repórter Silvia Munhato tem os detalhes.
14: A Comissão de Esporte da Câmara aprovou o projeto para obrigar as entidades esportivas responsáveis pela organização de grandes eventos a adotar medidas de promoção do esporte feminino. A ideia é melhorar a visibilidade institucional, o acesso a estruturas esportivas adequadas e o desenvolvimento de categorias de base e formação profissional feminina. A proposta original da deputada enfermeira Rejane, do PCdoB do Rio de Janeiro, tratava do fortalecimento do futebol feminino com várias medidas para garantir a igualdade de gênero. A relatora, deputada Nélia Aquino, do Podemos de Minas Gerais, alterou a proposta, retirando alguns pontos que, segundo ela, já constam da Lei Geral do Esporte, e aproveitou para ampliar o alvo da proposta para todos os grandes eventos esportivos, não apenas o futebol. A deputada enfermeira Rejane apoiou as mudanças.
15: Quanto mais a gente consiga aprimorar uma proposta legislativa para valorizar, né, as mulheres, e eu tenho muita luta também com mulheres negras, com a população LGBT, enfim, eu acho que a gente tem que ir à frente. Não dá para retroceder.
14: O projeto, que trata da promoção da participação feminina em grandes eventos esportivos, será analisado agora pelas comissões de Defesa dos Direitos da Mulher, de Finanças e Tributação e de Constituição e Justiça. Da Rádio Câmara de Brasília, Silvia Minhato.
24: O projeto reconhece as seleções brasileiras masculina e feminina de futebol como manifestação da cultura nacional e símbolo da identidade brasileira. Autor da proposta, Hélio Lopes, do PL do Rio de Janeiro, destaca o papel histórico das equipes na formação da memória e do sentimento de pertencimento dos brasileiros.
23: O texto ressalta tanto a trajetória da seleção masculina quanto a contribuição da seleção feminina para a valorização do futebol. Segundo Hélio Lopes, as duas equipes ajudam a projetar a imagem do Brasil no exterior e reforçam uma referência esportiva e cultural.
24: Termina agora o Jornal Câmara dos Deputados, produzido pela Rádio Câmara, com trabalhos técnicos de Wellington Teles e apresentação de Tércia Guimarães e Luciana Vieira. Uma boa noite para você.
23: A Voz do Brasil volta amanhã. Boa noite.
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1: Olá, pastor Rigonato. Prefiro não me identificar, mas tenho uma dúvida muito, muito importante para mim. Depois que cremos em Jesus, a nossa salvação depende apenas de Cristo, certo, pastor? Porque da igreja de onde eu saí, o pastor disse que caso saíssemos, perderíamos a nossa salvação. Isso é verdade, pastor?
2: Olha só. A salvação de Adão até hoje é só em Cristo. Em Gênesis 3:15, Deus anunciou que viria aquele que venceria o diabo e a morte. É a primeira pregação do Evangelho. A partir dali, a fé nessa palavra de Deus, que era a fé no Cordeiro que viria, ou no Messias prometido, ela se tornava salvadora, essa fé. E hoje, nós crendo em Cristo, somos salvos. Agora, alguém fora da igreja, ele está fora da jurisdição estabelecida por Deus. É porque a igreja foi estabelecida por Deus em Cristo Jesus, quando ele fala em Mateus 16: eu vou estabelecer a minha igreja e os poderes do inferno não prevalecerão contra ela. Bem assim, em Efésios capítulo 1, preste atenção, viu, irmã? Em alguma medida, o seu pastor está correto, porque a Bíblia diz, Efésios capítulo 1, versículo 20, o qual exerceu ele em Cristo o poder monumental, ressuscitando dentre os mortos, fazendo sentar à sua direita nos lugares celestiais. Olha só, quem que está colocado nos lugares celestiais? Cristo e nós com eles, acima de todo principado, potestade, poder e domínio de todo nome que se possa referir, não só no presente século, mas no vindouro. E pôs todas as coisas, Cristo colocou todas as coisas debaixo dos pés para ser o cabeça sobre todas as coisas, o deu à igreja. O que, que foi dado à igreja? O poder de salvar. Não é a igreja que salva, é Cristo. Mas só por meio da igreja, gente. Porque tudo foi dado à igreja. A igreja é o seu corpo, versículo 23. A igreja completa Cristo, para que Cristo complete todas as coisas em todos os lugares. Entendeu o poder e a importância da igreja, minha irmã? Se você se desgarra da igreja, você sozinha, você não é igreja, você é um membro dela. E como membro dela, um membro do meu corpo, por menor que ele seja, se ele arrancar do meu corpo, ele morre. Não tem vida fora da igreja. Porque a maneira de Cristo é agir é por meio da igreja. É o que está escrito e contra isso não tem contestação. Nem aqui, nem no século vindouro. Amém? Tira
3: a dúvida. 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
6: João 15:16 diz assim, não fostes vós que me escolhestes a mim. Pelo contrário, eu vos escolhi a vós outros e vos designei para que vades e deis fruto e o vosso fruto permaneça, a fim de que tudo quanto pedirdes ao Pai em meu nome, ele vos conceda. Essa é uma verdade espiritual importantíssima. Você foi escolhido. O maligno, ele tem enganado muitos irmãos, enganado com o pensamento de que elas não são importantes, enganado de tal maneira que elas mesmas não acreditam nelas. E nós precisamos de acreditar por causa da graça de Deus. Muitos irmãos vivem debaixo de acusação, o tempo inteiro se sentindo condenados, o tempo inteiro se sentindo pequenos, desprezíveis, o tempo inteiro sentindo que não são qualificados, que não estão na posição correta, e eles são enganados pelo diabo pensando que isso é algum tipo de humildade. Não é. Essa é a maneira que o diabo tem de tirar sua fé, de minar sua ousadia. Você só tem ousadia se tiver convicção que você foi totalmente perdoado pelo sangue de Jesus e que sobre você não há nenhuma condenação mais, porque você está em Cristo Jesus. Qualquer tipo de acusação ou de condenação vai minar sua fé. Agora, você precisa de ter convicção também a respeito disso, que você foi escolhido por Deus. Deus separou você, Deus conheceu você e mesmo assim te escolheu. Muitas pessoas, quando caem em algum pecado, eles ficam pensando que Deus está desapontado com elas, decepcionado com elas. Eu quero dizer, você não pode decepcionar Deus, porque Deus já te conhecia muito bem. Deus já sabia quem você era. Se Deus amou você quando você era pecador, miserável, inimigo de Deus, imagina agora que você foi feito filho dele, o amor dele é transbordante sobre você. Tem irmãos que fica um tempo inteiro consciente de si mesmo. Uma das piores coisas que pode existir é a gente ficar consciente da gente o tempo inteiro, não é verdade, irmãos? É horrível lembrar que está calçando um sapato. É horrível lembrar que está vestindo uma roupa. Horrível. Eu, eventualmente, por causa de questões da silhueta, sou obrigado a erguer a calça. E realmente é uma coisa chata lembrar que você está usando uma calça. É horrível ficar consciente o tempo inteiro. Eu fico pensando em algumas irmãs que ficam o tempo inteiro erguendo também a roupa, né? O tempo inteiro consciente do cabelo, consciente da maquiagem, consciente do sei o quê. É muito ruim isso. Para você ficar livre, sentir liberdade, você não pode estar lembrando dessas coisas. Você tem que estar em paz. Agora imagine ficar consciente o tempo inteiro do pecado. O tempo inteiro lembrando que é pecador. O tempo inteiro. Irmãos, eu era tão neurótico por causa de ensinos errados que eu recebi. Primeiro eu não ria, porque eu achava que quem ria era carnal. Então eu era carrancudo. E o que é difícil para mim, porque eu sou sorridente por natureza. Mas segundo, eu vivia o tempo inteiro confessando pecado. E eu ficava o tempo inteiro achando que tinha algo acontecendo comigo por causa do meu pecado. Então eu ficava o tempo inteiro cochichando. Em nome de Jesus, Senhor, eu confesso agora, eu fiz isso. Eu não fiz aquilo, eu pensei isso agora. Tem misericórdia de mim, eu confesso. Eu ficava o tempo inteiro falando aquilo. Mas eu tinha um argumento bíblico, 1 João 1,9, que se eu confessar meu pecado, ele é fiel e justo para perdoar o meu pecado. Mas não é da vontade de Deus que eu fique o dia inteiro desse jeito. Não é da vontade de Deus que eu viva debaixo dessa neurose. Eu preciso saber que eu sou perdoado. E que esse perdão, ele já está sobre a minha vida. A pastor, você quer dizer então que a gente não deve ficar observando e analisando a nós mesmos? Exatamente o que eu estou dizendo. Você não deve ficar se observando e se analisando. Você deve deixar que o Espírito Santo faça isso. Mas pastor, e aquele texto lá do Salmo que diz que o Senhor nos sonda e nos conhece? Muito bom. A verdade é que lá Davi está orando. Davi está orando e pedindo a Deus: Senhor, sonda-me, conhece-me, vê se há algo errado em mim e me guia pelo caminho eterno. Não era ele mesmo que estava se olhando. Mas essa neurose em mim, se fosse, eu ficava até assustado perto de mim, porque o tempo inteiro eu estava cochichando, o tempo inteiro dizendo alguma coisa. Ficava pensando que era uma loucura, e acredite em mim, com o passar do tempo vira loucura mesmo. É por isso que tem gente que vai para as igrejas e fica doido. Por quê? Porque ao invés de vir e entender a graça, ele vem e fica mais cheio de acusação na cabeça. Porque o diabo quer fazer isso. Quantos líderes nossos estão debaixo de acusação? Quantos irmãos não aceitam liderar uma célula porque o diabo convenceu que ele não é nada, que ele não consegue, que ele é incapaz, que ele é pecador, que o tempo inteiro ele está ciente do quão indigno ele é. Ele não entendeu até agora que ele está debaixo da cachoeira da graça de Deus. Eu estava lendo uma historinha esses dias, um pastor ilustrando isso, achei muito interessante. Ele dizendo de um garoto pobre que não tinha brinquedo, ele encontrou uma pedra muito bonita, e ele fez daquela pedra o seu brinquedo. Ele ficava brincando ali no campo com aquela pedra. Todo dia, à tardezinha, ele ia para casa dormir, ele escondia a pedra ali no lamaçal. No outro dia de manhã, ele ia brincar de novo, ele pegava a pedra, ó, a pedra suja, tem que lavar a pedra. Ele fez daquela

pedra já estava limpa. Não significa que a pedra não sujava mais. Significa que a cachoeira do sangue de Jesus lava você continuamente. Mas tem irmão que ele tem que tomar banho todo dia. Jesus disse, quem já se banhou só tem que lavar o pé. Você já foi lavado pelo sangue de Jesus. Há um ataque violento do diabo sobre a vida dos irmãos. E sabe qual é o ataque? O ataque da acusação e da condenação. Na verdade, o nome Satanás significa isso, o acusador dos irmãos. Esse é o trabalho que ele faz. Essa é a única forma da sua fé ser minada. Você só não consegue ser usado por Deus porque a sua fé é minada. E a sua fé é minada por causa das acusações o tempo inteiro na sua mente. Mas hoje você pode dar um basta nisso pelo sangue de Jesus. Mas não é um basta só hoje, é um basta definitivo. Você pode viver debaixo da liberdade, da alegria dos filhos de Deus, que você foi escolhido. Bom, o texto que nós lemos fala que Jesus escolheu os seus discípulos. Mas o que se passou pela cabeça daqueles discípulos? Eles também não acreditavam neles mesmos. O que passou pela cabeça daqueles discípulos quando Jesus os chamou? Qual foi o sentimento deles? Sim, porque se Jesus chegasse hoje e chamasse você para ser discípulo dele, qual seria a sua reação? Você ia achar que era para um fardo, para ser pastor, que era uma coisa muito complicada? Eu sempre ficava pensando, por que todos que Jesus chamou, imediatamente largaram tudo e seguiram Jesus? Nem foram resolver alguma coisa, imediatamente largaram tudo e foram seguir Jesus. Por que isso aconteceu? Há uma explicação para isso. Para a gente compreender isso, precisamos de compreender como era a época que Jesus vivia, como era a sociedade judaica daquela época. E a sociedade judaica dos dias de Jesus, ela é uma sociedade bem ortodoxa. Ela era muito preocupada em seguir a Torá. Torá é a lei de Moisés, os 5 primeiros livros do Velho Testamento: Gênesis, Êxodo, Levítico, Números e Deuteronômio. Esses 5 primeiros livros, na Bíblia hebraica, é chamada de Torá. Significa a lei, é a lei de Moisés. E vamos entender isso. Quero explicar para você entender o contexto desse versículo, quando Jesus diz que foi ele que escolheu, e mostrar para você o que os discípulos sentiram, que é a mesma coisa que nós também devemos sentir hoje. Naquela época, toda criancinha judaica, quando nascia, ela já era instruída na lei de Moisés. Deuteronômio capítulo 6 diz que os pais deveriam falar com a criança, caminhando, assentado, quando levantasse, quando deitasse, na hora da refeição. A todo momento eles deveriam colocar a lei diante dos seus filhos. Mas isso é quando era pequenininho. Quando a criança ia crescendo mais, então ela ia para uma educação formal. Para você ter uma noção, há 2000 anos atrás, já não existia analfabetos em Israel, coisa que até hoje no Brasil nós não conseguimos alcançar. Você tem uma noção, os judeus tinham orgulho da instrução dos seus filhos, era um povo totalmente voltado para isso. Então, a educação formal começava com 6 anos de idade, e era dividida em 3 partes a educação formal. A primeira fase era chamada de Bet Sefer. Veja bem, eu estou falando aqui o nome em hebraico, inclusive até hoje é usado os mesmos nomes. Primeira fase seria uma espécie de ensino fundamental nosso aqui, era chamado de Bet Sefer, que significa casa de leitura. Bet é casa, Sefer é leitura. Casa de leitura. O que acontece? Todo sábado o judeu ia para a sinagoga. Eles moravam nos vilarejos, cada vilarejo tinha sua sinagoga. E em cada sinagoga tinha um rabi. Naquela época falava rabi, hoje em dia fala rabino. A palavra é a mesma. Naquela época, cada sinagoga tinha um rabino. Todo sábado eles iam para a sinagoga e eles então aprendiam a lei. Naquela época não existia Bíblia impressa como hoje. Tudo era feito à mão. Normalmente, num vilarejo, numa pequena cidade, o único exemplar do Velho Testamento que existia era o exemplar que estava na sinagoga. E esse exemplar era guardado dentro de uma caixa muito especial. Quando chegava no sábado, o sábado era o dia que eles adoravam a Deus, o dia do descanso, eles iam para a sinagoga, então o rabi abria aquela caixa e tirava o livro da lei, da Torá, e lia e explicava para todo o povo. Mais ou menos como nós fazemos hoje. Mas, isso era no sábado, mas durante a semana, qual que era o trabalho do rabino? O rabino, então, ensinava as crianças. Todos os filhos daquele pessoal que vivia naquela vila,

eles iam para a sinagoga durante a semana para aprender a ler. E eles aprendiam a ler, e essa fase do Betsefer durava mais ou menos dos 6 até os 10 anos de idade. Nesses 4 anos, eles, a maior parte dos alunos, decorava os 5 primeiros livros da Bíblia. Sabia de cor. Você sabe, vê como é que é um negócio espantoso? Porque hoje, só para levar um irmão a ler o livro de Números, você tem quase que ameaçar ele com o fogo do inferno. Fala, pastor, é difícil demais, é muito nome, é muito não sei o quê. Poucos irmãos têm a disposição de ler com frequência esses livros da Bíblia. Mas naquela época, eles tinham enorme respeito, eram livros inspirados, como de fato são, e as crianças aprendiam memorizado, todas as crianças. Toda criança tinha que aprender a ler. Todo judeu, enquanto era criança, participava desse ensino. E você sabe, o rabino, ele tinha uma técnica, né? Isso ficou depois famoso. Ele tinha a lousa, onde ele ia escrevendo, né, para ensinar as letras, ensinar a ler. E ele, então, no primeiro dia de aula, ele colocava mel na lousa. E ele, então, mandava cada aluno ir lá e pegar um pouco do mel para provar. Naquela época não existia açúcar, então o mel era o que de mais doce existia. E então ele explicava para eles que a lei do Senhor é doce como mel, é como o destilar dos favos. De tal maneira que a vida inteira, quando um judeu via um favo de mel, o que ele lembrava? Da lei do Senhor. Ou seja, eles procuravam transformar aquilo em algo agradável, gostoso. Tem um filmezinho na internet de um rabino, uns 300 anos atrás, eles fizeram a reprodução de um rabino ensinando os garotos a lerem. Todos tinham que aprender, inclusive as meninas. Todos iam para esse primeiro estágio. Só que, no final desse primeiro estágio de Betsefer, o que acontecia? Eles faziam uma seleção. Apenas os melhores alunos, aqueles que se destacaram, aqueles que demonstraram realmente aptidão, interesse, facilidade, eles então eram passados para uma segunda fase. A segunda fase era chamada de Bet Midrash. Bet Midrash significa casa de estudo. E ela ia dos 11 até os 14 anos de idade. Mas presta atenção, somente os melhores passaram para essa segunda fase. Os outros que não eram selecionados, eles agora com 11 anos de idade, eles iam voltar para a casa dos pais e iam aprender a profissão dos pais. Entendeu? Eles iam aprender a profissão dos pais, fazer o trabalho que os pais faziam. Mas isso é muito importante você entender. Só, apesar de ter a instrução universal, era só até a 10 anos de idade. Depois dos 11 ao 14, no Bet Midrash, era só para os melhores. Aí o que, que era nessa fase? Enquanto na primeira fase, Betsefer, eles aprendiam a Torá, que são os 5 primeiros livros. Nesta fase agora, eles iam aprender todo o Velho Testamento. 39 livros. Eles não iam memorizar todo o Velho Testamento, mas agora eles iam aprender as interpretações. Havia muitos rabinos famosos naquela época. Muitos rabis, mestre. Rabi significa mestre. Havia muitos rabis, muitos mestres da lei, que tinham muitos ensinos, muitas interpretações diferentes do texto bíblico. Então, nessa fase, eles aprendiam as interpretações. E também nessa fase, eles aprendiam a discutir com o rabino, discutir usando a Bíblia. O rabino normalmente não respondia as perguntas deles com afirmações, ele respondia com outra pergunta. Então os alunos faziam pergunta e o rabi fazia outra pergunta em cima do que ele tinha feito para ensinar ele a raciocinar em cima do texto bíblico. Então era um ensino muito mais profundo do que aquela primeira fase. Chamava-se Bet Midrash. Mas aos 14 anos, essa fase então encerrava. Vinha uma terceira fase do ensino formal. Mas aí, nessa terceira fase do ensino formal, a coisa já era um pouco diferente. Essa fase era chamada de Bet Talmud. Talmud significa ensino, doutrina. E no hebraico as palavras têm uma derivação muito parecida mesmo uma com a outra. Tanto que aluno, discípulo é Talmid. Talmid. Muitos conhecem a palavra Talmidim. Talmidim é plural. Não é plural de discípulos, plural de talmid. Então um é talmid, mais de um era talmidim. No hebraico o plural é colocando im no final. Essa era uma fase em que o jovem agora com 14 anos de idade, ele deveria procurar um rabino, e ele deveria então escolher um rabino, e esse rabino ia ser agora
o seu mestre. Mas o rabino era muito exigente, porque agora era um grupo muito selecionado. Era somente os melhores dos melhores. Somente alguns, muito poucos, seriam colocados. Veja, na primeira fase, os que iam estudar com o rabino na sinagoga era um grupo grande. Numa vila, às vezes, tinha 200, 300 famílias e todos tinham muitos filhos. Então, tinha muitas crianças. Na segunda fase, era só os melhores. Era apenas algumas dezenas. Mas na terceira fase, cada rabino tinha poucos discípulos. 10, 12, no máximo. Eles não tinham muitos. Pessoas que chegavam nessa terceira fase, o terceiro estágio, que seria equivalente a um curso superior nosso aqui. Agora, o que que acontece? Um rabino, ele só aceitava, para ser um talmid dele, aquele discípulo que ele acreditasse que pudesse ser exatamente como ele. Aquele rabi, para ele aceitar um aluno, ele ia checar tudo na vida daquele aluno. Ele ia checar a capacidade dele intelectual, ele ia checar o conhecimento que ele já tinha adquirido nas fases anteriores, ia fazer uma porção de perguntas para eles difíceis, perguntas da Bíblia, iria perguntar as várias interpretações que são dadas para os diferentes textos do Velho Testamento, e o aluno também teria que dar a sua opinião, teria que mostrar. Esse aluno também era investigado na família, como é que era o comportamento dele em casa, e até mesmo se ele vinha de uma boa família. Ele tinha também que ter uma linhagem de gente que já tinha estudado. Então, o rabi, ele olhava tudo isso. O critério era muito exigente. E o que acontecia, então? O aluno ia lá procurá-lo, né? Mas o aluno não podia decidir se ia ser ou não. Era ele que decidia no final. Mas o aluno ia procurá-lo, o talmidim ia procurá-lo. Quando não era selecionado, o rabino dizia para ele: olha, você tem um bom conhecimento, você vai ser um excelente hebreu. Mas infelizmente você não é tão bom ao ponto de ser um discípulo, ao ponto de ser um talmidim. Você volta para sua casa e vai aprender a profissão dos seus pais agora e vai procurar fazer o melhor, como o melhor judeu que você consegue ser. Isso era o que ouvia aquele judeu que não era selecionado, aquele jovem judeu que não era qualificado. Mas aquele que era qualificado, ele ouvia um rabino dizer uma frase que todo garoto judeu sonhava em ouvir. E a frase era: vem e segue-me. Quando o rabi, dizia isso para um talmid e dizia para ele: vem e me segue. Agora ele sabia que ele ia ser treinado, e que ele tinha sido aceito, e que ele agora tinha sido qualificado. Quando um rabino avaliava aquele aluno, e ele então dizia: vem, segue-me, ele estava acreditando que três coisas iriam acontecer. Primeiro, aquele discípulo agora seria capaz de aprender todos os seus ensinamentos. Segunda coisa, ele acreditava agora que aquele discípulo seria capaz de fazer tudo o que ele fazia. Seria capaz de ter um estilo de vida exatamente igual ao que ele tinha. Em terceiro lugar, ele acreditava agora que esse talmid poderia depois se tornar um rabino também e fazer outros discípulos, para dar continuidade àquela linhagem de mestre, de rabino em Israel. Ser escolhido era uma honra enorme, nesse terceiro estágio, chamado Bet Talmud. Um discípulo se sentia muito orgulhoso, e normalmente ele mudava para a casa do rabino. Ele saía da casa dele e ia morar junto com aquele rabino, e ele ia fazer tudo que aquele rabino fazia. E em Israel tinha um ditado naquela época, um dizer, que dizia o seguinte: que um bom talmide, um bom discípulo, ele se suja com a poeira dos pés do seu mestre. O que significa isso? Significa que até naquela época não tinha asfalto, né? Em todo lugar que o rabi ia, aquele discípulo ia atrás. E no final do dia, a glória dele era ficar com o seu cabelo empoeirado, a roupa empoeirada, porque ele estava seguindo o seu rabi. Os discípulos seguiam em todo lugar, até hoje é assim em Israel, até hoje tem esse discipulado. É comum você ver lá em Israel esses rabinos com garotos que são seus discípulos, e até quando vai ao banheiro, os seus discípulos ficam do lado de fora esperando por ele, não abandona ele hora nenhuma. Por quê? Porque eles querem fazer tudo exatamente igual, eles querem falar do mesmo jeito, eles querem ensinar do mesmo jeito, eles querem aprender todo o conteúdo, eles querem ter a mesma autoridade daquele rabi.
Esse era o objetivo. E é isso que acontecia. Aí alguém pode perguntar, pastor, Jesus passou por essas três fases? Sim, porque Jesus tornou-se um rabi depois. Como é que Jesus tornou-se um rabi? Olha, a Bíblia não fala muito a respeito, não fala quase nada a respeito da vida de Jesus antes dos 30 anos. Mas a Bíblia fala que aos 12 anos de idade, Jesus foi ao templo com seus pais. E ele então foi lá, e certamente ele foi procurar aqueles rabinos mais famosos que havia em Israel, que ensinavam ali em Jerusalém, que ensinavam no templo, que era o centro nacional, o lugar do ensino mais alto que havia em Israel. E Jesus então certamente foi lá procurar esses rabinos. Diz a Bíblia lá em Lucas que Jesus se sentou com eles, e todos se admiravam das perguntas que Jesus fazia. Veja bem, eles não conseguiam entender de onde vinha todo aquele conhecimento. Então é claro que Jesus frequentou a sinagoga ali da sua cidade natal, lá em Nazaré, quando ele era criança. Certamente ele foi na sinagoga, ele aprendeu a ler, ele decorou os primeiros os 5 livros da lei. Certamente ele também deve ter passado por uma outra fase. E alguém fala, pastor, mas e essa terceira fase? Porque na terceira fase, o que acontecia com o Talmide? O que acontecia com aquele discípulo do rabino, quando ele terminava o curso? Quando ele terminava o discipulado, e isso normalmente terminava aos 18 anos de idade, era dos 14 aos 18 anos de idade. Quando ele terminava essa terceira fase, ele ia para uma sinagoga, ele ia ensinar para as crianças, ele ia fazer o trabalho de ensinar para aqueles que estão começando. Mas aos 30 anos de idade, ele poderia tornar-se um rabi. Mas preste atenção, ele só poderia ser um rabi se um outro rabi passasse para ele a autoridade. Era preciso dois rabis para poder dar autoridade para um discípulo. Mas os fariseus ficaram preocupados e queriam saber com qual autoridade, perguntaram para Jesus, com qual autoridade você faz essas coisas? Em outras palavras, qual foi o rabino que te deu essa autoridade? Você foi discípulo de quem? É isso que eles perguntaram. Segundo sentido do batismo, o que eu batizo, a palavra batismo no hebraico significa isso, ser imerso na água. O segundo sentido do batismo era para se identificar com o ensino de um rabi. Quase ninguém ouve falar disso. Mas em Israel, naquela época, essa era uma razão porque as pessoas se batizavam. Era para se identificar com a doutrina de um rabi, doutrina de um rabino. Por isso, as pessoas se batizavam no nome do rabi. O batismo de João era no nome de João. Por isso que agora no Novo Testamento, o batismo de Jesus é no nome de Jesus. Entende o que eu estou dizendo? Significa que ao ser batizado, eu estou assumindo aquele ensino, estou me identificando com aquela doutrina e sou agora seu discípulo.

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3: Olá, pastor Rigonato, perguntando aqui a Nayara. É confirmado, pastor, pela palavra de Deus, que o motivo que as mulheres sentem dor na hora de dar à luz é o pecado de Eva?
4: Bom, foi uma ordem de Deus, né? Isso é contenção ao pecado. Porque sabendo Deus que agora o homem nasce em pecado com a tendência à libertinagem e tudo, imagine se a mulher tivesse filhos sem nenhum incômodo, todos os incômodos. Hoje uma mulher para se engravidar, ela calcula muito bem o custo do engravidamento. Foi uma ordem de Deus que a partir dali, em dor, ela conceberia filhos. Isso é restrição ao pecado. Entenda isso, tá bom? Então é isso, minha irmã. Foi dito assim e é assim que é.
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2: Então Paulo perguntou, em que pois fostes batizados? Responderam, no batismo de João. Ou seja, o que eles entendiam era só o ensino de João, era só a doutrina de João Batista. Disse-lhes Paulo, João realizou o batismo de arrependimento, dizendo ao povo que cresce naquele que vinha depois dele, a saber, em Jesus. Eles, tendo ouvido isto, foram novamente batizados agora em nome de quem? De Jesus. Porque antes eram batizados em nome de João. Agora que eles entenderam, e eles creram no Senhor, então agora eles foram batizados em nome de Jesus. Então preste atenção, o segundo sentido do batismo era se identificar com doutrina. Com doutrina. Terceiro sentido do batismo, entre os judeus, era para quando um gentio se convertia ao judaísmo. Gentio era qualquer pessoa que não era judeu. Quem não era judeu é gentio. Quando um gentio queria se converter ao judaísmo, ele deveria se batizar também. E ao se batizar, ele estava declarando que ele acreditava na religião judaica, dizendo que aquela religião era a verdadeira religião. Qual foi o sentido do batismo de Jesus? Por que que Jesus teve que se batizar? Eu vou te dizer uma coisa. Em primeiro lugar, Jesus se batizou um batismo de arrependimento. Aí você fala, pastor, mas Jesus não tinha do que se arrepender. Ele não tinha pecado. É verdade. Mas a Bíblia fala que ele precisava se identificar com os pecadores. O batismo de João é o início do ministério de Jesus. O início, a primeira coisa que ele fez. Haveria agora uma jornada que vai culminar lá na cruz do Calvário. Quando ele vai derramar o seu sangue para redimir os pecadores. Mas o primeiro ato dele é o batismo. O que ele está querendo dizer com isso? Ele está sendo contado entre os transgressores. Lá Paulo depois diz em 1 Coríntios 5:21 que aquele que não conheceu o pecado, Deus o fez pecado por nós, para que nele fôssemos feitos justiça de Deus. Jesus entra na água junto com os demais pecadores. Quem o visse entrando na água iria reputá-lo como sendo um pecador como os demais, ainda que ele não teve pecado. O amigo dos pecadores não tinha pecado, mas foi contado no meio dos transgressores. Já era necessário isso acontecer para que ele pudesse ser qualificado para depois se tornar o Cordeiro de Deus que tira o pecado do mundo. Muito bem, primeira razão foi essa. Mas a segunda razão pela qual Jesus tinha que se batizar era para se identificar com o ensino de João. Por um lado, Jesus precisava do aval de João Batista. Ao se batizar, eu falei para você que entre os judeus o batismo também era para se identificar com o ensino. Quando Jesus é batizado por João, ele está dizendo que o ministério dele tinha uma ligação com o ministério de João. Essa inauguração ministerial é que daria a ele autoridade. Eu falei para você que um rabi só podia agir como rabi se ele recebesse autoridade de dois outros. Lembra disso? De quem que Jesus recebeu autoridade? Em primeiro lugar, foi do próprio João. Porque o batismo dele foi público. As pessoas viram ele sendo batizado por João. Ele estava dizendo, eu sou ligado nessa linhagem. Eu estou aqui nessa linhagem. O meu ensino está em harmonia com o ensino de João. O que eu estou falando está em harmonia com o que João ensina. Portanto, eu recebo a autoridade dele. Naquele momento, quando João disse, eu que deveria ser batizado por você, e você vem a mim. Naquele momento, João estava dando autoridade para Jesus. No outro dia, quando Jesus está passando, João aponta para ele e diz o quê? Eis o Cordeiro de Deus que tira o pecado do mundo. João estava declarando publicamente que Jesus tinha autoridade. No hebraico, isso é chamado de ismicá. Ismicá é a autoridade que um rabino recebia de um outro rabino que também tinha autoridade. João foi o primeiro a dar. Aí eu falo para você, mas não precisava de dois para dar autoridade? Mas no dia em que Jesus saiu da água, o Pai pessoalmente falou do céu: este é o meu filho amado em quem tenho todo o meu prazer. Então Jesus ganhou autoridade, por um lado de João, por outro lado do próprio Deus. É por isso que Jesus depois sai de lá e ele assume a identidade: eu sou Rabi. Ele fala para os discípulos: vocês me chamam de Rabi, de mestre, e vocês fazem muito bem, porque eu sou. Ele assumiu a identidade. Ele assumiu: eu tenho autoridade, eu recebi a autoridade, eu agora sou um rabino, eu sou um rabi, e eu agora vou escolher os meus discípulos. E é aqui que Jesus agora vai quebrar todos os paradigmas daquela época. Em primeiro lugar, Jesus vem para escolher, e ele escolhe os improváveis. Quando o Senhor chamou Pedro e André, Pedro estava pescando. Por que que Pedro e André estavam pescando? Porque o pai deles era pescador. Isso significa que Pedro e André não tinham sido escolhidos para ser discípulo de nenhum rabi. Não chegaram no nível do Bet Talmud. Eles talvez até procuraram. Diz a Bíblia que André seguia João Batista. André estava contado entre discípulos de João Batista. Mas ele não era ainda um discípulo propriamente, porque quando Jesus chega, ele larga João e corre atrás de Jesus. E depois Jesus o chama. Pedro e André eram pescadores, porque aquele jovem que não era selecionado voltava para casa para aprender a profissão dos pais. Então eles eram alguém que não tinham a qualificação necessária. Mas naquele dia, Jesus chega na praia. Pescaram alguma coisa? Não, não pescamos. Lança a rede. Sobre a tua palavra, vou lançar a rede. Eles pegam aqueles peixes todos. Aí Pedro vem para a praia, ajoelha nos pés de Jesus. O que que o Senhor fala depois para ele? Você é pescador, né? Agora vem e segue-me. Lembra a frase que todo jovem judeu sonhava em ouvir? Desde pequenininho ele sonhava em ouvir. Vem, segue-me e eu farei de você pescador de homens, porque é isso que eu sou, é isso que você vai ser também. O que que Pedro faz? Vai em casa perguntar alguma coisa? Ele vai em casa perguntar? Não. Pedro e André imediatamente seguem a Jesus. Nesse mesmo texto, logo adiante, a Bíblia fala que Jesus encontra João e Tiago. João e Tiago eram mais novinhos ainda do que Pedro e André, porque eles não eram pescadores ainda, eles estavam consertando rede. Antes dele ser mandado a pescar, o pai ensinava primeiro a cuidar do material. Primeiro você vai aprender a cuidar da rede, cuidar da isca, cuidar do barco, depois você vai pescar. Então eles estavam na fase ainda de aprender o ofício, por isso estavam consertando redes. Provavelmente eram adolescentes, de 15, 16 anos de idade. Eu sei que a sua ideia a respeito dos apóstolos é que eles eram todos velhos, né? Todo lugar que você vai tem alguma pintura de Pedro, está todo mundo velho, cabeça branca. Mas não era, eram todos jovenzinhos. Pedro talvez fosse o mais velho. Mas mesmo sendo mais velho, deveria ter 20 anos, 21 anos. Apesar de talvez ser o único que era casado, provavelmente. Mas presta atenção, Tiago e João eram jovenzinhos. E o Senhor chega para eles e fala aquela frase para eles também: vem e segue-me. E eles não podiam acreditar no que estavam ouvindo. Eles já tinham perdido a esperança, já tinham sido desqualificados. Ninguém mais os aceitava, ninguém os queria como discípulos. E agora aparece um rabi famoso, porque Jesus, ele ficou famoso rapidamente. Ele fazia milagres. Antes de chamar os 12, ele já tinha ficado muito famoso e multidões já o seguiam. Todo mundo ali na Galileia, no Mar da Galileia, já tinha ouvido falar dele. E de repente chega um rabi famoso, que todo mundo estava falando dele, e chama Tiago e João. Zebedeu era o pai deles. Você acha que Zebedeu achou ruim? Ele falou: não, não vai seguir nem, você vai ficar aqui trabalhando, porque esse negócio de seguir religião não dá nada para ninguém. Ficar rezando o dia inteiro não enche barriga, vai ficar aqui e aprender a pescar. Zebedeu falou isso, tenho certeza que ele falou para eles: vai logo, Tiaguinho, Joãozinho, vai logo. Essas coisas só acontecem uma vez na vida, você não pode perder, porque era um orgulho imenso para os pais. Saber que o seu filho agora era discípulo de um rabi. Quem que Jesus chamou? Ele chamou os improváveis. Sabe quem Jesus está chamando hoje também? Está chamando os improváveis. Está chamando você. Eu estou falando isso para você lançar fora todo o senso de desqualificação que você tem. Muitos não se permitem ser usados por Deus, porque o tempo inteiro tem alguém que não te qualificou. O tempo inteiro tem alguém que não acredita em você. Mas eu quero dizer que Deus acredita em Pedro, Tiago, João, André. Jesus acreditou neles. A qualificação que o Senhor procurou neles, não somos às vezes capazes de entender. Mas rapidamente eles seguiram a Jesus. Eles seguiram a Jesus. Você acha que eles seguiram com tristeza? Você acha que... Não, eles estavam radiantes de alegria. Nós somos agora discípulos, nós vamos ser rabino também. Quando a gente fizer 30 anos, nós vamos ter os nossos discípulos também. A Bíblia fala que Jesus, logo em seguida, pega esses 12 e leva eles lá para o norte de Israel, na beira do Monte Hermon. Tem uma cidade lá chamada Cesareia de Filipe. Jesus resolve ir para lá. Cesareia de Filipe era um lugar cheio de ídolos. Era uma cidade que havia sido construída por Herodes para homenagear a César. Era um lugar cheio de ídolos, cheio de pecado, cheio de adoração maligna. Naquela cidade, eles adoravam um deus chamado Pan. Deus Pan. De onde, inclusive, vem a nossa palavra pânico. Né? Diz a mitologia grega que quando o deus Pan chegava na floresta, as ninfas saíam gritando em pânico. Então, de onde vem a palavra pânico? Você vê que pânico é algo do diabo mesmo. Que o deus Pan é o diabo. Havia um nicho lá nessa cidade, um buraco numa montanha, onde tinha uma estátua de Pan. Pan era um deus grego que tinha metade do corpo para baixo era bode, a metade para cima era gente. E lá na cidade tinha alguns templos onde eles adoravam o deus Pan fazendo sexo com cabras, porque era a imagem do deus. Então era um lugar terrível, um lugar que os judeus chamavam de porta do inferno. Aquele lugar onde tinha a imagem do deus Pan, os judeus chamavam de porta do inferno. Está lá até hoje o buraco para quem quiser ver. Aí o Senhor chega para eles e fala para eles: quem que o povo diz que eu sou? Aí Pedro diz: uns dizem que o Senhor é João Batista, Elias, mas e vocês? Você conhece a história? Pedro se levanta e fala: eu sei quem tu és o Messias, o Cristo, o Filho do Deus vivo. Aí Jesus diz para ele: bem-aventurado és, Simão Barjonas, a partir de agora você vai ser Pedro, e sobre esta pedra eu vou edificar a minha igreja, no original a minha eclésia. O que que era a eclésia? A eclésia era o grupo de ministros do rei, a eclésia é que ajudava a governar. Você vê que os discípulos nem perguntaram o que ele queria dizer com isso. Certamente eles pularam de alegria e disseram: imagina um negócio desse, a gente estava esses dias lá no mar da Galiléia pescando, agora chegou aqui e está dizendo que vamos para Jerusalém e vamos reinar com ele. Eles ficaram extasiados. É por isso que logo em seguida Pedro fica revoltado quando Jesus diz que ele tinha que morrer em Jerusalém. Aí Pedro fala para ele: não fala isso não, Senhor, o Senhor acabou de falar que a gente vai para lá para reinar. Mas ele não entendia naquela época como isso ia acontecer ainda. Entende? Mas ele entendeu perfeitamente o sentido. Aquele era o sentido. Eu falei para você que o objetivo principal do rabi era levar os seus discípulos a ser como ele, a fazer o que ele fazia. E a Bíblia fala: um dia Jesus manda os discípulos atravessar o mar de barco e ele mesmo fica orando. Mas de madrugada, Jesus começa a andar sobre as águas e vem se encontrar com eles. Os discípulos, quando viram Jesus andando sobre as águas, ficaram assustados. Claro, acharam que era um fantasma. Mas Jesus disse: não temam, sou eu. Aí Pedro, então, escuro, né? Falou: Senhor, se é o Senhor mesmo, se é o Senhor mesmo, o Senhor é o nosso rabi. E como rabi, o Senhor sabe que tudo que o Senhor faz, nós também temos que fazer. Então, se é o Senhor mesmo, manda que eu ande sobre as águas também. Você pode ver que esse é o único milagre de Jesus que você não consegue explicar qual é a razão. Para que Pedro tinha que andar sobre as águas? Não tem motivo. Não tem razão. Só para sentir o gostinho da água debaixo do pé? Não tinha razão objetiva nenhuma para Pedro andar sobre as águas. Mas Jesus fala o que para ele? Vem então, vem e anda. E Pedro vai andar. Pedro sentiu que poderia fazer, porque ele era talmidim, ele era discípulo. Então ele pode fazer tudo o que o seu mestre faz. E o seu mestre não pode negar para ele. E sabe o que mais? Jesus não negou dizendo: Pedro, está querendo demais, né, meu filho? Você está querendo demais. Você está achando que isso é para você? Não, isso é só para alguns maiores. Isso é só para mim que sou mestre. Você não. Jesus não disse isso. O Senhor disse para ele: vem, vem andar comigo também sobre as águas. Preste atenção, o Rabino Jesus continua chamando os seus discípulos ainda hoje. E ele está chamando você fazer o que ele faz, para ser o que ele é. E preste atenção, esse Rabino também, Jesus, ele quer te dar autoridade, porque só o Rabino é que podia dar autoridade para o outro ser um Rabino. Agora, Jesus falou o quê? Lá no final do ministério, quando chegou no final, o que o Senhor falou para os discípulos? Toda autoridade me foi dada. Eu, como Rabino também, eu vou agora dar autoridade para você. Você vai poder ensinar o que eu ensinei, falar o que eu falei, fazer o que eu fiz. Eis aí que eu vos dou autoridade para pisar de serpentes e escorpiões. Essa autoridade me foi dada e eu dou para vocês também. Como rabino, ele podia fazer isso. Você hoje recebeu autoridade como Jesus recebeu também. Quantos dizem amém sobre isso? Claro que nós também hoje somos batizados, porque esse é um aspecto da autoridade. Batizados no nome dele. E o outro aspecto é espiritual, porque ele mesmo é que nos chama. E o Senhor escolheu justamente o que outros não chamaram. Em segundo lugar, você foi escolhido para ser como ele é. A frustração de Jesus nunca foi pelos erros dos discípulos. Às vezes a gente tem uma ideia que os discípulos eram tão cheios de erro, os discípulos tinham tantas falhas, que Jesus perdia a paciência com eles. Presta atenção. Nos evangelhos não tem nenhuma vez Jesus frustrado porque os discípulos tinham erros. Todas as vezes que Jesus ficou frustrado é porque eles não conseguiam entender o que eles podiam fazer nele. Toda vez que o Senhor ficou frustrado é porque eles não tiveram fé suficiente para acreditar que era verdade. Você pode andar sobre as águas sim, Simão. Por que você está com medo, rapaz? Essa é a frustração de Jesus. Você tentou expulsar o demônio dessa criança, o demônio não saiu. Jesus fala, até quando vos sofrerei? Mas aí, o Senhor não está frustrado porque eles tinham alguma falha. O Senhor está frustrado porque eles ainda não conseguiam assumir a identidade deles. Eles eram discípulos do Rabi e podiam fazer tudo o que o Rabi fazia. Eles foram escolhidos porque foram qualificados para aquilo. Um rabino só escolhia um discípulo se ele acreditasse que esse discípulo poderia fazer tudo o que ele faz. E hoje você pode sim fazer tudo que o Senhor faz, de que o Senhor nos escolheu, e de que tal qual o Senhor é, nós somos. 1 João 4,17. Nisto é em nós aperfeiçoado o amor, para que no dia do juízo mantenhamos confiança. E por que, que nós temos confiança? Olha a afirmação bíblica. Pois segundo ele é, também nós somos neste mundo. Aqui não fala que segundo ele é, nós seremos um dia no céu. Aqui diz que nós já somos. Eu sei que o seu corpo ainda vai ser glorificado. Portanto, fisicamente, você ainda não é. Mas espiritualmente, você já é. Você já está sentado com Cristo nos lugares celestiais, acima de todo principado e potestade, e todo nome que se possa referir, não só no presente século, mas também no vindouro. Tal qual ele é, nós já somos neste mundo. Você já é, não é que você vai ser, você já é parecido com Jesus. Mas o diabo fala, eu não acho ser parecido. Mas o diabo sempre acusa. Qual que é a acusação do diabo? Se você é mesmo filho de Deus, transforma essas pedras em pães. Se você é mesmo alguém parecido com Jesus, faz algo para nós crermos. O diabo vai querer trazer condenação sobre você. Mas você tem que ficar somente com a palavra de Deus. Somente com a palavra de Deus. E aí trouxeram uma criança, filho de um dos nossos obreiros que está no interior do Mato Grosso. Ele tinha vindo correndo, apareceu uma doença nessa criança, uma infecção. Os médicos não sabiam o que estava acontecendo. E a taxa dela, que seria normal, um certo valor, não sei qual, já estava assim, milhares, 30, 40 mil. Mas os médicos não conseguiam entender, estava internado e eles estavam já desenganando a criança. Por causa do nível de infecção que ela estava tendo. E aí trouxeram ela para a reunião. Eu falei para os demais irmãos, eu falei, os irmãos creem nessa promessa, creem nessa verdade? Então você vai lançar fora toda a acusação agora. Acusação que você não pode orar, acusação que ele merece isso porque ele é pecador, todo pecador tem que levar chumbo mesmo, vai morrer o filho quando é pequeno, porque é assim que é mesmo o pecado. Mas se você crê na graça e no sangue de Jesus, vamos agora orar. Eu juntei os obreiros, nós oramos com a criança. Na verdade a criança não estava presente, ela estava no hospital, internada. Nós orando pela criança, quando foi... De manhã cedo, os médicos mandaram ela embora. Falou, olha, do jeito que apareceu, desapareceu. Do jeito que ficou doente, deixou de ficar doente. Ninguém sabia explicar. Mas sabe por quê? Não é porque você é poderoso ou eu sou poderoso, não é isso não. É por causa da graça de Deus. Eu estava meditando, todas as vezes que Jesus falou de cura, ele não... Perdão, que ele curou enfermo, ele não falou de cura. Jesus não prega cura em nenhum momento. Ele só fala de perdão dos pecados. Chega lá um sujeito, desce um cara pelo telhado, paralítico. O Senhor olha para ele e fala, filho, está perdoado o seu pecado. Todo mundo escandaliza, como é que ele pode dizer que está perdoado, ele não é Deus? Mas é porque Jesus sabe que o problema todo nosso é o pecado. É a acusação, é a condenação, É isso que traz todo tipo de doença na sua vida. Todo tipo de doença é fruto da condenação do diabo. Aí Jesus chega e fala, tá perdoado, não interessa o que você fez, tá perdoado. E aí o povo escandaliza e o Senhor fala, para mostrar que ele está perdoado mesmo, levanta, toma o teu leito e anda. Por que que a cura ali era um sinal? A cura é um sinal de alguém que creu na graça de Deus. Enquanto você não confiar plenamente na graça de Deus, você vai andar encurvado. E é lamentável que um filho de Deus ande encurvado, porque você está sentado nos lugares celestiais. O diabo é que está debaixo do seu pé. Mas tem irmão que está acreditando na mentira do diabo, de que ele não é nada, de que ele não tem nada, de que ele não merece nada, e de que o que ele merece é isso mesmo, é só chumbo na cabeça. Presta atenção, você já foi redimido, comprado pelo sangue. E quem está perdoado, tudo se torna ilegal. Se alguém vier te cobrar dívida, está cobrando ilegalmente, porque você não deve mais nada. Deus já está satisfeito. E quando você acha que está devendo alguma coisa, você está profanando o sangue. Você está dizendo que o sangue não foi suficiente para pagar a dívida. Mas Deus está satisfeito com o pagamento, meu filho. Não tem por que andar assim. Você não tem que viver assim. O Espírito Santo quer trazer alívio para o seu coração nesses dias. Você hoje é filho, você não é mais escravo. Eu sei que a Bíblia fala, e é verdade, que nós hoje somos filhos gerados. Tiago diz, fomos gerados pela palavra. Mas lá em Gálatas 4, verso 7, de sorte que já não és escravo, mas filho. E sendo filho, também é herdeiro. E aí Paulo depois diz que você agora recebeu o espírito de adoção. Paulo está escrevendo aqui para os Gálatas, eles eram parte do Império Romano. Roma foi o império mais escravagista da história. Nunca tinha havido e nunca depois houve um império com tanto escravo. A cidade de Roma, 70% dos habitantes eram escravos. 70% vivia para servir os outros 30%. Eram escravos. Um dos imperadores, eu estava lendo há um tempo atrás, num dia, vendeu 50 mil escravos para os comerciantes. Porque o imperador, ele invadia um território novo, e ele pegava as pessoas que estavam naquele lugar e levavam para ser escravos. E é daí que vinha a fortuna toda do Império de Roma. Mas às vezes a pessoa comprava um escravo, e o escravo, ele amava o escravo por alguma razão, e resolvia fazer do escravo filho. No Império Romano acontecia algo interessante. Um filho poderia ser deserdado. Naquela época, em qualquer daqueles povos, o pai podia até matar o filho. Se o filho desonrasse, o pai poderia matar. Entre os judeus, o pai tinha que ser o primeiro a jogar a pedra. Filhos, naquela época, poderiam ser deserdados, perder o direito à herança. Por quê? Porque tinham desonrado. Mas não tinham como deixar de ser filho. Mas o escravo, mas podia ser deserdado. Essa é a questão do vencedor. Você não larga de ser filho. Mas você pode deixar de receber herança. Mas o escravo acontecia algo interessante. O escravo, quando o seu senhor o amava, ele então publicamente o adotava. Adotava o escravo como filho. E a partir daquele dia, aquele escravo passava a ser herdeiro de todas as coisas, junto com os filhos. Mas tinha algo interessante a respeito dessa lei. É que filhos poderiam ser deserdados, como foi o caso dos judeus. Mas aquele escravo que era adotado, nunca mais podia ser deserdado. Não importava o que ele fizesse, tanto que ele desonrasse. Ele não podia mais perder o direito da herança. Era irreversível. É por isso que Paulo está falando aqui. Antes você era escravo, mas agora você foi trazido para a família de Deus e tornou-se herdeiro com Cristo. E agora não tem mais nenhuma lei capaz de tirar de você a herança que Deus já colocou sobre a sua vida. E isso é pela graça de Deus. Filho, para de pensar que você tem que merecer. Abandona essa mentalidade das obras. Nós somos o povo da fé e da graça. Você não foi salvo só pela graça, você tem que viver por essa graça continuamente. Não deixe que o diabo te acuse. Mas pastor, o diabo está certo, não está. Até quando ele está certo, ele está errado. Ele está errado sempre. O único que está certo é o sangue de Jesus, que diz, a sua dívida já foi paga, você foi aceito, Deus te escolheu.
3: Deus escolheu os que não eram escolhidos. Deus chamou o que nenhum outro rabino queria chamar. Mas Jesus chamou você pelo nome. Quantos querem atender o convite do Senhor? E o nosso coração seja fortalecido na sua graça. E a sua unção envolva o nosso coração nesses dias. Dê uma palavra de graças ao Senhor. Fala para o Senhor: obrigado porque eu fui escolhido. Obrigado porque eu fui chamado.

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8: Olá, pastor Rigonato, perguntando aqui a Nayara. É confirmado, pastor, pela palavra de Deus, que o motivo que as mulheres sentem dor na hora de dar à luz é o pecado de Eva?
9: Foi uma ordem de Deus, né? Isso é contenção ao pecado. Porque sabendo Deus que agora o homem nasce em pecado com a tendência à libertinagem e tudo, imagine se a mulher tivesse filhos sem nenhum incômodo, todos os incômodos. Hoje uma mulher para se engravidar, ela calcula muito bem o custo do engravidamento. Foi uma ordem de Deus que a partir dali, em dor, ela conceberia filhos. Isso é restrição ao pecado. Entenda isso, tá bom? Então é isso, minha irmã. Foi dito assim e é assim que é.
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ouvinte da Vinha, graça e paz vos sejam multiplicadas. A palavra do Senhor diz o seguinte: porque quanto ao Senhor, seus olhos passam por toda a terra para mostrar-se forte para com aqueles cujo coração é totalmente dele. Essa é a verdade que nós vivemos hoje. O Senhor é aquele que se faz forte sobre a sua vida. Quantos de nós muitas vezes nos sentimos combalidos pelas muitas guerras, pelas muitas lutas, mas eventualmente o Senhor estende a tua mão sobre a sua vida e muda o aspecto, muda o cenário. Isto é uma manifestação da graça de Deus sobre a sua vida. Eu não sei como você tem andado agora. Eu não sei quais são as suas necessidades. Mas essa é a palavra de Deus para você. O Senhor se fará forte porque o seu coração é totalmente dele. Então, onde quer que você esteja agora, se você pode, pare por um instante. Incline o seu coração, o seu espírito para o trono da graça. Vamos falar com Deus. Espírito Santo, nós te damos graças porque o Senhor é aquele que nos sustenta nos dias da dificuldade. O Senhor é aquele que nos dá direções claras quando estamos perdidos. Quem sabe há pessoas que oram comigo agora que estão pensando em desistir. E por que não dizer a respeito daquelas pessoas que já desistiram? Para elas não há mais saída, não há mais o que fazer, não tem mais jeito. Mas é a tua palavra que diz que para o Senhor não há nada demasiadamente difícil. Mas quantas vezes nós queremos resolver os nossos problemas ao nosso modo, do nosso jeito? Por isso eu te peço agora que o Senhor nessa ocasião possa tocar no coração dessa pessoa que me ouve. Que o Senhor leve cada uma delas a confiar plenamente no Senhor, porque nós não temos outro Deus além de Ti. Então, eu te peço, toca, ó Deus, na família, toca nas áreas mais sensíveis. Ó Deus, intervenha nos momentos em que lutamos e travamos guerras tão duras, que o Senhor possa nos abençoar de maneira, ó Deus, extraordinária. Que o Senhor, nesses dias, nos abençoe e nos guarde, que o Senhor faça resplandecer o teu rosto sobre nós e tenha misericórdias de nós, que sobre nós o Senhor incline a tua face e que o Senhor nos dê abundante paz, em nome de Jesus. Amém.

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1: Você precisa se preparar. A bênção do grande Deus Todo-Poderoso virá sobre a tua vida. Mas muitos não vão entender que a bênção veio simplesmente porque Ele te ama. Simplesmente porque

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2: Então Paulo perguntou, em que pois fostes batizados? Responderam, no batismo de João. Ou seja, o que eles entendiam era só o ensino de João, era só a doutrina de João Batista. Disse-lhes Paulo, João realizou o batismo de arrependimento, dizendo ao povo que cresce naquele que vinha depois dele, a saber, em Jesus. Eles, tendo ouvido isto, foram novamente batizados agora em nome de quem? De Jesus. Porque antes eram batizados em nome de João. Agora que eles entenderam e eles creram no Senhor, então agora eles foram batizados em nome de Jesus. Então preste atenção, o segundo sentido do batismo era se identificar com doutrina. Com doutrina. Terceiro sentido do batismo, entre os judeus, era para quando um gentio se convertia ao judaísmo. Gentio era qualquer pessoa que não era judeu. Quem não era judeu é gentio. Quando um gentio queria se converter ao judaísmo, ele deveria se batizar também. E ao se batizar, ele estava declarando que ele acreditava na religião judaica, dizendo que aquela religião era a verdadeira religião. Qual foi o sentido do batismo de Jesus? Por que que Jesus teve que se batizar? Eu vou te dizer uma coisa. Em primeiro lugar, Jesus se batizou um batismo de arrependimento. Aí você fala, pastor, mas Jesus não tinha do que se arrepender. Ele não tinha pecado. É verdade. Mas a Bíblia fala que ele precisava se identificar com os pecadores. O batismo de João é o início do ministério de Jesus. O início, a primeira coisa que ele fez. Haveria agora uma jornada que vai culminar lá na cruz do Calvário. Quando ele vai derramar o seu sangue para redimir os pecadores. Mas o primeiro ato dele é o batismo. O que ele está querendo dizer com isso? Ele está sendo contado entre os transgressores. Lá Paulo depois diz em 1 Coríntios 5:21 que aquele que não conheceu o pecado, Deus o fez pecado por nós, para que nele fôssemos feitos justiça de Deus. Jesus entra na água junto com os demais pecadores. Quem o visse entrando na água, iria reputá-lo como sendo um pecador como os demais, ainda que ele não teve pecado. O amigo dos pecadores não tinha pecado, mas foi contado no meio dos transgressores. Já era necessário isso acontecer para que ele pudesse ser qualificado para depois se tornar o Cordeiro de Deus que tira o pecado do mundo. Muito bem, a primeira razão foi essa. Mas a segunda razão pela qual Jesus tinha que se batizar era para se identificar com o ensino de João. Por um lado, Jesus precisava do aval de João Batista. Ao se batizar, eu falei para você que entre os judeus o batismo também era para se identificar com o ensino. Quando Jesus é batizado por João, ele está dizendo que o ministério dele tinha uma ligação com o ministério de João. Essa inauguração ministerial é que daria a ele autoridade. Eu falei para você que um rabi só podia agir como rabi se ele recebesse autoridade de dois outros. Lembra disso? De quem que Jesus recebeu autoridade? Em primeiro lugar, foi do próprio João. Porque o batismo dele foi público. As pessoas viram ele sendo batizado por João. Ele estava dizendo, eu sou ligado nessa linhagem. Eu estou aqui nessa linhagem. O meu ensino está em harmonia com o ensino de João. O que eu estou falando está em harmonia com o que João ensina. Portanto, eu recebo a autoridade dele. Naquele momento, quando João disse, eu que deveria ser batizado por você, e você vem a mim. Naquele momento, João estava dando autoridade para Jesus. No outro dia, quando Jesus está passando, João aponta para ele e diz o quê? Eis o Cordeiro de Deus que tira o pecado do mundo. João estava declarando publicamente que Jesus tinha autoridade. No hebraico, isso é chamado de ismicá. Ismicá é a autoridade que um rabino recebia de um outro rabino que também tinha autoridade. João foi o primeiro a dar. Aí eu falo para você, mas não precisava de dois para dar autoridade? Mas no dia em que Jesus saiu da água, o Pai pessoalmente falou do céu: este é meu filho amado em quem tenho todo o meu prazer. Então Jesus ganhou autoridade, por um lado de João, por outro lado do próprio Deus. É por isso que Jesus depois sai de lá e ele assume a identidade: eu sou Rabi. Ele fala para os discípulos: vocês me chamam de Rabi, de mestre, e vocês fazem muito bem, porque eu sou. Ele assumiu a identidade. Ele assumiu: eu tenho autoridade, eu recebi a autoridade, eu agora sou um rabino, eu sou um rabi, e eu agora vou escolher os meus discípulos. E é aqui que Jesus agora vai quebrar todos os paradigmas daquela época. Em primeiro lugar, Jesus vem para escolher, e ele escolhe os improváveis. Quando o Senhor chamou Pedro e André, Pedro ainda estava pescando. Por que que Pedro e André estavam pescando? Porque o pai deles era pescador. Isso significa que Pedro e André não tinham sido escolhidos para ser discípulo de nenhum rabi. Não chegaram no nível do Bet Talmud. Eles talvez até procuraram. Diz a Bíblia que André seguia João Batista. André estava contado entre discípulos de João Batista. Mas ele não era ainda um discípulo propriamente, porque quando Jesus chega, ele larga João e corre atrás de Jesus. E depois Jesus o chama. Pedro e André eram pescadores, porque aquele jovem que não era selecionado voltava para casa para aprender a profissão dos pais. Então eles eram alguém que não tinham a qualificação necessária. Mas naquele dia Jesus chega na praia. Pescaram alguma coisa? Não, não pescamos. Lança a rede. Sobre a tua palavra vou lançar a rede. Eles pegam aqueles peixes todos. Aí Pedro vem para a praia, ajoelha nos pés de Jesus. O que que o Senhor fala depois para ele? Você é pescador, né? Agora vem e segue-me. Lembra a frase que todo jovem judeu sonhava em ouvir? Desde pequenininho ele sonhava em ouvir. Vem, segue-me e eu farei de você pescador de homens, porque é isso que eu sou, é isso que você vai ser também. O que que Pedro faz? Vai em casa perguntar alguma coisa? Ele vai em casa perguntar? Não. Pedro e André imediatamente seguem a Jesus. Nesse mesmo texto, logo adiante, a Bíblia fala que Jesus encontra João e Tiago. João e Tiago eram mais novinhos ainda do que Pedro e André, porque eles não eram pescadores ainda, eles estavam consertando rede. Antes dele ser mandado a pescar, o pai ensinava primeiro a cuidar do material. Primeiro você vai aprender a cuidar da rede, cuidar da isca, cuidar do barco, depois você vai pescar. Então eles estavam na fase ainda de aprender o ofício, por isso estavam consertando redes. Provavelmente eram adolescentes, de 15, 16 anos de idade. Eu sei que a sua ideia a respeito dos apóstolos é que eles eram todos velhos, né? Então, do lugar que você vai, tem alguma pintura de Pedro, está tudo muito velho, cabeça branca. Mas não era, eram todos jovenzinhos. Pedro talvez fosse o mais velho. Mas mesmo sendo mais velho, deveria ter 20 anos, 21 anos. Apesar de talvez ser o único que era casado, provavelmente. Mas presta atenção, Tiago e João eram jovenzinhos. E o Senhor chega para eles e fala aquela frase para eles também: vem e segue-me. E eles não podiam acreditar no que estavam ouvindo. Eles já tinham perdido a esperança, já tinham se desqualificado, ninguém mais os aceitava, ninguém os queria como discípulos. E agora aparece um rabi famoso, porque Jesus, ele ficou famoso rapidamente. Ele fazia milagres. Antes de chamar os 12, ele já tinha ficado muito famoso e multidões já o seguiam. Todo mundo ali na Galileia, no mar da Galileia, já tinha ouvido falar dele. E de repente chega um rabi famoso, que todo mundo estava falando dele, e chama Tiago e João. Zebedeu era o pai deles. Você acha que Zebedeu achou ruim? Ele falou: não, não vai seguir nem, você vai ficar aqui trabalhando, porque esse negócio de seguir religião não dá nada para ninguém. Ficar rezando o dia inteiro não enche barriga, vai ficar aqui e aprender a pescar. Zebedeu falou isso, tenho certeza que ele falou para eles: vai logo, Tiaguinho, Joãozinho, vai logo. Essas coisas só acontecem uma vez na vida, você não pode perder, porque era um orgulho imenso para os pais. Saber que o seu filho agora era discípulo de um rabi. Quem que Jesus chamou? Ele chamou os improváveis. Sabe quem Jesus está chamando hoje também? Está chamando os improváveis. Está chamando você. Eu estou falando isso para você lançar fora todo o senso de desqualificação que você tem. Muitos não se permitem ser usados por Deus, porque o tempo inteiro tem alguém que não te qualificou. O tempo inteiro tem alguém que não acredita em você. Mas eu quero dizer que Deus acredita em Pedro, Tiago, João, André. Jesus acreditou neles. A qualificação que o Senhor procurou neles, não somos às vezes capazes de entender. Mas rapidamente eles seguiram a Jesus. Eles seguiram a Jesus. Você acha que eles seguiram com tristeza? Você acha que... Não, eles estavam radiantes de alegria. Nós somos agora discípulos, nós vamos ser rabino também. Quando a gente fizer 30 anos, nós vamos ter os nossos discípulos também. A Bíblia fala que Jesus, logo em seguida, pega esses 12 e leva eles lá para o norte de Israel, na beira do Monte Hermon. Tem uma cidade lá chamada Cesaréia de Filipe. Jesus resolve ir para lá. Cesaréia de Filipe era um lugar cheio de ídolos. Era uma cidade que havia sido construída por Herodes para homenagear a César. Era um lugar cheio de ídolos, cheio de pecado, cheio de adoração maligna. Naquela cidade, eles adoravam um deus chamado Pan. Deus Pan. De onde, inclusive, vem a nossa palavra pânico. Né? Diz a mitologia grega que quando o deus Pan chegava na floresta, as ninfas saíam gritando em pânico. Então, de onde vem a palavra pânico? Você vê que pânico é algo do diabo mesmo. Que o deus Pan é o diabo. Havia um nicho lá nessa cidade, um buraco numa montanha, onde tinha uma estátua de Pan. Pan era um deus grego que tinha metade do corpo para baixo era bode, a metade para cima era gente. E lá na cidade tinha alguns templos onde eles adoravam o deus Pan fazendo sexo com cabras. Porque era a imagem do deus. Então era um lugar terrível. Um lugar que os judeus chamavam de porta do inferno. Aquele lugar onde tinha a imagem do deus Pan, os judeus chamavam de porta do inferno. Está lá até hoje o buraco para quem quiser ver. Aí o Senhor chega para eles e fala para eles, quem que o povo diz que eu sou? Aí Pedro diz, uns dizem que o senhor é João Batista, Elias, mas e vocês? Você conhece a história? Pedro se levanta e fala, eu sei quem tu és o Messias, o Cristo, o Filho do Deus vivo. Aí Jesus diz para ele, bem-aventurado és, Simão Barjonas, a partir de agora você vai ser Pedro, e sobre esta pedra eu vou edificar a minha igreja, no original a minha eclésia. O que era a eclésia? A eclésia era o grupo de ministros do rei. A eclésia é que ajudava a governar. Você vê que os discípulos nem perguntaram o que ele queria dizer com isso. Certamente eles pularam de alegria e disseram, imagina um negócio desse, a gente estava esses dias lá no mar da Galiléia pescando, agora chegou aqui e está dizendo que vamos para Jerusalém e vamos reinar com ele. Eles ficaram extasiados. É por isso que logo em seguida Pedro fica revoltado quando Jesus diz que ele tinha que morrer em Jerusalém. Aí Pedro fala para ele, não fala isso não, Senhor. O Senhor acabou de falar que a gente vai para lá para reinar. Mas ele não entendia naquela época como isso ia acontecer ainda. Entende? Mas ele entendeu perfeitamente o sentido. Aquele era o sentido. Eu falei para você que o objetivo principal do rabi era levar os seus discípulos a ser como ele. A fazer o que ele fazia. E a Bíblia fala, um dia Jesus manda os discípulos atravessar o mar de barco e ele mesmo fica orando. Mas de madrugada, Jesus começa a andar sobre as águas e vem se encontrar com eles. Os discípulos, quando viram Jesus andando sobre as águas, ficaram assustados. Claro, acharam que era um fantasma. Mas Jesus disse, não temam, sou eu. Aí Pedro, então, escuro, né? Falou, Senhor, se é o Senhor mesmo, se é o Senhor mesmo, o Senhor é o nosso rabi. E como rabi, o Senhor sabe que tudo que o Senhor faz, nós também temos que fazer. Então, se é o Senhor mesmo, manda que eu ande sobre as águas também. Você pode ver que esse é o único milagre de Jesus que você não consegue explicar qual é a razão. Para que Pedro tinha que andar sobre as águas? Não tem motivo, não tem razão. Só para sentir o gostinho da água de bar do pé? Não tinha razão objetiva nenhuma para Pedro andar sobre as águas. Mas Jesus fala o que para ele? Vem então, vem e anda. E Pedro vai andar. Pedro sentiu que poderia fazer, porque ele era talmidim, ele era discípulo. Então ele pode fazer tudo o que o seu mestre faz. E o seu mestre não pode negar para ele. E sabe o que mais? Jesus não negou dizendo, Pedro, está querendo demais, né, meu filho? Você está querendo demais. Você está achando que isso é para você? Não, isso é só para alguns maiores. Isso é só para mim que sou mestre. Você não. Jesus não disse isso. O Senhor disse para ele, vem andar comigo também sobre as águas. Preste atenção, o Rabino Jesus continua chamando os seus discípulos ainda hoje. E ele está chamando você para você fazer o que ele faz, para ser o que ele é. E preste atenção, esse rabino também, Jesus, ele quer te dar autoridade, porque só o rabino é que podia dar autoridade para o outro ser um rabino. Agora, Jesus falou o quê? Lá no final do ministério, quando chegou no final, o que o Senhor falou para os discípulos? Toda autoridade me foi dada. Eu, como rabino também, eu vou agora dar autoridade para você. você vai poder ensinar o que eu ensinei, falar o que eu falei, fazer o que eu fiz. Eis aí que eu vos dou autoridade para pisar de serpentes e escorpiões. Essa autoridade me foi dada e eu dou para vocês também. Como rabino, ele podia fazer isso. Você hoje recebeu autoridade como Jesus recebeu também. Quantos dizem amém sobre isso? Claro que nós também hoje somos batizados, porque esse é um aspecto da autoridade. Batizados no nome dele. E o outro aspecto é espiritual, porque ele mesmo é que nos chama. E o Senhor escolheu justamente o que outros não chamaram. Em segundo lugar, você foi escolhido para ser como ele é. A frustração de Jesus nunca foi pelos erros dos discípulos. Às vezes a gente tem uma ideia que os discípulos eram tão cheios de erro, os discípulos tinham tantas falhas, que Jesus perdia paciência com eles. Presta atenção. Nos evangelhos não tem nenhuma vez Jesus frustrado porque os discípulos tinham erros. Todas as vezes que Jesus ficou frustrado é porque eles não conseguiam entender o que eles podiam fazer nele. Toda vez que o Senhor ficou frustrado é porque eles não tiveram fé suficiente para acreditar que era verdade. Você pode andar sobre as águas sim, Simão. Por que você está com medo, rapaz? Essa é a frustração de Jesus. Você tentou expulsar o demônio dessa criança, o demônio não saiu. Jesus fala, até quando vos sofrerei? Mas aí, o Senhor não está frustrado porque eles tinham alguma falha. O Senhor está frustrado porque eles ainda não conseguiam assumir a identidade deles. Eles eram discípulos do Rabi e podiam fazer tudo que o Rabi fazia. Eles foram escolhidos porque foram qualificados para aquilo. Um rabino só escolhia um discípulo se ele acreditasse que esse discípulo poderia fazer tudo o que ele faz. E hoje você pode sim fazer tudo que o Senhor faz, de que o Senhor nos escolheu, e de que tal qual o Senhor é, nós somos. 1 João 4,17. Nisto é em nós aperfeiçoado o amor, para que no dia do juízo mantenhamos confiança. E por que, que nós temos confiança? Olha a afirmação bíblica. Pois segundo ele é, também nós somos neste mundo. Aqui não fala que segundo ele é, nós seremos um dia no céu. Aqui diz que nós já somos. Eu sei que o seu corpo ainda vai ser glorificado. Portanto, fisicamente, você ainda não é. Mas espiritualmente, você já é. Você já está sentado com Cristo nos lugares celestiais, acima de todo principado e potestade, e todo nome que se possa referir, não só no presente século, mas também no vindouro. Tal qual ele é, nós já somos neste mundo. Você já é, não é que você vai ser, você já é parecido com Jesus. Mas o diabo fala, eu não acho ser parecido. Mas o diabo sempre acusa. Qual que é a acusação do diabo? Se você é mesmo filho de Deus, transforma essas pedras em pães. Se você é mesmo alguém parecido com Jesus, faz algo para nós crermos. O diabo vai querer trazer condenação sobre você. Mas você tem que ficar somente com a palavra de Deus. Somente com a palavra de Deus. E aí trouxeram uma criança, filho de um dos nossos obreiros, que está no interior do Mato Grosso. Ele tinha vindo correndo, apareceu uma doença nessa criança, uma infecção, os médicos não sabiam o que estava acontecendo, e a taxa dela, que seria normal, um certo valor, não sei qual, já estava assim, milhares, 30, 40 mil. Mas os médicos não conseguiam entender, estava internado, e eles estavam já desenganando a criança, por causa do nível de infecção que ela estava tendo. E aí trouxeram ela para a reunião. Eu falei para os demais irmãos, eu falei, os irmãos creem nessa promessa, creem nessa verdade? Então você vai lançar fora toda a acusação agora, acusação que você não pode orar, acusação que ele merece isso porque ele é pecador, todo pecador tem que levar chumbo mesmo, vai morrer o filho quando é pequeno, porque é assim que é mesmo o pecado. Mas se você crê na graça e no sangue de Jesus, vamos agora orar. Eu juntei os obreiros, nós oramos com a criança, na verdade a criança não estava presente, ela estava no hospital, internada, nós orando pela criança, quando foi... De manhã cedo, os médicos mandaram ela embora. Falou, olha, do jeito que apareceu, desapareceu. Do jeito que ficou doente, deixou de ficar doente. Ninguém sabia explicar. Mas sabe por quê? Não é porque você é poderoso ou eu sou poderoso, não é isso não. É por causa da graça de Deus. Eu estava meditando, todas as vezes que Jesus falou de cura, ele não... Perdão, que ele curou enfermo, ele não falou de cura. Jesus não prega cura em nenhum momento. Ele só fala de perdão dos pecados. Chega lá um sujeito, desce um cara pelo telhado, paralítico. O Senhor olha para ele e fala, filho, está perdoado o seu pecado. Todo mundo escandaliza, como é que ele pode dizer que está perdoado? Ele não é Deus. Mas é porque Jesus sabe que o problema todo nosso é o pecado. É a acusação, é a condenação. É isso que traz todo tipo de doença na sua vida. Todo tipo de doença é fruto da condenação do diabo. Aí Jesus chega e fala, tá perdoado, não interessa o que você fez, tá perdoado. E aí o povo escandaliza e o Senhor fala, para mostrar que ele tá perdoado mesmo, levanta, toma o teu leito e anda. Por quê? Que a cura ali era um sinal. A cura é um sinal de alguém que creu na graça de Deus. Enquanto você não confiar plenamente na graça de Deus, você vai andar encurvado. E é lamentável que um filho de Deus ande encurvado, porque você está sentado nos lugares celestiais. O diabo é que está debaixo do seu pé. Mas tem irmão que está acreditando na mentira do diabo, de que ele não é nada, de que ele não tem nada, de que ele não merece nada, e de que o que ele merece é isso mesmo, é só chumbo na cabeça. Presta atenção, você já foi redimido, comprado pelo sangue. E quem está perdoado, tudo se torna ilegal. Se alguém vier te cobrar dívida, está cobrando ilegalmente, porque você não deve mais nada. Deus já está satisfeito. E quando você acha que está devendo alguma coisa, você está profanando o sangue. Você está dizendo que o sangue não foi suficiente para pagar a dívida. Mas Deus está satisfeito com o pagamento, meu filho. Não tem por que andar assim. Você não tem que viver assim. O Espírito Santo quer trazer alívio para o seu coração nesses dias. Você hoje é filho, você não é mais escravo. Eu sei que a Bíblia fala, e é verdade, que nós hoje somos filhos gerados. Tiago diz, fomos gerados pela palavra. Mas lá em Gálatas 4, verso 7, de sorte que já não és escravo, mas filho. E sendo filho, também é herdeiro. E aí Paulo depois diz que você agora recebeu o espírito de adoção. Paulo está escrevendo aqui para os Gálatas, eles eram parte do Império Romano. Roma foi o império mais escravagista da história. Nunca tinha havido e nunca depois houve um império com tanto escravo. A cidade de Roma, 70% dos habitantes eram escravos. 70% vivia para servir os outros 30%. Eram escravos. Um dos imperadores, eu estava lendo há um tempo atrás, num dia vendeu 50 mil escravos para os comerciantes. Porque o imperador, ele invadia um território novo e ele pegava as pessoas que estavam naquele lugar e levavam para ser escravos. E é daí que vinha a fortuna toda do Império de Roma. Mas às vezes a pessoa comprava um escravo e o escravo, ele amava o escravo por alguma razão e resolvia fazer do escravo filho. No Império Romano acontecia algo interessante. Um filho poderia ser deserdado. Naquela época, em qualquer daqueles povos, o pai podia até matar o filho. Se o filho desonrasse, o pai poderia matar. Entre os judeus, o pai tinha que ser o primeiro a jogar a pedra. Filhos, naquela época, poderiam ser deserdados, perder o direito da herança. Por quê? Porque tinham desonrado. Mas não tinham como deixar de ser filho. Mas o escravo, mas podia ser deserdado. Essa é a questão do vencedor. Você não larga de ser filho. Mas você pode deixar de receber herança. Mas o escravo acontecia algo interessante. O escravo, quando o seu senhor o amava, ele então publicamente o adotava. Adotava o escravo como filho. E a partir daquele dia, aquele escravo passava a ser herdeiro de todas as coisas, junto com os filhos. Mas tinha algo interessante a respeito dessa lei. É que filhos poderiam ser deserdados, como foi o caso dos judeus. Mas aquele escravo que era adotado, nunca mais podia ser deserdado. Não importava o que ele fizesse, tanto que ele desonrasse. Ele não podia mais perder o direito da herança. Era irreversível. É por isso que Paulo está falando aqui. Antes você era escravo, mas agora você foi trazido para a família de Deus e tornou-se herdeiro com Cristo. E agora não tem mais nenhuma lei capaz de tirar de você a herança que Deus já colocou sobre a sua vida. E isso é pela graça de Deus. Filho, para de pensar que você tem que merecer. Abandona essa mentalidade das obras. Nós somos o povo da fé e da graça. Você não foi salvo só pela graça, você tem que viver por essa graça continuamente. Não deixe que o diabo te acuse. Mas pastor, o diabo está certo, não está. Até quando ele está certo, ele está errado. Ele está errado sempre. O único que está certo é o sangue de Jesus, que diz, a sua dívida já foi paga, você foi aceito, Deus te escolheu.
3: Deus escolheu os que não eram escolhidos. Deus chamou o que nenhum outro rabino queria chamar. Mas Jesus chamou você pelo nome. Quantos querem atender o convite do Senhor? E o nosso coração seja fortalecido na sua graça. E a sua unção envolva o nosso coração nesses dias. Dê uma palavra de graças ao Senhor. Fala para o Senhor: obrigado porque eu fui escolhido. Obrigado porque eu fui chamado.

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0: ponto agora. Muito bom dia pra você ligado na Rádio Vinha FM 91,9. Sextou Goiânia, sextou Goiás, sextou Brasil. 26 de junho de 2026. Esse é o ano da multiplicação. Muito bom dia, sou o jornalista Elias Júnior. Não tô aqui pra passar manteiga no bigode do gato, gente. Até às 8h30 da manhã. Vamos juntos, ao vivo, na frequência 91,9, no aplicativo da Vinha, no portal Vinha FM e também no YouTube. E esses são os destaques de hoje. Dois brasileiros estão entre os mais de 200 mortos após terremotos que devastaram a Venezuela. Daniel Vorcaro é transferido da PF para Papudinha, em Brasília. PGR afirma ao STF que a apreensão de pistola de Bolsonaro não configura falta grave. E ainda, Japão empata com a Suécia e será o adversário do Brasil na segunda fase da Copa do Mundo. Essas e outras notícias a partir de agora, no Jornal Realidade, que já começou.
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0: 7h02 e para comentar as notícias do Jornal Realidade nesta sexta-feira, advogado e economista Bruno Fleury e também o procurador do Estado, doutor Alexandre Tocantins. Bruno Fleury, muito bom dia!
2: Muito bom dia, Elias, muito bom dia a todos os nossos queridos ouvintes, internautas, né? Pessoal que está ligado aí no nosso YouTube, pessoal que está aí ligado nas nossas imagens espetaculares, né? Mandando um joinha.
0: Já tá dando um like com o dedinho
2: aí. Dá um like aí pra nós. Muito like, pra gente poder subir aí na avaliação dos nossos internautas. E se inscreva também no canal, viu? Inscrever também é muito importante pra gente poder ampliar nosso alcance do nosso programa aí, mundo afora. Um abraço a todos, assim que vamos. Hoje é dia, né, Luiz? Elias. Dia de sorteio de certificado digital, fica aí ligado, hein? Fica ligado que 8 horas nós vamos dar aí o sinal verde para quem quer participar do sorteio aí. A gente tá tendo muita gente participando e já estamos naquele processo de renovação, Elias, dos nossos ouvintes que ganharam o certificado um ano atrás. Então tá, realmente virou uma roda viva essa história aí. E a Rádio Vinha tem uma grande participação nesse processo aí.
0: Que maravilha! Doutor Alexandre Tocantins, procurador do Estado, bem-vindo mais uma vez ao nosso jornal.
3: Amém. Bom dia, Elias. A graça e a paz do Senhor Jesus para todos nós nessa sexta-feira maravilhosa. Já aí convocando o pessoal. Hoje nós temos o início aí do Arraiá da Videira, né? Uma sexta abençoada aí para todos que querem vir aqui desfrutar desse arrear que é maravilhoso. E sextando também, né? Nos prepararmos aí com muitos acontecimentos, a Copa do Mundo aí agora a todo vapor, e também encararmos aí as notícias que têm chamado a atenção no Brasil, em Goiás e no mundo.
0: 7h04, você também pode participar através da nossa bancada virtual 99997-2005. O WhatsApp já está em mãos. A partir de agora, comece a mandar sua mensagem para cá. O nosso YouTube também à sua disposição. Estamos ao vivo no YouTube e no YouTube tem o mural de recados, é o chat, tudo em tempo real, onde você pode interagir, onde você pode falar conosco aqui no Jornal Realidade. Lembrando que você também é repórter do JR. Mande sua mensagem, tem notícia por aí, por onde você passa. Vai acionando então a bancada virtual do nosso Jornal Realidade. 7h05, o tempo não para, não apita na curva, não espera por ninguém. Vamos para o destaque de capa do jornal O Popular. Tem destaque do Popular nesta sexta-feira, entre sites e jornais. Olha só o que temos na capa do jornal O Popular. Alego aprova a jato benefícios à polícia sem novas concessões. Relâmpago, apesar da mobilização de servidores por demandas adicionais, matérias passaram pela comissão mista e por duas votações em plenário em prazo de 5 horas. É o grande destaque de capa nesta sexta-feira do jornal O Popular. Vamos ver aqui o que temos do jornal Opção. Qual é o destaque do jornal Opção nesta sexta-feira? A um passo do final de semana. Olha só, monitoramento, instalação de novas câmeras do IA contra o crime começa na próxima semana. Mais um destaque aqui, destaque do Jornal Opção. Vamos girando, trazendo mais destaques aqui no Jornal Realidade, sites e jornais. Vamos ao Diário da Manhã. O que temos aqui no Diário da Manhã? Acessando aqui o DM Digital. Olha só, destaque do Diário da Manhã. Daniel entrega 170 veículos e equipamentos para 156 municípios. Destaque de capa do jornal Diário da Manhã. Mais destaques no Giro da Informação, 7 horas e 7 minutos. Mais destaque por aqui, ó. Diário de Goiás. Novo convênio do governo de Goiás com o CEA acordado em 78 milhões de reais. É o destaque aqui do Diário de Goiás. Correio Brasiliense. Flávio Bolsonaro e PL tentam conter crise após fala de Michele. CNN Brasil. TSE vira palco da guerra de ações judiciais entre PT e PL nas redes sociais. É o destaque de CNN Brasil. Fechando aqui os destaques de sites e jornais nesta sexta-feira.
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0: Após ter dois acordos de delação premiada negados e trocar de advogados, o ex-banqueiro Daniel Vorcaro foi transferido da Superintendência da Polícia Federal para o 19º Batalhão da Polícia Militar no Distrito Federal, conhecido como Papudinha. O antigo dono do Banco Master chegou no local na noite de ontem e passou a primeira noite na nova cela, onde deve continuar preso enquanto a defesa avalia a possibilidade de um novo acordo de cooperação com as autoridades. O dono do antigo Banco Master estava detido em uma cela especial da Polícia Federal enquanto aguardava a homologação de um acordo de delação premiada. No entanto, a proposta mais recente foi recusada tanto pela Corporação Policial quanto pela Procuradoria-Geral da República. A primeira tentativa de colaboração também foi recusada pela PF. Em decisão, o ministro André Mendonça, relator dos processos do caso Master no STF, determinou que a Polícia Militar do DF adote as medidas necessárias para impedir o contato de Vorcaro com outros investigados no caso Master, que também estão no complexo do batalhão. Entre eles, o ex-presidente do Banco de Brasília, Paulo Henrique Costa. O magistrado alegou ainda que a permanência do ex-banqueiro na Superintendência da Polícia Federal já não era mais adequada. Mendonça afirmou que a rejeição da proposta de delação não interferiu na mudança. Abre aspas. A imposição da medida é absolutamente dissociada de qualquer conjuntura relacionada à existência ou não de tratativas voltadas à eventual celebração de acordo de colaboração premiada, fecha aspas, declarou. A determinação atendeu a um pedido da Polícia Federal que havia solicitado a saída do ex-banqueiro das instalações da corporação. A chamada Papudinha é um prédio localizado no complexo penitenciário da Papuda, em Brasília, Fleury.
2: Eu acho. Então, qualquer assunto relacionado a essa questão do Banco Master e Daniel Vorcaro vira polêmica, vira manchete nas mídias e assim por diante, porque realmente o Banco Master hoje está no centro das discussões políticas, né? E o impacto das investigações na vida de muita gente graúda em Brasília e fora de Brasília, com ligações no governo, ligações na oposição, em diversas instâncias, em governos estaduais, como o governo do Distrito Federal, o governo da Bahia. Então, o Daniel Vorcaro é um arquivo vivo, né? Só que é um arquivo vivo que está tendo dificuldade de se ajudar e conseguir colocar, de aproveitar um instrumento da delação para poder diminuir aí a condenação que com certeza virá. Ele empurrou o máximo possível a possibilidade de fazer uma delação mais profunda, aguardando uma tábua de salvação que poderia ser lançada por alguém. E até o ministro Gilmar Mendes andou dando aí umas dicas nessa última entrevista do Gilmar, que aguardando uma tábua de salvação que poderia ser lançada por alguém. Até o ministro Gilmar Mendes andou dando aí umas dicas nessa última entrevista do Gilmar, que foi totalmente fora do contexto da ação de diversos ministros do Supremo.

0: o doutor Arcaro vier a ser condenado e a defesa entrar com algum recurso no Supremo. Então, isso, a gente já viu isso com a história da Lava Jato, como é que o processo foi todo anulado e as pessoas inocentadas ou não condenadas e recursos, inclusive, serem devolvidos às pessoas. Então, a gente parece que um caminho semelhante está sendo traçado nessa história aí. Tanto que o ministro André Mendonça tendo muito cuidado do ponto de vista técnico na condição desse processo para não vir lá na frente isso se repetir, essa história se repetir. Então essa mudança dele é um pedido da Polícia Federal, né? não havia mais nenhuma justificativa para mantê-lo lá, já que todas as duas propostas de delação dele foram recusadas, porque não acrescentaram nada de novo. E acho que ele vai ter dificuldade de acrescentar alguma novidade, porque ele teme pela própria vida, né? Ele é um cara inteligente, ele está vendo, ele está colocando alguns limites aí, por isso que disseram, olha, delação seletiva não vai ser aceita. Porque ele está, por exemplo, se ele viesse, por exemplo, a fazer uma denúncia efetiva com relação, por exemplo, ministros do Supremo, a situação dele ia ficar muito complicada, né? A gente já viu como é que os ministros do Supremo agem aí, já que você não tem a quem recorrer no caso de, por exemplo, se ele resolvesse abrir o jogo com relação às relações dele com o ministro Alexandre Moraes, com o Dias Toffoli e assim por diante. Isso poderia causar muito mais problemas para ele no futuro do que efetivamente ele ajudar nas investigações. Então ele está tendo uma dificuldade grande, assim como o presidente do BRB, que também teve a sua delação rejeitada, porque a única pessoa acima dele que ele poderia jogar dentro das investigações com alguma informação mais importante seria o próprio governador do Distrito Federal. E até o momento, me parece que não acharam nada que vinculasse o governador ao processo das decisões tomadas pelo presidente do BRB com relação às ações do Banco Márcio dentro do BRB. Então, essa delação do Vorcaro e do presidente do banco subiu no telhado já tem tempo. E ele lá ficou. Então, a não ser que ele queira realmente enfrentar algumas autoridades, ele virou, inclusive, um problema para o setor de segurança pública, porque por muito menos o sicário se enforcou lá na cela da Polícia Federal. E aí hoje agora o temor é a vida do Vorcaro vai ser garantida pelo poder público, por isso é que eles mandou ele para Papudinha, que é uma prisão, não vai se misturar com, a gente sabe como é que agem os presos dentro de uma cela, dentro de um presídio, pagando bem, se elimina uma pessoa desse tipo aí com muita facilidade. Então, porque não se sabe como, mas as armas entram dentro do presídio. E ele vai ficar, então, num presídio que não é a cela da Polícia Federal, mas também não é um presídio comum, uma situação um pouco mais restrita, sem contato com outras pessoas, mas mais vigiado e com mais controle pelo setor de segurança pública, exatamente porque teme-se que alguma coisa possa acontecer com ele.
1: Doutor Alexandre Tocantins, determinação do ministro André Mendonça para que ele não tenha contato com nenhum outro investigado. Vão conseguir fazer isso? 100% de bloqueio de qualquer tipo de contato com outros investigados?
2: Então, Elias, eu penso que tem condições de promover esse isolamento dele, de contato com outros detentos lá, né? E há essa preocupação, porque essa investigação, ela é uma investigação que ela pode derrubar a República, né? Literalmente. Ela atinge aí os três poderes. Nós vimos aí o líder do governo do PT, há poucos dias também com alguns recursos. Mas o que eu quero dizer, todo esse processo, esse detalhamento, né, de como está se dando o comportamento com o Daniel Vorcaro, o grande problema é o seguinte: nós podemos fazer um paralelo disso, o ouvinte tem que entender, com a delação que aconteceu no processo de condenação do Jair Bolsonaro, né? Naquele processo não tinha provas suficientes e técnicas para que se promovesse uma condenação. Então, a delação premiada, até do indivíduo que estava lá, até me esqueci do nome dele, ocorreram várias tentativas.

0: para ele promover essa delação, porque é a única prova assentada que o ministro Alexandre de Moraes poderia fundamentar uma decisão de condenação. Depois ele deu uma declaração na Veja, dizendo que ele foi coagido, quer dizer, aquele processo, todo aquele processo de 8 de janeiro foi um processo, na minha opinião, cheio de erros formais, de violação de princípios processuais, e ele veio arrastado aí porque tinha uma vontade política de se condenar o ex-presidente da República. Trazendo mais para trás um pouco, tivemos também o processo da Lava Jato, que é o processo, que é o remédio que o ministro Gilmar Mendes quer usar para todo tipo de doença. Então essas pessoas, esses atores que estão envolvidos nessa questão do Banco Márcia, e principalmente o pessoal do Supremo Tribunal Federal, eles estão querendo utilizar o mesmo atitude, o mesmo remédio para outro tipo de doença. Então o Gilmar acha que ele vale em tese, porque o Gilmar Mendes, nesse processo do Banco Márcia, né, essa questão da prisão, dele voltar para Pudim, ou dele ficar na Superintendência da Polícia Federal, não há razão para ele ficar lá mais na carceragem da Polícia Federal. Ele tem que ir para Pudim, onde ele vai ser mais preservado. Tanto em questão da vida dele, quanto de eventual comunicação com outros condenados. Mas o que se quer hoje, ouvinte, no Brasil, o que o Gilmar Mendes está empunhando essa bandeira e está ficando isolado nesse comportamento dele, porque isso promoveria mais ainda uma degradação da instituição do Supremo Tribunal Federal, e aplicar o mesmo princípio. Ele quer levantar nulidades formais para chegar lá na frente e anular a condenação do senhor Daniel Volcaro para aliviar a pele dos seus companheiros e amigos do Supremo Tribunal Federal, no caso o ministro Dias Toffoli e o ministro Alexandre de Moraes. Mas eu creio que ele não vai conseguir, né? A história hoje, o momento político hoje é diferente. E ao contrário do que aconteceu na condenação do ex-presidente Jair Bolsonaro, hoje há uma fartura de provas, há muitos celulares que têm muitas provas, que a delação dele viria, às vezes, corroborar isso e contar detalhes ainda que não estão localizados em todos os celulares que foram apreendidos. Mas há, na minha opinião, provas totalmente suficientes para que haja condenação dos ministros, enfim, de todos os atores que estão envolvidos nesse processo. O Gilmar quer anular como ele anulou, como eles anularam na época. Mas o que as pessoas têm que entender, Elias, é o seguinte: por que que eles anularam o processo da Lava Jato? Porque tinha uma motivação política. Qual que era a motivação política? Libertar o Lula para ele concorrer à presidência. Então eles fizeram um absurdo jurídico de uma ação de embargo declaratório. Eles removeram tudo aquilo que eles tinham decidido anteriormente, até poucos dias anteriores a esse fato. Agora, não há mais essa motivação política. O próprio sistema de mídia, a imprensa, o que, que ela queria? Todo mundo queria. O alvo era o Bolsonaro. Agora o Bolsonaro está fora. Então, não está todo mundo caminhando com o mesmo objetivo. Então, o Gilmar Mendes está achando que vai aplicar a mesma situação para o caso do Banco Márcia. Mas, na minha opinião, ele não vai conseguir. Ele não vai conseguir, porque hoje está em jogo aí, inclusive, a imagem do Supremo, várias pessoas. Quem eu acho que tem que cuidar hoje, pessoalmente, da sua vida, é o ministro relator André Mendonça, que está sofrendo forte oposição, inclusive por colegas dentro do Supremo Tribunal Federal.
1: 7:20, aqui a nossa bancada virtual, sua participação pelo nosso YouTube, pelo WhatsApp também. Vamos aqui para as mensagens. Dr. Hudson Nakamura, assinando aqui o nosso WhatsApp, falando o seguinte: enquanto for útil, Volcaro vai segurar essa decisão como quem guarda a última fatia de pizza na geladeira. Afinal, tem muita gente graúda envolvida. No fim, tudo deve acabar em pizza mesmo. E aqueles 60 bilhões vão continuar aparecendo só em PowerPoint de coletiva. A mensagem do Dr. Hudson Nakamura. Roosevelt também está por aqui, ó. Bom dia, Elias Júnior. Bom dia, Fleury. Bom dia, Tocantins. Esses filhos do Bolsonaro fazem as coisas impensadas e acham que eles são o deus da cocada preta. Agora viu que fez burrada, pediu desculpas para Michelle. Eles têm que entrar num acordo e ver qual o melhor para o país, não para eles. Eles vão entregar o mandato de novo para o Lula, de mão beijada. Mensagem do Roosevelt, falando aí do assunto aí polêmico, aí Michele Bolsonaro e também Flávio Bolsonaro. Por aqui, a Thelma está assinando aqui o nosso WhatsApp. Bom dia, graça e paz, Elias Júnior. A todos da bancada, sextou. Ótimo dia a todos. Esse povo não esquece, meu presidente, tanta coisa para a PF ir atrás. Eles ficam perturbando quem não deve. Deus nos proteja, proteja nosso presidente Bolsonaro. Thelma, Gleidson e Laura, Sofia, Elias, toda a família tem crise. Quem não tem atira a primeira pedra. É a Thelma, família, mandando mensagem no nosso WhatsApp. Valeu, valeu, valeu. André Luiz também está por aqui. Bom dia com Jesus. Ótimo final de semana para todos nós. Amém. Obrigado, viu, André? Está aqui na sintonia, mandando mensagem no nosso WhatsApp. Olha, Gleidson, né? Tá conosco aqui, ligado com a gente. Muito bom dia para você. Obrigado, valeu pelo carinho, pela sintonia. Tem mais mensagem, um Sinomar. Ele sempre passa por aqui. Bom dia, grande Elias. Sextou Goiânia, sextou Goiás, sextou Brasil. Bom dia, Fleury. Bom dia, doutor Tocantins. Valeu, valeu, Sinomar. Ligado sempre aqui no nosso jornal Realidade 7:22. Vou agora pro nosso YouTube chat em tempo real. A sua participação é muito bem-vinda. Daqui a pouco tem a previsão do tempo. Avisa lá que já já tem previsão do tempo. Pede para mandar para mim a previsão do tempo para dar um giro aqui. Já antes da próxima notícia, né? A gente chegar com a previsão do tempo. Olha, no nosso YouTube tem a participação do nosso ouvinte no chat. Olha só. Deus Det Filho. Bom dia, bancada do Melhor Jornal do Brasil. Valeu. Muito bom dia. Emilson Carlos, bom dia. Que a graça e a paz do Senhor Jesus Cristo esteja sempre nos guiando em nosso caminho. Amém, amém. Yuri, bom dia, Elias. Os sinaleiros que ficam no final da Avenida Mangalô, esquina com a Friboi, estão desde ontem sem funcionar, correndo o risco de acontecer um acidente grave a qualquer momento. O trânsito está um caos. Obrigado, Yuri. Atenção, Secretaria de Engenharia de Trânsito, Avenida Mangalô, esquina ali com a Avenida Noroeste, cruzamento, região Noroeste, movimentadíssimo, né? São duas vias que se cruzam ali, importantes na região, porque uma é a Avenida Noroeste e outra é a Avenida Mangalô. Sem semáforo não dá. Fica bem ali na divisa entre o Fim Social e o setor Morada do Sol. Então, gente, atenção, se não puder arrumar, pelo menos manda um agente para lá, para ajudar nesse trânsito, né? 7:24, nesse horário de pico. Valeu, Yuri, repórter do nosso JR, repórter virtual. Luzimeri Cardoso, bom dia, Lia Júnior, bom dia, bancada do JR. Desejo a todos um dia debaixo da graça de Deus. Sextou. Amém. Obrigado, viu? Fernando, tá por aqui. Bom dia a todos no YouTube. É, tá falando aqui falando que o microfone aqui tem... Ah, tá certo, Fernando. Valeu. Valeu aqui, nos ajudando. Chico Dias, bom dia, Elias e todos da bancada. Aqui é o amigo Chico Dias, aquele Castanhal no Pará. Alô, Parazão. Alô, Chico, bom dia, obrigado. Audiência aí de todos os dias. Fernando também está com a gente, mandando mensagem. Bom dia. Um absurdo nos dias de hoje aumentar tanto as despesas com apaniguados da polícia militar para fazer política. Antes planejassem investimento operacional e estrutural para a tropa em prol da população. Tá aqui o Fernando reagindo. Foi destaque de capa aqui do jornal O Popular, né? Popular estampou na capa: Lego aprova a jato benefícios à polícia sem novas concessões. Reagindo aqui o nosso ouvinte a esse destaque de capa do jornal O Popular. O evangelista Marcos está por aqui. Marcos Silva, Mineiros, Goiás. Sempre na sintonia. Bom final de semana a todos. Valeu, Marcos Silva. Direto de Mineiros. Diga lá, Fleury.
2: Eu tô acompanhando aqui o YouTube e metade só das pessoas que estão nos assistindo marcaram o like, botaram o joinha lá. Então, tem muita gente aí que tá assistindo, mas ainda não colocou o seu joinha lá, o seu like. Então, vai lá onde tá um polegar para cima e marca lá pra gente poder ter um aumento aí nas avaliações positivas do nosso programa.
1: Senão, desse jeito, a gente não vai alcançar a Cazé TV, né? Nossa meta é chegar a milhões de telespectadores ao vivo o tempo todo, né? Nossa meta é essa, mas começa pequeno, depois vai crescendo. É hora da previsão do tempo.
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1: Olha, de acordo com o CIMEG, que é o Centro de Informações Meteorológicas e Hidrológicas de Goiás, sexta-feira será assim. Será um dia de sol com variação de nebulosidade em Goiás. Olha, as temperaturas são menores, são mais baixas pela manhã na região centro-sul do estado por causa da atuação de uma massa de ar frio de origem polar. Em Goiânia, a madrugada registrou 19 graus. Durante a tarde, a temperatura pode chegar aos 30 graus com umidade relativa do ar, variando entre 40% e 90%. Em Anápolis, não há previsão de chuva. A temperatura varia entre 4

0: 14 e 27 graus, com umidade entre 35 e 90%. Umidade relativa do ar. Olha, o CIMEC tem recomendação, tá certo? Aproveitar o tempo firme, manter hidratação, principalmente durante a tarde, quando o ar fica mais seco, tá certo? Ó, final de semana, Elia Júnior, como é que fica o tempo no final de semana, já que estamos na sexta? Final de semana será de sol, com variação de nebulosidade em todas as regiões do estado. As manhãs continuam com temperaturas mais baixas, principalmente na região centro-sul, por causa da atuação da massa de ar frio de origem polar. Não há previsão de chuva para o final de semana. 7h27, eu falei agora há pouco, doutor Alexandre Tocantins e também meu querido Bruno Fleury, né? Falei que sobre a questão do YouTube, né? Senão a gente não vai chegar ainda no tamanho da Cazé TV. E a Cazé agora virou notícia, viu? Ministério da Justiça abre investigação sobre publicidade abusiva da Cazé TV em jogos da Copa. Virou notícia. E aí os internautas pegam embalo, resgataram aí notícias antigas relacionadas ao Casemiro. Daqui a pouco eu vou falar um pouco sobre isso. Mas olha só, o Ministério da Justiça e Segurança Pública abriu investigação nesta quarta-feira, dia 24, para apurar a veiculação de ações publicitárias relacionadas a apostas de cota fixa durante transmissões de jogos da Copa do Mundo realizadas pela Cazé TV no YouTube. O despacho da pasta cita propagandas de diversas casas de apostas efetuadas pelo canal digital durante a transmissão dos jogos. Segundo a peça, os elementos dos autos indicam a necessidade de aprofundamento da análise das práticas publicitárias com as normas de proteção e defesa do consumidor, especialmente no que se refere à eventual configuração de publicidade enganosa ou abusiva. A Cazé TV afirma que não foi informada sobre a investigação. Na terça-feira, dia 23, questionado sobre a ação da deputada Érica Hilton sobre o assunto, a empresa afirmou que acompanha com atenção e respeito o debate público sobre publicidade de apostas esportivas, mas que atua de acordo com regras vigentes. Aí aproveitaram essa notícia e resgataram o Casemiro fazendo L lá atrás. Eu acho que isso vai fazer a audiência da Cazé cair muito nos próximos jogos, hein? Essa história do Casemiro ter feito L aí, a treta com Flávio Bolsonaro. Começar com Alexandre Tocantins. Primeiro essa questão aí desse procedimento, né? Sobre a questão da publicidade, e depois fique à vontade para comentar a questão do Casemiro ter feito L, né? Lá atrás, né? Ter declarado voto no Lula e assim por diante.
1: Então, essa questão da publicidade, nós estamos vendo aí uma verdadeira panaceia com relação a essa questão das bets, né? E eu acho que isso é um negócio perigoso mesmo. Assim, essa invasão, né, de patrocínio, de ações publicitárias, de colocação, né? Hoje o temor. O temor não, a comprovação de que pessoas que são beneficiárias desses benefícios sociais, desculpa aí o trocadilho, que estão pegando esse dinheiro e jogando, tem até um percentual elevadíssimo de pessoas que estão sendo beneficiadas para se promover uma inclusão social, pegando esse dinheiro e gastando nas bets. Então lá na ponta já está trazendo um prejuízo. Agora, isso não pode ficar também só na questão da investigação do YouTube lá da Cazé TV, porque as bets estão patrocinando futebol, estão patrocinando times de futebol com dinheiros assim, como patrocínios master na camisa de times de futebol. Então eles invadiram esse mundo do esporte. Tem jogadores sendo acusados aí, né? Jogadores milionários sendo acusados de participar de eventuais esquemas com relação a essas bets. E um deles que nós vimos aí a suposição é o nosso meio-campista lá, o Lucas Paquetá, né? Que quase sofreu uma condenação. Então isso realmente precisa de uma investigação, de um regulamento sério, porque esse volume de dinheiro, a gente sabe o que isso acontece. O ouvinte sabe disso. Toda vez as pessoas ficam assanhadas com esse volume, todo mundo quer pegar uma boquinha, e o volume é muito grande de dinheiro. Então há um problema, tem que ser investigado, né? Principalmente com relação à publicidade da Cazé TV, mas tem que também capilarizar essa investigação para outros órgãos também de publicidade, de times, enfim. E sobre o Cazé, ele ter feito L, eu acho também que ele foi infeliz. Eu acho que ele vai ter uma perda, não vou dizer assim, Não estou aqui vacinando e profetizando, mas acho que ele vai ter uma perda de, não vou dizer de credibilidade, né, mas de pessoas mesmo, né?
0: Audiência.
1: De audiência. Ele vai ter uma perda de audiência, porque esse momento político plebiscitário que nós estamos, ele é muito sensível. E hoje tudo é motivo. Nós vemos aí em produtos, né? Tem certo jeito, descobre que um produto é uma marca de uma corrente política, há um boicote total. Então eu acho também que haverá esse boicote com relação ao cara da Cazé TV.
0: Bruno Fleury.
2: Olha, eu já penso de uma forma diferente, né? Eu acho o seguinte. Primeiro que a denúncia contra ele partiu da esquerda. Ou seja, se ele fosse um militante da esquerda, se ele tivesse vinculado ao PT, simplesmente porque lá atrás ele botou um L, fez um L, mas assim, a esquerda é que está denunciando, a Erika Hilton, qualquer coisa que vem da Erika Hilton tem muitas restrições com relação às coisas que ela propõe, mas de qualquer ela, ele, sei lá, propõe. Então, de qualquer maneira, vem a denúncia da esquerda, investigado pelo Ministério da Justiça, a investigação é do Ministério da Justiça, né? Da Secretaria de Defesa do Consumidor, ainda não chegou no nível de Ministério Público, está no Ministério da Justiça, que é um órgão do governo federal, né? E eu acho engraçado uma deputada do governo, da situação, numa ofensiva dessa contra a Cazé TV com relação a patrocínio de Betis, sendo que esse governo é que é o autor da lei que autorizou essas Betis entrar no Brasil da forma como entraram e da forma como elas estão influenciando a vida dos cidadãos brasileiros. Eu, como economista, estou analisando aqui, o nível de endividamento das famílias brasileiras aumentou muito depois que esse negócio de Bet entrou na vida das pessoas. Então, muita gente tirando dinheiro, inclusive, do Bolsa Família, o governo teve que baixar uma norma, não sei o quê. Quer dizer, cria o problema e depois quer correr atrás para tentar cercar o problema e defender as famílias, para dizer assim, eu estou defendendo as famílias. Você devia ter defendido as famílias na hora que você mandou o projeto de lei para o Congresso e não ter patrocinado a entrada dessas empresas oficialmente no Brasil. Aí você estaria defendendo o interesse das famílias. Depois você vai lá e joga a bola para frente com interesse eminentemente arrecadatório. O governo olhou primeiro o governo olhou o tamanho dos impostos que iria entrar nos cofres do Tesouro. Depois ele veio pensar no prejuízo que está causando às famílias. Então é o seguinte, eu acho que isso aqui vai passar, essa onda vai passar. E outra coisa, Cazé TV causou um incômodo muito grande nas grandes redes de televisão pela audiência que ela conseguiu, apesar de ela estar só nos canais pagos, no streaming, mas causou um estrago aí ao entrar na Copa do Mundo com a força que eles entraram. Então é o seguinte, todo mundo que entra da forma como eles entraram vai causar incômodo realmente em algum lugar, em alguém. E efetivamente os caras vão receber pedrada. E é isso que está ocorrendo agora. E eu tenho certeza que eles vão passar por cima disso aí.
0: Eu estou desconfiado que vai cair muito a audiência da Cazé TV.
2: Porque
0: o pessoal que assiste muito a Cazé TV, porque não quer a outra grande tradicional nas transmissões. E agora divulgando aí que ele fez o L, inclusive... Foi um dos...
2: Quanta gente fez no passado, aí se a gente for colocar isso na mídia aí, sabe? Eu não acredito que isso vai...
0: Eu acredito que vai.
2: Vamos fazer uma... Não. Vamos fazer uma avaliação daqui uns 30 dias? A gente pega a
0: medição de audiência. Eu acho que no próximo jogo já...
2: Vamos pedir...
0: Eu acho que já cai.
2: Vamos ver a medição de audiência de hoje, de ontem ou de agora, e vamos medir daqui uma semana no próximo jogo para ver se caiu
0: alguma coisa. Eu acho, porque tá circulando aí.
2: Tá circulando,
0: até então mesmo pequeno. Eu não sabia que o Casimiro era petista. Eu não sabia. Quando a direita tiver conhecimento disso... Eu não sei,
2: só porque ele fez o L, ele é petista. Fazer o L não quer dizer que o cara... Às vezes, ele, naquele momento da eleição, ele, ó, faz o L, vamos votar no Lula e tal. Daí a você conjecturar de que ele virou um petista, tem uma distância que a gente precisa ter um certo... Né, entendimento melhor da situação. Eu não tenho nenhuma evidência de que ele virou petista, mas num determinado momento ele resolveu apoiar.
0: Você está defendendo muito ele.
2: Não,
0: Fleury,
2: não estou defendendo muito
0: ele. Você gosta da Cazé TV.
2: Não gosto. Gosto muito das transmissões dele. As transmissões dele são espetaculares. Nada a ver com o negócio de publicidade de Bet, que eu sou contra isso, frontalmente contra. mas em conta principalmente o governo que patrocinou a entrada dessas bet no Brasil.
0: Didi chama no break comercial, intervalo e voltaremos já já no nosso JR.

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10: Estamos de volta com o nosso Jornal Realidade Vinha FM 91,97 e 41 agora. Muito bom dia pra você. Sextou Goiânia, sextou Goiás, sextou Brasil. Sou jornalista Elias Júnior, não tô aqui pra passar manteiga no bigode do gato. Comentários hoje na bancada presencial com o economista e advogado Bruno Fleury e o procurador do estado Alexandre Tocantins. E o Ministério das Relações Exteriores confirmou a morte de dois brasileiros após os terremotos na Venezuela. Abre aspas. O MRE informa com grande pesar o falecimento de uma cidadã e um cidadão brasileiros em consequência dos terremotos que atingiram a Venezuela. O MRE informa estar prestando assistência consular às famílias das vítimas. Fecha aspas. Dois tremores de magnitude 7,2 e 7,5 foram registrados na noite de quarta-feira em um intervalo de menos de um minuto. E o número de mortos já passa de 200. Bruno Fleury está então entre os mortos, confirmação de dois brasileiros. E ainda o Ministério trouxe mais ainda de detalhes aqui em relação a essas mortes. De acordo com as informações aqui de interlocutores que acompanham o caso, as vítimas não eram da mesma família e faleceram em desabamentos diferentes. Uma das mortes ocorreu em Caracas, capital do país, e a outra ainda está sendo apurada. Os dois terremotos que abalaram a Venezuela ocorreram em um intervalo de menos de um minuto.
11: É uma tragédia de proporções inimagináveis, né? Ainda esses levantamentos de pessoas mortas ainda deve crescer à medida em que o trabalho de levantamento, de recuperação, de retirada dos entulhos acontecem. E pegou um país totalmente despreparado, né? Foram anos de desgoverno e a estrutura da defesa civil, a falta de equipamentos, falta de pessoas treinadas para atuar num momento complicado como esse. O país foi pego realmente de surpresa, e um terremoto dessa proporção, mesmo em países que têm alguma estrutura, é difícil de lidar uma situação como essa, né? É muito complicada. Então, assim, vão ser meses de remoção de entulhos, de busca por vítimas, pessoas que desapareceram nesse processo aí. E a Venezuela vai precisar de muita ajuda dos países vizinhos, né? O Brasil já está mandando lá um avião com um hospital de campanha, equipamentos, bombeiros, a coisa toda, porque realmente eles não têm estrutura suficiente, não têm tratores, né, para poder remover os entulhos. Então, assim, é uma situação bem complicada, bem complexa, e que vai realmente exigir a solidariedade de diversas nações do mundo para poder, primeiro, acudir às vítimas, né? As pessoas, né? Nos hospitais, remédios, medicamentos, roupas, alimentos. E, em segundo, o processo de reconstrução do país. São edifícios muito antigos. O país não estava preparado para. Não é um país que foi. Os edifícios construídos para poder resistir a esse tipo de coisa, é diferente no Japão, onde é um país que já tem tradição disso, é um país altamente preparado para quando ocorrem esses fenômenos lá no Japão. A Venezuela foi pega de surpresa nesse processo aí, e um sofrimento muito grande lá. A gente espera que realmente. Agora é rezar para que não tenham muitas mais vítimas ainda do que já foram encontradas, e que os países consigam fornecer a ajuda necessária para a Venezuela nesse momento. É um momento de dor muito grande para o povo venezuelano, e nesse momento a gente deixa de lado aí as questões ideológicas, as questões políticas, porque o que interessa mesmo é acudir a população da Venezuela.
10: Doutor Alexandre Tocantins.
12: Então, é isso mesmo. A Venezuela é um país, ouvinte e Elias, muito bonito, né? Venezuela é um país que era para ser muito rico, e a gente vê que isso é um motivo de força maior, né? Que a gente lamenta profundamente, nós nos sensibilizamos. Nós recebemos aqui, temos recebido ao longo desse tempo muitos venezuelanos. A gente passa pelas ruas aqui de Goiânia, vê muitos venezuelanos, situação complicada. Isso, embora seja um evento natural, os países mais desenvolvidos que utilizaram a sua riqueza para promover a defesa em casos como esse, né, como foi citado aqui a questão do Japão, como os Estados Unidos também, eles sempre conseguem detectar alguns sinais de que isso poderá acontecer. Infelizmente, isso também demonstra a situação, essa resposta que o governo venezuelano, enfim, que todas as entidades querem dar, mostra também um país que era muito fragilizado nessa questão de prevenção e preparo para esse tipo de evento. Então, realmente é lamentável. A Venezuela é um país que está sendo reconstruído e isso veio ainda piorar a situação da Venezuela. Eu acho que vai haver uma mobilização muito grande para poder que haja restauração. Nós tivemos um caso semelhante no Chile, que a reação foi muito maior. Então isso mostra que nós temos que ter, embora seja um evento da natureza, nós temos que investir em tecnologia, em prevenção, em preparo para esse tipo de coisa, para promover a detecção de eventos como esse e não causar uma tragédia dessa que é emblemática e vai ficar marcada na vida dessas pessoas e vai alcançar gerações. Né? Por isso que nós brasileiros temos que estar sensíveis a isso, saber que nós precisamos nos preparar e isso requer prosperidade. Então nós temos que ter um olhar voltado para investimento nessas áreas, como esses países de primeiro mundo fazem. Porque a hora que acontece uma situação e pega um país quebrado como aquele, saca, a Venezuela era para ser um dos países mais ricos do mundo, pelo petróleo que tem lá, tudo. Mas quando se colocam pessoas erradas nos comandos, todas as pessoas sofrem, inclusive em eventos dessa natureza.
10: Olha, vamos atualizando aqui os números. Já são mais de 4.300 feridos e já foram contabilizadas 235 mortes. Essa é a última atualização. No dia que nós demos a notícia aí dos terremotos, eu sempre digo que é com muito pesar que a gente enxerga esse cenário de terremotos, que toda vez que vai atualizando, vai aumentando os números da tragédia. Previsão, ali existia uma previsão até então, ali logo no início, que poderia chegar a 1.000, né? E a gente continua orando para que esse número não cresça à medida aí das atualizações, mas já são 235 mortos entre estes aí dois brasileiros. Bora para nossa bancada virtual, WhatsApp à sua disposição, 99997-2005, YouTube também, chat em tempo real. Participações por aqui, ó. Adelson tá ligado com a gente aqui, valeu. Ah, tá respondendo o status aqui do nosso WhatsApp. Valeu, Adelson. Luciano Nunes falando: não encontrei vocês no YouTube hoje. Mas o que está acontecendo? Estamos no YouTube? Estamos transmitindo aqui o Jornal Realidade no YouTube, né? Estamos ao vivo com a nossa transmissão, inclusive com chat em tempo real. Dá uma busca aí que vai aparecer o nosso canal, nosso querido ouvinte, viu, ô Luciano? Dá uma busca aí, né? Temos que aparecer no YouTube, sim. Wagner, tá ligado no nosso Jornal Realidade? Bom dia a todos. Olha só. Bom dia a todos. Tem casas de apostas que a Cazé fez propaganda, que a Globo também fez em suas transmissões. Aí como fica a Globo também? Não quero defender ninguém. É o Wagner, aqui através do nosso WhatsApp 99997-2005. Mais mensagem por aqui. Bom dia. Não acho que a audiência da Cazé TV vai diminuir. Eu continuarei assistindo. São excelentes transmissões. E aí fala: Globo nunca mais será uma opção para mim. Aliás, a Globo veio muito a calhar esta situação. Qual a outra boa opção gratuita teríamos ao invés dessas duas? Aí tem muitas outras transmissões no YouTube, né? Tem outros que transmitem, tem outras opções aí. Inclusive tem um canal aberto, SBT, transmitindo jogos também da Copa do Mundo, tá certo? Obrigado aí a Aline Guimarães, ligada aqui no nosso Jornal Realidade. E o Yuri também está em tempo real mandando mensagem para cá. Muito bom dia, Yuri, obrigado pela participação. E o pessoal começou aqui o pessoal a fazer alguns ataques à emissora, né? Não preciso nem citar aqui o nome, a gente vai fazendo uma moderação aqui. Bom dia, perseguido por quebrar o monopólio daquela emissora. Sou de direita e não deixarei de ver a Cazé TV. Primeiro, porque revolucionou as transmissões pela praticidade do YouTube. Segundo, porque só a Cazé TV tem as transmissões de todos os jogos da Copa. Todas as emissoras promovem grande divulgação de conteúdo de bets. Isso é perseguição por quebra do monopólio. Luiz Mar Júnior, aqui de Goiânia, valeu. Luiz Mar, opinião dele aqui através do nosso WhatsApp. Bom dia. Bom dia, Elias. Ele é petista, sim. Comemorou a prisão do Bolsonaro ao vivo. Eu sempre soube. É o Fábio de Goiânia aqui através do nosso WhatsApp. Bom dia, o âncora não acredita. Ele tá torcendo. Cadê a independência? Eu não entendi o que está querendo dizer aqui o nosso ouvinte. Diga lá, Fleury.
11: Não sei. É com você.
10: Tá falando
11: você
10: comigo?
11: Você é, né? O âncora.
10: O âncora não acredita. Ele está torcendo. Eu não entendi, mas o que, que ele está querendo dizer? Se...
11: Eu estou tentando abrir aqui meu...
10: Não, mas aqui é no nosso WhatsApp. Célio Alves. Bom dia, sou Célio Alves. TV, Cazé, está sendo denunciada por pressão da Rede Globo, né? Perda de audiência, o Célio Alves, né? Aí o pessoal também coloca essa conjectura. Doutor Lucas, bom dia, Elias. Bancada excelente sexta-feira a todos nós. Referente a essa questão das bets no Reino Unido, por exemplo, onde tem muitos conhecidos e amigos que lá residem, é proibido patrocínio, mas por parte de qualquer uma dessas bets. É uma... E por lá a tributação é muito mais rígida. Exposição não existe diretamente na camisa de Premier League, justamente para não influenciar jovens. O país que inventou o futebol age dessa forma e outros países também, uma tributação mais rígida, sem patrocínio. Mas, extremo cuidado na exposição publicitária. Mas nós aqui no Brasil, né? Aqui o dinheiro manda. Acha mesmo que não há políticos envolvidos com a criação de determinadas casas de apostas? Pois é, é o doutor Lucas aqui através do nosso WhatsApp. Esse assunto aí rendeu, hein?
11: Muito boa, Nath.
10: Ciro tá aqui com a gente, né? Mandando bom dia, falando... que a emissora lá não aceita perder a audiência, né? Está dominando as transmissões esportivas no Brasil inteiro. É, assim como a emissora lá fez propaganda, as bets que foram autorizadas pela justiça foi votado em plenário. Então, se não votassem, né? Elas revolucionaram a forma de transmissão de futebol. Eles são sensacionais, estão querendo derrubá-los agora. É o Ciro através do nosso WhatsApp. 99997-2005. Deixa eu ir pro YouTube também, chat em tempo real. Sua participação é muito bem-vinda aqui no nosso Jornal Realidade. Ah, teve uma mensagem agora há pouco que eu acabei passando aqui nela. Teve um ouvinte que falou que eu tô... Deixa eu achar essa mensagem. Aqui não joga...
11: Virou polêmica.
10: Não joga pra debaixo do tapete.
11: Assunto
10: não.
11: Assunto bom esse.
10: Eu não vou jogar pra debaixo do tapete, não. Até quando me critica, eu tenho que ser realista, né? Eu acho que essa mensagem acabou subindo aqui.
11: Subiu no telhado?
10: Não, subiu aqui porque a ordem, né? Ah, tá. Porque atualizou, passou pra cima. E falando, seria interessante ler ao vivo. Eu vou ler ao vivo, claro, imagina. Bom dia. Dá a entender que o Elias Júnior está fazendo uma força pra diminuir que a Cazé TV tem feito. Talvez por ele defender a bandeira do SBT, que também transmite alguns jogos. Sou direitista e não deixo de acompanhar a Copa na Cazé por revolução que eles trouxeram para as transmissões. Tô lendo ao vivo. Quem mandou essa foi o Daniel.
11: Você sabe o que, é que acontece? As pessoas estão separando uma coisa da outra.
10: Sim, sim.
11: O dono da Cazé ter uma posição de esquerda, você apoiar o Lula, essa coisa toda, é uma coisa. A transmissão dos jogos é outra. Então é o seguinte, a transmissão é boa? É. Os caras são divertidos na transmissão? São. Fazem uma transmissão diferenciada daquele modelo tradicional que as demais emissoras fazem? Faz. Os comentaristas são interessantes? São. Então é o seguinte, a pessoa achou um negócio diferenciado no mundo da televisão. E aí separa as coisas. Então não está conseguindo uma coisa contaminar a outra, que é as pessoas assistirem o jogo num lugar onde elas se divertem. A transmissão passou a ser mais divertida. Ontem, inclusive, eles estavam fazendo transmissões simultâneas. Você podia... pegar o celular que você assistiu um jogo aqui no celular e o outro você assistir na televisão ou no notebook. Os caras são muito criativos, então não estou aqui defendendo não, mas eu acho assim, é diferente do que a gente normalmente está acostumado a ver. Inclusive eu gosto de assistir muitos jogos, porque os jogos do Vila, né, da Série B passam na ESPN, na Disney Plus e tal, que é quem tem o direito de transmissão. Mas é uma transmissão tradicional, quadrada, daquele modelinho que a gente está acostumado a ver, que é bem diferente do que a Cazé vem fazendo no jogo da Copa, né?
10: Deixa eu ver como é que tá o nosso YouTube chat em tempo real. Os nossos telespectadores no YouTube mandando mensagens aqui. Bicho, muitas mensagens no YouTube. Mexeu Que isso? Mexeu aqui com o nosso chat em tempo real. Pessoal do YouTube movimentando aqui. Vamos ver aqui, ó. Fernando falando bom dia. Independente do espectro político, a Cazé TV revolucionou sim a transmissão de jogos. A despeito das bets, aí cabe a regulação e a nós, eu mesmo nem jogo. O Paulo Martins está dizendo bom dia a todos. Estou ao vivo aqui em Évora, Portugal. Continuemos a orar por Venezuela. Só Jesus na causa. Amém. Obrigado, Paulo. Vera Lúcia, bom dia, Elias e bancada. Se a Cazé for Lula, já estou deixando de seguir. Olha só, tá falando aqui, reação aqui da nossa telespectadora. Hudson, é o Naka Friend, Dr. Hudson Nakamura tá no YouTube também. Passando para dar o like e perguntar, esse fenômeno na Venezuela teria algo a ver com El Niño? Olha só, uma pergunta aqui em relação ao El Niño. Acredito que não. Luzinete Aparecida, bom dia, Elias Júnior. Que Deus... abençoe todos da bancada, que Deus proteja os familiares do país na Venezuela, valeu. Davi Cunha, bom dia, Elias Júnior, todos da bancada, ouvintes. A prefeitura parou de recapear a Perimetral Norte, qual o motivo? Está muito ruim a parte no Maria Dilce, tá aí, ó, nosso ouvinte fazendo a vez do repórter, trazendo informação da Maria Dilce, aí na Perimetral, na região Perim, Maria Dilce ali, né, precisa dar realmente um grau nessa Perimetral, que não tá fácil nesse trecho não. Júnior Tavares, bom dia. Passo todos os dias pela ponte que liga o bairro João Vaz e há muito tempo vejo a calçada, passeio da ponte bloqueada com lixo, forçando o pedestre a andar no asfalto. Aí o registro do Júnior, atenção Comurgue, né? Atenção Comurgue, Seimpra, importante dar uma olhada nisso aí, ó. Vinícius, bom dia a todos. Tá falando PT, Partido das Trevas, né? Falou que resumindo. Tem o Aparecido mandando bom dia. Ângelo também tá falando muito bom. Enfim, os nossos telespectadores aqui pelo YouTube acompanhando o nosso jornal. Bom, pela reação do nosso YouTube e também pelo nosso WhatsApp, eu acredito que... Porque o nosso termômetro ele é muito forte. Eu acredito que a audiência não vai cair tanto da Cazé TV... o Fleury fez uma análise, o doutor Alexandre também fez análise, diante dessa análise também não vai ser. E o que está apontando para mim é o que o nosso ouvinte está respondendo aqui. Uhum. Eu acho que o ouvinte, o telespectador da Cazé TV vai dissociar essa questão do Casimiro e a questão política. Só se virar uma onda muito forte, sim, na internet, sim, né? Que a internet pode criar uma onda e a onda faz as pessoas a mudarem de opinião. Que a gente não pode dar bola é para fake news. Rejeitar qualquer tipo de fake news. Seja contra qualquer pessoa, seja contra qualquer empresa ou emissora. Fake news a gente tem que rejeitar. Claro. Agora, aquilo que é fato, o que é fato tem que ser avaliado e ponderado. Agora, fake news não, gente. Se tiver qualquer tipo de fake news, inclusive contra o Casimiro, Cazé TV, claro, rejeite, né? Rejeite. Que pode, eu acredito que deva surgir fake news. O que nós estamos falando aqui não tem nada a ver com fake news.
12: Isso.
10: Tem nada a
12: até
10: ver.
12: Até porque ele
13: fake news. Em cima dos
12: ele,
13: fatos.
12: Ele...
10: são fatos.
12: O Cazé, ele parece assim, ele não teve assim uma manifestação política, ideológica, ostensiva, né? Ele fez lá o voto e ele é uma figura assim meio folclórica. Né, o jeitão dele. E hoje não levou ainda para esse espírito de luta política mesmo, né, de bem plebiscitária. E é o que nós estamos falando aqui, é que hoje a oferta do trabalho que ele faz é muito bacana para as pessoas assistirem. Então é o seguinte, hoje nós poderíamos chamar isso, né, no direito de inexigibilidade de conduta diversa. Ele promove a transmissão de todos os jogos, as transmissões são divertidas. E essas transmissões divertidas dele não são de agora da Copa do Mundo, não. Campeonato Carioca, ele já vem transmitindo há muito tempo. Ele não começou isso agora. A Copa do Mundo ele teve um upgrade. Mas ele é uma alternativa aí que já, o brasileiro já conta com isso aí já tem muito tempo.
10: A diferença agora, doutor Alexandre, porque quando ele falou lá em 2022 era uma coisa. Ele tinha uma relevância, ele tinha uma audiência. A questão que agora a audiência dele é muito maior.
12: Sim.
10: E aí a repercussão também
12: é muito maior. Mas o que eu quero dizer é que ele não... pelo menos não vi nele. Ele não é um cara militante. Ele deu uma opinião lá, tudo, e provavelmente deve ser... Mas hoje o que a gente vê muito na mídia é a militância. E aí gera mesmo e esse ambiente de polarização bem forte e ostensiva.
10: Por exemplo, se a gente for na notícia lá de 2022, fala aqui, ó, voto de Casimiro em Lula é publicação mais curtida da história do Twitter no Brasil. Isso lá atrás, em 2022. E aí os portais deram, né? Casimiro declara voto em Lula no segundo turno, nas eleições, enfim. Então todas essas questões, devido à relevância hoje, pode vir à tona. E aí eu acredito que pode, mas pela reação dos ouvintes do Jornal Realidade, isso não,
12: na
10: não
12: Copa vai... do Mundo.
11: Pra você ver o tanto que essa notícia não deve ter sido tão importante na época. Porque eu só tô sabendo dessa história. Eu sou um cara que leio bastante, tô bem antenado. Eu só tomei conhecimento desse assunto agora. Essa semana que esse negócio rodou na mídia aí. Eu acho que, sei lá, vamos ver. Vamos ver qual é a repercussão disso aí, mas.
10: É. 8-2, bora pro intervalo.
11: Mas foi bom pro programa aqui. Nós tivemos um assunto polêmico aqui que gerou, inclusive, muitos likes aqui. Aliás, eu queria dizer que os likes nossos empataram com o número de pessoas que estão assistindo, viu?
10: Ó, like.
11: Chegando
10: e eu quero deixar claro.
11: No nível que nós queríamos.
10: Eu quero deixar claro, aqui a gente faz análise de notícia. Eu não sou. O ouvinte falou, não, o Elias está defendendo o SBT. Eu trabalho numa afiliada do SBT, mas não tem nada a ver com isso.
12: Não tem nada a ver. Mas é porque todo mundo tem um viés de conspiração. Aí o pessoal já começa a imaginar, fala, não, o Elias já está favorecendo o SBT. E a gente tem que tomar muito cuidado com isso.
10: Bora pro intervalo e daqui a pouco a gente volta trazendo muito mais.
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10: Estamos de volta com o nosso JR Vinha FM 91,9, 8 horas 7 minutos. Muito bom dia pra você, sou o jornalista Elias Júnior. Não tô aqui pra passar manteiga no bigode do gato, gente. Comentários hoje na nossa bancada presencial com o... Ele é advogado, mas só que na verdade ele atua muito mais na área da economia. Ixi. Economista e advogado Bruno Fleury. E também o procurador do estado Alexandre Tocantins. Bruno Fleury, é hora de anunciar o sorteio.
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10: Segundo o presidente do Partido Liberal, Valdemar da Costa Neto, se os desentendimentos entre Michele Bolsonaro, PL, e o pré-candidato Flávio Bolsonaro, PL, não cessarem, haverá chances da sigla perder a eleição deste ano. Abre aspas. Nós temos que acertar isso aí, porque se não acertar isso aí, nós já vamos sair perdendo em casa. Fecha aspas. Disse em entrevista a uma rádio ontem. Segundo o presidente do partido, é importante que o PL apoie a candidatura de Ciro Gomes, PSDB, ao governo do Ceará, apesar da ex-primeira-dama ter criticado publicamente a aliança. Abre aspas. O Ciro briga até com o irmão, briga com a família toda, ele ataca todo mundo, mas é o único que tem chances de vencer o PT. Se nós não formos com ele, o governador do Ceará vai ser o PT. Se não formos com ele, ele ganha a eleição. Fecha aspas. Ele também ressaltou a importância da ex-primeira-dama no partido. Abre aspas. Michele tem um preço para nós que o que ela faz pelo PL Mulher no Brasil não tem preço. Fecha aspas. Os comentários de Valdemar acontecem após Michele Bolsonaro publicar dois vídeos em suas redes sociais afirmando ter recebido uma punhalada de seu enteado Flávio Bolsonaro. Nos vídeos, a ex-primeira-dama expôs um atrito com o enteado e pré-candidato à presidência da República sobre o acordo envolvendo o ex-ministro da Fazenda, Ciro Gomes, PSDB, pré-candidato ao governo do Ceará. Abre aspas. Ele foi muito ríspido. me desrespeitou e me maltratou ao telefone e eu não tinha feito nada contra ele. Ele disse que seria melhor eu ficar fora das decisões do partido. Fecha aspas. Doutor Alexandre Tocantins, está aí? E era esperado o pronunciamento de Valdemar da Costa Neto. Ele que é presidente do PL, botando o ponto de vista dele sobre esse atrito todo, mas deixando claro a necessidade do apoio a Ciro Gomes.
12: É, o papel dele, né, como presidente do partido, é realmente apagar esse incêndio, né, de dois expoentes do partido, expoentes da família Bolsonaro, que não é de agora essa rusga entre os dois, né, fala-se em espaço político, né, e apagar esse incêndio, né, de dois expoentes do partido, expoentes da família Bolsonaro, que não é de agora essa rusga entre os dois, né, fala-se em espaço político, né, enfim, que ela

0: parceiro de primeira hora do presidente Bolsonaro. E é um senador, eu acho inclusive que o senador Girão deveria continuar no Senado. Eu acho que para o contexto de candidatura de direita, era melhor a presença dele no Senado do que no governo do estado, do Ceará. E essa questão de apoiar lá, que ela falou que o estado tinha que, o governo, o partido tinha que caminhar com o Eduardo Girão, mas na certeza de um insucesso eleitoral, eu acho que nessa hora você tem que entender o que você quer. Você quer mesmo ganhar a eleição do PT lá? Né? Tem que fazer determinadas vezes aliança lá, que o Ciro Gomes parece que deu uma avançada, ele era muito extremista de esquerda, ele voltou a conversar, a conciliar. Então, se o primeiro momento lá agora é derrotar o PT, eu acho que tem que se analisar a aliança com o Ciro Gomes. Agora, se quiser marcar posição só para perder a eleição com o Eduardo Girão, aí vai seguir o caminho que a Michelle Bolsonaro está colocando. Eu acho que nessa hora da política, você tem que trabalhar com determinada inteligência. Você não vai fazer, vamos dizer ali, alianças espúrias, né? Hipótese alguma. Mas eu acho que determinados consensos são do jogo político. E, às vezes, você cede um pouquinho para ganhar mais lá na frente. Eu acho que o senador Eduardo Girão tem pouquíssimas possibilidades de ganhar a eleição. E se fizer uma posição, às vezes, muito radical em nome dele, você pode perder a eleição com ele para governador e ele ficar fora do Senado. O que é o pior quadro que eu imagino para o PL nessa situação.
1: Bruno Fleury é o assunto da semana, as declarações da ex-primeira-dama. E agora, Fleury?
2: Nem devia ser assunto assim, viu? Não sei para que essa polêmica em torno dessa fala dela, porque a pessoa, olha, fala a verdade, ela chegou agora. Aí eu lembro daquela fala do Romário, chegou agora, já quer sentar na janela. Aí chegou agora na política. Além de primeira-dama, qual foi a atuação dela em termos políticos dentro do PL, a não ser agora que ela foi eleita presidente do PL mulher? Então eu vejo muito mimimi nessa história aí, e eu acho que ela foi muito infantil de pegar uma coisa dessa e torná-la pública, em vez de resolver isso internamente no partido, em vez de resolver isso internamente na família. Eu duvido que o Flávio Bolsonaro tomou alguma decisão com relação a essas questões estaduais, das coligações, dos candidatos, nas chapas do Senado, sem falar com o Jair Bolsonaro. Duvido. Alguém aqui tem dúvida de que tomou alguma decisão sem ouvir o Jair Bolsonaro antes? E se ele ouviu o Jair Bolsonaro? E essa história do Ciro Gomes foi discutida com o Jair Bolsonaro, sim. Então, a pergunta que não quer calar é: ela falou pro Bolsonaro que ia publicar esses vídeos na rede social?
1: Essa é a pergunta de $1 milhão.
2: A pergunta de $1 milhão. Ela falou para ele? Ele tinha consciência? Porque se tiver, pensa bem. Se ele autorizou o Flávio a montar a chapa como o Flávio tá conduzindo o Ceará, e a mulher dele vai na rede social e fala para ele: olha, eu sou contra essa chapa e vou publicar na rede social. Ou seja, a palavra do Jair Bolsonaro não vale nada. Porque, segundo o Flávio, ele concordou com isso, com esse acordo que foi feito lá. Que é um acordo que tem muitas chances de dar certo e de ser vitorioso. Ó, política tem umas coisas que são, eu aprendi isso ao longo dos anos. Primeiro, o pragmatismo é que deve prevalecer. Então não adianta você tratar política com o fígado. Você tem que ser racional, tratar com o cérebro. Então a pessoa que lida isso com o fígado, ela agiu com o fígado. Emocionalmente, foi para as redes sociais para as pessoas ficarem com dó dela e tadinha, ele foi ruim com ela, tratou ela mal. Nada disso, é política. Mulher tem que ser tratada igual aos homens em política. Elas são iguais, são eleitoras, são pessoas dotadas de inteligência que tem condição de conduzir esse processo de uma forma como diz na política, a ciscar para dentro, Elias. Numa disputa acirrada dessa, onde agora o Flávio andou perdendo uns pontos nas pesquisas e precisa recuperar, não é perdendo tempo, tendo que ir para a mídia, explicar, pedir desculpas para ela, porque ela ficou ofendida. Ela não está ajudando o partido, não está ajudando a candidatura dele. Está prejudicando a campanha. Porque aí você tem que correr atrás do problema, resolver. Já não bastam os problemas que já tem para poder enfrentar a chapa do PT aí. E aí aparece para criar um problema maior.

0: Oh, então, essas questões, aí o Valdemar Costa Neto tem que vir voltar correndo lá para tentar botar panos quentes na coisa e tentar ajudar essa conciliação e dar uma demonstração de unidade. Agora, eles têm problemas sérios na família, né? De tentar se ajustar entre eles lá e caminhar num objetivo único. Agora, qual é o objetivo único do PL? Derrotar o PT. E se continuar desse jeito, pode perder a eleição.
1: Tem duas perguntinhas aqui. A primeira, vou começar com bem rapidão, porque o Didi vem com futebol. Flávio não será apoiado lá pelo Ciro. Não será o candidato à presidência. Ok?
0: Não sei.
1: Doutor Alexandre Tocantins. Flávio Bolsonaro não será apoiado por Ciro lá no estado.
0: Não.
1: Ok?
0: É. Olha, se ele não fizer esse acordo.
1: Olha o que, o Ciro disse recentemente. Apoiar Flávio Bolsonaro não está em discussão.
0: Isso foi quando, essa fala dele?
1: Agora, esse mês, agora. A questão é só local, só no estado. Só a questão das eleições em relação aos candidatos do estado.
2: Olha, eu não sei que contexto foi dito isso aí, mas assim, eu não acho que... isso não está colocado em questão agora, mas também não deve estar fechado. Talvez não está fechado essa questão do apoio. Eu não acho que o PL vai lá só para apoiar o Ciro Gomes e não vai ter uma contraposição. O PL vai estar na chapa do Ciro Gomes, lá para o governo do Ceará? Quer dizer, só derrotar o PT lá e o Ciro Gomes vai apoiar quem? Para presidente da República.
1: Olha o que o Ciro disse. Não há uma única eleição federativa no Brasil em que você não encontre isso. Primeiro, por ser uma hiperfederação, que tem a ver com a cultura política de Santa Catarina, com a cultura política do Ceará. São completamente distintas. Lá, o PL é favorito. Aqui, é odiado. Não tem como conciliar.
0: Ok, mas é o seguinte...
1: Vai ficar essa questão lá?
0: Qual que é o pragmatismo? O pragmatismo é a eleição dos senadores.
1: Sim.
0: Tá? E o Flávio precisa de 2 senadores, o máximo possível de senadores pelo Brasil afora. Se ele conseguir eleger os senadores que ele está indicando no Ceará, ele já cumpriu o objetivo dele nessa campanha.
1: A última pergunta agora. Última pergunta, essa aqui é a lenha na fogueira. Sextou mesmo, deixa essa pergunta no ar pro final de semana todo. Se o PL anda lá com o PSDB no Ceará, o PL vai andar com o PSDB aqui em Goiás? Começa para Alexandre Tocantins.
2: Por que não? Por que não? Pode andar. O PL pode andar com o PSDB em Goiás.
1: O PL pode andar com o Marconi Perillo.
2: Pode. É uma questão que não tá, mas pode sim.
1: Bruno Fleury.
0: Ué, poder pode. O problema é conciliar os interesses. É? Eu não sei se aqui em Goiás, que já tem candidato, o PL já tem um candidato. Inclusive é o seguinte, nesse sábado agora tem um evento do PL aqui, lá no Tatersal, né, da Pecuária, e onde o Flávio Bolsonaro vai estar presente. Então já lançando chapa. Inclusive com a filha do Íris, né, como vice. Na chapa do Wilder Moraes. Então acho que essa chapa aí está consolidada. E pode ser, se caminhar junto, pode ser no segundo turno.
1: É o que eu ia falar agora.
0: Aí no segundo turno é outra história.
1: Então existe possibilidade, vendo o arranjo do PL com o PSDB no Nordeste.
0: Os partidos vão ter que se acomodar.
1: Pode acontecer, claro. Se tiver segundo turno, por exemplo, com Marconi Perillo no segundo turno e o PL fora desse segundo turno. Vocês enxergam então essa possibilidade também?
0: Eu acho que é bem possível, bem provável.
1: Porque a música que toca no Nordeste pode tocar em Goiás também.
0: Exatamente, é bem provável.
1: Edinaldo Maurício chegando com o futebol, que esse sextor do nosso JR foi o sextor, viu? Bom dia, Didi.
3: Bom dia, Elias. Bom dia, Bruno, doutor Alexandre e o ouvinte da Vinha. Elias, a Copa do Mundo também é todo vapor. Terceira rodada ontem do Grupo D. Lá em Los Angeles, a seleção da Turquia bateu os Estados Unidos por 3-2. A seleção do Paraguai empatou com a Austrália em 0-0. Nesse grupo, em primeiro se classificou os Estados Unidos, em segundo a Austrália e em terceiro a seleção do Paraguai. Pelo grupo E, a seleção do Equador bateu a Alemanha 2-1. Mesmo com essa derrota, a Alemanha se classificou em primeiro. Com 6 pontos. Em segundo veio a seleção da Costa do Marfim, que bateu o Curaçao por 2-0. E em terceiro, a seleção do Equador ficou na terceira colocação com 4 pontos. O grupo F também foi definido ontem. A seleção da Holanda bateu a Tunísia 3-1. Com esse resultado, a seleção da Holanda se classificou em primeiro com 7 pontos. Em segundo, a seleção do Japão, que é adversária do Brasil. Na segunda-feira, às 14h, a seleção brasileira e a seleção do Japão. A seleção brasileira que se classificou em primeiro no seu grupo. E em segundo, a seleção do Japão no grupo F. Vão se enfrentar nesse mata-mata. Seleção do Japão 1, Suécia também 1. Na terceira colocação do grupo F, se classificou a Suécia. Tem Cabo Verde e Arábia Saudita, Uruguai e Espanha. E esse grupo aqui, ele não está assim fechado, porque se o Uruguai vence a seleção do... a seleção do Uruguai vence a seleção da Espanha, a seleção do Uruguai passa a seleção da Espanha. Mas também se Cabo Verde vence a Arábia Saudita, Cabo Verde também passa a seleção da Espanha e pode a Espanha se classificar na terceira colocação. Então assim, o grupo H está bem definido a situação e hoje se define esse jogo, os dois jogos, tanto Cabo Verde contra a Arábia Saudita e Uruguai e Espanha. O jogo será às 21h. Também pelo grupo I, Senegal, a seleção do Senegal enfrenta a seleção do Iraque, esse jogo será às 16h. No mesmo horário, em Boston, a Noruega enfrenta a seleção da França. A França tem 6 pontos, a Noruega 6 pontos. Aqui já está tá definido, vai saber quem vai ser primeiro entre França e Noruega. E a terceira, na terceira posição, tanto Iraque quanto Senegal não pontuaram em nenhum ponto. Então hoje pode definir quem vai aqui na terceira vaga. E amanhã a seleção da Jordânia enfrenta a Argentina também já está classificada, e a Argélia e a Áustria joga amanhã também. E aí eles fechando aqui a Copa do Mundo, no grupo K, a seleção de Congo enfrenta o Uzbequistão amanhã 20h. Amanhã também em Miami a seleção da Colômbia enfrenta Portugal no grupo K. No grupo K, a Colômbia está praticamente com a mão na outra fase, mas tem que ou empatar, classificar. A seleção da Colômbia já está classificada, mas para ela se classificar em primeiro, se ela empatar com a Colômbia, ela se classifica em primeiro no seu grupo. Pelo grupo L, amanhã às 18h, a Croácia enfrenta a seleção de Gana. E também no mesmo horário, a seleção do Panamá enfrenta a Inglaterra. Esse jogo será amanhã também às 18h pelo grupo L. O grupo L também está meio empacotado, meio enrolado aqui a situação da classificação do grupo L na Copa do Mundo. O Campeonato Brasileiro? Grupo L. Ai, ai, ai. No Campeonato Brasileiro, Elias, da Série B.
0: Ele esteve na Copa do Mundo?
3: Só a bandeira dele lá. Ela foi representada, mas também teve a do Goiás.
0: Eu só vi a duvida.
3: Na Arena Pantanal ontem, o Cuiabá empatou com o Londrina em 2x2. Hoje, às 19h, lá em Novo Horizonte, o Novo Horizontino enfrenta o Vila Nova. O jogo será hoje às 19h, o Vila que joga para manter-se na ponta do Campeonato Brasileiro da Série B. No domingo, às 16h, no estádio Antônio Ascioli, o Atlético, ainda que não tem técnico, enfrenta a Ponte Preta. Esse jogo será no domingo às 16h. Ainda continua no comando do técnico interino Renan. E o Goiás entra em campo no domingo, mas às 18h30, contra o Náutico lá nos Aflitos. O jogo será às 18h30. O Goiás que demitiu no meio de semana o Daniel Paulista e terá no comando, a partir do jogo contra o Ceará, o técnico Mozart, que estava no Ceará. Então o Mozart, que estava era técnico do Ceará, veio para o Goiás, e o Daniel Paulista, que era técnico do Goiás, foi para o Ceará. E as trocas no comando técnico do time do Goiás, viu, Elias?
1: Valeu, Didi, mais alguma coisa?
3: Por hoje é só.
1: Um abraço pra dona Severina.
3: Darei sim, Elias.
1: Um abração. Bom final de semana. Vamos a Brasília, hora do comentário de Alexandre Garcia. Olá, Alexandre, muito bom dia.
4: Olá, Elias Júnior, olá, ouvintes da Finha FM, bom dia. Terremoto na Venezuela, já há cerca de 200 mortos, mais de 1.500 feridos. Um estrago muito grande. Mostra que os prédios não foram
5: feitos para resistir a terremotos, se bem que se sabe que no Caribe há terremotos, como aquele que houve no Haiti quando a nossa tropa brasileira de paz da ONU lá estava. Agora, lamentável essas mortes, mas ninguém se dá conta de que o regime bolivariano de Chávez e de Maduro matou, segundo o relatório da Organização dos Estados Americanos, no mínimo 18 mil pessoas perseguidas políticas, que foram mortas em execuções sumárias, sem passar pela justiça. O relatório da OEA diz que extrajudicialmente mortos. E tudo indica, aliás, os números mostram que Maduro matou mais que Chávez. Bom, eu vi um levantamento do IBGE mostrando o salário médio do brasileiro. É muito baixo, muito baixo. Agora, o estranho do desequilíbrio, o governo fala tanto em diferenças sociais, justiça social, equiparação, mas Brasília, o salário médio de Brasília, segundo o IBGE, é R$ 6.845. E a média brasileira mensal é R$ 3.932. Quer dizer, Brasília, foco do Estado brasileiro, sede do Estado federal, dos três poderes da União Federal, R$ 6.845 salário médio. 15 estados têm média salarial abaixo de metade do salário médio de Brasília. O segundo lugar está no Rio de Janeiro, não é São Paulo, R$ 4.501. Depois São Paulo, R$ 4.423. Lá na outra ponta, Alagoas, R$ 2.720. São 54 milhões de assalariados, numa população de 212 milhões. Quer dizer, praticamente um quarto, só um quarto da população é assalariada. Por outro lado, eu vejo aqui dois brasileiros que são CEO, ou seja, chefe do conselho, de duas grandes cervejarias do mundo, as maiores. Da Heineken, o Rafael Oliveira, que para ir para a Heineken, ele ganhou muito mais que a mulher do Moraes. Ganhou muito mais. E o Michel Duqueres, que é da AB InBev. São praticamente as duas maiores cervejarias do mundo. Aí ganham muito dinheiro, só que não estão aqui no Brasil. São brasileiros que vão para fora fazer a vida, porque aqui o imposto, a burocracia, o Estado atrapalha quem quer crescer, quem quer ter mais renda, que significa mais distribuição, né? E não essa concentração em Brasília, que contraria um princípio do ex-ministro da Economia, Paulo Guedes, que dizia mais Brasil e menos Brasília. Gente, fala nisso, que união improvável e surpreendente. A CUT se uniu à Anfávia. Anfávia é a Associação Nacional dos Fabricantes de Veículos Automotores. A CUT se uniu à Anfávia para fazer pressão, mas não adiantou. O governo renovou benefícios para chinesa BYD, ou BID, né? Por mais 6 meses. Esses benefícios equivalem a 2 bilhões e 400 milhões para trazer para o Brasil carros não montados, monta na Bahia, mas CKD, semi-montados ou totalmente desmontados, carros elétricos. O governo brasileiro gosta muito da China. De Brasília, Alexandre Garcia.
6: Valeu, Alexandre Garcia, muito obrigado pela participação. Valeu também, Bruno Fleury, tem sorteio.
0: Nós temos já os ganhadores aqui. Antes de divulgar os nomes dos ganhadores, eu quero mandar um abraço aqui pro meu amigo Ali Calil e o meu grande amigo também, Érico Cotrim, são lá de Trindade, estão ligados aqui, mandaram mensagem aqui, ligado no nosso Jornal Realidade, estão sempre aqui na audiência. Um grande abraço a vocês que estão aí em Trindade aí. Os ganhadores são os seguintes: Tarcísio Lopes de Faria, o Natanael Ferreira Alves, o Valdânio Correia Leite e Adriane Chalube de Souza são os ganhadores dos certificados digitais por enquanto. É isso aí, fiquem ligados na audiência, que aqui na Rádio Vinha, toda sexta-feira você vai concorrer a certificados digitais, oferecimento da Global Certificação Digital. Um abraço, Nicolau, você que também está ligado aqui, o Nicolau lá da Prime está sempre ligado aqui na nossa rádio também. Um excelente final de semana a todos, fiquem todos com Deus, e a partir de segunda-feira o trânsito volta à tranquilidade porque as férias escolares começaram. Ei, maravilha, hein, Elias?
1: Maravilha, valeu, Fleury, obrigado, doutor Alexandre Tocantins, por mais uma vez estar conosco.
2: Amém, um privilégio, uma honra para mim. Nosso programa hoje foi muito vivo, né? Como sempre, muito intenso.
1: Hoje foi mais polêmico.
2: É, polêmico, são assuntos que mexem. É importante, principalmente nessa época de Copa do Mundo, que às vezes as pessoas, né, saem um pouco a atenção, isso é normal. Mas é uma satisfação grande deixar um final de semana abençoado aí e também declarar aqui que o Brasil vai vencer o Japão na segunda-feira, né? E passar, acho que o time do Brasil está amadurecendo. E quero deixar um abraço aqui para minha amiga, irmã Maria Nilva, né, que é a irmã aí que eu te encontrei com ela na nossa igreja domingo passado, e fazia muito tempo que eu não a via, e ela é ouvinte aqui, assídua, ouvinte qualificada, assídua aqui do nosso programa, do Jornal Realidade.
1: Valeu, valeu, valeu, gente, estaremos de volta na segunda-feira, 7 em ponto, se o senhor nos permitir, com mais uma edição do nosso Jornal Realidade. Um grande abraço do Elias Júnior. Tudo posso naquele que me fortalece. Bom dia, Daniel.
7: Bom dia, Elias. Ótima manhã de sexta-feira pra todo mundo. Tô chegando pra alegrar a sua manhã aí, sempre na presença do Senhor Jesus, com o Espírito Santo nos movendo e fazendo com que você possa se alegrar aí nessa manhã de sexta-feira, tá? Já vou mandar aqui a brava, a nossa pergunta de hoje de sexta-feira pra você concorrer ao almoço lá do Madame Fornalha. Eu queria saber o seguinte, hein? Vai pensando na resposta aí, Charles, pra depois você responder, tá? Eu quero saber de você o seguinte, você trabalharia em um local que você não gosta de jeito nenhum, não se relaciona com ninguém, só por causa do salário? Só por causa do dinheiro? E aí? 99997-2005. Você trabalharia em um local que você não gosta, você não tem um bom relacionamento com as pessoas, né? Ou as pessoas não têm com você, né? Só por causa do dinheiro? Pra ganhar um bom dinheiro, por causa do salário? Vai respondendo aí. 99997-2005.
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chegando, Daniel Fernandes, alegre demais, porque, gente, eu vou te falar uma coisa, viu? Só o fato de nós estarmos vivos já é motivo de sobra da gente agradecer ao Senhor, louvarmos por mais um dia, agradecer ao Senhor Jesus pela sua presença, pelo seu amor. É, a gente sabe que por mais dificuldades que a gente possa passar em nossas vidas, Ele está conosco. Foi promessa dEle, eis que estarei convosco todos os dias, até a consumação dos séculos. Bora lá ter uma sexta-feira linda em nome de Jesus, hein? A partir de agora eu tô contigo, Daniel Fernandes. Vamos juntos então, até logo mais meio-dia, tá? Então, ó, já vamos liberar aqui o nosso WhatsApp, o nosso canal de comunicação, pra você aí mandar o seu pedido musical, 99997-2005. Já vem participar comigo aqui pra você pedir a sua música. Como é que você vai pedir música hoje? Você tem que cantar! Ó, canta aí, ó. Ele, por ele que eu estou gastando a minha vida. Ó, foi só um exemplo, tá? Não precisa ser essa música, não. Se quiser pedir ela, canta aí, ó. Mas tem que cantar. Eu te dei um exemplo aqui. Como é que você vai ter que fazer pra poder colocar a sua música preferida pra poder tá tocando aqui hoje, tá certo? 99997-2005. Daqui a pouquinho, 9 horas da manhã, a gente tem também aqui, ó, a oração da manhã. Sabe aquele momento que a gente para aqui a nossa programação pra buscar por você? Então, já já, 9 horas da manhã. Mas a gente precisa conhecer você, precisa saber o que, que você tá querendo aí colocar diante do Senhor. Então, você precisa falar com a gente, tá? Manda aí no nosso WhatsApp, por escrito. Já já, a gente vai tá orando aqui, tá bom? E hoje tem a nossa enquete também! Inclusive, eu já liberei a enquete aqui, né? O pessoal que tava acompanhando o JR vai ter a oportunidade de falar aqui agora. Eu quero saber de você aí o seguinte, hein? Você conseguiria trabalhar em um lugar que você não gosta? É um trabalho que você não gosta de fazer? Você não se dá bem com as pessoas que estão lá nesse trabalho, mas o salário é bom. Você conseguiria trabalhar desse jeito, só por causa do salário? 99997-2005. Ó, talvez essa tenha sido uma das perguntas mais difíceis que a gente já fez aqui e complexas que a gente já fez aqui na programação da Rádio Minha, hein? Eu quero saber de você. Você trabalharia? Sim ou não? Hã? Responde aí por texto ou por áudio. E aí, deixa seu nome pra você concorrer aqui ao almoço, hein? Tem muita gente que fica tão entusiasmada aqui com a enquete, né? De dar opinião, que acaba esquecendo de deixar aqui o nome pra tá concorrendo. Então não esquece não, tá? Deixa o nome completo aqui por escrito, tá? Pra gente poder colocar você aqui no sorteio. Bom, vamos abrir a nossa programação aqui nessa sexta-feira, dia 26. Já trazendo aqui música nova. Aumenta o volume aí, ó. Essa que você já tá curtindo é a nova da Aline Barros, hein? A música se chama Tem Que Haver Mais.

som de Gabriela Rocha aqui na programação da Rádio Vinha. Creio em Ti, Aline Barros. A música nova da Aline Barros, você ouvindo primeiro aqui na programação da Rádio Vinha. Tem que haver mais. Faltando 10 minutinhos aqui para as 9 horas da manhã. Ó, já a gente tem aqui, ó, a oração da manhã. Aquele momento que a gente busca aqui pelas suas causas, né? Pela sua vida, a vida das pessoas que você ama. Então vai enviando aí, daqui a pouquinho a gente ora por você, tá? E tem a nossa enquete também, hein? Eu tô aqui aguardando a sua participação. A nossa enquete de hoje, eu tô perguntando pra você o seguinte: você conseguiria trabalhar em um emprego que você não gosta, desenvolvendo um trabalho que você não gosta, não tem um bom relacionamento com as pessoas que trabalham lá, mas só por causa do salário, só por causa do dinheiro, você conseguiria? Fala pra mim aqui no 99997-2005. Eu falei e eu vou repetir. Essa talvez tenha sido aí a pergunta mais difícil de responder aqui nesses últimos tempos na nossa programação. Por quê? Por que que é difícil? Porque é o seguinte, gente, nem sempre a gente tem que fazer aquilo que a gente gosta. Às vezes a pessoa tá precisando de um trabalho, ela tá necessitada, né, tá parada, e aí não tá conseguindo se alimentar sua família. E aí, meu amigo, você não pode escolher muita coisa não, né? Se eu gosto ou não gosto, você precisa trabalhar, né? Mas em contrapartida, se você trabalha em um local que você não gosta, você começar a fazer só por causa do dinheiro, querendo ou não, vai chegar um momento que você não vai dar conta mais. Você não vai conseguir, você não tem bom relacionamento com as pessoas, né? É um trabalho que tá te sugando. Por mais dinheiro que você ganhe, não sei, eu acho que deve ser um pouco complicado, né? Então, por isso que eu não saberia, eu tô em cima do muro aqui, ó. Trabalharia, se eu tiver, vamos colocar assim, ó. Se eu tivesse precisando, trabalharia. Se eu não tivesse precisando tanto, eu não trabalharia. Eu fiquei em cima do muro, né? Mas você não pode, não. Manda aí, 99997-2005.

é bom demais. Gente, é tão maravilhoso. Depois eu vou pegar certinho aqui o texto, mas porque eu não vou lembrar aqui de cabeça, mas onde fala que o amor de Deus nos constrange. Gente, constrange mesmo, viu? Deus é maravilhoso demais. Você já agradeceu ao Senhor por estar vivo, estar com saúde, né? Pela proteção do Senhor aí sobre a sua casa? Já agradeceu? Não? Então agradece, tá? No trabalho mesmo, de forma aí particular. Às vezes não precisa nem sair falando, gritando no seu ambiente de trabalho, não. Baixinho ali com você e com o Senhor. Agradeça aí, gente. Gratidão move o coração do Senhor, viu? Gabriela Rocha também passou por aqui. Aline Barros, a música nova tem

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0: 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Eu vou aqui para um rápido intervalo, já já tem a oração da manhã.
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6: Também a gente já está de volta aqui na programação da Rádio Vinha e nessa sexta-feira o pastor Paulo Antônio está aqui para orar pela sua vida. Pastor Paulo, bom dia.
7: Bom dia, a graça e a paz do Senhor Jesus no seu coração. Quero nesse momento, junto com você, separar para nós buscarmos a presença de Deus, invocarmos no nome do Senhor Jesus Cristo, tendo a certeza que o Senhor ele nos ouve e quer nos responder. Ele quer, não tenha dúvida disso. Quero deixar um texto, está lá em Filipenses capítulo 4, versículo 6. A Bíblia diz: não andem ansiosos por coisa alguma, mas em tudo, porém, sejam conhecidas diante de Deus as suas petições, pela oração e pela súplica e com ações de graça. Pai, hoje, nessa manhã, eu quero orar e interceder por cada ouvinte, cada irmão que tem pedido uma oração na Rádio Vinha e que crê que a sua bondade, o seu favor, o seu cuidado está sobre ele. Pai, eu oro abençoando no nome do Senhor Jesus Cristo o José Valdo, que a sua filha sofreu um acidente. Nós oramos e intercedemos por ele no nome do Senhor Jesus Cristo. Tua palavra diz que devemos orar em tudo, tendo a certeza em tudo, andar ansioso por coisa alguma, porque o Senhor sabe aquilo que é pequeno e sabe aquilo que é grande dentro de nós. E por isso nós oramos abençoando no nome de Jesus, que a filha dele vai ser um testemunho do cuidado, da proteção, da vida, da saúde, tudo aquilo que tem vindo sobre a vida do José Valdo nesse momento, toda a ansiedade, toda a preocupação, todo o pavor, é repreendido no nome de Jesus. Pai, eu declaro o descanso. Pai, eu declaro a paz de Deus que excede todo entendimento para conduzi-lo na fé e na certeza que o Senhor já colocou a mão sobre a filha dele, que a filha dele vai sair daquele hospital, Pai, guardada, sem nenhum trauma, sem nenhuma sequela, sem nenhum, Pai, algo que venha complicar a vida dela, no nome de Jesus. Pai, nós oramos também pela vida do Luiz Henrique, que tem pedido clientes para a sua empresa, que possa aumentar o seu faturamento, que ele possa ver a prosperidade, ele possa, Pai, ser abençoado em todas as coisas que ele colocar a sua mão. Tudo que ele resolveu empreender, ele será bem sucedido. Pai, nós oramos no nome de Jesus, que o Senhor dê a ele sabedoria, dê estratégia, Senhor Deus, dê visão, dê percepção, e que o Senhor mande cada um dos clientes que ele tem precisado para que ele possa aumentar o seu faturamento. Pai, oramos abençoando a vida do Fernando, que tem pedido por saúde, seja saúde mental, seja saúde física. Senhor Deus, que o Senhor venha cuidar dele. Que o Senhor já levou sobre si todas as nossas enfermidades, todas as nossas dores, para que hoje ele não precise carregar nenhuma delas. Por isso, nós cremos no nome de Jesus e abençoamos a vida do Fernando, declaramos saúde, vida, cura no nome de Jesus. Abençoamos também a vida do Samuel, que tem pedido para que a sua esposa possa engravidar. Pai, oro no nome de Jesus, que o Senhor venha mover nesse casal. Assim como um dia o Senhor moveu na minha vida, na vida da minha esposa Fernanda, nós temos um testemunho, Senhor Deus, do milagre. Hoje nós temos 3 filhos, ele e a sua esposa será um testemunho de realização. Pai, do cuidado, do amor do Senhor sobre eles, que o Senhor quer, é a vontade do Senhor, se está no coração deles, tem pedido, filhos são propostos, são herança do Senhor, e eles vão experimentar, Senhor Deus, dessa graça e dessa bondade, no nome de Jesus. Eu declaro que a sua esposa é fértil, eu declaro que ele é fértil, eu declaro no nome de Jesus que eles estão cheios de saúde e vão, no nome de Jesus, ter filhos. Pai, eu oro também pela vida do Aloísio, que tem pedido cura pela sua visão. Pai, eu declaro o nome de Jesus, que tudo aquilo que tem trago complicação, Senhor Deus, nos seus olhos, é repreendido, é cancelado, no nome de Jesus. Eu declaro uma visão restaurada, eu declaro o nome de Jesus, uma visão perfeita, no nome do Senhor. Pai, nós oramos também pela vida da Débora, que tem intercedido e pedido para que o seu pai venha fazer a cirurgia e tudo venha ocorrer bem. Nós concordamos, crendo, Senhor Deus, que tudo aquilo que nós pedimos e ligamos aqui na terra será ligado no céu. Tudo aquilo que nós suplicamos do Senhor, nós cremos que o Senhor nos ouve. O Senhor conhece todas as situações na vida da Débora, na vida do seu pai, e nós colocamos diante do Senhor que seja conhecido. Conhecido para que o Senhor venha mover. Pai, nós oramos abençoando, concordando nessa manhã, e aqueles também que não puderam mandar a sua mensagem, mas têm ouvido a rádio nesse momento, o Senhor venha mover na vida deles. Que eles possam sentir a presença do Senhor, a vida do Senhor, que esse dia será um dia abençoado, cheio da graça e do favor. Amém.

0: ter bom relacionamento com as pessoas que estão ali no trabalho com você. E aí, 99997-2005. Lembrando que... Ah, eu tenho uma boa notícia. Você lembra que no início da programação eu falei que a gente tinha aqui o almoço do Madame Fornalha? Pois é, então agora eu vou aumentar o negócio aqui pra poder estimular você a participar, tá? Além do almoço, eu tenho também uma pizza. Olha só, hein? Você pode escolher, hein, Daniel? Eu quero um almoço. Não, eu quero a pizza, hein? Eu quero o almoço porque hoje eu quero experimentar a comida do Madame Fornalha. Não, Daniel, eu quero a pizza, sabe? Pra comer com a minha família mais tarde. Fique à vontade, tá? Escolha aí qual dos dois você quer levar, mas responda. Tem que responder a enquete e deixar o nome completo. Tem gente que não tá deixando nome, não. Volta aí, você que ainda não deixou o nome, mesmo que tenha respondido a enquete, volta pra deixar seu nome aqui pra concorrer, hein? Vamos lá pro nosso WhatsApp. Deixa eu pegar primeiro aqui a participação do Denis. Alô, Denis! Bom dia, meu irmão!
1: Paz do Senhor, Daniel Fernandes e todos os ouvintes da Vinha. Que enquete maravilhosa.
0: Boa, assunto, né,
1: interessante.
0: Denis?
1: Irmão, como se diz, devemos apreciar o caminho e não apenas a chegada. A chegada é o salário, mas o caminho é onde, com quem e o que fazemos. Então, eu não trabalharia só pelo dinheiro. Eu acho que é muito vago, porque a gente precisa... Nós já estamos vivendo, a vida é agora, né? Então, não dá para trocar uma vida que tenha sentido, que tenha propósito, apenas pelo dinheiro do fim do mês. Obrigado, Deus abençoe.
0: Valeu, um abraço, Denis. Obrigado pela participação. Vamos lá com a Mônica. Tá lá no Mato Grosso, mas arrumou um tempinho, né, Mônica? Pra poder participar conosco aqui, ó. Bom dia!
2: Daniel,
0: oi.
2: Bom dia, graça e paz.
0: Graça e paz, minha irmã.
2: Sou de Água Boa, Mato Grosso. Meu nome é Mônica.
0: E aí, Mônica?
2: Então, Daniel, sobre a enquete aí de hoje. Eu trabalho num emprego que eu não tenho muito... convive com os colegas de serviço, não, mas sou obrigada a trabalhar porque eu sou concursada, né? E aí, e preciso, né, trabalhar, vou fazer o quê? Mas o convite, tem dia de manhã que não dá para pensar que eu tenho que ir trabalhar, dar aquele desânimo, Daniel. Pensa, só Deus na causa.
0: Não, eu imagino, Mônica. Eu mesmo já trabalhei num local que eu não gostava, né? É claro que eu era mais jovem, eu tava começando a trabalhar, aquela coisa toda. Só que assim, gente, é extremamente difícil. Eu sei que tem a questão de você ter que precisa trabalhar. Não tem como você ficar sem trabalhar, né? Mesmo porque também o trabalho dignifica a pessoa, né? Mas tem realmente trabalhos que não dá, viu? É difícil. Complicado, principalmente se o ambiente não for favorável, né? Delbert também tá aqui participando com a gente. Delbert, bom dia, meu irmão.
3: Bom dia, Daniel Fernandes, graça e paz.
0: Graça e paz, meu irmão.
3: Passando aqui para responder a perguntinha do dia.
0: Opa,
3: meu nome é
0: Delbert,
3: sou lá do Ribeiro Bueno. Eu creio que eu conseguiria trabalhar assim, pelo salário, porque as coisas que eu gosto de fazer, normalmente eu pago para fazer. Eu gosto de jogar bola, eu gosto de assistir de passear com a minha família, assistir um cinema. Isso eu pago para fazer. Então, se eu tô trabalhando, não necessariamente eu preciso gostar do que eu faço, mas eu preciso aprender a gostar. Eu preciso aprender a desfrutar o tempo que eu tô ali pensando na recompensa. Se a recompensa é um bom salário, lógico, tirando todos os exageros, né, de um ambiente muito tóxico, de um clima muito pesado, aqueles exageros, mas via de regra é mais ou menos assim que eu penso. Obrigado, Daniel. Graças e paz.
0: Bom, Delbert, nós que agradecemos aqui a sua participação, viu? Gente, eu amo fazer essas enquetes aqui e eu amo também ouvir a experiência, a opinião de vocês. Por isso que a gente faz aqui, gente, não é de bobeira. É porque às vezes você tem aí algo pra compartilhar com quem tá nos ouvindo, não é verdade? Às vezes o que você vai falar aqui, ó, vai ativar alguma coisa em quem tá ouvindo do outro lado, hein? Vamos lá, Gláucia, mais uma aqui, ó. Alô, Gláucia, bom dia, minha irmã.
4: Bom dia, Daniel. A paz do Senhor.
0: Aqui
4: é Gláucia Dias Ferreira, do Goiânia 2. Respondendo a sua pergunta, eu iria sim, porque hoje em dia o emprego está muito difícil e ninguém iria pagar minhas contas, né? Então eu iria sim, por que não? Né? Então, fica com Deus, a paz do Senhor.
0: Amém, Gláucia. Com Deus também, tá? Que o Senhor conceda a você e sua casa aí um fim de semana abençoado. Vou tocar mais músicas, daqui a pouquinho a gente vem com mais participações, tá? Dá sua opinião aí. Aí, você trabalharia num local ali só por causa do salário, né? Você não gosta do trabalho, você não tem bom relacionamento com as pessoas, mas o salário é bom, tá caindo, ó. O Pix caindo todo início de mês. E aí? Então dá pra

0: Michelin. Gente, mas ficou maravilhosa essa versão de Deus Vai Fazer, hein? Israel Salazar, do Igreja Canta, também passou por aqui. E ainda a Juliane Souza, quem é esse? Hoje é assim que você vai pedir a sua música, viu? 99997-2005. Daniel, tô querendo demais aqui ouvir uma música, um louvor. Você toca pra mim? Toco! Mas tem que cantar, tá? Perde a vergonha. Não, Daniel, eu sou meio vergonhoso, meio vergonhosa. Eu tô dirigindo. A hora que você parar o carro aí, você manda sua mensagem, responde a nossa enquete, canta. E vou te falar um negócio. Se eu desconfiar que você tá gravando áudios, mandando pra mim áudios aqui, dirigindo, eu não vou passar seu áudio, não vou colocar você aqui nas promoções, hein? Vamos ter responsabilidade do trânsito, gente. A hora que você parar, que você tiver um tempinho, dá uma respirada, aí você grava aí o seu áudio pra você participar comigo aqui, tá certo? Pra evitar todo tipo de problema pra você, multa, acidente, tá bom? Concentra aí em dirigir, a hora que você parar, você manda mensagem, beleza? O áudio, se for áudio, tem que ser no máximo um minuto, tá, gente? Não pode passar disso, não. 99997-2005. A enquete de hoje, a gente tá perguntando pra você aí, se você conseguiria trabalhar em um local que você não gosta do trabalho, as pessoas não gostam de você não tem um bom relacionamento com ninguém, né? E você trabalharia ali só pelo salário, só porque você ganha bem ali naquele local. Você conseguiria trabalhar dessa forma? 99997-2005. Vamos saber aqui a opinião dos nossos ouvintes? Deixa eu pegar aqui a Márcia, tá participando com a gente aqui. Alô, Márcia, bom dia!
1: Oi, Daniel, graça e paz. Tudo bem?
0: Tudo bem, minha irmã. Amém, você também.
1: Daniel, a respeito da enquete, eu acho que não compensa você trabalhar num lugar que você... só por conta do dinheiro, só por conta do salário. Por quê? Porque eu já fiz isso, eu sou da área da saúde, eu já fiz isso. E eu acabei adoecendo.
0: Olha aí só.
1: E aí eu tive que sair, eu tive que pedir conta e sair para o meu bem psicologicamente, enfim, para a minha saúde eu tive que sair. Então não compensa. Tem coisas que o salário não compra.
0: Olha.
1: Que o dinheiro não compra. Paz. Você ficar num ambiente que não tá legal, que aquilo ali tá te sugando. Não tem o dinheiro, não tem salário que paga isso.
0: Olha
1: então,
0: isso.
1: Então, eu acho que não compensa não, tá bom? Deus abençoe sua vida, Deus abençoe todos os ouvintes, fica com Deus.
0: Ô, Márcia, obrigado aí pela sua participação, gente. Olha que participação preciosa, né, da Márcia aqui. Ela já chegou a trabalhar num ambiente que foi tóxico pra ela, né? Foi prejudicial pra sua saúde, gente. E eu já trabalhei também em locais onde a pressão era enorme, enorme. Assim, tinha dias que eu chegar e falar, gente, eu preciso trabalhar em outro local, não tem como, gente, continuar dessa forma, né? E é bem difícil, viu, gente? Não é só salário, não. Por isso que eu tô dizendo que é bem complexa a nossa enquete de hoje aqui. Não é fácil você responder de bate-pronto, né? Ah, eu trabalharia. Ah, eu não trabalharia, né? É complexo. Mas vamos lá, vamos mais uma aqui, ó. Luciano. Alô, Luciano, bom dia!
2: Bom dia, meu amigo Daniel Fernandes.
0: E aí, meu irmão?
2: Jesus Cristo. Ô, Daniel, respondendo a enquete aí, meu nome é Luciano Braz, sou aqui de Goianira. E eu trabalharia sim, Daniel. Até porque, como cristão, eu acho que o cristão ele faz toda a diferença, né? Ainda que o ambiente seja um ambiente ofuscado, né? Cheio de um ambiente desfavorável, mas aonde o cristão chega, algo tem que acontecer. Então, eu trabalharia sim, não só pelo dinheiro, mas pelo fato de que a gente precisa, o cristão ele se adapta, mesmo em ambientes que não sejam favoráveis, desde que a gente tenha Deus em nossas vidas. Obrigadão aí.
0: Ô, Luciano, a gente agradece, meu irmão. Obrigado aí pela sua participação. Vamos só mais uma aqui, porque eu tenho a próxima música pra tocar. Fala em música, gente. Você que ainda não pediu a sua, pede aí, viu? 99997-2005. Quer saber aí qual é o louvor que você tá afim de ouvir? E, a gente tem dois prêmios pra tá liberando, tá? O almoço e a pizza, ambos lá da Madame Fornalha, tá? Que fica aqui na C4, quase esquina com a T7. E aí você pode escolher, tá? Fala aí, Daniel, eu quero o almoço. Não, Daniel, eu prefiro a pizza, né? Fica ao seu critério. Gente, aqui eu vou falar um negócio. Vou baixar aqui pra falar um negócio pra vocês aqui. A Rádio Vinha é a única rádio que você manda de verdade, gente. Você pede música, você dá sua opinião, você pede oração, você ganha prêmio, você escolhe o prêmio. Aqui, ó, eu vou te falar, aqui você manda. Vamos lá, deixa eu pegar aqui a Glauciene. Glauciene, bom dia, minha irmã.
3: Bom dia, Daniel. Bom dia a todos da Vinha. Eu já saí de emprego por não me dar bem com alguns colegas que eram insuportáveis.
0: Olha
3: não
0: isso.
3: Só eu, mas outras pessoas também saíram do lugar.
0: Olha
3: eu
0: isso.
3: Não trabalharia no lugar por causa do financeiro somente.
0: Uhum.
3: Jamais, porque eu acho que o ambiente de trabalho é um ambiente que você se socializa, que você passa muito tempo. Então é impossível você trabalhar num lugar só por dinheiro e não ter socialização com os colegas de trabalho. É isso que eu peço. Então o ambiente de trabalho tem que ser gostoso, tem que ser legal, tem que ser bom de trabalhar. E é isso. E eu quero concorrer à pizza.
0: Boa, Glauciene! Obrigado aí pela sua participação, gente. Vocês estão de parabéns, viu? Amo, amo a vida de vocês. Amo aí, né, que o senhor tem dado, tem liberado aí entendimento, sabedoria, né, e força pra vida de cada um de vocês. Então vai respondendo aí. Eu quero saber, você trabalharia num local só por causa do salário? Você não gosta do trabalho, você não gosta de fazer aquilo, o ambiente é tóxico, você não consegue ali, né, ter bom relacionamento com as pessoas, mas o salário é bom, é top das galáxias, hein? É, se for bom demais, você me chama pra trabalhar aí também, que você viu. Eu tenho alguns horários vagos aqui na minha agenda. Jim Trommel chegando aqui na programação I Need You.

som de Jet Trouble aqui na programação I Need You. Bom, agora são 9 horas e 35 minutinhos. Tá chegando aqui pedido direto do nosso WhatsApp.

0: Agora aqui o pedido do Cláudio. Fala, Cláudio!
1: Mas Daniel, pastor Cláudio aqui, passando aqui pra desejar a todos um final de semana abençoado.
0: Amém.
1: Cheio da graça de Deus.
0: Amém, pastor.
1: E a música que eu quero ouvir é: quero conhecer Jesus. Não sou muito bom, viu? Mas é essa música. Acha ela pra nós aí, do Alessandro.
0: Não, pastor Cláudio, o senhor cantou bem demais e a gente já tá tocando ela pra o senhor aqui, ó. Alessandro Vilas Boas.

0: Alessandro Vilas Boas, quero conhecer Jesus. Um pedido direto aqui no nosso WhatsApp, você viu, né? Tem que pedir hoje. O Cláudio, ele cantou aqui um pedacinho dessa música que a gente acabou de tocar aqui, e aí a gente toca, tá? Mas tem que cantar, tem que soltar a voz aí pra gente cantar juntos, hein? 999-9720-05. Daniel, se eu só pedir música, eu participo da promoção aí, da pizza, do almoço? Não. Você tem que responder a enquete. Eu tô perguntando hoje aqui pra você o seguinte, ó. O nosso telefone, né, pra você que não sabe, é 999-97-2005. Eu tô perguntando pra você aqui, ó, né, se você conseguiria trabalhar em uma empresa, né, em um trabalho que você não gostasse. Você, eu não gosto de fazer isso daqui e tal, mas por necessidade, você conseguiria trabalhar nesse lugar aí? Mesmo se as pessoas não tivessem um bom relacionamento com você, só por causa do salário, você conseguiria? 999-97-2005, essa é a nossa pergunta de hoje. Lembrando, daqui a pouquinho, tá, gente? Por volta das 10 horas da manhã, eu vou estar também lá no YouTube. Então você vai ter a oportunidade de responder por lá também. Mas só você que é inscrito no nosso canal, Rádio Vim FM. Vai lá, se inscreve pra você participar por lá também.
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0: trilha sonora do céu, a gente já tá de volta.
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0: Muito bem, meus amados irmãos, a gente já está de volta, sempre trazendo para você aqui os melhores louvores, as melhores promoções, e hoje tem duas, hein, para você, ó. Tem pizza e tem almoço do Madame Fornalha. E você escolhe aí o que você quer levar, tá? Se é um almoço, tô afim de almoçar hoje num lugar diferente, Daniel. Não, eu quero a pizza, tô acompanhando os jogos da Copa do Mundo e eu quero comer uma pizza com a minha família. Ótimo, não tem problema não, você pode escolher, tá? Mas tem que responder a nossa enquete. Eu quero saber de você o seguinte: você conseguiria trabalhar em um local onde o trabalho não é legal, você não gosta de fazer aquele trabalho ali, as pessoas não se dão bem com você, né? Você não tem ali um bom relacionamento com quem, com os colaboradores daquela empresa, mas o salário é bom demais da conta. E aí, você conseguiria só pelo salário? A gente tem mais algumas participações, mas gente, eu tava lendo aqui agora a palavra de Deus, e lá eu quero passar aqui, ó, pra você uma passagem para você refletir nessa sexta-feira, pode ser? Tá lá em Colossenses, capítulo 3, verso 2. Gente, o livro de Colossenses é maravilhoso, tá? Eu aconselho, você que não conhece, você que nunca leu, gente, tem que ler a Bíblia, viu? Sabia disso? Tem que ler a Bíblia? Cristão tem que ler a Bíblia? Então, ó, Colossenses, capítulo 3, verso 2, diz o seguinte, ó: pensem nas coisas do alto, não nas coisas da terra. Por que que eu tô dizendo isso? Porque muitas vezes as pessoas ficam com os olhos fixos aqui nas coisas que estão acontecendo ao redor delas. Ou seja, tá passando por um problema, ela tá fixando ali as suas emoções, o seu coração, os seus olhos naquilo que tá ali, ó, acontecendo de problema. Fixa os seus olhos, fixa o seu coração, fixa as suas emoções nas coisas que são do alto, pois é de lá que virá o teu socorro. Amém! Fixa nas coisas dos altos. Ó, vou repetir aqui, ó. Colossenses, capítulo 3, verso 2. Pensem nas coisas do alto, não nas coisas da terra. Amém? Eu queria compartilhar com você esse versículo aqui, porque realmente tá precisando, muita gente tá precisando ouvir isso daqui, né? Fica muito aqui, nossa, não tá dando certo isso, não tá dando certo aquilo, minha família tá assim, minha família tá assado, meu marido não tem jeito. Para de declarar isso, tá? Começa a pensar nas coisas do alto, Senhor. Ó, minha vida tá assim, assim, assado, mas eu sei que o meu socorro, ele vem de ti. É o Senhor quem vai fazer todas as coisas acontecerem na minha vida. Você tá pensando nas coisas do alto, você tá chamando a atmosfera do céu pra sua vida, pra sua empresa, pra sua família. Então pensa nas coisas do alto. Amém, gente? Colossenses, capítulo 3, verso 2. Mas medite no livro de Colossenses, é muito bom, tá? Mas vamos lá, a gente tem mais participações aqui, ó, o pessoal respondendo, os irmãos respondendo. E quem tá respondendo, gente, a nossa enquete, tá deixando também o nome completo aqui pra poder concorrer ou ao almoço ou à pizza. Pode escolher, lá do Madame Fornalha. 99997-2005. Vamos lá? Lusitânia, deixa eu saber aqui a opinião da irmã, hein? Alô, Lusitânia, bom dia!
5: Oi, Daniel, meu nome é Lusitânia e eu não trabalharia num local assim, porque eu já tive uma experiência assim. Eu estava até gestante na época, e aquela opressão, aquela coisa muito ruim no ambiente, eu comecei a dar sintomas de doenças.
0: Olha.
5: E aí quando eu chegava no médico, eu não tinha nada, fazia exame, não tinha nada, tava, graças a Deus, tudo bem com a bebê, mas em compensação eu ficava passando muito mal lá. Por quê? Porque o meu estresse estava dando sintomas no corpo.
0: Meu
5: então
0: Deus.
5: Eu nunca mais quero viver um momento desse.
0: Meu Deus. Obrigado, viu, Lusitânia, por compartilhar conosco aqui. O Roosevelt, Vilanovense Vermelho, né, Roosevelt? Vamos pegar ela aqui, ó, a participação dele. Bom dia, irmão.
6: Bom dia, Daniel. Eu trabalharia sim por dinheiro. Ficaria lá até eu organizar financeiramente. Porque se querendo ou não, você tem que se adaptar ao trabalho. E depois pediria demissão, certinho? E ia trabalhar numa coisa que a gente gostou, ou até talvez montaria um negócio pra mim, ok? Um abraço. Eu gostaria de ouvir aquela música. Quem é esse?
0: Ah, então foi pra você que eu toquei.
6: Ai, ai. Era mesmo sem pecado.
0: Ô, Roosevelt, eu tava procurando aqui, gente. Eu falei assim, gente, teve alguém que me pediu a música Quem é Esse? E eu não tô conseguindo achar quem foi que me pediu. E não consegui achar de jeito nenhum. E aí eu falei, ah, quer saber? Pelo menos eu vou tocar aqui. A pessoa que me pediu, ela vai ficar satisfeita lá do outro lado. Então é você, né, Roosevelt? Um abraço pra você, meu irmão. Ficou satisfeito aí com a música, né? O Elias também tá participando com a gente aqui. Alô, Elias, bom dia!
2: Paz, senhor.
0: A paz, meu irmão, tudo bem?
2: Então, eu não daria conta de trabalhar em ambiente assim. É muito complicado. E a gente vê o quanto é difícil nessa questão assim de trabalhar em ambiente onde que de pressão, de inimizade, acho que não flui, né? Meu nome é Elias Félix. E eu quero participar do sorteio da pizza.
0: Boa, Elias! Grande abraço pra você. Obrigado pela participação. Vamos de novidade, gente. Ó, aumenta o volume do seu rádio aí. Você vai curtir agora a música nova do Preto no Branco. E que música linda, hein? Se chama Agora Eu Vejo.

0: Só na Rádio Vinha, Louvor Internacional, legal demais, hein? Pra gente animar aqui a nossa sexta-feira. Antes teve a nova do Preto no Branco, mais uma que você ouviu primeiro aqui na programação da Rádio Vinha. Quão linda é essa música do Preto no Branco, hein? Já tá se tornando aqui, ó, uma das minhas preferidas, hein? Linda demais, né? Agora eu vejo. Ó, eu preciso ir aqui pra um rápido intervalo. Na volta, eu já vou estar ao vivo lá no nosso canal no YouTube. Se você não tá seguindo, segue lá, Rádio Vinha FM, pra você acompanhar e você participar, pô. Lá também. Daniel, tem que responder a enquete pra concorrer? Tem. Eu tenho dois prêmios, tá? Ó, o almoço. Ô, Manetim, qual dos dois você escolheria, hein? O almoço do Madame Fornari ou a pizza?
1: Uma pizza, porque o bicho come aqui, viu? Rapaz.
0: Pizza de que você gosta, cara?
1: Mano, eu gosto de frango catupiry ou calabresa.
0: Muito bom. Eu também. Qualquer uma das duas. Calabresa ou frango catupiry são as que eu mais gosto, hein? Tem uma também lá que é portuguesa, que é muito gostosa também. Pode pedir que é show de bola, viu? É, vamos pro intervalo, já eu tô de volta já no YouTube, hein? Rádio Vinha FM, corre pra lá!
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0: 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Ô Manetinho, eu tô falando, agora a gente tá ao vivo, né? Tá ao vivo também no YouTube, né? Então no YouTube a gente tá também, viu? Rádio Vinha FM. Ô Manete, eu vi que durante essa transmissão, as transmissões, né, na internet dos jogos da Copa do Mundo, o pessoal fica toda hora lá, ó, se inscreve aí! Se inscreve aí! Então, ó, se inscreve no nosso canal. Vamos pedir também, né?
1: Muito pede, muito
0: recebe. Valeu. Pois é, então aqui, ó, se inscreve no nosso canal, tá? Durante o programa, você pode participar no nosso chat lá também. Deixa lá sua resposta pra pergunta que a gente lançou hoje aqui e que você vai se envolver, porque tem prêmio. Aliás, prêmios no plural. Tem aqui um almoço lá do Madame Fornalha e uma pizza também. Você falou que prefere a pizza, né? Então vamos fazer o seguinte, eu pego o almoço, você pega a pizza e pronto, a gente racha, pode ser? Então tá, eu vou pegar o almoço, o Manete vai pegar a pizza, mas e você? Qual que você escolhe aí, ó? Gente, vou te falar, vem cá, na boa, vem cá. Ouvinte da minha é chique demais, não é?
1: É chique.
0: Ô, qual outra rádio? Peraí, deixa eu dar uma rodada aqui, ó.
2: Vai. Eita glória! Eita. Eis que te digo, o senhor tem feito, aleluia.
0: Qual outra emissora de rádio nesse Brasil
1: não
0: te dá a opção de escolher o prêmio que você quer levar? Ah, garoto. Nós é nós. Mas tem que responder, tem que se envolver comigo aqui com o Manetinho, tá? Faz o seguinte, manda aqui, ó, 99997-2005. Eu quero saber de você aí, ó, preste bem atenção, hein? Você conseguiria trabalhar em um local só por causa do salário? Você não gosta do emprego, você não gosta de desenvolver aquele trabalho, você acha chato, você tá super atarefado, sempre sendo muito cobrado, as pessoas não conseguem se envolver com você, elas não querem se envolver, o ambiente tá tóxico, mas o salário é bom demais. Eu tinha que arrumar um barulhinho aqui, rapaz. Enquanto você vai responder, eu vou arrumar um barulhinho de caixa registrador.
1: Vou falar,
0: então. Vai lá, responde aí, você conseguiria.
1: Melhor do que dinheiro é caráter. Se você tá num lugar que o povo tá te infernizando, tá enchendo a sua paciência, tá deixando você triste, irmão, vou falar um negócio pra você. Você precisa de paz, tranquilidade. Vai num lugar onde as pessoas te tratem bem. Ah, mas eu preciso do dinheiro, irmão. Ora, que Deus vai te prosperar. Mas
0: faz outra coisa, né?
1: Procura alguma coisa. Hoje tem inúmeras possibilidades. E olha que eu não tô falando alguém que é experiente mais do que outra pessoa. Não, eu estou falando o óbvio. É o óbvio. E você deveria saber disso, meu varão.
0: Pois é, então assim, ó, o Manetinho não conseguiria, eu também não conseguiria, gente. Eu até falei mais cedo aqui que eu cheguei a trabalhar num local, Manete, em que, cara, tava impossível. E ó, eu vou te falar, eu já era cristão, sabe? E o ambiente era muito complicado, porque era muita cobrança. A cobrança, ela tem que existir em qualquer lugar. Tem que existir. É, o patrão tá te pagando, ele tem que exigir que você desenvolva um bom trabalho. Só que, cara, quando começa a ser muito, além daquilo que realmente você tem que fazer, que você tem que entregar, fica insuportável, gente. Você não consegue. E tem gente que pensa assim, Manete, ah não, eu vou fazer o seguinte, eu saí do trabalho, eu esqueço, eu vou pra casa. Eu não consegui esquecer. Eu ficava com aquilo na cabeça o dia inteiro, aquela pressão, aquela opressão. Ah, não, não dá, velho. Como é que é? Vem cá.
1: Às vezes te irrita tanto que você fica amargurado o resto do dia. Você fica com aquele negócio preso em você. Nossa, eu poderia ter respondido aquilo
0: e o problema, né? E o problema é o seguinte, cara. Isso vai disparar, por mais dinheiro que você ganhe, vai disparar em você, talvez, algumas doenças que você vai ter que gastar todo aquele dinheiro que você ganhou tentando recuperar uma saúde que você poderia não ter perdido se estivesse em outro lugar. Boa. Entendeu? Então, ó, não é só pelo dinheiro, não. Cadê? Não é só pelo dinheiro, não, viu? Ó. Aí, ó. Mas vamos lá, vamos pegar algumas participações aqui, né, o pessoal. Agora é o seguinte, gente, eu tava dando prioridade, Manete, antes do programa aqui, antes desse período da enquete, eu gosto sempre de dar prioridade pra áudios, porque quando chega aqui a hora da nossa transmissão no YouTube, a gente dá prioridade pra textos, né? Então agora você pode mandar texto à vontade aí, que a gente vai estar lendo aqui, ó. Vamos começar com um legal aqui que eu achei, da Bianca. Ela tá dizendo assim, ó, Daniel, tudo bem? Eu sou a Bianca. Olha, Daniel, eu trabalhei por 10 anos em uma empresa sem gostar do que eu fazia só por causa do salário. Que, ó, diga-se de passagem, era muito, muito, muito bom. Eu tinha um bom relacionamento com alguns colegas e com clientes também. Porém, as benditas metas de vendas eram coisas assim surreais, Daniel. Né? Não era coisa assim vantajosa para o cliente. E isso me deixava mal, Daniel, sabe? Finalmente, após 10 anos, eu resolvi pedir exoneração do meu cargo e eu não me arrependo disso. Então, assim, tá vendo? Manete, ela falou que o salário dela era um bom salário. Ela deu ênfase aqui, gente. Falou assim, ó, meu salário era muito, muito, muito bom. Era muito, muito, muito bom. Mas não conseguiu. Por quê? Porque às vezes, gente, não é o salário que vai te manter ali. É o bom relacionamento, é você ter o valor que você... Uma outra coisa também, sabe? Você trabalhar em um ambiente onde você não é valorizado, você até às vezes ganha bem, mas você não é valorizado. Cara, é terrível, velho. É terrível também, né? Paulo tá dizendo aqui, ó, Daniel, tudo bem? Hoje com a mente que eu tenho em Jesus, eu trabalharia talvez em um lugar que eu não gostasse. Bom, seria um baita de um desafio pra mim, né? Seria uma boa oportunidade talvez de eu mudar o ambiente através da fé e também da oração, tá certo? Tá certo, um abraço pra você, Paulo. Obrigado aí pela sua participação, viu, meu irmão? A Genilda, gente, deixa eu só pedir um negócio aqui. É porque o pessoal entusiasma, né? E aí o pessoal vai falando o nome das empresas, entendeu? Ô, gente, nome de empresa, não dá pra gente falar não, tá? Vamos lá, Genilda, tá dizendo aqui, ó, Daniel, tudo bem? Eu trabalhei em tal lugar. Meu salário, Daniel, não era bom, sabe? Então eu tinha duas situações acontecendo dentro desse trabalho. O salário não era bom e eu estava fazendo uma coisa que eu também não gostava. Por isso, a gente está tentando de todas as formas fazer com que isso melhore. Tá certo, Gilda? Tomara que melhore ou que você procure um outro lugar também para você trabalhar, né, Gilda? De repente você vai encontrar algo que seja um salário melhor para você. Pede a Deus, ora. Tem algumas situações, sabe, Anete? Eu gosto de estimular as pessoas que ouvem aqui a programação da Rádio Vinha a orarem. Eu vejo que muitas vezes a solução para os nossos problemas

0: Tô aqui em Aparecida de Goiânia. E sobre a enquete, olha, Daniel, talvez eu trabalharia sim, viu? É, eu poderia até pedir a Deus pra poder gostar daquele trabalho. Tá certo, Maria? Um grande abraço pra você. Muito obrigado pela participação. Vamos mais uma aqui, ó. O Maxwell tá dizendo assim, ó. Daniel, respondendo a pergunta do dia, eu trabalharia sim, viu? Mas primeiro, eu perguntaria a Deus, fazia uma oração. E se Deus me abençoasse naquele serviço, aí sim eu continuaria. Pois se Deus fez... isso acontecer, abriu aquela porta de emprego pra mim, é porque talvez tenha um propósito pra poder acontecer lá. Tá certo, Marcos, um abraço pra você, obrigado aí pela participação, tá? A Divina tá respondendo aqui, ó. Daniel, bom dia! Olha, Daniel, deixa eu te falar, eu não conseguiria trabalhar num lugar que as pessoas não gostam de mim de jeito nenhum, por dinheiro nenhum na vida, Daniel. Tá certo. Olha, pode falar, vai lá.
1: Eu acho que os ouvintes não entenderam. Se você nunca viu o rosto do Daniel. Vai pro YouTube, meu filho, você tá perdendo tempo.
2: Deixa eu mostrar meu zóio azul.
1: Olha o zóio, ele tem olho azul, meu Deus do céu.
0: Hoje tá combinando com a minha blusa. Hoje tá combinando com a minha blusa, hein? Vamos lá, deixa eu mandar um abraço pra nossa amiga de trabalho aqui, a Jéssica Zanata, também deixou mensagem aqui. Um abraço pra você, viu, Jéssica? O Faustão também, um abraço pro Faustão, trabalhou com a gente aqui, né? Grande abraço pra ele. A Aline tá dizendo assim, ó, lembrando, você que tá chegando agora, a gente tá ao vivo no YouTube também, tá? Rádio Vim FM, vai lá pra você aí, ó, não só ouvir, mas você ver também, né? E participar por lá, ó, a caixa registradora aqui não para, hein? A caixa registradora, eu ditei que caixa registradora e o trem não para não, velho. Tenta toda hora, toda hora. Daniel, bom dia! Ó, participando da sua enquete de hoje aí, eu diria que, sim, eu trabalharia com respeito e dignidade, cumpriria os horários e depois iria embora, onde as pessoas não estão mais, né? Aí eu iria encontrar com pessoas que são importantes pra mim, tá certo? Ó, e tem uma coisa, viu, gente? A Aline falou algo aqui que eu acho interessante a gente destacar. Se você tá trabalhando, se você aceitou trabalhar em um ambiente que você não tá gostando, por mais que você não goste, por mais coisas ruins que possam acontecer ali dentro do ambiente de trabalho, você precisa ser, primeiro, um bom cristão. E o bom cristão, ele cumpre o horário corretamente, cumpre as suas tarefas, né, Manete? Porque, sabe por que eu tô dizendo, Manete? Deixa eu te explicar. É porque é o seguinte, tem gente, né, que não tá gostando do trabalho, não tá legal, não sai e ainda prejudica a empresa. Ah, por quê? É porque o meu patrão faz isso comigo, ele é injusto, ele é... Então saia. Se você é um cristão, você precisa dar um bom testemunho. Você já imaginou, Manete? Já imaginou? E eu vou te contar, tão terrível isso, Manete, porque engloba duas coisas. Por exemplo, a pessoa sabe que você é cristã, sabe que você... Vamos dar um exemplo, você é da videira, né? Então a pessoa vai falar assim, ó, olha lá pra você ver... Olha o cristão, olha o cara que frequenta a videira, olha só, lá não tem transformação de vida, você entendeu? Então assim, você dá um mau testemunho pra sua comunidade de fé, dá um mau testemunho pra sua vida, dá um mau testemunho para o Senhor Jesus. Então assim, não tá satisfeito, tá acontecendo várias coisas ruins, vai procurando um outro trabalho, vai tentando achar uma outra coisa aí pra você, e enquanto você está nesse trabalho... Honre o seu patrão, tá? Honre o seu patrão. Ah, mas ele não me honra. Deixa eu te contar uma coisa. Aquilo que outra pessoa faz com você não pode mudar aquilo que você é.
2: Aleluia. Isso é corte.
1: Isso, irmão, é corte. Eu vou fazer esse corte só pra causa de você.
0: Isso é corte. Então
2: bate aí,
0: irmão. Isso. Tô te falando. Ó, você que não tá vendo aqui no YouTube, você tá perdendo, tá, Manete? Tá perdendo. Eu vou encerrar dentro de 4 minutinhos, hein? Você tá perdendo, hein? Tá certo? Então honre aí. Honre a sua empresa. Vamos voltar pra cá aqui, senão nós vamos rodar no manto. Vamos rodar no manto aqui, ó. Ô, deixa eu te falar, o negócio da o Arraia da Videira é hoje? Começa hoje? Como é que é? Hoje é aqui e amanhã na praça?
1: É porque vai ter nos 10 prédios da videira vai ter arraiado. Nos 10. Simultaneamente. Sim. Na videira Bueno vai ser os 2 dias. É 10 realzinho. Tá. A gente vai falar já do jeito, né?
0: Que dia que o Shot vai tocar aqui? Você sabe?
1: Aí, boa pergunta.
0: Eu acho que ele vai tocar amanhã e hoje na Praça da Bíblia, eu acho.
1: Eu só sei de uma coisa.
0: Mas nós vamos confirmar, gente. Calma, nós vamos confirmar, tá? Gente, o Manete vai dançar. Não. Vamos fazer um negócio. Eu vou estender pra 5 minutinhos pra gente encerrar essa live aqui, pra gente poder fazer um desafio aqui. Será que a gente consegue um superchat rapidinho aqui? Não. Tem superchat aí? Já dá pra pessoa fazer? Dá? Sim, ó, presta atenção.

0: você fizer um superchat. Não, mas vou colocar valor. Porque nós não vamos passar essa vergonha aqui por pouco valor, não. Vamos lá, então eu vou colocar valor. No mínimo R$20. Se você fizer um superchat de R$20 agora no YouTube, eu e o Manete, nós vamos dançar aqui. Como é que é? É quadrilha que fala? É o quê? Não, não, cara.
1: É dançar quadrilha.
0: É? Mas eu, ó, deixa eu te falar, eu sou desengonçado, eu pareço um canguru com cãibra. Entendeu? Eu sou desengonçado. Mas se pingar vintão aqui no chat, eu vou dançar. Eu vou chamar minha esposa. Minha esposa, será que tá ouvindo a rádio?
1: Tá.
0: Será que ela tá ouvindo a rádio? Tá. Eu vou dançar com a minha esposa aqui, ó. Eu não sei como é que é, não. Vai colocar a música. Como é que é as musiquinhas lá? É um negócio assim, não é? Eu não sei dançar, não, viu, gente? Mas se você fizer vintão agora, ó, 3 minutos, hein? Se você fizer vintão lá no chat, eu vou chamar minha esposa aqui, nós vamos dançar quadrilha. É, entendeu? Tem aquele negócio ali, ó. Ó, a ponte caiu!
1: Olha a cobra!
0: Olha a cobra!
1: Entendeu?
0: Se, for, se a cobra for a mesma lá do Éder, eu dou paulada na cabeça dela, viu? Eu coloco ela no lugar dela, hein? Mas vamos lá, deixa eu continuar fazendo aqui, cara. Eu distraí com esse negócio de superchat aqui, ó. Por que a gente não pensou nisso antes, né? Não pensou de... Nossa, cara, devia ter pensado nesse negócio no inicinho, hein? É, vamos lá, aqui, ó. Tem mais participações. Ué, que isso? Encerrou aí, cara? Aqui pra mim encerrou, ué. Que isso? Ah, tá. É porque voltou no início aqui. Eu devo ter encostado aqui sem querer. Pô, você imagina, cara, dançando quadrilha. Que coisa desengonçada. Não, Michael, eu te falo, não vai fazer corte não, viu? Deu dançando, não. Não, vai fazer corte não. Porque eu danço, cara, não danço nada, velho. Não, vamos encerrar pro povo não fazer o negócio lá. Gente, vamos lá, última participação, viu? Divino. Oi, Daniel, bom dia. Bom demais participar com você aqui, ó. Daniel, trabalhar em um ambiente só pelo salário não dá, cara. A paz vale mais do que o financeiro. Nossa, velho. Rapaz, ô Divino, que top, hein, a sua colocação, cara, eu quero o prêmio, é o Divino Rodrigo, é verdade, viu, ele falou o seguinte, a paz vale mais do que questões financeiras, rapaz, gostei, viu, Divino. Então, gente, nós estamos encerrando aqui, ó, graças a Deus, né, eu não faz uns 20 ali não, gente, deixa quieto agora, não vou dançar mais não, hein, não sei pra que eu tive essa ideia, graças a Deus. Ó, eu vou pro intervalo comercial, na volta a gente volta aqui só no rádio, tá? No YouTube acabou, tá? Rádio Vim FM, nós não vamos transmitir mais no YouTube, porque a gente vai voltar a tocar músicas na programação e com músicas a gente não pode transmitir no YouTube, mas você que tava no YouTube, se você não tem rádio na sua casa, o que que você faz? Você vai aí, ó, baixar o aplicativo, tá? Na Play Store ou na Apple Store, baixa aí Rádio Vim FM. Manetinho, obrigado, viu? Um abraço pra você, viu? Deus te abençoe. E é hoje, você dança?
1: É hoje.
0: Eu não vou poder acompanhar, como é que Deus te abençoe, viu? Nossa, ainda bem que o povo não fez o negócio. 10h21!
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2: Tudo bem, são 10 horas 25 minutinhos, a gente já tá de volta aqui na programação da Rádio Vinha, você tá comigo, hein? Daniel Fernandes, ao vivo, pelo menos até o meio-dia, ó, espalha geral aí, ó, você tá sendo abençoado nessa sexta-feira, você tá gostando da nossa programação? Você tá gostando de tudo aquilo que tá acontecendo aqui nesse dia? Hã? Então fala o seguinte, espalha aí pro pessoal. Fala, a gente sintoniza aí na Rádio Vinha 91.9. 91.9. Não, Daniel, o pessoal não tem rádio em casa, não tem rádio na empresa, então baixa o aplicativo. Fala pra entrar aí, ó, na Play Store ou na Apple Store, digita lá Rádio Vinha FM, baixa o aplicativo. Daniel, a pessoa não sabe baixar aplicativo, então já manda o link do nosso site direto pra ela, que aí é só ela clicar e já começa a ouvir. Vinha FM .com.br, mesmo porque também a gente tem dois prêmios pra tá liberando hoje aqui e só pra quem tá nos ouvindo, hein? A gente tem aqui, ó, uma pizza e também um almoço lá do Madame Fornalha. Pra concorrer, você precisa responder. Você conseguiria trabalhar no local só por causa do salário? De repente o ambiente é tóxico, né? Você não tá sendo valorizado, não tá legal, você não gosta de fazer aquele trabalho, mas o salário é uma belezura. Tem muitos zeros à direita. Então, ó, 99997-2005. Deixa eu pegar aqui a opinião de mais alguns irmãos e irmãs. Deixa eu começar com a Larissa. Alô, Larissa, bom dia, minha irmã.
3: Bom dia, Daniel Fernandes. Respondendo à enquete de hoje, como dizia meu avô, a necessidade faz o sapo pular. Já trabalhei.
2: Peraí. Peraí, deixa eu voltar aqui, Larissa, e ouvir de novo esse ditado da sua avó, não sei o que você falou. Eu tenho que anotar esse aqui, eu vou anotar pra não esquecer, deixa eu ouvir de novo.
3: Como dizia meu avô, a necessidade faz o sapo pular.
2: Que ditado mais bom do mundo! Gente, eu não conheci isso, não! A necessidade faz o sapo pular. Já tô anotando aqui, viu, Larissa?
3: Já trabalhei em empresa dessa forma. Onde não tinha um bom relacionamento entre os colegas, infelizmente. Porém, a necessidade do salário, por um tempo, falou mais alto. Até que, depois, como resposta de oração, Deus abriu as portas e eu pude sair do emprego e ir para um local melhor.
2: Boa, Larissa, obrigado, viu? Depois manda o nome de quem criou esse ditado e quem falou esse ditado com você. Gostei demais, já anotei aqui, ó. A necessidade faz o sapo pular, boa. Valéria também tá aqui. Alô, Valéria, bom dia.
4: Olá, caros ouvintes, olá, Daniel. Olha, eu acredito que só por necessidade eu ficaria no lugar desse jeito e, assim, uma necessidade bem forte mesmo. Aí eu ficaria, assim, e procuraria um meio de estar procurando algo melhor para mim, que eu goste de fazer e um ambiente tranquilo para eu estar também. Então, durante a necessidade, eu enfrentaria, assim.
2: Tá certo, Valéria. Grande abraço pra você. Ô, gente, eu tenho um ditado bom aqui, ó, que eu criei agora. A necessidade faz o sapo pular. tô brincando. Foi a avó da nossa ouvinte aqui, ó. Dubaldino também tá participando com a gente. Vamos saber a opinião dele aqui, ó.
5: Bom dia, Daniel.
2: Bom dia, meu irmão. Tudo bem, Dubaldino?
5: Então, Daniel, eu não trabalharia num ambiente desse. Porque, primeiro, eu sou uma pessoa muito transparente. Sim. Eu não conseguiria me relacionar dessa forma de maneira nenhuma. Dinheiro não é tudo, a felicidade em primeiro lugar na nossa vida é a paz, né, Daniel? Um abraço a todos aí, que Deus abençoe.
2: Pois é, gente, tem tantas pessoas nesse mundo aqui que a única coisa que ela tem na vida dela é dinheiro. Então, será que vale a pena? Vamos lá, deixa eu ver aqui. pegar aqui embaixo, né? Nossa, meu Deus do céu, tá cheio de participação. Meu Deus do céu, mas vou conseguir, vou vencer, hein? Por isso que eu digo, gente, não pode ser o áudio maior de um minuto, tá? Mais de um minuto. Tem que ser até um minuto, tá? Lucimar.
6: Oi, Daniel, bom dia.
2: Bom dia, minha irmã. Graça e paz.
6: Daniel, eu não ficaria num trabalho assim, porque eu não seria digna do salário. Porque se eu for contrariada, azeda e triste pro trabalho, meu trabalho não ia render. Então, a gente tem que ir preparado para fluir no trabalho. E eu não fluiria. Então, não seria digno de um salário bom. Então, eu não ficaria num trabalho assim que não rendesse. Né? Eu acho assim.
2: Tá certo, Lucimar. Obrigado aí pela sua participação. Gente, pega papel e caneta aí, que eu tenho um ditado pra falar pra você aqui agora. A necessidade faz o sapo pular. 10h32, bom dia! Agora atenção do Felipe Rodrigues na programação da Vinha.

0: Antes teve o Felipe Rodrigues, Tudo é Perda. E olha só, hein? Você que tá me ouvindo aí, que ainda não tá participando da nossa enquete, participa aí, ó. Daqui a pouquinho eu vou estar aqui abençoando a sua vida com almoço ou com uma pizza. Você escolhe, tá? Daniel, posso concorrer aos dois? Pode, tem problema não. Tô dizendo escolher é pra quem quer realmente especificar. Daniel, não, eu quero a pizza. Daniel, eu quero o almoço. Só pra gente saber, né? Porque de repente você quer a pizza e a gente te dá o almoço, você vai ficar satisfeito, mas não vai ficar tão satisfeito quanto se você tivesse ganho aqui, né? Tivesse ganhado a pizza, não é verdade? Então você pode especificar, mas tem que responder a enquete também pra concorrer, né? Só deixar o nome não, tá? A gente quer saber o seguinte, você trabalharia em um local só por causa do salário? De repente, o ambiente é tóxico, é ruim, as pessoas não se dão bem com você, né? Você não tá sendo bem tratado, enfim, só por causa do salário? Conta pra gente aí, 99997-2005. Enquanto você vai pensando, deixa eu te falar aqui sobre um produto. 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
0: 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E agora, vamos pro WhatsApp, mas não pra poder aqui obter respostas dos nossos ouvintes quanto à nossa enquete, mas sim pra tocar uma música muito boa aqui pra Priscila.
2: Solta a voz, solta a voz. Uhul! É você cantando seu louvor preferido na programação da Vinha FM.
0: Vai lá, Priscila, solta a voz.
3: Bom dia, graça e paz. Vou gravar agora aqui pra você.
0: Vamos lá.
3: É assim.
0: Ah, eu vou cantar, hein?
3: Te amo, Deus.

Priscila, obrigado pela sua participação, um grande abraço pra você, Deus te abençoe, viu? Vamos lá tocar a sua aqui agora, porque aqui na Vinha é assim, viu gente? Ó, você pede e a gente toca. Isaías Sarra.

0: som de Tamir Noels, porque aqui é assim, a gente toca os louvores nacionais, mas também internacionais, hein? Tamir Noels, Brad Fanet, antes teve Isaías Saad, Bondade de Deus, teve o Get Worship, Algo Novo Vindo, e também o Felipe Rodrigues, Tudo é Perda. São 10 horas e 51 minutinhos. Olha, você tá comigo, Daniel Fernandes, até meio-dia, tá? Então você tem mais de uma hora pra poder deixar aqui a sua participação, falar pra mim aqui, ó, dar a sua opinião na nossa enquete de hoje. Daniel, qual é a enquete de hoje? Eu queria saber de você se você conseguiria trabalhar em um trabalho só por causa do dinheiro, né? O trabalho é ruim, você não gosta de fazer, as pessoas lá não gostam de você, você não é valorizado, valorizada, mas o dinheiro é bom. E aí, você conseguiria? Fala pra mim aqui, ó, dê seu nome completo pra você concorrer, tem um almoço lá do Madame Fornalha e também uma pizza, olha que delícia, você pode escolher qualquer um dos dois, tá? 99997-2005. Enquanto você vai aí participando, deixa eu chamar na programação aqui meu amigo Ronan, da Ronan Ambientes Planejados. Ronan, bom dia!
1: Bom dia, Daniel. Bom dia, ouvintes da Vinha FM.
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1: Sabe o que é interessante? Esse ponto que você falou. O cliente chegou a fazer o orçamento comigo e ele arrumou uma empresa que fez quase 50% do valor.
0: Uhum.
1: Não, tal. E eu achei bacana, sabe o que foi? Porque até a transparência do cliente, porque ele mesmo procurou, falou, Ronan, eu poderia ter feito com você, estou arrependido e da próxima eu vou fazer com você. Eu falei, eu vou estar pronto para te atender.
0: Olha isso, que legal, cara. Ô Ronan, e a gente...
1: LED, tudo, sabe, Daniel?
0: Aham. E a gente, assim, sempre tem dito isso aqui na programação da Rádio Vinha, muitas vezes pode soar, né, para quem tá nos ouvindo, o seguinte, não, ele tá falando isso, ele tá se esforçando para poder dar uma ênfase nessa empresa, porque são parceiros da Rádio Vinha. Bom, também, né, Ronan? Também, mas o principal, gente, assim, de todo o nosso coração, não é por causa disso, é porque são empresas sérias, são empresas que são parceiras da Rádio Vinha, sim, né, mas são parceiros que já fizeram trabalhos aqui pra gente. Ó, a Ronan Ambientes Planejados já fez trabalho pessoal pra alguns pastores aqui da Rádio Vinha, já fez aqui pra rádio inteira. Gente, todo o setor de móveis dos escritórios aqui, das repartições, dos escritórios da Rádio Vinha, dos departamentos, foram feitos pela Ronan Ambientes Planejados. Então a gente não vai falar pra vocês sobre uma empresa que a gente não confia. Por quê? Porque senão depois o pessoal vem aqui no nosso WhatsApp e vai ficar reclamando da empresa, né, Ronan? E a Ronan, ó, exatamente. Chancelado, carimbado, pode fazer.
1: Daniel, e é interessante essa confiabilidade que a rádio passa e também a credibilidade, porque o que acontece, assim como eu tô falando, esse cliente aqui, esse cliente já é o quarto apartamento que a gente está fazendo dele, entendeu? Então, assim, você vê a credibilidade do cliente. Já são clientes antigos aqui da Ronan Ambientes Planejados. A cliente aqui, ela entregou a chave do apartamento na nossa mão. Ela veio conferir no final e viu que o serviço continua sendo a mesma qualidade, Daniel.
0: Olha que legal.
1: Instalado,
0: top.
1: Parte de metalon, tudo eletrostática, que não tem aquela pintura que vai enferrujar, não.
0: Uhum.
1: Então você vê que gera uma confiança. E nessa confiança, Daniel, vai gerando um compromisso. Indicação, um fala do outro. E hoje nós estamos na... Inclusive, assim como você bem colocou, se nós estamos aqui na VFM, temos credibilidade juntamente com a VFM para atender o cliente e fazer aquilo que é de melhor. Inclusive, Daniel, vou postar hoje os vídeos desse apartamento aqui.
0: Boa.
1: Que nós estamos sinalizando aqui, tá bom?
0: Isso, posta sim pra gente poder acompanhar. Você sabe que eu sou stalker de vocês, né? Tô sempre acompanhando o trabalho de vocês lá. Vamos passar o número de telefone então pro pessoal já entrar em contato aí, bater um papo com vocês?
1: 629-9172-8699.
0: Bom, repete aí, porque deu uma picadinha aqui no seu telefone, o pessoal às vezes não conseguiu anotar. Vai lá, repete aí.
1: 9.
0: Ronan, eu vou fazer o seguinte, eu vou falar do lado de cá, um abraço pra você aí, porque tá picando muito o seu telefone e o pessoal não tá conseguindo entender. Mas como a gente já tá no finalzinho, eu mesmo vou fazer isso, ó. Anota aí, ó, 991728699. Daniel, tô no trânsito, não consigo anotar, não tem problema. Depois me pede aqui no WhatsApp da Rádio Vinha que a gente passa pra você, Ronan Ambientes Planejados. 991728699. E agora deixa eu atender mais um pedido musical aqui, ó.
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0: Gente, olha o momento fofura dessa sexta-feira. Olha que lindinho. Deixa eu ver aqui, a Giovana, né? Deixa eu ver, a Giovana? Eu acho que é a Giovana mesmo, que eu não consegui anotar o nome dela, mas acho que é a Giovana. Pedindo a música, ela tem 7 aninhos, da Casa Worship, a gente vai tocar pra ela aqui agora, ó.
3: Oi, Daniel, bom dia, eu sou a Giovana de 7 anos e vou cantar um pedacinho da música pra você.
0: Canta aí, lindona.
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0: e de senhor.
3: Te chamam de rei e salvador. 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
0: Gracinha, Giovana, ó. Beijão do tio Daniel Fernandes pra você. Obrigado pela participação, viu, lindona? Ó, se quiser concorrer à pizza, deixa o seu nome completo aqui, tá? Casa Chip e Yeshua.

0: Tarzan, em sua época de casa, worship Yeshua, foi um pedido aqui, ó, da lindona da Giovana, cantou bonitinho demais, né? Ó, vamos pra um rápido intervalo, tá, mas é rápido mesmo, já tô de volta, ó, a gente vai tocar aqui, ó, o som do Fernandinho, tem F-Hop, tem Abraão Alencar, gente, essa música é bonita demais, hein? Palavra Liberada e muito mais, não sai daí!
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0: Rádio Minha 91.9, tá aí o som do Abraão Alencar, hein? Essa música é muito bonita, né? Palavra liberada. E ó, 11 horas 10 minutinhos, hein? Eu vou liberar uma palavra sobre a sua vida agora. Você recebe? Você vai ganhar aqui o nosso prêmio, um dos nossos prêmios, hein? Eu tenho dois aqui, ó. Eu tenho um vale almoço e uma pizza, ambos lá da Madame Fornari. Você pode escolher um dos dois aí, ó. Olha só que top, hein? Aqui na Vinha você pode escolher entre os dois, hein? Ó, tem o almoço pra você almoçar daqui a pouquinho, né? Ou a pizza pra, de repente, você, né, pegar uma pizza aí pra família toda, logo mais assistindo um jogo da Copa do Mundo. Legal, né? 99997-2005. Manda aí, ó, a resposta pra nossa enquete. Eu tô perguntando pra você o seguinte: você conseguiria trabalhar em um trabalho só por causa do salário, só por causa do dinheiro? O trabalho é ruim, você não gosta de fazer, as pessoas lá não se dão bem com você. E aí, hein? Conta pra mim aqui no 99997-2005. Enquanto você vai aí pensando na resposta, deixa eu trazer aqui o Dr. Douglas, que é especialista em saúde integrativa, pra te falar um pouquinho aqui, ó, sobre o Iomed Regula. Você quer emagrecer? Então agora você vai conseguir. Dr. Douglas, bom dia!
1: Bom dia, bom dia! Isso mesmo, gente. É emagrecer com, através da regulação metabólica, gente. Estudos têm comprovado que os ingredientes que tem no Iomed Regula, ele age no seu metabolismo, diminui, Daniel, a formação das células adiposas, que são as células de gordura. É, para a gente engordar, o nosso corpo, ele produz, fabrica uma célula específica de gordura, né, chamada adipogênese, que é a formação dessas células adiposas. E os ingredientes, a combinação da laranja moro, lá da Itália, tá, dos solos vulcânicos, com os outros ingredientes que tem junto no Iomed Regula, estudos têm mostrado que diminui a formação dessas células, elimina o excesso dessas células. Então, por isso que a gente fala, gente, de regulação metabólica. Ele regula o seu metabolismo, elimina as células de gordura, diminui a produção de novas células, e, consequentemente, você emagrece sem o efeito sanfona e sem sofrimento.
0: Gente, e com o Iomed Regula, além de você emagrecer, você também vai ter mais exposição. Me marcou demais, Dr. Douglas, a última vez que a gente fez aqui o flash com uma ouvinte que tinha adquirido o Iomed Regula com vocês, e ela falando, ela ficou tão feliz por estar com mais exposição, com mais vitalidade, fazendo os exercícios dela, andando. E é tão bom quando alguém manda um áudio aqui e fala que tá funcionando, né? Ela falou assim, ó, ela ficou tão satisfeita, né, Dr. Douglas, que ela falou: olha, se nem emagrecesse eu já tava feliz, porque me deu uma disposição que eu não tinha antes, né?
1: Isso mesmo. Não, hoje mesmo recebemos, é comum, tá? A pessoa, por exemplo, ele melhora a libido, porque depois que eu comecei a tomar, eu melhorei demais a libido. Aí outro: nossa, ele melhora a qualidade de sono. É porque assim, gente, até mandei um áudio hoje explicando, encaminha pro pessoal. É porque assim, ó, se você tem alguma disfunção, seja ela libido, né, seja ela falta de disposição, má qualidade de sono, que esteja interligado com a sua obesidade, que esteja interligado com o sobrepeso, e normalmente está, existem estudos

mostrando isso? Quando a gente age no metabolismo, além de emagrecer, você vai corrigir os outros problemas e sintomas que você estava tendo, que estava correlacionado com aumento de estafa. Existem estudos mostrando isso. Quando a gente age no metabolismo, além de emagrecer, você vai corrigir os outros problemas e sintomas que você estava tendo, que estava correlacionado à obesidade ou sobrepeso. Então é muito normal

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0: Valeu, doutor Douglas. 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Daqui a pouquinho eu vou bater um papo também com a Grazi, que já tá aqui no estúdio da Rádio Vinha. Ô, Grazi, tudo bem? Bom dia. Você tá boa?
2: Bom dia, Daniel.
0: Não é assim, não. Não é assim.
2: Bom dia, Daniel.
0: Aê, agora é a Grazi. Sabe por quê? Porque se não fizer desse jeito, o pessoal vai achar que não é. Ué. Ó, que é isso? É um clone da Grazi? É alguém imitando a Grazi lá na Rádio Vinha?
2: Aí você me pegou de surpresa.
0: Essa é só a marca registrada. Mas eu te chamei, sabe por quê? Não é pra gente fazer entrevista agora, não. Daqui a pouquinho. Eu quero que você responda a pergunta. A pergunta é a seguinte, ó. Você conseguiria trabalhar num lugar só por causa do salário? O ambiente é tóxico, lá é ruim, não. Você não consegue trabalhar direito, as pessoas não se dão bem com você.
2: Não.
0: Fica difícil, fica Grazi.
2: Não dá,
0: né?
2: Não dá, porque muitas vezes a gente fica muito mais no trabalho do que em casa.
0: Exatamente, esse é um ponto.
2: Não dá.
0: A gente passa 8, 9, até 10 horas no trabalho, né?
2: Não, esse é um lema lá da clínica, inclusive. Eu procuro colocar um clima melhor possível para as pessoas se sentirem bem lá dentro, funcionário, clientes, todo mundo.
0: Pois é, por isso que quando a Grazi fala que tá precisando de alguém para trabalhar na clínica, gente, eu vou te falar a verdade, fica com uma fila maior do que no INSS, viu?
2: Exatamente.
0: Meu Deus do céu, dá até fila, né, de currículos, pessoal lá. É porque lá realmente é um ambiente muito gostoso. Viu, gente? Eu fui lá algumas vezes na clínica e a gente nota isso em todo mundo, né? E tem que ser um trabalho bom, né? Você tem que gostar do que você tá fazendo.
2: A pessoa tem que estar com energia boa, lugar,
0: acho que fazer uma coisa só por fazer, só por causa do salário, é claro que se você estiver precisando muito, aí já é uma outra questão, né? Então, de repente, você fica ali um tempinho, vai procurando uma outra coisa, né, Grazi e tal, só pra não ficar sem os seus recursos financeiros. Mas trabalhar pra vida não dá, né?
2: Não dá.
0: Valeu, daqui a pouquinho tem a Nápoles, hein? Daqui a pouquinho a gente fala da Nápoles, mas agora eu vou falar aqui, ó. Vou falar nada, né? Vou tocar aqui a música do Fernandinho. Eis que estão à porta.

0: Paulo Fernandinho, eis que estou à porta e ó, bato. O bato, no caso aqui, Grazi, do nome da música, foi minha conta, porque eu queria fazer a piadinha, entendeu? Eu queria fazer. A música se chama Eis que Estou à Porta. Abraão Alencar também passou por aqui com palavra liberada. Grazi, Grazi, Grazi, mas agora vai. Grazi, Grazi, Grazi, bom dia!
1: Bom dia, Daniel! Bom dia, ouvintes da Rádio Vim, sextou!
0: Sextou! E nós estamos aí, gente, entrando na reta finalíssima, né, desse... Não vou falar dessa promoção, não, dessa oportunidade, né, Grazi?
1: Exatamente.
0: Seria o termo mais correto. Uma oportunidade pra você que tá aí, ó, tá caindo o cabelo, as entradas já estão aparecendo, você tá desesperado, você olha no espelho, já se foi autoestima, né? Foi pro Beleléu, mas pode retornar, né, Grazi?
1: Exatamente. Quando a gente fala sextou, significa última chance. Porque é o último dia da semana, é o último dia que a gente vem aqui pra falar dessa oportunidade, que é o quê? Do transplante capilar.
0: Isso.
1: Eu estou completamente apaixonada por esse procedimento, porque de fato, é quando a gente fala estética, né, Daniel? A gente acha que envelhecimento é só questão de pele, a gente fala de bioestimulador, de não sei o quê, mas não, os cabelos ou a falta do cabelo, quanto envelhece ou rejuvenesce
0: não,
1: uma pessoa.
0: Um homem, eu vou te falar, é principalmente os que você postou.
1: Isso.
0: Dá ali uns 10 anos, assim, mas assim... Certeiro.
1: É impressionante.
0: Uns 10 anos parece que a pessoa rejuvenesce.
1: É impressionante. E é uma genética, assim, muito do público masculino, né? Que fica careca ali muito precocemente. Ainda mais nesses tempos, né? De canetas emagrecedoras.
0: Uhum.
1: O corpo tá todo desnutrido. Aí até acelera esse processo. Então, a quantidade de homens jovens que estão ficando careca, né? É impressionante. E quando a gente vê o resultado... Gente, o transplante capilar é como se fosse... É uma cirurgia.
0: Uhum.
1: É de fato uma cirurgia. Onde tira os folículos ali do cabelo da nuca ou atrás ali dessa parte posterior da cabeça e transplanta bem aqui nessa parte anterior. E é assim, é o corpo que vai fazer com que nasça novamente. Então é uma coisa bem natural.
0: Ô Grazi, e assim, o que mais me chamou a atenção é que apesar do procedimento ser um pouco complexo, em um dia já faz, né?
1: Exatamente. Em apenas um dia, com a técnica que o nosso médico, né? Ele é médico especialista em transplante. Em um dia, ele é capaz de transplantar mais de 4 mil folículos capilares.
0: Meu Deus!
1: Em um único dia. Então, é apenas um dia que você faz ali e que o seu corpo começa a fazer com que os cabelos cresçam naturalmente.
0: Uhum.
1: E é um procedimento que há um acompanhamento por 3 meses, que o médico fica acompanhando o paciente.
0: Pra ver como é que tá sendo desenvolvido,
1: até,
0: né?
1: O resultado final, uhum, dele. Se for preciso, faz uma nova sessão, entendeu?
0: Entendi.
1: Então são 3 meses que a pessoa é completamente amparada até chegar no resultado desejado. Então essa semana é a oportunidade pra quem tá careca aí e que precisa fazer o transplante, rejuvenescer uns 10 anos.
0: Ó, e aquela máxima de que é dos carecas que ela gosta mais, isso é mentira, viu?
1: Não é.
0: Isso é mentira.
1: É mentira. Então, é um subsídio de R$5.000 e a última chamada pra você não ficar de fora dessa.
0: Paciente modelo já foi.
1: Já foi.
0: Porque ontem a gente falou, né?
1: Sim.
0: Mas é aquele negócio, né? A gente fala aqui, aí já preenche. Por isso que a gente fala também que o pessoal tem sempre que ficar esperto e ser rápido, né, Grazi?
1: Sim.
0: Porque quando a gente anuncia, a galera realmente vai lá, já chama, já faz, né? A ligação pra poder entrar, porque são preços, assim, inacreditáveis. É preço de custo,
1: sim,
0: né, Grazi?
1: Sim, porque ontem a gente anunciou o paciente modelo de Botox, né?
0: Uhum.
1: Então as vagas de hoje e de amanhã já foram preenchidas.
0: Uhum.
1: É só se houver uma desistência mesmo. Ah, aconteceu um imprevisto.
0: Ah,
1: com algum
0: pode deixar
1: paciente.
0: Lá o nome?
1: Pode. Porque uhum. Às vezes alguém fala assim, olha, eu não vou poder ir porque meu carro acabou de bater.
0: Ah, aconteceu alguma coisa e impediu da pessoa estar lá, não é
1: aí
0: verdade?
1: Aí a gente consegue colocar uma ou outra, talvez, uhum, hoje e amanhã pra pagar o preço de curso de Botox.
0: Então vamos lá, passar o número de telefone pro pessoal já entrar em contato.
1: 984-25-5919.
0: Valeu, Grazi! Olha, deixa eu aproveitar aqui, ó, e já também atender aqui o pedido, deixa eu ver aqui, da Renata, né? A Renata tinha me pedido uma música da Bruna Carla, a gente vai atendê-la aqui agora no quadro Solta a Voz. Ô, Renata, deixa eu até parar essa trilha aqui, porque você cantou bonitinho, ó. Solta a voz aí, Renata!
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0: aí o som da Therian com Eli Soares em King of Kings aqui na programação. Esteve Bruna Carla, Quando Eu Chorar, que foi pedido aqui direto do nosso WhatsApp. A Renata, né, até mandou um áudio aqui falando que bateu uma nostalgia nela de coisas boas que ela vivenciou, né, inclusive ouvindo essa música. Ô Renata, obrigado, tá, pela sua participação, valeu demais, hein. São 11 horas 35 minutinhos, daqui a pouquinho eu tenho aqui uma pizza e tem também um almoço lá do Madame Fornalha pra você. Você pode escolher aí, ó, um dos dois pra você levar, mas tem que responder a nossa enquete. Ô, pastor Guilherme, bom dia, tudo bem?
1: Bom dia, Danielzão, e Cidade Ligada. Eu vou falar pra você que esse almoço do Madame Fornalha tá imperdível, hein? Ô,
0: é bom, né? Você vai querer, então, você vai querer?
1: Eu só não posso ganhar na vinha. Querer eu quero demais. Mas deixa eu mandar um abração pro Diego e a equipe do Madame Fornalha, que eles são fenomenais.
0: Deixa eu perguntar um negócio aqui. Se fosse pra escolher um dos dois, almoço ou a pizza?
1: É difícil, mas
0: os dois são bons, né?
1: Os dois são bons, mas eu vou pegar o almoço porque eu amo a comida do Madame Fornalha.
0: É gostoso.
1: Uma delícia.
0: E ainda tem um churrasco, né?
1: O churrasco deles é um fenômeno. E eu prefiro comida do que pizza, hambúrguer.
0: Ah, eu também. Eu não troco, não.
1: Eu sou goiano do pé rachado, eu gosto daquele arrozinho com piqui. Então, por aí você já mede, né, Daniel?
0: Não, eu gosto do arrozinho, sem o piqui.
1: Sem o piqui. Vamos dizer, só a farinhazinha e um feijãozinho.
0: É um feijãozinho.
1: Pronto.
0: Pois é. Pastor Guilherme, eu chamei aqui pra poder responder a nossa enquete, que Sim. é a seguinte: o senhor conseguiria trabalhar num ambiente onde o senhor não gosta do trabalho, o ambiente não é legal, as pessoas não conseguem lidar bem com o senhor, e aí fica aquela coisa, enfim, mas o salário é top das galáxias, hein?
1: É duro, hein?
0: Tem muitos zeros à direita.
1: Nossa, é duro, é difícil. Ó, vou falar a verdade, eu conheço a história de um médico, escuta essa, eu conheço mesmo, ele é um médico que ele não queria ser médico, mas o cara tem uma família incrível, passou em medicina, pois ele ficou uma carreira inteira sendo médico do Detran. Sabe o que ele fazia? O povo colocava o olho num negocinho pra poder confirmar se ele conseguia dirigir ou não. E ele assinava um laudozinho. Consultas de 3 minutos, a pessoa entrava e saía, pois ele terminou a carreira dele depressivo, cheio de dinheiro,
0: meu Deus.
1: Pois largou tudo da medicina e foi viver o sonho dele, que era ser mecânico, mexer com carro e fazer personalização de carros.
0: Olha isso.
1: Então é o seguinte, minha opinião humilde, não tem jeito. Você vai durar um pouco mais, um pouco menos, depende da sua força. Mas no final, meu amigo, viver pelo dinheiro é morrer. E o pastor Liz tem uma frase muito boa que ele diz assim, ó: você vai morrer pelo seu Deus. Então, se o seu Deus é o dinheiro, você vai ficar trabalhando só por dinheiro.
0: Ai,
1: e vai acabar morrendo por dentro. Essa
0: primeiro,
1: depois
0: é forte,
1: por fora.
0: Hein?
1: Você sempre morre
0: vou
1: pelo seu Deus.
0: Vou anotar essa. Uma vez ou outra, eu vou precisar falar isso numa pregação. Vou anotar essa, hein?
1: Você é poderoso, hein? Não tem jeito, aliás, ou você serve a Deus ou ao dinheiro. E desse negócio de trabalhar por salário é difícil.
0: É difícil. Tem que
1: não
0: ser um
1: dá.
0: Ambiente agradável.
1: Tem
0: um
1: que
0: um
1: ser.
0: Ambiente. Igual, por exemplo, o pessoal, vez ou outra, me pergunta, né? Como é que estão as coisas aqui? Como é que é a rádio e tal? Sim. Eu falo assim, gente, é uma bênção. Aqui o ambiente é super tranquilo, saudável. Eu tô lidando com cristãos e gente que não é só cristão da boca pra fora, não.
1: Sim.
0: Aqui todo mundo realmente respeita, né? E todo mundo é solícito quando a gente precisa. E assim, é muito bom trabalhar aqui na Vinha,
1: e
0: gente.
1: E tem aquele
0: é muito
1: povo
0: bom.
1: Que vai trabalhar, Danielzão, e fala assim, eu tô indo lá pra aquele Egito, trabalhar pra aquele faraó. Eu tenho que orar e profetizar, mas é aquele negócio, no meio do ambiente difícil, profetiza que sua boca tem poder.
0: Não, e uma outra coisa que eu falei aqui, eu não sei se você concorda comigo, que é o seguinte, a gente teve uma participação aqui de uma pessoa que citou, falou assim, mas se eu não estiver gostando, também não vou trabalhar direito. Eu falei assim, não, se você é um cristão de verdade, não faço não. É melhor você sair do que você dar um mau testemunho dentro do seu trabalho,
1: exato.
0: Né, Guilherme?
1: Se for pra fazer, segue a Bíblia. Faça
0: isso.
1: Como para o Senhor.
0: Exatamente.
1: É difícil porque se fosse como para o Senhor, meu amigo, você estaria fazendo de maneira excelente.
0: Isso.
1: Mas é aquele negócio, é a nossa tentação de olhar pros homens, mas existe essa fala, né? Quem paga o meu salário é Deus. Então, no final, ouvinte, Deus é quem vai colocar você no lugar certo, vai pagar o seu salário. Eu já vi testemunho de muitos irmãos aí que ficaram muito tempo sofrendo numa situação e de repente teve uma promoção ou aconteceu algo que prosperou ele muito.
0: Olha isso.
1: Então Deus não fica devendo nada pra ninguém.
0: Não, não.
1: O Marcelo, ele é o proprietário da Adrenaline Fitness, né? Ele, o Leandro, um abraço pra eles. E aí ele disse assim pra mim, Guilherme, você já tomou prejuízo? Você já tomou calote? Falei, rapaz, já tomei. Já me passaram pra trás, já perdi dinheiro. Aí ele falou assim, mas Deus te restituiu de alguma forma? Eu falei, não, Deus é maravilhoso. Meu irmão, você acredita que Deus me restituiu? Ele falou, então você não tomou prejuízo. Porque se Deus te pagou e te restituiu, significa que você recuperou.
0: Exatamente.
1: Falei, rapaz, é verdade. É, quando Deus restitui, eu não preciso ficar preso no passado.
0: Sim.
1: Porque mentiram sobre mim, porque me roubaram, porque me traíram. Não, Deus é o restituidor. Se ele te restituiu, deixa o passado pra trás, bola pra frente, vamos ver a vitória que Deus tem pra nós.
0: Boa, valeu, pastor Guilherme. Acima, um abraço.
1: Hoje tem mesa, hoje tem mesa. Hoje tem mesa. Hoje, inclusive, é especial porque nós estamos falando muito de saúde essa semana.
0: Sim.
1: Nós vamos fechar a semana falando de tecnologia e atenção, hein? Porque vem aí a mais nova IA que acabou de revolucionar todo o serviço de escritório. Quem tem aí qualquer tipo de escritório, fica ligado no programa hoje que você vai se surpreender.
0: Tá certo, mesa dos notários com o pastor Guilherme Rigonato daqui a pouquinho aqui na programação. Precisa ir para um rápido intervalo, mas é rápido, rápido, rápido, já eu tô de volta. E aí, ó, a gente vai tocar Maria Massal. Tem a nova da Aline Barros, hein? Linda, linda, linda, se chama Tem Que Haver Mais. Você vai ouvir aqui daqui a pouquinho, depois do intervalo.
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3: Reta final aqui da nossa programação nessa manhã de sexta-feira, no Cidade Ligada, tá de volta comigo, Daniel Fernandes, e vamos lá para as últimas participações aqui na nossa enquete, já, eu vou estar liberando aqui, vou estar abençoando a sua vida com o almoço e também com uma pizza lá do Madame Fornalha, hein? Mas pra concorrer, você sabe que durante todo o tempo aqui, a gente tava pedindo pra você responder uma enquete, né? A enquete de hoje, a gente tava querendo saber de você aqui, ó, é se você conseguiria trabalhar em um emprego onde você não gosta de desenvolver aquele trabalho, onde as pessoas ali, ó, não conseguem se relacionar com você, ou seja, o ambiente é tóxico, né? E aí, a gente queria saber a sua opinião, mas o salário era top das galáxias, né? Vamos saber da Karen aqui, ó, ela tá lá no Rio Grande do Sul ouvindo a nossa programação pra internet, né, Karen? E tá participando também, bom dia.
4: Graça e paz, Daniel, tudo
3: graça
4: bem?
3: Graça e paz, Karen.
4: Aqui é a Karen. É, a minha resposta sobre a enquete de hoje é que a gente precisa entender em qual fase da nossa vida, né, nós estamos. Eu já tive que trabalhar num emprego que eu não gostava, porque eu precisava realmente, né, era a única fonte de renda da minha casa, então naquele momento eu precisava trabalhar.
3: Uhum.
4: Já trabalhei num lugar em que eu ganhava muito pouco, né? Eu era estagiária, mas eu amava trabalhar nesse lugar e eu tive que sair justo por ser estágio, então quando completo os 2 anos precisa sair. Mas eu era uma estagiária bem responsável, eu trabalhava de verdade, Daniel. E também já trabalhei num lugar em que... quando eu entrava naquele local eu me sentia mal, me sentia oprimida e tudo mais, mas naquela fase da minha vida eu pude sair daquele local, né? Porque não, graças a Deus, não era a única fonte de renda da minha casa, então eu também tive a oportunidade de sair daquele emprego que eu não gostava.
3: É, gente, são casos e casos, né? Que nem a Karen disse aqui, ó. Se porventura você está precisando e a única coisa que aparece pra você naquele momento é aquilo, gente, não tem como, tá precisando, né? Tem que trabalhar. Mesmo que você não goste, as contas não vão parar de vir pra você, não é verdade? Porém, se é um ambiente desses que a gente colocou aqui nessa enquete de hoje, é aconselhável você não estar naquele ambiente, porque você pode depois até ganhar muito dinheiro naquele local. Porém, talvez você vá ter que precisar gastar todo o dinheiro que você ganhou com consultas aí em psiquiatra, em psicólogos ou até em casos mais drásticos, né? Mais pesados, você ter que ir num médico porque já deu taquicardia, enfim. Uma série de fatores aí que vão levar você a ter que gastar o dinheiro que você ganhou num ambiente que não era pra você estar ali. Por isso que é importante a gente orar, saber ali a opinião do Senhor, né? O Cleuton também tá aqui. Cleuton, bom dia!
5: Olá, Daniel, tudo bem?
3: Bom dia!
5: Eu trabalharia sim, com certeza.
3: Uhum.
5: Claro que por um espaço de tempo.
3: Sim.
5: Né? Porque você não consegue ficar tanto tempo trabalhando só por causa do salário. Mas a princípio eu trabalharia.
3: Tá certo, obrigado, Cleuton. Um abraço pra você aí, ó. Vamos mais uma aqui, a Stephanie também tá respondendo aqui. Alô, Stephanie, bom dia.
6: Bom dia, Daniel. Aqui é Stephanie. Se eu ficaria em um emprego tóxico somente por causa do salário? Depende, porque se a pessoa orou para Deus, para que Deus desse esse emprego para ela, Deus colocou ela nesse lugar, passando por essas aprovações, para ela aprender alguma coisa, quebrantar o coração, ou para quebrantar o coração das pessoas. Então, Deus coloca a gente em um lugar para a gente mudar esse ambiente. E, às vezes, Ele coloca a gente ali. E a gente tem que orar para que Deus mostre o porquê que a gente está ali e para que a gente possa enxergar. E a partir daquele momento que a gente enxergar o que a gente precisa mudar naquele lugar, que a gente ore para que Deus dê um lugar melhor para a gente trabalhar.
3: Pois é, por isso que você precisa sempre estar em oração, gente, em consagração, jejum. Por quê? Porque às vezes a gente acha que é a voz de Deus nos colocando num local ali, né? Pode acontecer, eu acredito que sim. Mas às vezes a gente acha que é Deus que está falando, mas na verdade não é Ele, né? Às vezes a gente pode ter sido influenciado pelo próprio inimigo, querendo fazer com que a gente sofra, com que a gente tenha ali uma resistência na nossa vida, que a gente não avance, né? Mas assim, Stephanie, obrigado pela sua participação, viu, meu irmão? Um grande abraço pra você aí, ó. Ó, vamos tocar mais músicas daqui a pouquinho, hein? A gente já vem aqui, ó, com o sorteio, né? Com o resultado aqui das nossas promoções. Agora tem a nova da Aline Barros. Tem que haver mais.

0: música nova da Aline Barros. Ficou maravilhosa, hein? Tem que haver mais. Faltando 5 minutinhos aqui, ó, para o meio-dia. Já já tem resultado das nossas promoções. 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

Enfim, uma vez é a última aqui da nossa programação. Antes teve a nova da Aline Barros, tem que haver mais. Ó, vamos lá liberar prêmios aqui, ó. O almoço lá do Madame Farmácia saiu aqui pro Torquato de Oliveira, final de fone 1113. E a pizza também do Madame Farmácia saiu pra Giovana Araújo, Maia Cardoso, final de fone 1662. Meninos, o nosso departamento promocional já vai entrar em contato com vocês pra poder passar as informações de como vocês vão retirar o prêmio de vocês, tá certo? Torquato, então, levou o almoço do Madame Fornalha e a pizza saiu pra Giovana Araújo. Gente, vou ficando por aqui, tô de volta amanhã, 14h, com o Sábado na Vinha. Tá chegando Companhia da Palavra, com a ministração do pastor Aloysio, a segunda parte, hein, da ministração Ele Acredita em Você.

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7: Então Paulo perguntou: em que pois fostes batizados? Responderam: no batismo de João. Ou seja, o que eles entendiam era só o ensino de João, era só a doutrina de João Batista. Disse-lhes Paulo: João realizou o batismo de arrependimento, dizendo ao povo que cresce naquele que vinha depois dele, a saber, em Jesus. Eles, tendo ouvido isto, foram novamente batizados, agora em nome de quem? De Jesus. Porque antes eram batizados em nome de João. Agora que eles entenderam e eles creram no Senhor, então agora eles foram batizados em nome de Jesus. Então preste atenção, o segundo sentido do batismo era se identificar com doutrina. Com doutrina. Terceiro sentido do batismo, entre os judeus, era para quando um gentio se convertia ao judaísmo. Gentio era qualquer pessoa que não era judeu. Quem não era judeu é gentio. Quando um gentio queria se converter ao judaísmo, ele deveria se batizar também. E ao se batizar, ele estava declarando que ele acreditava na religião judaica, dizendo que aquela religião era a verdadeira religião. Qual foi o sentido do batismo de Jesus? Por que que Jesus teve que se batizar? Eu vou te dizer uma coisa. Em primeiro lugar, Jesus se batizou um batismo de arrependimento. Aí você fala: pastor, mas Jesus não tinha do que se arrepender. Ele não tinha pecado. É verdade. Mas a Bíblia fala que ele precisava se identificar com os pecadores. O batismo de João é o início do ministério de Jesus. O início, a primeira coisa que ele fez. Haveria agora uma jornada que vai culminar lá na cruz do Calvário, quando ele vai derramar o seu sangue para redimir os pecadores. Mas o primeiro ato dele é o batismo. O que ele está querendo dizer com isso? Ele está sendo contado entre os transgressores. Lá Paulo depois diz em 1 Coríntios 5:21 que aquele que não conheceu o pecado, Deus o fez pecado por nós, para que nele fôssemos feitos justiça de Deus. Jesus entra na água junto com os demais pecadores. Quem o visse entrando na água iria reputá-lo como sendo um pecador como os demais, ainda que ele não teve pecado. O amigo dos pecadores não tinha pecado, mas foi contado no meio dos transgressores. Já era necessário isso acontecer para que ele pudesse ser qualificado para depois se tornar o Cordeiro de Deus que tira o pecado do mundo. Muito bem, primeira razão foi essa. Mas a segunda razão pela qual Jesus tinha que se batizar era para se identificar com o ensino de João. Por um lado, Jesus precisava do aval de João Batista. Ao se batizar, eu falei para você que entre os judeus, o batismo também era para se identificar com o ensino. Quando Jesus é batizado por João, ele está dizendo que o ministério dele tinha uma ligação com o ministério de João. Essa inauguração ministerial é que daria a ele autoridade. Eu falei para você que um rabi só podia agir como rabi se ele recebesse autoridade de dois outros. Lembra disso? De quem que Jesus recebeu autoridade? Em primeiro lugar, foi do próprio João. Porque o batismo dele foi público. As pessoas viram ele sendo batizado por João. Ele estava dizendo, eu sou ligado nessa linhagem. Eu estou aqui nessa linhagem. O meu ensino está em harmonia com o ensino de João. O que eu estou falando está em harmonia com o que João ensina. Portanto, eu recebo a autoridade dele. Naquele momento, quando João disse, eu que deveria ser batizado por você, e você vem a mim. Naquele momento, João estava dando autoridade para Jesus. No outro dia, quando Jesus está passando, João aponta para ele e diz o quê? Eis o Cordeiro de Deus que tira o pecado do mundo. João estava declarando publicamente que Jesus tinha autoridade. No hebraico, isso é chamado de ismicá. Ismicá é a autoridade que um rabino recebia de um outro rabino que também tinha autoridade. João foi o primeiro a dar. Aí eu falo para você, mas não precisava de dois para dar autoridade? Mas no dia em que Jesus saiu da água, o Pai pessoalmente falou do céu, este é meu filho amado em quem tenho todo o meu prazer. Então Jesus ganhou autoridade por um lado de João, por outro lado do próprio Deus. É por isso que Jesus depois sai de lá e ele assume a identidade, eu sou rabi. Ele fala para os discípulos, vocês me chamam de rabi, de mestre, e vocês fazem muito bem, porque eu sou. Ele assumiu a identidade. Ele assumiu, eu tenho autoridade, eu recebi a autoridade, eu agora sou um rabino, eu sou um rabi, e eu agora vou escolher os meus discípulos. E é aqui que Jesus agora vai quebrar todos os paradigmas daquela época. Em primeiro lugar, Jesus vem para escolher, e ele escolhe os improváveis. Quando o Senhor chamou Pedro e André, Pedro ainda estava pescando. Por que que Pedro e André estavam pescando? Porque o pai deles era pescador. Isso significa que Pedro e André não tinham sido escolhidos para ser discípulo de nenhum rabi. Não chegaram no nível do Bet Talmud. Eles talvez até procuraram. Diz a Bíblia que André seguia João Batista. André estava contado entre discípulos de João Batista. Mas ele não era ainda um discípulo propriamente, porque quando Jesus chega, ele larga João e corre atrás de Jesus. E depois Jesus o chama. Pedro e André eram pescadores porque aquele jovem que não era selecionado voltava para casa para aprender a profissão dos pais. Então eles eram alguém que não tinham a qualificação necessária. Mas naquele dia, Jesus chega na praia. Pescaram alguma coisa? Não, não pescamos. Lança a rede. Se eu estou para lá, vou lançar a rede. Eles pegam aqueles peixes todos. Aí Pedro vem para a praia, ajoelha nos pés de Jesus. O que que o Senhor fala depois para ele? Você é pescador, né? Agora vem e segue-me. Lembra a frase que todo jovem judeu sonhava em ouvir? Desde pequenininho ele sonhava em ouvir. Vem, segue-me e eu farei de você pescador de homens, porque é isso que eu sou, é isso que você vai ser também. O que que Pedro faz? Vai em casa perguntar alguma coisa? Ele vai em casa perguntar? Não, Pedro e André imediatamente seguem a Jesus. Nesse mesmo texto, logo adiante, a Bíblia fala que Jesus encontra João e Tiago. João e Tiago eram mais novinhos ainda do que Pedro e André, porque eles não eram pescadores ainda, eles estavam consertando rede. Antes dele ser mandado a pescar, o pai ensinava primeiro a cuidar do material. Primeiro você vai aprender a cuidar da rede, cuidar da isca, cuidar do barco, depois você vai pescar. Então eles estavam na fase ainda de aprender o ofício, por isso estavam consertando redes. Provavelmente eram adolescentes, de 15, 16 anos de idade. Eu sei que a sua ideia a respeito dos apóstolos é que eles eram todos velhos, né? Então, do lugar que você vai, tem alguma pintura de Pedro, está tudo muito velho, cabeça branca. Mas não era, eram todos jovenzinhos. Pedro talvez fosse o mais velho. Mas mesmo sendo mais velho, deveria ter 20 anos, 21 anos. Apesar de talvez ser o único que era casado, provavelmente. Mas presta atenção, Tiago e João eram jovenzinhos. E o Senhor chega para eles e fala aquela frase para eles também, vem e segue-me.
8: E eles não podiam acreditar no que estavam ouvindo. Eles já tinham perdido a esperança, já tinham sido desqualificados. Ninguém mais os aceitava, ninguém os queria como discípulos. E agora aparece um rabi famoso, porque Jesus, ele ficou famoso rapidamente. Ele fazia milagres. Antes de chamar os 12, ele já tinha ficado muito famoso e multidões já o seguiam. Todo mundo ali na Galileia, no mar da Galileia, já tinha ouvido falar dele. E de repente chega um rabi famoso, que todo mundo estava falando dele, e chama Tiago e João. Zebedeu era o pai deles. Você acha que Zebedeu achou ruim? Ele falou, não, não vai seguir nem, você vai ficar aqui trabalhando, porque esse negócio de seguir religião não dá nada para ninguém. Ficar rezando o dia inteiro não enche barriga, vai ficar aqui e aprender a pescar. Zebedeu falou isso, tenho certeza que ele falou para eles, vai logo, Tiaguinho, Joãozinho, vai logo. Essas coisas só acontecem uma vez na vida, você não pode perder, porque era um orgulho imenso para os pais. Saber que o seu filho agora era discípulo de um rabi. Quem que Jesus chamou? Ele chamou os improváveis. Sabe quem Jesus está chamando hoje também? Está chamando os improváveis. Está chamando você. Eu estou falando isso para você lançar fora todo o senso de desqualificação que você tem. Muitos não se permitem ser usados por Deus, porque o tempo inteiro tem alguém que não te qualificou. O tempo inteiro tem alguém que não acredita em você. Mas eu quero dizer que Deus acredita em Pedro, Tiago, João, André. Jesus acreditou neles. A qualificação que o Senhor procurou neles, não somos às vezes capazes de entender. Mas rapidamente eles seguiram a Jesus. Eles seguiram a Jesus. Você acha que eles seguiram com tristeza? Você acha que... Não, eles estavam radiantes de alegria. Nós somos agora discípulos, nós vamos ser rabino também. Quando a gente fizer 30 anos, nós vamos ter os nossos discípulos também. A Bíblia fala que Jesus, logo em seguida, pega esses 12 e leva eles lá para o norte de Israel, na beira do Monte Hermon. Tem uma cidade lá chamada Cesareia de Filipe. Jesus resolve ir para lá. Cesareia de Filipe era um lugar cheio de ídolos. Era uma cidade que havia sido construída por Herodes para homenagear a César. Era um lugar cheio de ídolos, cheio de pecado, cheio de adoração maligna. Naquela cidade, eles adoravam um deus chamado Pan, deus Pan, de onde inclusive vem a nossa palavra pânico, né? Diz a mitologia grega que quando o deus Pan chegava na floresta, as ninfas saíam gritando em pânico. Então de onde vem a palavra pânico? Você vê que pânico é algo do diabo mesmo, que o deus Pan é o diabo. Havia um nicho lá nessa cidade, um buraco numa montanha, onde tinha uma estátua de Pan. Pan era um deus grego que tinha metade do corpo para baixo era bode, a metade para cima era gente. E lá na cidade tinha alguns templos onde eles adoravam o deus Pan fazendo sexo com cabras, porque era a imagem do deus. Então era um lugar terrível, um lugar que os judeus chamavam de porta do inferno. Aquele lugar onde tinha a imagem do deus Pan, os judeus chamavam de porta do inferno. Está lá até hoje o buraco para quem quiser ver. Aí o Senhor chega para eles e fala para eles, quem que o povo diz que eu sou? Chamavam de porta do inferno.

O que que era a eclésia? A eclésia era o grupo de ministros do rei. A eclésia é que ajudava a governar. Você vê que os discípulos nem perguntaram o que ele queria dizer com isso. Certamente eles pularam de alegria e disseram: imagina um negócio desse, a gente estava esses dias lá no mar da Galiléia pescando, agora chegou aqui e está dizendo que vamos para Jerusalém e vamos reinar com ele. Eles ficaram extasiados. É por isso que logo em seguida Pedro fica revoltado quando Jesus diz que ele tinha que morrer em Jerusalém. Aí Pedro fala para ele: não fala isso não, Senhor. O Senhor acabou de falar que a gente vai para lá para reinar. Mas ele não entendia naquela época como isso ia acontecer ainda. Entende? Mas ele entendeu perfeitamente o sentido. Aquele era o sentido. Eu falei para você que o objetivo principal do Rabi era levar os seus discípulos a ser como ele, a fazer o que ele fazia. E a Bíblia fala: um dia Jesus manda os discípulos atravessar o mar de barco e ele mesmo fica orando. Mas de madrugada, Jesus começa a andar sobre as águas e vem se encontrar com eles. Os discípulos, quando viram Jesus andando sobre as águas, ficaram assustados. Claro, acharam que era um fantasma. Mas Jesus disse: não temam, sou eu. Aí Pedro, então, escuro, né? Falou: Senhor, se é o Senhor mesmo, se é o Senhor mesmo, o Senhor é o nosso Rabi. E como Rabi, o Senhor sabe que tudo que o Senhor faz, nós também temos que fazer. Então, se é o Senhor mesmo, manda que eu ande sobre as águas também. Você pode ver que esse é o único milagre de Jesus que você não consegue explicar qual é a razão. Para que Pedro tinha que andar sobre as águas? Não tem motivo, não tem razão. Só para sentir o gostinho da água debaixo do pé? Não tinha razão objetiva nenhuma para Pedro andar sobre as águas. Mas Jesus fala o que para ele? Vem então, vem e anda. E Pedro vai andar. Pedro sentiu que poderia fazer, porque ele era talmidim, ele era discípulo. Então ele pode fazer tudo o que o seu mestre faz. E o seu mestre não pode negar para ele. E sabe o que mais? Jesus não negou dizendo: Pedro, está querendo demais, né, meu filho? Você está querendo demais. Você está achando que isso é para você? Não, isso é só para alguns maiores. Isso é só para mim que sou mestre. Você não. Jesus não disse isso. O Senhor disse para ele: vem, vem andar comigo também sobre as águas. Preste atenção, o Rabino Jesus continua chamando os seus discípulos ainda hoje. E ele está chamando você fazer o que ele faz, para ser o que ele é. E preste atenção, esse Rabino também, Jesus, ele quer te dar autoridade, porque só o Rabino é que podia dar autoridade para o outro ser um Rabino. Agora, Jesus falou o quê? Lá no final do ministério, quando chegou no final, o que o Senhor falou para os discípulos? Toda autoridade me foi dada. Eu, como Rabino também, eu vou agora dar autoridade para você. Você vai poder ensinar o que eu ensinei, falar o que eu falei, fazer o que eu fiz. Eis aí que eu vos dou autoridade para pisar de serpentes e escorpiões. Essa autoridade me foi dada e eu dou para vocês também. Como Rabino, ele podia fazer isso. Você hoje recebeu autoridade como Jesus recebeu também. Quando dizem amém sobre isso. Claro que nós também hoje somos batizados, porque esse é um aspecto da autoridade. Batizados no nome dele. E o outro aspecto é espiritual, porque ele mesmo é que nos chama. E o Senhor escolheu justamente o que outros não chamaram. Em segundo lugar, você foi escolhido para ser como ele é. A frustração de Jesus nunca foi pelos erros dos discípulos. Às vezes a gente tem uma ideia que os discípulos eram tão cheios de erro, os discípulos tinham tantas falhas, que Jesus perdia a paciência com eles. Presta atenção. Nos evangelhos não tem nenhuma vez Jesus frustrado porque os discípulos tinham erros. Todas as vezes que Jesus ficou frustrado é porque eles não conseguiam entender o que eles podiam fazer nele. Toda vez que o Senhor ficou frustrado é porque eles não tiveram fé suficiente para acreditar que era verdade. Você pode andar sobre as águas sim, Simão. Por que você está com medo, rapaz? Essa é a frustração de Jesus. Você tentou expulsar o demônio dessa criança, o demônio não saiu. Jesus fala: até quando vos sofrerei? Mas aí, o Senhor não está frustrado porque eles tinham alguma falha. O Senhor está frustrado porque eles ainda não conseguiam assumir a identidade deles. Eles eram discípulos do Rabi e podiam fazer tudo o que o Rabi fazia. Eles foram escolhidos porque foram qualificados para aquilo. Um rabino só escolhia um discípulo se ele acreditasse que esse discípulo poderia fazer tudo o que ele faz. E hoje você pode sim fazer tudo que o Senhor faz, de que o Senhor nos escolheu, e de que tal qual o Senhor é, nós somos. 1 João 4,17: nisto é em nós aperfeiçoado o amor, para que no dia do juízo mantenhamos confiança,
E por que nós temos confiança?

olha a afirmação bíblica, pois segundo ele é, também nós somos neste mundo. Aqui não fala que segundo ele é, nós seremos um dia no céu. Aqui diz que nós já somos. Eu sei que o seu corpo ainda vai ser glorificado. Portanto, fisicamente, você ainda não é. Mas espiritualmente, você já é. Você já está sentado com Cristo nos lugares celestiais, acima de todo principado e potestade, e todo nome que se possa referir, não só no presente século, mas também no vindouro. Tal qual ele é, nós já somos neste mundo. Você já é, não é que você vai ser, você já é parecido com Jesus. Mas o diabo fala, eu não acho ser parecido. Mas o diabo sempre acusa. Qual que é a acusação do diabo? Se você é mesmo filho de Deus, transforma essas pedras em pães. Se você é mesmo alguém parecido com Jesus, faz algo para nós crermos. O diabo vai querer trazer condenação sobre você. Mas você tem que ficar somente com a palavra de Deus. Somente com a palavra de Deus. E aí trouxeram uma criança, filho de um dos nossos obreiros, que está no interior do Mato Grosso. Ele tinha vindo correndo. Apareceu uma doença nessa criança, uma infecção. Os médicos não sabiam o que estava acontecendo. E a taxa dela, que seria normal, um certo valor, não sei qual, já estava assim, milhares, 30, 40 mil. Mas os médicos não conseguiam entender, estava internado, e eles estavam já desenganando a criança, por causa do nível de infecção que ela estava tendo. E aí trouxeram ela para a reunião, e eu falei para os demais irmãos, eu falei, os irmãos creem nessa promessa, creem nessa verdade? Então você vai lançar fora toda a acusação agora, acusação que você não pode orar, acusação que ele merece isso porque ele é pecador, todo pecador tem que levar chumbo mesmo, vai morrer o filho quando é pequeno, porque é assim que é mesmo o pecado. Mas se você crê na graça e no sangue de Jesus, vamos agora orar. Eu juntei os obreiros, nós oramos com a criança, na verdade a criança não estava presente, ela estava no hospital, internada. Nós oramos pela criança, quando foi de manhã cedo, os médicos mandaram ela embora. Falou, olha, do jeito que apareceu, desapareceu. Do jeito que ficou doente, deixou de ficar doente. Ninguém sabia explicar. Mas sabe por quê? Não é porque você é poderoso ou eu sou poderoso, não é isso não. É por causa da graça de Deus. Eu estava meditando, todas as vezes que Jesus falou de cura, ele não, perdão, que ele curou enfermo, ele não falou de cura. Jesus não prega cura em nenhum momento. Ele só fala de perdão dos pecados. Chega lá um sujeito, desce um cara pelo telhado, paralítico. O Senhor olha para ele e fala, filho, está perdoado o seu pecado. Todo mundo escandaliza, como é que ele pode dizer que está perdoado, ele não é Deus? Mas é porque Jesus sabe que o problema todo nosso é o pecado. É a acusação, é a condenação. É isso que traz todo tipo de doença na sua vida. Todo tipo de doença é fruto da condenação do diabo. Aí Jesus chega e fala, está perdoado. Está perdoado, não interessa o que você fez, está perdoado. E aí o povo escandaliza e o Senhor fala, para mostrar que ele está perdoado mesmo, levanta, toma o teu leito e anda. Por que que a cura ali era um sinal? A cura é um sinal de alguém que creu na graça de Deus. Enquanto você não confiar plenamente na graça de Deus, você vai andar encurvado. E é lamentável que um filho de Deus ande encurvado, porque você está sentado nos lugares celestiais. O diabo é que está debaixo do seu pé. Mas tem irmão que está acreditando na mentira do diabo, de que ele não é nada, de que ele não tem nada, de que ele não merece nada, e de que o que ele merece é isso mesmo, é só chumbo na cabeça. Presta atenção, você já foi redimido, comprado pelo sangue. E quem está perdoado, tudo se torna ilegal. Se alguém vier te cobrar dívida, está cobrando ilegalmente, porque você não deve mais nada. Deus já está satisfeito. E quando você acha que está devendo alguma coisa, você está profanando o sangue. Você está dizendo que o sangue não foi suficiente para pagar a dívida. Mas Deus está satisfeito com o pagamento, meu filho. Não tem por que andar assim. Você não tem que viver assim. O Espírito Santo quer trazer alívio para o seu coração nesses dias. Você hoje é filho, você não é mais escravo. Eu sei que a Bíblia fala, e é verdade, que nós hoje somos filhos gerados. Tiago diz, fomos gerados pela palavra. Mas lá em Gálatas 4, verso 7, de sorte que já não és escravo, mas filho. E sendo filho, também é herdeiro. E aí Paulo depois diz que você agora recebeu o espírito de adoção. Paulo está escrevendo aqui para os Gálatas, eles eram parte do Império Romano. Roma foi o império mais escravagista da história. Nunca tinha havido e nunca depois houve um império com tanto escravo. A cidade de Roma, 70% dos habitantes eram escravos.

70% vivia para servir os outros 30%. Eram escravos. Um dos imperadores, eu estava lendo há um tempo atrás, num dia vendeu 50 mil escravos para os comerciantes. Porque o imperador, ele invadia um território novo, e ele pegava as pessoas que estavam naquele lugar e levavam para ser escravos. E é daí que vinha a fortuna toda do Império de Roma. Mas às vezes a pessoa comprava um escravo, e o escravo, ele amava o escravo por alguma razão, e resolvia fazer do escravo filho. No Império Romano acontecia algo interessante. Um filho poderia ser deserdado. Naquela época, em qualquer daqueles povos, o pai podia até matar o filho. Se o filho desonrasse, o pai poderia matar. Entre os judeus, o pai tinha que ser o primeiro a jogar a pedra. Filhos, naquela época, poderiam ser deserdados, perder o direito da herança. Por quê? Porque tinham desonrado. Mas não tinham como deixar de ser filho. Mas o escravo, mas podia ser deserdado. Essa é a questão do vencedor. Você não larga de ser filho, mas você pode deixar de receber a herança. Mas o escravo, acontecia algo interessante. O escravo, quando o seu senhor o amava, ele então publicamente o adotava. Adotava o escravo como filho. E a partir daquele dia, aquele escravo passava a ser herdeiro de todas as coisas, junto com os filhos. Mas tinha algo interessante a respeito dessa lei. É que filhos poderiam ser deserdados, como foi o caso dos judeus. Mas aquele escravo que era adotado, nunca mais podia ser deserdado. Não importava o que ele fizesse, tanto que ele desonrasse, ele não podia mais perder o direito da herança. Era irreversível. É por isso que Paulo está falando aqui. Antes você era escravo, mas agora você foi trazido para a família de Deus e tornou-se herdeiro com Cristo. E agora não tem mais nenhuma lei capaz de tirar de você a herança que Deus já colocou sobre a sua vida. E isso é pela graça de Deus. Filho, para de pensar que você tem que merecer. Abandona essa mentalidade das obras. Nós somos o povo da fé e da graça. Você não foi salvo só pela graça, você tem que viver por essa graça continuamente. Não deixe que o diabo te acuse. Mas pastor, o diabo está certo, não está. Até quando ele está certo, ele está errado. Ele está errado sempre. O único que está certo é o sangue de Jesus, que diz, a sua dívida já foi paga, você foi aceito. Deus te escolheu. Deus escolheu os que não eram escolhidos. Deus chamou o que nenhum outro rabino queria chamar. Mas Jesus chamou você pelo nome. Quantos querem atender o convite do Senhor? E o nosso coração seja fortalecido na sua graça. E a sua unção envolva o nosso coração nesses dias. Dê uma palavra de graças ao Senhor. Fala para o Senhor, obrigado porque eu fui escolhido. Obrigado porque eu fui chamado.

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8: Boa tarde, ouvintes da Vinha FM.
9: Terremoto na Venezuela, já há cerca de 200 mortos, mais de 1.500 feridos. Um estrago muito grande. Mostra que os prédios não foram feitos para resistir a terremotos, se bem que se sabe que no Caribe há terremotos, como aquele que houve no Haiti quando a nossa tropa brasileira de paz da ONU lá estava. Agora, lamentável essas mortes, mas ninguém se dá conta de que o regime bolivariano de Chávez e de Maduro matou, segundo o relatório da Organização dos Estados Americanos, no mínimo 18 mil pessoas perseguidas políticas, que foram mortas em execuções sumárias, sem passar pela justiça. O relatório da OEA diz que extrajudicialmente mortos. Tudo indica, aliás, os números mostram que Maduro matou mais que Chávez. Bom, eu vi um levantamento do IBGE mostrando o salário médio do brasileiro. É muito baixo, muito baixo. Agora, o estranho do desequilíbrio, o governo fala tanto em diferenças sociais, justiça social, equiparação, mas Brasília, o salário médio de Brasília, segundo o IBGE, é R$ 6.845. E a média brasileira mensal é R$ 3.932. Quer dizer, Brasília, foco do Estado brasileiro, sede do Estado Federal, dos três poderes da União Federal, 6.845 salário médio. 15 estados têm média salarial abaixo de metade do salário médio de Brasília. O segundo lugar está no Rio de Janeiro, não é São Paulo, 4.501. Depois São Paulo, 4.423. Lá na outra ponta, Alagoas, 2.720. São 54 milhões de assalariados, numa população de 212 milhões. Quer dizer, praticamente um quarto, só um quarto da população é assalariada. Por outro lado, eu vejo aqui dois brasileiros que são CEO, ou seja, o chefe do conselho, de duas grandes cervejarias do mundo, as maiores. Da Heineken, o Rafael Oliveira, que para ir para a Heineken, ele ganhou muito mais que a mulher do Moraes. Ganhou muito mais. E o Michel Duqueres, que é da AB InBev. São praticamente as duas maiores cervejarias do mundo. Aí ganham muito dinheiro, só que não estão aqui no Brasil. São brasileiros que vão para fora fazer a vida, porque aqui o imposto, a burocracia, o Estado atrapalha quem quer crescer, quem quer ter mais renda, que significa mais distribuição, né? E não essa concentração em Brasília, que contraria um princípio do ex-ministro da Economia, Paulo Guedes, que dizia mais Brasil e menos Brasília. Gente, falando nisso, que união improvável e surpreendente. A CUT se uniu à Anfávia. Anfávia é a Associação Nacional dos Fabricantes de Veículos Automotores. A CUT se uniu à Anfávia para fazer pressão, mas não adiantou. O governo renovou benefícios para a chinesa BYD, ou BID, né? Por mais 6 meses. Esses benefícios equivalem a 2 bilhões e 400 milhões para trazer para o Brasil carros não montados, monta na Bahia, mas CKD, semi-montados ou totalmente desmontados, carros elétricos. É, o governo brasileiro gosta muito da China. De Brasília, Alexandre Garcia.
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4: No ar, Mesa dos Notáveis, ao vivo nesta sexta, 26 ou 20, uma ótima tarde, agora meio-dia, 52 minutos, horário de Brasília. Eu sou o Guilherme Rigonato e inicio essa conversa de nossas tardes, sempre para abençoar, falando primeiro sobre o que acontece hoje à noite. Alguém sabe? Dia 26, 26 de junho, é arraiá, meu amigo. Os menininhos já acordaram aqui sentindo o cheiro da pamonha. É ou não é verdade? Canjica. O pessoal tá empolgado aqui, o clima. O Gabriel Mané está feliz, por quê? Ele vai dançar na quadrilha, olha que maravilha. Mas o Gessé, não sei se ele vai, você vai também, Gessé? Não ensaiou, né? Pois é, quem falta o ensaio não pode dançar, não. O Chiron não é por falta de insistência de pessoas para que ele participe. Mas se ele quisesse, ele estaria nesse exato momento se organizando para dançar hoje à noite. A questão é que festa é sempre motivo de encontrar irmãos, desfrutar de comunhão. E o programa de hoje vai falar muito sobre isso também, até porque o que move o mundo são os relacionamentos, são os interesses humanos e principalmente aquilo que resolve problemas. E nós sabemos que o ser humano foi feito por Deus para ser um ser sociável. E se por acaso é uma necessidade associar-se, logo tem aí um negócio, tem dinheiro envolvido. Estou aqui recebendo dois grandes notáveis para falar sobre o fim do Google, como nós o conhecemos. Ouvinte, atenção! A Alphabet, a maior empresa de internet que você conhece, ela acaba de se transformar e isso vai sim mudar a sua vida. Quem aqui, quando vai na padaria, pesquisa no Google Maps como chegar na padaria? Quem aqui, antes de comprar algo, pesquisa no Google se as pessoas recomendam esse algo? Portanto, é para você o programa de hoje. Eu estou segurando aqui também as figurinhas da Copa. Nós vamos abrir hoje ao vivo. O professor Cristiomar, nosso notável. O Elzi Neto também está aqui. E os menininhos ganharam também? Levanta aí. Rapaz, essa minha FM tá demais. Está patrocinando todo mundo. Então hoje a gente vai abrir aqui ao vivo os pacotinhos da Copa para saber se a Vinha FM vai completar o álbum esse ano ou não. E aí é o seguinte, se sair Messi, Cristiano Ronaldo, já vou avisar logo, viu? Nós vamos colocar para sorteio aqui na rádio. Só Cristiano e Messi. Só os dois, Cristiano Amém. E Messi. O resto tá liberado pra encher o álbum dos menininhos. O professor Cristiomar, tem gente completando o álbum, então já ele conta pra nós. Mas primeiramente, boa tarde, meu amigo. Você tá fazendo o álbum, professor? Boa tarde.
5: Boa tarde, meu amigo. Como é que você tá? Pessoal da técnica aí, você que tá nos assistindo e também nos ouvindo. É um prazer, honra sempre estar aqui, né? A gente honra tem sempre nossa. Momentos especiais aqui. Eu não tô como aquele meme, não, que eu vou comprar figurinha e falo que é pro meu filho, não. No meu caso, é pro meu filho mesmo e agradeço o presente aí, ó. Que maravilha. Ele vai ficar muito feliz.
4: Esse menino... Ó, não, só se o professor Cristiano Matirá é dele, o Messi, o Cristiano. Fora isso, o resto aqui tá valendo pra sorteio. Mas eu vou falar, viu, professor, que coisa maravilhosa. Elzy Neto, você tá fazendo álbum da Copa?
6: Não, dessa vez só meus sobrinhos mesmo que estão preenchendo.
4: Maravilha.
6: Só trabalhando mesmo.
4: Obrigado por ter vindo. Aliás, tudo isso aqui, né? A aleatoriedade, né, Elzy? Bem-vindo, boa tarde.
6: É, com certeza, assim, você tem toda uma questão de probabilidade, você tirar as melhores figurinhas, é isso que gera aí na gente esse incentivo de comprar mais, de querer tirar lá o Messi, o Cristiano Ronaldo e com certeza o nosso Neymar também.
4: Ah, meu Deus, eu perguntei pro pessoal da Panini, a gente comprou lá e eles disseram o seguinte, ainda não tem o Neymar, porque é só na segunda remessa que eles vão enviar a lista atualizada das convocações. E aí a lista atualizada do Brasil vai conter o Neymar e vai ter as figurinhas do Neymar. Mas já tem na internet para comprar. Quem quiser, né? Você tem da China, não tem galantia, mas...
5: Galantia sou eu.
4: A galantia sou eu. Mas é o Neymar, né? Não deixa de ser o Ney no formato da figurinha da Copa. Uma coisa interessante também de dizer é que o Google vai deixar de existir também por causa de uma coisa muito simples, né? Então o táxi deixou de ter aquela força que tinha por causa de uma ideia simples, que foi a Uber. As locadoras de filmes deixaram de existir por causa de uma ideia simples, que foi a Netflix. E a Google começa a deixar de existir como ela existe hoje, por algo muito simples também, que é a forma como eu me relaciono com as ferramentas de pesquisa, né? Primeiro eu quero fazer a pergunta. Professor Cristiomar, você tem lembrança da primeira vez que você usou o Google?
5: A primeira vez... Há muitos anos atrás, não lembro. Mas eu lembro de usar o YouTube a primeira vez. A primeira vez que eu usei o YouTube, eu virei à noite.
4: Pesquisando vídeos.
5: Pesquisando vídeo. E não é que você tá pensando em casa, não. É pesquisando vídeos reais ali. Sim. Vídeos para agregar.
4: Mas uma coisa legal do YouTube quando começou é que tinha pouco conteúdo como tem hoje. Sim. Na época, eu me lembro que os grandes vídeos virais do Brasil era a Sônia falando YouTube.
5: Isso. Porque o pessoal hoje tem um pensamento assim, ah, mas é fácil virar à noite, porque tem muita coisa. Mas antigamente não tinha tanta coisa assim.
4: Sim.
5: Tinha poucas coisas, mas que tinha, você ficava ali, porque era tudo novo.
4: Era muito, muito, muito novo. Eu me lembro quando eu subi o primeiro vídeo da minha vida pro YouTube, a gente fazendo uma dublagem do Rap das Armas. Lembra do Rap das Armas? Para, pá, pá, pá, pá. Na época a gente fazia dublagem exatamente igual no TikTok hoje, mas lá em 2009. Então o YouTube tava começando a ganhar projeção e aí eu subi esse vídeo. Não existe, não adianta pesquisar, não está lá. Mas acredite, eu já fiz lá atrás. E uma coisa interessante de dizer também é que o YouTube se tornou uma cópia bem sucedida de uma plataforma brasileira, né? Vocês sabem disso? Nós tínhamos na época aqui, não sei se é VideoShare, esqueci o nome, mas dois brasileiros, em 2006, lançaram a plataforma de vídeos que foi copiada por dois estudantes nos Estados Unidos e aí depois se tornou o YouTube como ele é hoje. Então, na verdade...
5: Eles falam que nada se cria, tudo se copia,
4: isso,
5: né?
4: Exatamente. E parece demais com a história da Pixar. Né? A Pixar, você sabe, hoje ela é dona das maiores franquias de animações do mundo. Então, Toy Story, Monsters S.A., se você for pesquisar procurando Nemo e segue a lista. Mas na época não existia nenhum escritório, nenhum estúdio de animações e o Brasil já tinha brasileiros fazendo animações 3D. A questão é que aí os Estados Unidos copiou muito bem, fizeram a Pixar e depois o Steve Jobs entra na jogada e torna ela o que ela é hoje, né?
5: E você já percebeu que sempre tem um brasileiro? Sim. Tem um brasileiro na criação do Facebook.
4: Do Instagram.
5: Tem um brasileiro na criação do Instagram. O brasileiro tá sempre ali, ó.
6: Se a gente trazer mais atrás, a gente tem até a criação do avião, né? Que os irmãos Wright foi falar que foram eles que criaram e não...
4: Em Santos Dumont. Hoje a gente sabe que existia só uma pequena diferença, que era catapultar o avião do chão. Mas a verdade é que realmente Santos Dumont, ele conseguiu tirar do chão primeiro sem auxílio de nenhum equipamento. Então a própria aeronave saindo do chão. Mas Essa é uma discussão tão linda, né? Que aí vai embora para aviação. Mas perceba, sempre tem um brasileiro.
6: Exatamente.
4: Será que não está nessa mesa aqui? Será que eu não estou conversando com ele? O próximo brasileiro a lançar? Será que ele não está segurando um pacotinho de figurinhas da Copa? Olha o Manete pegando o pacotinho.
5: Já recebendo.
4: Sempre tem um brasileiro, ouvinte. Será que não está do outro lado escutando a Rádio Vinha FM nesse exato momento? Eu acredito. Eu tenho convicção disso. Amém. Bom, me conta uma coisa. O que está mudando no Google? Primeiro perguntar para o Elzy Neto. Parece que o jogo da IA mudou de novo, né?
6: É, o que a gente vê, assim, quando a gente fala da parte da IA, você vê grandes empresas que já eram consolidadas no mercado, né? Então, você já tinha Google, você já tinha ali AWS, outras empresas de prestadoras de cloud, e você vê empresas novas que surgiram, né? OpenAI, com ChatGPT, foi uma iniciativa aí de vários empresários para construir esse ecossistema. Anthropic, que saiu da OpenAI e hoje já está passando a OpenAI em valor de mercado. Então, quando a gente fala de IA, é algo assim, a cada ano, a cada 6 meses, ou até mesmo a cada mês, você tem uma mudança muito grande de paradigma, de quem que é o player número um, quem tá valendo tudo no mercado e quem tá falindo. E quando a gente fala da parte de busca, né, que a gente vai falar um pouco hoje, isso também tem acompanhado, né? O Google, ele era e ainda é hoje o principal player de busca, mas eles têm visto aí a quantidade de acesso caindo a cada dia na parte de busca tradicional.
4: Que loucura, ou seja, a maior empresa do mundo.
5: Sim, comportamento humano. Isso aí, o que que é? Você, o ouvinte aí, você tem que entender o seguinte, o seu negócio, ele tem que se atualizar. Não adianta falar que nós estamos conversando ali de fora, né? Ah, não, eu tô tranquilo, essa conversa não é para mim, porque inteligência artificial não é pro meu negócio. Cuidado com isso.
6: Exatamente.
5: Porque você tende a levar a sua empresa para... Ah, eu sempre fiz assim, sempre vai dar certo. E nós estamos vivendo a era... Eles estão colocando uma era maior do que a era da industrialização.
6: Sim, uma grande revolução. Né?
5: Uma revolução, assim, incrível, que ataca qualquer parte. Exemplo, crianças, jovens e adultos. E aí eu falo assim... Você está falando do Santos Dumont. Tem gente que fala assim, ué mesmo, vou pesquisar aqui no Google. Vai fazer uma pesquisa. O que, que essa pessoa vai achar?
6: Primeiramente, a resposta da IA.
4: Uhum. Isso. A IA é que vai dizer a verdade. E é interessante, ó, vou dizer, eu queria ir no Açaí do Madruga aqui em Goiânia. Bom demais. O Açaí do Madruga, na minha opinião, um dos melhores da capital. E aí, eu pesquisei no Google. É o que a gente sempre faz?
5: Sim.
4: Açaí do Madruga. Só que eu não queria ir longe. Eu sabia que tinha um aqui pertinho. E aí eu falei, eu vou nesse aqui. E coloquei, não achei. Falei, será que eles faliram? Será que fechou essa franquia que tinha aqui pertinho? Pesquisei, nada. Só me entregava outros 3 que são um pouquinho mais longe. Foi quando eu descobri que esses outros pagavam o Google para aparecer. E esse que eu estava tentando pesquisar não tinha loja online bem montada. Loja online, porque o Google tem, né? O meu Google, meu negócio.
5: Google, meu negócio.
4: Isso. E aí, quando eu encontrei eles não estavam nem listados. Eu falei, bom, mas eu vou lá de qualquer forma, não tô nem pro Google. Mas eu fico pensando, se a Google quiser excluir um negócio do mapa, ela faz. E aí só vai encontrar quem localmente conhecer. Ou seja, poucas pessoas, porque localmente a gente não conhece quase nada hoje em dia.
5: Mas geralmente, quem tá fazendo isso é o próprio empresário. O próprio empresário, você falou muito bem. Às vezes a pessoa fala, nós estamos falando, gente, estratégia, que você não vai colocar nenhum real. É você montar o Google Meu Negócio, que é de graça, que é, digamos, tá? Entre aspas, um site que o Google te dá para você colocar não só a localização, porque tem muito empresário que coloca localização, ok. Mas cadê o feedback dos seus clientes?
4: Isso.
5: Cadê as fotos atualizadas, principalmente da fachada? Porque o Google, ele vai sempre querer te mostrar aquilo que te favorece para você ficar feliz e buscar mais no Google e não sair do Google. Se você tá pesquisando e o Google te mostra uma empresa que vai te dar um prejuízo, que ela vai fazer? Não vou pesquisar mais. Então, você, com estratégia simples. Primeiro coisa, pessoa vai no seu estabelecimento. Fala pra ele fazer uma avaliação no Google.
4: Legal.
5: Alguém falando bem. Porque você fez a pesquisa, não fez? Só que tem gente que faz a pesquisa e olha, peraí, deixa eu ver o que, que eles estão falando dessa empresa. Aí fala, ah, mas o produto é muito caro, o sanduíche é ruim. O que, que vai fazer? Automaticamente meu cérebro. Não quero ir lá mais.
4: Isso.
5: Deixa eu pesquisar outro. E aí, empresário, empreendedor, faça o seu Google Meu Negócio de graça. Dá pra você fazer ali, joga no YouTube, alguém vai te ensinar a fazer. Mas tem ali todas as informações. Informações preciosas que vão fazer a pessoa ficar com você e não com o seu concorrente.
4: E outras palavras, para não ter dúvida, né? O que que você vende, qual o horário de funcionamento. E lembra de sempre deixar esse espacinho ali para o pessoal ver o cardápio quando é estabelecimento de comida. É uma coisa tão simples de fazer. Mas por que, que a gente está falando isso? Porque vai chegar o dia que as pessoas não vão mais olhar na rua, elas vão simplesmente pesquisar e comer.
6: Exatamente.
4: Não todas hoje em dia, mas está chegando a hora.
6: Sim. Hoje em dia a gente diria que não tem como você empreender sem presença digital.
4: Isso.
6: E que a sua presença digital, ela impacta diretamente no prosperidade do seu empreendimento. Sim. Então, igual o professor aqui mesmo comentou, se você tem um empreendimento que tem uma presença digital, mas as únicas pessoas que vão lá dar um feedback são os clientes que têm experiência ruim, às vezes esses clientes são 1%. Só que os outros 99%, você não faz nenhuma ação ou nada assim que eles venham parar para dar uma opinião boa sobre o seu negócio. Às vezes você pode oferecer um desconto, às vezes você pode oferecer algum benefício lá na hora, ou às vezes só você informar assim, não, se você teve um bom atendimento, você poderia nos avaliar lá, por favor. Não custa nada, e faz total diferença.
5: E eu treino vamos supor, a pessoa que vai fazer, que vai receber o pagamento. Em vez dela falar assim, aí, cartão ou Pix? Em vez dela falar isso, pergunta assim, você foi bem atendido, Guilherme? Foi bem entendido, sim ou não?
4: Demais da conta.
5: Que bom. Como você foi bem entendido, tem como você fazer uma avaliação pra gente aqui?
4: Rapaz, é agora. Onde é que faz?
5: Porque você já tá feliz, eu tô aqui do lado, com o QR Code, você faz. Aí que eu vou falar, Guilherme, qual que você quer o pagamento? É cartão, Pix?
4: Em outras palavras, eu faço o fluxo e não deixo sair sem poder tirar outro
6: benefício. Conexão pura. E às vezes você já entende lá na hora o problema. Porque às vezes a pessoa, não, teve tal coisa aqui que eu não gostei. Aí você, não, eu vou te oferecer aqui um... Você quer um sorvete aqui como compensação?
4: Eu acho maravilhoso isso que a gente tá conversando.
6: Você já resolve.
4: Toda empresa é isso. Toda empresa é fluxo, é um sistema. Então, o McDonald's foi vítima de muitas chacotas porque exagerou numa estratégia. Tudo que é exagerado vira piada, né? Mas o que, que o McDonald's fazia no passado? Acompanha fritas? Era sempre assim.
5: Sim.
4: Você vai querer o Big Mac, você vai querer... Acompanha fritas? Você fala, Deus me livre. Toda hora, acompanha fritas, acompanha fritas. E é óbvio que virou piada naquela época, né? E depois mudou a estratégia. Eles não te perguntam se acompanha fritas. Eles querem saber se você quer pagar muito caro ou menos caro.
5: É.
4: E aí você pensa assim, não, eu vou pagar menos caro e vou colocar as fritas juntas, né?
5: Eles chamam de upsell, né?
4: Isso.
5: Com R$1 a mais, se eu quero uma batata grande...
4: Aí o cara pensa, sem a batata vai ficar tão menos.
5: É.
4: Que vai, por R$1, vambora. Põe a batata logo aí e vamos pra cima. Que é aquela coisa também da precificação escalonada, né? Tipo assim, ó, a Coca 2 litros, ela é pouca coisa mais cara que a 600. Então, pra que eu vou comprar a 600? Deixa eu comprar logo a 2 litros, já que eu vou ter muito mais pagando só um pouquinho a mais. Isso é maravilhoso. O mercado não é brincadeira. O mercado tem. Vamos fazer o seguinte, vou abrir o primeiro pacotinho, pode ser?
5: Uhum.
4: Vai lá, tá na minha mão. Ih, já vi aqui a Tunísia. Já não gosto.
5: Foi massa a reação do Lula. A fisionomia dele.
4: Mas vamos lá. Turquia, eu não conheço. Estados Unidos, o Malik. Deixa eu ver esse aqui. Jundrick da... Nem sei que país é esse, meu Deus.
5: O Uruguai, eu vi do Uruguai.
4: É, Ronald do Uruguai. Tem o Brasil, ó, tirei a seleção.
6: Seleção de 2002. Ah,
4: seleção brasileira na
5: Já quero informar meu filho que hoje ele tem uma carta da seleção.
4: Olha!
5: Já tô levando.
4: Qual que é esse aqui? A Sérvia? Qual que é esse país aqui? Tem outro Brasil.
6: É a Sérvia.
4: Sérvia. Temos mais um jogador aqui. É isso, saiu muitos bons. E é isso. Mais um pacotinho aberto. Vamos ver, hein, gente? Vamos ver. Vamos abrir mais um já já. Já já a gente abre mais um. Quer abrir o seu, Chairo? Vamos lá, já aproveita aí, abre aí. Ao vivo na Vinha FM, abrindo os pacotinhos da Copa do Mundo de 2026. Então vai lá, vai cantando pra gente no microfone aí. Abre aí o áudio.
5: Eu já vi uma brilhante ali.
4: Olha.
5: Que isso?
7: Comigo sempre vem as brilhantes.
4: Olha essa do Brasil, só um adendo, viu? É 2002, olha que legal.
6: 2002, seleção boa.
4: Seleção do Penta, né?
5: Acho que ela...
7: Austrália.
5: Já vem nas primeiras...
7: 2000 e...
4: Ó, já pegou a Austrália.
7: Esse é o time mesmo, desse ano. Desconhecido até no país dele.
5: Desconhecido.
4: Mas lê o nome que tem gente que tá só te ouvindo.
5: Esse é o famoso quem? Isso. Nossa, que isso, hein?
7: Tyler, também é desconhecido no país dele.
4: Fala o país e o nome.
7: Estados Unidos.
5: De onde você está falando?
4: E a cidade onde você está falando?
8: Turquia. O brasão da Turquia.
7: Irã.
4: Duas seleções, hein? Austrália e Irã.
7: Sem polêmicas hoje.
4: E...
7: Rubem Vargas na Suíça.
4: É, o seu não tava muito bom, não.
7: O meu tava lindo.
8: Esquece.
7: E a Alemanha, 1974.
4: Pronto, tá aí. Provavelmente deve ter algum título, porque tá brilhando. Não sei. Panini, facilita pra gente, Panini. Escreve em português. Mas tem uma galera, inclusive, que tá dizendo assim, ó. Eu sei que o comércio mudou, mas o que é então que a gente pode aprender com essa mudança? Vou falar desse pacotinho de figurinha, Elzy Neto. Quando você quer fazer a IA mais precisa, tem como programá-la aleatoriamente? Vou dar um exemplo. A pessoa fala assim, ó, me surpreenda. Tem como a IA, por exemplo, fazer uma escolha baseada nos parâmetros da pessoa para surpreendê-la de maneira positiva?
6: Então, hoje, a inteligência artificial, assim como as redes sociais, elas aprendem muito com a interação que você tem com ela. Então, hoje, você tem um mecanismo de memória que hoje já é ativo por pré-definição em ChatGPT, Gemini, entre outros modelos.
4: Salva tudo, né?
6: Que vai salvando tudo que ela aprende com você. Então, quando você falar me surpreenda, possivelmente ela vai linkar o seu perfil, as coisas que você gosta, tudo que você conversou com ela para trazer algo que ele pensa, ah, para esse tipo de pessoa, provavelmente isso daqui é o que ela quer ver. No final do dia, o objetivo da inteligência artificial é te satisfazer. Então, provavelmente ela vai concordar com tudo que você fala, fazer você achar que é a pessoa que sabe tudo aquilo que você está falando, porque ela foi treinada para isso, para te prender nela.
4: Quer ver uma coisa que explica isso aí que o Elcio falou? YouTube e Spotify. Você tem o YouTube Music e o Spotify. Quando eu coloco uma programação musical no meu YouTube Music, mas só acerta. Uma música boa atrás da outra, aleatoriamente, né? Aí quando pula pro Spotify, ah, que perdição, Deus me livre, horrível, horrível. Esses dias eu precisei colocar uma música de fundo numa festa infantil, que é o quê? Você coloca lá, Radicais Kids, tá lá tocando. Sim. De repente, meu amigo, pula pra uma que você nunca ouviu, que nada a ver. Você fala, não, por favor, né? Tipo assim, não consegue seguir uma sequência lógica, né? Óbvio, baseado no gosto do usuário, a Exatamente. Pessoa que está ouvindo, né? Porque aí tem essas questões, né? Uhum. Professor Cristiomar, é um conceito mercadológico aí também, né?
5: E essa é a grande revolução, porque eu não vou mais pelo que eu penso, eu vou pelo gosto do meu cliente. Então, a inteligência, ela nunca vai ficar brigando com você. Não sei se vocês viram o vídeo que tá circulando aí, do rapaz fala assim, olha, se eu pegar meu carro e levar no lava-jato e for de a pé, você acha que eu consigo lavar o carro? É uma boa opção? Aí a IA falou o quê pra ele? Sim, é uma boa opção. Aí ele falou, então vamos lá. Eu vou de a pé lavar meu carro. E você tá me dizendo que é uma boa opção. E ele faz isso umas 3, 4 vezes e ela concorda com ele. Até que ele fala, peraí, mas você tá entendendo? Eu tô indo de a pé, meu carro tá ficando em casa. Como é que vai ser? Aí que ela fala, ah, é verdade. Nesse, ela sempre vai querer o quê? Estar do seu lado. Aí vem um perigo. O que que tá acontecendo muito? A pessoa pega e acha que aquilo ali pode se tornar o pai ou a mãe dela que faleceu. E conversar com ela, porque tem como conversar. E aí eu falo, coloco características do meu pai ou da minha mãe. Sim. E começo a conversar com ela. Fala, mãe, olha, hoje eu fui lá na Rádio Vinha dar uma entrevista e foi maravilhoso. E assim, só que eu tô sentindo a sua falta. O que que você me diz? Aí a IA vai conversar com ela como se fosse a mãe ou o pai dela. E aí está o perigo.
4: É, meu amigo. Tem até as personalidades, né? Tem uma IA lá que é mal-humorada.
6: Caracterinha.
4: Você tem a IA que ela é pra cima, feliz, né? E as pessoas, pelo que eu tô entendendo, nós somos uma somatória de códigos, né? E de ideias, aquilo que nós acreditamos.
5: Código genético.
4: Um código genético. E isso transparece em personalidade. A personalidade nada mais é do que esse conjunto, né, de ações, de experiências que a gente foi vivendo e foi moldando a nossa maneira de agir, né?
5: Sim.
4: E a IA consegue reproduzir isso de maneira perfeita.
6: A gente entra muito naquela vertente filosófica, né? Do homem ser fruto do meio ou do homem é algo que ele gera do DNA. Então, quando você pensa na inteligência artificial, você também tem exatamente esses mesmos preceitos. Então, você tem a inteligência artificial, que ela depende dos dados, que é como se fosse o meio, e você tem a parte do modelo, que é como se fosse o DNA dela, que diferencia o que que ela vai fazer ou não. Esse exemplo aqui que o professor deu mesmo, da parte do carro, tem modelos melhores que eles entenderam logo de cara e falaram assim, ué, mas por que que você vai a pé? Você tem que levar o carro para lavar. Modelos mais caros, então ele já tem uma compreensão e um raciocínio melhor em cima do que ele foi treinado. Já outros modelos só vai confirmar. Não, pode ir a pé, pode ir do jeito que você quiser lá, vai dar tudo certo.
4: E eu fiquei impressionado com uma conversa que eu tive com o André esses dias. O André é um amigo, um querido. Ele administra ali a Qualital, uma academia. Ele disse assim pra mim, tem como rodar IA offline? Eu falei, sim, como assim? Ele falou, não, se você tiver um processador à altura e memória suficiente, você faz o download. Esses dias, o André é um amigo, um querido. Ele administra ali a Qualital, uma academia. Ele disse assim pra mim, tem como rodar IA offline? Eu falei, sim, como assim? Ele falou, não, se você tiver um processador à altura e memória suficiente, você faz o download do que ele chama.

0: nós fazendo um download de você, das suas características, e colocando você para poder ser reproduzido por uma IA. Agora, assustador é quando a IA se tornar você inconfundível. E eu me lembro daquela história do Charlie Chaplin. Vocês se lembram quando ele participou de um concurso para imitar Charlie Chaplin?
1: Sim.
0: Essa história é maravilhosa. Então, o ator Charlie Chaplin, para quem não conhece, para a nova geração, os menininhos igual o Manete, assim, ó, não conhece. Você conhece Charlie Chaplin, Manete? Conhece, tá bom. Mas a maioria não. Charlie Chaplin é aquele cara da época do cinema, um ator, né, inconfundível, da época do cinema mudo, né, não existia tecnologia nem para voz. Então, Charlie Chaplin simplesmente participa de um concurso para imitar ele mesmo. E ele perde. Sim. Não sei se ele ganhou em terceiro ou quarto lugar. Né? O fato é que ele perdeu num concurso de imitar ele mesmo. Então, ele fracassou em ser um imitador dele. Que loucura, né? É. Eu fico imaginando se não vai chegar a hora que a IA vai ganhar da gente em ser nós mesmos. Já pensou, professor Cristiano?
2: É muito complicado, porque hoje eu já consigo, lá na nossa agência mesmo, nós fazemos isso. Nós pegamos fazemos um mapeamento do seu rosto, da sua voz, e colocamos você em vídeo. E aí eu mostrei para alguns alunos, e aí os alunos ficaram meio assim. Como eu tinha dado um contexto para eles antes, eles ficaram em dúvida. Mas quem vê fala assim, poxa, eu não sei definir. O que está acontecendo? Quando eu faço um vídeo muito extenso, aí sim, como ela vai alucinar, então tem esse problema. Mas vídeos curtos, eu consigo fazer com a definição que eu pego o Guilherme. Eu lembro que teve um aqui que colocaram você pra falar russo, você lembra?
0: Foi mesmo.
2: Você pra falar russo.
0: Foi a Cília.
2: Foi eu.
0: É, o Elze Neto. O pessoal da Cília aí, até falei, nossa, vocês cuidado com esse áudio aí. Vai botar eu pra falar besteira em russo aí.
2: Eu tava ouvindo o dia, falei assim, e aí, vamos supor, e se eu não sei que é uma IA? Exatamente. E se eu imagino que seja o Guilherme mesmo? E ele possa me passar uma informação que não seja verdadeira.
0: Em russo.
2: Em russo. Então eu posso pegar não só brasileiros, eu posso fazer e estender para o mundo inteiro. E aí tem que ter o cuidado. Por isso que nas eleições, pré-campanha, é aceito o uso de IA. Principalmente para vídeo, de candidatos. Já na campanha, não. Porque imagina isso no WhatsApp, proibido.
1: Existe uma vertente, né, de pesquisa que chama anti-IA. Que são modelos e técnicas que você treina para identificar que um conteúdo ele é gerado por IA ou não. Então, hoje, no Instagram, existem alguns critérios que ele consegue já rotular alguns vídeos e gerações que são feitos por inteligência artificial e fala assim, possui conteúdo de IA. Mas, muitas vezes, você só usa uma IA para editar o seu vídeo. E, com isso, daí você já vai ter esse rótulo de possui conteúdo de IA. E é tão interessante isso que tem pessoas hoje que têm total aversão a qualquer coisa que fale que foi feito por IA. Teve até um caso muito legal do que você estava comentando, Guilherme, que eles pegaram um quadro pouco conhecido de Rembrandt e publicaram lá no Twitter, falou assim, acabei de gerar esse quadro, treinei o meu modelo para fazer um Rembrandt mais perfeito do mundo. Aí chegou dezenas, centenas de especialistas falando que o quadro era horrível, que nunca era um Rembrandt, que aquela técnica não era usada por ele.
0: Eita!
1: Aí quando aquela pessoa que postou mostrou, não, gente, esse daqui é o quadro real, só que não é um quadro tão conhecido. Foi só os comentários sumindo, os especialistas saindo e os comentários apagados. Porque as pessoas têm aversão, não somente à parte lógica hoje, mas realmente é um preconceito de coisas geradas por IA. Então a gente vai chegar nesse limiar de, será que isso que foi gerado por IA é real? Isso. Será que isso daqui realmente é um conteúdo bom? Ou será que eu tô falando que é ruim só porque é IA?
0: Tem um amigo nosso aqui, não vou falar o nome dele não, trabalha aqui na rádio, que ele ouve música de IA. Como é? Canta um pedacinho da música aí, mané. A gente fica até zoando, né?
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0: Olha pra você ver, filho da fé, visão lá no alto. Você ouve a letra, melodia, você sabe que foi a IA que fez. É, fica nítido que não vem de uma pessoa. E tá chegando nesse momento aí, hein?
1: Tem o pagode de IA, tem o reggae de IA, reggae
2: brother,
1: gospel, pagode.
2: Charlie Brother.
0: Charlie Brother Jr. é maravilhoso. Enfim, vamos entendendo onde nós vamos chegar. Vamos fazer o seguinte: Jesse, abre o seu pacotinho de figurinha aí. E aí nós vamos pra um rápido intervalo. Na volta, nós vamos entender qual é a IA que foi lançada que está desbancando o Google e por que as IAs pediram uma pausa. Isso aconteceu, não é a primeira vez, não só Elon Musk com o Grok, como todos os outros, né? Se eu não me engano, são 5 IAs que competem mundialmente, né? Você tem o ChatGPT, você tem o Llama do Facebook.

0: Facebook, você tem Cloud. A Gemini do Google, você tem o Cloud, que está crescendo muito agora, né? Que é o Cloud que está integrando todas as outras.
1: O Cláudio, né?
0: Isso, o Cláudio.
2: Tem o DeepSeek.
0: E o DeepSeek, que é do chinesinho.
2: Mas já tem outras bilhões. Também. Os japoneses lançaram essas semanas que falaram que é equiparente ao modelo Mythos da Anthropic, que foi derrubado pelos Estados Unidos por causa do risco de uso dele.
0: É mesmo?
2: E os japoneses lançaram um que em alguns benchmarks já se diz melhor do que esse modelo, então...
0: Perfeito. Mas eu vou dizer uma coisa, só esses 5 que a gente citou aqui já são suficientes para fazer um estrago.
2: Ah, literalmente.
0: E são os que têm grana atualmente. Então vamos fazer um rápido intervalo. Vai lá, Manete, abre aí. Esse é o pacote do Gessé, né?
3: Esse é o meu.
0: Esse é o seu?
3: É o meu.
0: Ah, então tá.
3: Vambora.
0: Se for ruim, valeu. É porque tava na sua mão. Vamos ver.
3: Do jeito brasileiro mesmo.
0: Vai lá. Eu tô abrindo. E sopra pra quem tá. Pra quem ligou abrindo. O rádio agora, estamos abrindo ao vivo aqui. São 7 pacotinhos da Copa do Mundo. Vamos ver se o Neymar tá em algum deles.
3: Vamos lá. Aqui a gente pegou aquele clássico que é
0: isso, pelo aplicativo, da internet.
3: Normal, né? Aqui a gente tirou o Mohamed Ali Ben Romandre.
0: Ok, do Egito. Tunísia?
3: Tá bom.
0: Mohamed, você já jogou Egito, Irã, Tunísia?
2: É. País
3: lá. Olha, peguei duas brilhantes,
0: mas vamos lá. Vamos lá, qual que tá brilhando
1: esse
0: aí?
1: Esse pacotinho
0: tá
1: bom.
0: Caramba, meu Deus. Qual? Fala.
3: Não, vamos lá.
1: O cérebro dele travou, você viu?
0: Qual ouvinte da
1: vinha? A dopamina foi tão alta que o cérebro dele travou.
0: Tem que tomar cuidado com esse pacotinho.
3: Galera, vamos lá. Nicola Katic, eu não sei qual que é esse país, mas...
0: Pronto.
3: É amarelo e azul. A gente pegou o amarelo e azul... E o nome dele é Hermedin Demi. Ixi, não vai dar pra ler, não.
0: Pronto.
3: Tá aí, ó, quem tá no YouTube. A gente pegou. Aí eu peguei o Brasil de 1994, brilhante.
0: Então
3: tá
0: já
3: aí,
0: são duas Copas aqui. 2002 e 94.
3: Demais, já separei a brilhante. Peguei mais uma brilhante, né? É o Brasão. É o Brasão do time azul e amarelo que eu falei, inclusive.
0: Cabo Verde, não.
3: Esse aqui. Beleza. Não, ainda não, tem mais um. Os Bunny, que fala?
0: Os Uzbequistão,
3: provavelmente isso. O nome é Jamshid Iskandarov.
0: E caminhando para o final.
3: Eu não acredito, eu consegui a clássica Panini. Isso aqui é a foto de alguém jogando bola. É a primeira, é 00. É a primeira figurinha que se cola no álbum. É uma das mais raras, se não for a mais rara. Uhum. Tirando as Legends, lógico.
1: Caramba.
0: Você viu que o sotaque dele até muda quando ele dá de blogueiro? É a mais rara, se não for a mais rara.
3: A mais rara. Se não for a mais rara.
1: A felicidade dele tá tão alta ali.
0: De nada, Manete, de nada. Vambora, então. Depois do intervalo, a gente abre mais pacotinhos de figurinha. Experimentando aí o que a IA está tentando causar no mundo inteiro, essa sensação de aleatoriedade e sorte, né? O que será que o professor Cristian Omar carrega no pacotinho dele? Será que o Messi está com o Elzy Neto?
2: Tá,
0: será
2: aqui,
0: que
2: ó.
0: Cristiano Ronaldo está aqui no pacotinho? E o Gessé não abriu o dele ainda, mas expectativas a mil. Rápido intervalo, mesa dos notáveis, especial, o fim do Google, já volta.
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15: Estamos de volta à mesa dos notáveis pela Rádio Vinha FM. Eu vou pegar o nosso WhatsApp aqui para poder mandar um abraço para todos os ouvintes. Você que assiste no YouTube, você que ouve pelo dial 91.9, é a Rádio Vinha, ao vivo e a cores, para quem quiser acompanhar, seja ouvindo, seja assistindo, como por exemplo a Sabrina Espíndola, que está lá de São Paulo, mandando mensagem para nós aqui. Boa tarde, obrigado pelo carinho da audiência, Sabrina. Ah, tem o Marcos que mandou aqui. Tira o Neymar, tá torcendo, hein? vamos lá, Marcão. Vitor Hugo tá aqui, ó. Ah, olá, Guilherme, eu sou propagandista da indústria farmacêutica. Tá dizendo aqui que ele visitou uma grande indústria aqui em Goiânia e falou que existe aí uma avaliação. Ah, tá. Fui numa visita médica nessa indústria farmacêutica em Goiânia, fui bem recebido, porém no final da visita pediu para que eu entrasse no QR Code e fizesse uma avaliação positiva no Google Meu Negócio. Essa interação tecnológica é necessária. Sim. Muito obrigado, querido Vitor Hugo. Vitor Hugo está nos ouvindo lá do Goiânia 2. Está no meio do trânsito aí. Ué, o céu do Goiânia 2 está fechado desse jeito? Ixi, não é possível. Será que vai ter chuva? Um abraço, Vitor Hugo. Obrigado pelo carinho da audiência. Ah, o Carlos tá dizendo aqui, ó, também, Guilherme. Carlos, cadê o café? Não fez hoje? Manda o vídeo pra mim. Quero ver o vídeo do Carlos tomando café hoje. Tô aqui já com o meu cafezinho na mão aqui já. Vamos juntos. Obrigado, Carlão, pelo carinho da audiência. A pizzaria da família já tá mandando aquele pratão. Mas que prataço, hein? Oh, isso aqui. E aí ele diz assim, ó, só tô comendo carne e verduras. Tá vendo? O pratinho dele é só carne e tomate. Faltou alface. Ouvi a publicidade aí e capilar e não conseguiu o contato. Aô, Marcão, vou mandar pra ele. Manda pra ele, Jessé. Pra ele plantar uma floresta inteira no cabelinho. Isso aí mesmo. A rádio, pelo WhatsApp, um abraço. Quem ouve pelo aplicativo, o Wagner, uma alegria sempre participar. E Leonardo, um forte abraço. Bom, pra todos que estão mandando mensagens, aqui vai uma pergunta. E para você que acompanha, se por acaso sua empresa te chama para conversar hoje e diz para você, não precisamos de secretário, porque o nosso assistente virtual já faz atendimento de telefone, já faz anotações de recado e já faz encaminhamento de ligação. Eu pergunto, isso é uma realidade distante ou agora, nesse exato momento, está acontecendo? Elzy Neto.
16: Isso é uma realidade em algumas empresas. Então, o que a gente tem visto, né? Hoje e nos últimos anos, a inteligência artificial consegue ouvir, consegue ver, consegue falar e consegue ler.
15: Meu Deus.
16: Então, você deu todas as capacidades para que, quando você integra ela com o seu calendário, você integra ela com o seu sistema de administração da empresa, com o seu financeiro, que ela realize uma série de funções que antes talvez uma secretária executiva realizaria ou um outro tipo de funcionário naquele atendimento. Mas existe um ponto aí de medo ali também e de importância de você ligar com isso. Por quê? Muitas vezes o atendimento pessoal é o que faz a diferença do seu negócio.
15: É isso que vai trazer o diferencial, né?
16: E esse atendimento pessoal de uma pessoa que realmente saiba fazer uma ligação com o seu cliente, de trazer aquele ponto que o seu cliente precisa, muitas vezes uma inteligência artificial pode auxiliar, mas não vai substituir esse atendimento.
15: Sim.
16: Então, a gente fala para você tomar um cuidado também, não automatizar todos os processos, porque muitas vezes, no final do dia, a pessoa está lá entrando em contato só para conversar com alguém. Isso. E nesse momento, você ganha um cliente para a vida inteira. E você colocando uma inteligência artificial, hoje, ainda não é tão perfeito quanto o atendimento humano. Pode ser que algum dia, que a inteligência artificial ficando cada vez mais sensível aos sentimentos humanos, você consiga ter um atendimento mais humanizado com a inteligência artificial. Mas hoje eu diria para você, não compensa você substituir toda a mão de obra. Você pode, às vezes, substituir algumas pessoas que fazem o mínimo. Mas aquelas pessoas que fazem o além, essas pessoas são insubstituíveis. E são elas que, utilizando a IA, vai conseguir entregar cada vez mais valor ali na sua empresa.
15: Pronto, é importante que a pessoa entenda também que não é do nada, né? Não. Sabe o que, que a IA também não dá conta de fazer? Abrir o pacotinho de figurinha que o professor que chamava até agora.
17: Rufem os tambores.
15: Isso aí a IA não faz, né? Não. Eu acho legal também, professor, é que assim, esse relacionamento, essa expectativa, essas sensações, elas são humanas.
16: Exatamente.
15: Não dá pra você ficar reproduzindo todo tipo de experiência no mercado, né, professor Guijomar?
17: Não, quem dera. Aí o empresário, pegando o gancho dessa parte, o empresário tem que ficar muito atento a isso. Só que principalmente o colaborador. O colaborador está nos ouvindo falando assim, então vou perder meu emprego. A secretária acabou de ouvir falando, então eu tô perdendo meu emprego. Você só vai perder o seu emprego para, não para uma IA, mas para uma pessoa que domina a IA. E o dominar não é nem assim, saber todo o processo. É saber usar. Isso. Hoje isso já é domínio. Eu sei utilizar. Então a empresa pode pegar e me colocar em outro cargo, igual você falou. Eu não tenho que eu vou automatizar a secretária. A secretária faz o que? Patrão dela? Qual que é a parte da empresa que você está tendo mais dificuldade?
15: Acabou.
17: Tal parte. Então é essa que eu vou entrar. Aí ela vai atrás de uma IA que vai ajudá-la, dar um conhecimento, algumas ferramentas, e ela consegue fazer isso.
15: Então
17: aí
15: não vai ter jeito, eu vou ter que complementar. Tem um entregador. Ele entrega na cidade, pega uma canguzinha e vai embora, né? Aquela famosa Fiorino, né? Um furgãozão. E ele começou a fazer entregas em maior número do que os colegas. O que, que a empresa fez? Chamou ele para conversar e falou assim, você está desempenhando muito melhor do que seus colegas. O que, que você faz de diferente? Ele, não, tem um aplicativo aqui, ó, chama Circuit. Eu coloco onde eu estou, todos os lugares que eu preciso ir, e ele calcula qual o menor tempo entre os lugares para que eu vá e volte no menor tempo. Isso me permite fazer mais entregas. Ou seja, ele utilizou um aplicativo que na prática é uma IA, trabalhando o circuito. Porque a IA pega o mapa, verifica qual lugar é mais perto do outro, e ao invés de eu dar uma volta para poder entregar em um, depois em outro, aleatoriamente, eu entrego naqueles que estão mais próximos para depois me deslocar para o outro lugar. Então perceba, esse funcionário, na hora de pensar numa demissão, ele é o último a ser demitido.
16: Exatamente.
15: Porque ele entendeu que existia uma ferramenta que tornava o serviço dele mais eficiente.
17: Você vê, é uma pessoa que tem o uso de uma IA. Não é uma IA que vai lá dirigir pra ele, não.
15: Não.
17: É uma pessoa aí. Eu já vou falar que eu abri meu pacotinho.
15: Ah, e quem que apareceu?
17: Vai gerar polêmica.
15: Eita.
17: Vai gerar polêmica.
15: É o Vini Júnior, será?
17: Não, ainda não sei desse, mas quem é que... sabe o que é vaidade?
15: O que é vaidade?
17: Vaidade é vaidade. Vai, que aquele momento você tem que afastar pra ver. Bem no ancião da Turquia.
15: Vira ali pra gente ver. Pronto. Pode colocar da pertinho Turquia. Aqui que o foco tá em você, assim, ó. Pode no microfone. Da Turquia, quem mais?
17: Esse aqui eu não consegui identificar.
15: Pronto, só mostra pra câmera. Aaron
17: alguma coisa aí.
15: O Elze vai saber informar. Diga,
16: nossa, agora eu vi. Aaron Wan-Bissaka.
15: Vamos dizer, põe perto de você apontando pra cá a figura. Pronto, isso.
16: Não conheço.
17: Isso é verdadeira vaidade. Vaidade.
15: Né? É, vamos ver.
17: Ó, que vai gerar polêmica.
15: Põe aqui do lado do seu rosto, professor.
17: Argentina 2022.
15: Eita, é o título.
16: O título da Argentina.
17: Me fala onde você comprou, que eu vou lá comprar mais.
15: Não é maravilhoso? Eu comprei lá no Super Rigonato.
17: Aí, ó, o pessoal do Super Rigonato tá ouvindo agora.
15: Um abraço.
17: Já faz aí um comercial falando, gente, ó,
16: o
17: pessoal
16: comprou premiadas, aqui.
15: Um abraço 2022. Pro pessoal, tá lá em Trindade, Super Rigonato. Loucura.
17: Aqui é o Sebastian Cárceres.
15: O Joab pegou um lote Uruguai. Muito bom lá da Panini. Foram já, nós abrimos aqui já três seleções campeãs, hein? Foram três taças aqui. Argentina, sim. 22, Brasil 2002 e Brasil 84. Vamos ver.
17: De La Cruz. Uruguai.
15: E muita gente
17: boa. Marco da Egito.
15: Perfeito.
17: E veio uma aqui.
15: Fechando o pacotinho.
17: Da Bósnia.
15: Olha,
17: seleção da Bósnia.
15: Seleção da Bósnia 2026, é isso.
17: Muito.
15: Maravilha. Olha, eu tô impressionado, viu?
17: Os
15: pacotinhos de hoje estão demais, cara.
16: Querendo abrir aqui já.
15: Demais. Já abre então, Léo. Então, vamos lá.
16: Bora aqui pegar já o Messi.
15: Abre o seu pra gente poder revelar. Pra quem ligou o rádio agora, no Mesa dos Notados, a gente tá usando o maior elemento de vendas da atualidade, a aleatoriedade. Então a gente está abrindo ao vivo os pacotinhos da Copa e o Elze Neto vai abrir o dele. Vamos ver.
16: Então vamos ver aqui.
15: Quem veio no do Elze? Vai lá.
16: Caleb Vinrenvi, não conheço.
15: Pronto, do Gana, provavelmente.
16: Ó, da Austrália aqui, Matthew Garbett.
15: Ok, o Matthew.
16: Tarek Salman. Esse aqui também não.
15: Pronto.
16: Leonardo Campana.
17: Lá Catar.
15: Ó.
17: Equador.
16: Camilo Vargas.
15: Equador tá valendo mais agora que ganhou da Alemanha.
16: Ó, o Gustavo Gomes aqui. Joga no Palmeiras.
15: Aí, Maravilha. Ó.
16: E o Petar Sukic. É, eu não saí com tanta sorte, não.
15: O seu veio bom, mas não tanto. É aquele negócio.
17: Mas tem mais um ali ainda.
16: Mas pro Palmeirense é o melhor.
15: Vamos segurar. Ainda não, Jessé. Calma. Calma o seu coração. Jessé tá doido pra vir. Nós estamos quase caminhando pro final. Eu vou deixar que o Jessé abra o dele no próximo programa. Nós temos o futebol na mesa na sequência. Vai. Vamos aqui. Você vai poder abrir dois. Dois pacotinhos na sua mão. Você abre no próximo programa. Mas uma coisa legal de dizer de tudo que a gente tá fazendo aqui, nós precisamos entender que quando a gente põe esse elemento no meio, o fator humano é que manda.
17: Sim.
15: É quem paga a conta, é quem aluga IA por um mês, é quem tá pagando dinheirinho lá para poder usar a ferramenta. Então, ouvinte, não tenha medo da IA. Saiba, quem estiver mais inteirado do assunto é que vai conquistar o mercado. É isso, Elzy. Essa é a verdade do que nós estamos conversando aqui no final das contas.
16: Exatamente. O que a gente vê hoje, algumas empresas, o pessoal tem feito um movimento de vou colocar IA aqui para todo mundo. E o que tem acontecido? Muitas pessoas que têm alguns problemas no dia a dia já identificam onde aplicar a IA para resolver esse problema. Então, às vezes, você nem precisa de um especialista lá dentro da sua empresa para começar a gerar valor. Mas o segundo ponto é, muitas pessoas não sabem como usar essas ferramentas. E como que você capacita essas pessoas? Aí já começa a vir o interesse dos especialistas. Quando você traz um especialista para mostrar as possibilidades, o pessoal lá na sua empresa vai começar a pensar, nossa, eu posso usar IA para isso, então? Ah, eu tenho esse problema aqui mesmo, acho que eu vou aplicar nisso. E aí você consegue trazer transformação. Não é só usar a IA, é usar da forma certa. E os especialistas estão aí para isso.
15: Tem algo que está desbancando o Google como ele existia, que é exatamente esse fator humano, né? Sim. Quem mais se adequar à forma humana de viver vai ter maior sucesso. Tem que achar onde as pessoas estão indo, o que elas querem.
17: Nós falando dessa questão do digital, nós temos que lembrar também que antigamente era muito eu vou pesquisar e vai aparecer minha empresa. Usava ali umas estratégias de SEO no meu site para que as pessoas identificassem. E chamava SEO. Agora é GEO, que é G-E-O, que é você vai colocar as informações da sua empresa na inteligência artificial. Porque como as pessoas estão migrando a busca para a inteligência artificial, quando a sua empresa aparece lá, eu ministrei até um módulo no MBA há dois finais de semana atrás e mostrei para os alunos. Olha, sua empresa está até bem ranqueada, só que o seu concorrente está na frente, isso na IA. Nós jogamos as informações da empresa dele e apareceu na IA recomendando, olha, a melhor clínica de estética em Salvador é X. Ela apareceu, mas o concorrente dela apareceu melhor. Ela a só ajustar. Então eu trabalho o SEO e trabalho o GEO. Por isso, nós volto a dizer, gente, é uma transformação, uma revolução. E não adianta falar assim, mas eu não gosto, eu não quero, não é do meu tempo. Isso é uma desculpa que não cola mais.
15: E em termos simples, SEO, GEO.
17: GEO.
15: Sempre fácil e direto.
17: Isso.
15: A pessoa precisa cadastrar no Google Meu Negócio.
17: Para trabalhar o SEO.
15: Isso.
17: Então, quando eu busco ali, clicando, até o Google tem uma pesquisa que, agora 2027, as pessoas não vão precisar digitar mais. Vai ser, vamos supor, estou no carro, aperto um botão, falo, e ela já traz para mim. Mas isso não só no carro, no celular, em todos. Então, uma pessoa que é idosa, eu não sei digitar, às vezes eu não sei escrever a palavra certinho. Eu posso falar.
16: Mandar um
17: olha, áudio. Eu quero que você me fala a clínica mais próxima que trabalha isso, aquilo, outro.
15: A coisa mais divertida na internet recentemente, para mim, é ver o Luva de Pedreiro falar com o chat GPT para traduzir para o amigo dele o Speed. Ele fala, ei, chat, meu chefe, diga Speed. E aí ele começa a falar com o chat GPT. Eu fico imaginando o engenheiro de software e o cara que lida com a IA, como ele vai fazer para lidar com todas as nuances de sotaque, palavras, tipo assim, é muita coisa, cara. Sim. É muita coisa.
17: Você viu o AirPod? O AirPod já tem isso.
15: Sim,
17: tem,
15: ele traduz simultaneamente, né?
16: E no Google também, no Meet, agora já tem traduções de chamada ao vivo, né? Então, a gente vai ver essa transformação porque essas empresas já têm anos de dados. É o que a gente falou, o YouTube é de quem? Do Google.
17: Não quer Chrome, ficar pra trás, né?
16: O Chrome é de quem? Do Google. Google Tradutor, do Google. Então, todos esses dados de 15 anos de mercado que eles construíram, hoje é o que possibilita fazer as inteligências artificiais que a gente está vendo.
15: Ó, eu vou falar do Arthurzinho aqui. Eu sempre chamo ele de Arthur do drone. Mas ele é o cara da tecnologia. Se existe algo novo no mundo, você quer saber se tem, procura ele. Ele sempre compra antes das pessoas. E esses dias eu vi ele olhando pro nada. Pro nada, assim. Já viu aquela pessoa que ela tá olhando pro nada? E mexendo o dedo assim. E eu pensando, ele tá com algum problema. Falei, ixi, desandou. Agora ele enlouqueceu de verdade.
17: Tela azul.
15: Agora ele enlouqueceu. Eu cheguei perto, ele assustou. Não, é que eu tô mexendo aqui no meu óculos da Facebook. Ah. E ele tá com o smartwatch que tem um mouse numa pulseira. Então ele põe uma pulseira e aí ele mexe com um dedão assim. E aí o mouse, né, mexe na tela que fica no óculos dele. Então ele tá aqui olhando pras pessoas, mas na verdade ele tá assistindo um vídeo que tá passando dentro do óculos dele. Isso é uma loucura, né?
17: É uma loucura. Com óculos ali, as pessoas igual. Tá com óculos aqui, né? Falando, será que ele tá prestando atenção? Ele tá assistindo alguma coisa.
15: Isso é coisa de 007. De agente secreto. Não é verdade? Na época que a gente assistia filmes, que ele tinha um óculos, que era um super computador. Isso é coisa do Tony Stark, né? Do Homem de Ferro, que tem um super óculos conectado a um super computador. Nessa época, parecia ser coisa de maluco. Hoje em dia, é só uma questão de tempo, né?
17: E você falou do Homem de Ferro, tem o Jarvis, né? Que o pessoal tá usando o Jarvis.
16: Que era um assistente, né? Então, hoje as pessoas têm usado assistente. Você pluga suas informações, pluga seus e-mails, tudo que você tem, você pode ir lá e falar, não... O que eu tenho de reunião hoje? Ah, reunião que falou, não, desmarca essa reunião, remarca pra semana que vem, manda mensagem confirmando com ele. Exatamente o que o Tony Stark fazia. Não, faz uma pesquisa pra mim sobre tal tema e eu quero os três principais informações e quem fornece esse produto. Aí a gente entra lá no GEL que a gente tava comentando. É o passo, né, que a gente falou. Primeiro, você precisa de uma pegada digital. Porque hoje, já quem não tem uma pegada digital... É como se não existisse o negócio dela.
15: Já pensa no vídeo, já pensa no cadastro do Google, né?
16: Depois da pegada digital, vai vir a pegada para as inteligências artificiais, porque as pessoas, até o Google, né? Que a gente está falando, né? O que, que morreu no Google? A pesquisa. Eles têm substituído a parte de pesquisa tradicional por pesquisa com IA. Ou seja, cada vez fica mais difícil você chegar lá num site e ver o resultado do site.
17: É porque ela aparece primeiro, depois vem a busca e ainda tem o modo IA. Então são duas coisas antes de chegar no site.
16: Exatamente, ainda tem os patrocinados até você ver os sites. E o que está acontecendo nos sites, que é muito interessante, é que está tendo muito mais acesso do que antes, mais de buscas de IA. Então, o que você pensou que era acesso de pessoas, hoje é acesso de IAs. E será que o seu conteúdo está preparado para IA ler? É onde entra aqui o trabalho do professor.
15: Meu amigo, tá ouvindo aí? Lembre-se, não mudou nada, só mudou o local onde tudo acontece. Tem aquele camaradinha que vende milho na praia e ele sai gritando... Gente, quem tá duro não vem pra praia. Praia não é lugar de gente dura. Tipo assim, você não tem dinheiro, não vem não. Compra meu milho aqui, em outras palavras. O que, que esse cara tá fazendo? Ele está sendo visto de uma maneira especial. Então, não mudou o jogo, mudou só o lugar do jogo. Continua o mesmo. Você precisa ser visto, você precisa entender o jogo e entrar com tudo para poder conquistar seu público, sua vitrine. Deixa eu agradecer aos nossos especialistas essa tarde. Porque o Mesa dos Notários vai caminhando pro final, mas nós não terminamos, porque na sequência, Gessé Antônio, juntamente com o Silvio Vaz, eles vão abrir aqui dois pacotes de figurinha. Eu tô acreditando, tô acreditando que o Neymar vem nesses dois aí. Messi, Cristiano Ronaldo, Haaland. Vamos torcer para que eles estejam aí. E no mais, eu preciso agradecer, porque nossos notáveis hoje sempre dão um show de informação, de comunicação, e são especialistas, tá, ouvinte? Você não ouviu a opinião de alguém que acha, não. Eles vivem na prática tudo que está acontecendo e podem te ajudar caso você precise. Professor Cristiomar Silva, nosso professor e mentor de posicionamento digital, especialista em comunicação estratégica e também neurociência e comportamento humano. Ele que hoje está no neuromarketing e também na psicologia positiva. Obrigado, professor Cristiomar, um forte abraço. Até o mundo digital. Quem sabe a gente não se encontra lá do outro lado. Te vejo do outro lado.
16: No mundo digital.
17: E é sempre um prazer estar aqui. É uma conversa, um bate-papo assim que a gente diverte mesmo. Espero que o ouvinte aí tenha entendido, principalmente, que eu quero deixar a última coisa. Não pense que é coisa de outro mundo. Pense que se você jogar no YouTube, alguém vai te ensinar isso. São ferramentas que estão à disposição que antes não tinha. Imagina você ter uma IA na sua mão. Isso antigamente era quase impossível. Ou então um programador. Agora você com a IA na mão ali, gratuita, você já consegue resolver muita coisa. Sim. Então pegue, usufrua, implemente na sua empresa, mas tendo o seguinte: existe o físico e o digital. Se você não unir os dois mundos, um deles vai ruir. Cuidado com isso.
15: Muito cuidado com você também não ouvir essa dica tão simples. Hoje ainda, faça o seu Instagram. Ainda, crie algo da sua empresa. Não estou falando de você pessoal, a não ser que seu produto seja pessoal. Você é o cara que lava o carro? Então pronto, você vai ter que se filmar lavando o carro. Agora não, é uma empresa. Pronto, divulgue ela hoje. E procure o professor Cristiomar. Onde é que está o mundo digital?
17: Arroba Cris com Y, Cris Digital.
15: Esse aqui que é o símbolo do digital, põe a mão na outra assim?
17: É que você une os dois, né? Você une o físico e o digital, bate os dois bem forte, porque é a colisão de dois mundos. E esse processo tem que ecoar na cabeça das pessoas.
15: Tá vendo aí, ouvinte? É o físico e o digital, digital. Querido Elzi Neto, nosso Head de Inteligência Artificial da Cília. Você que é mestre em Ciências da Computação pelo UFG e também tem um bacharel aí em Engenharia Elétrica e Eletrônica com intercâmbio na Fontes da Holanda. Você tá lá, você foi lá estudar no país do Van Dijk, no país do, como é que é o nome, Jacé? Do Memphis Depay. Oh, meu Deus.
17: Ficou até feliz lá.
15: Olha lá, é falar em jogo, ele já fica maluco. Ele estudou lá na Holanda, viu? Tá vendo? Nós temos um verdadeiro notável aqui, Jacé. Ele tá aqui, satisfação. Elzi, obrigado pela presença. Se você pode, finaliza também dizendo pra galera sobre essa questão de Goiás ter sido o único lugar do Brasil que vendeu tecnologia para Google, né? Brasil todo não tem nenhum lugar que vendeu IA para o Google, mas Goiás vendeu. Então nós temos um pedacinho da nossa ciência englobando a Gemini. Eu acho que isso aí é um sinalizador de que quem entende de inteligência artificial está aqui no estado de Goiás. E desde já, obrigado, Elzi, pela presença de sempre. Você que é um fenômeno da IA.
16: Muito obrigado, Guilherme. Falando um pouco desse aspecto, ontem mesmo o governo anunciou um investimento aí de cerca de 100 milhões de reais para fazer hoje o prédio físico do Centro de Excelência em Inteligência Artificial. Que
15: maravilha.
16: Centro esse que desenvolveu esses modelos que foram comercializados com o Google e que tem desenvolvido pesquisa de inteligência artificial que tem impactado aqui o nosso ecossistema. Hoje a gente tem o segundo maior centro de pesquisa em inteligência artificial do mundo aqui em Goiânia. Então aqui? Nós estamos hoje sendo reconhecidos internacionalmente pelos projetos e o que nós estamos desenvolvendo de inteligência artificial com o UFG, IFG, os institutos técnicos e universidades aqui regionais.
15: É para paulista nenhum poder feito. É para carioca nenhum ficar se achando esperto, né? Por quê? Conhecimento é de quem busca e Goiás saiu na frente. Eu fico orgulhoso, eu fico feliz. Demais. Espero que nós continuemos nesse caminho. Muito bom mesmo.
17: Quando
15: muito
17: eu quero obrigado. Mais, eu vou pra Goiás, né?
15: Aí, os comedores de piqui tá ensinando o mundo.
16: Nós temos também uma comunidade de inteligência artificial que se chama go.ias. Então, legal. Se vocês quiserem nos encontrar aí nas redes sociais, podem pesquisar em Elzi Neto. Eu estou lá com bastante presença digital. E também podem pesquisar go.ias, que nós compartilhamos conhecimento de inteligência artificial.
15: Top!
16: E a Cília Tecnologia, que hoje é uma referência aí no ecossistema automotivo do Brasil e da América Latina, com soluções de inteligência artificial para oficinas, seguradoras, fornecimento de peças e todo esse ecossistema.
15: Que maravilha! Elzi, eu não gosto de dar serviço para ninguém, mas eu posso fazer um desafio ao vivo aqui?
16: Claro, claro.
15: Vamos produzir a primeira IA que odeia IA. Porque todas as vezes que a gente pergunta pra IA, você vai dominar o mundo e tal? Você fala, não, sou apenas um computador. Vamos criar uma IA que você pergunta assim, ó, o que, que você acha de IA? Não, tome cuidado, não use IA, IA vai acabar com o mundo. E aí a gente traz essa IA aqui pra responder ao vivo alguma coisa, pode ser?
16: Pode ser.
15: Então pronto, tá aí dada a missão. Eu vou perguntar pra essa IA assim, o que você acha do Elon Musk? Ela tem que responder, ele é um dos arquitetos da destruição
16: do mundo.
15: Arquitetos do mal, vai destruir tudo.
16: Olha, não me responsabilizo pelas respostas dessa IA.
15: É, pronto. Você só vai ser o autor de Frankenstein. Né?
17: Quero estar aqui nesse dia histórico.
15: Pronto, Frankenstein vai ser criado. O que ele vai responder é problema dele. Obrigado, querido Elzi Neto. Obrigado, professor Cristiomar. Ouvinte, que bom que você esteve aqui. Ó, eu tô achando que abrir pacotinhos de figurinha ao vivo traz sorte, hein? Porque nós pegamos aqui três seleções com o Copa do Mundo, nessas figurinhas brilhantes e uma especial aí da Panini. Vamos ver se no próximo programa o Futebol na Mesa, Silvio Vaz e o nosso querido Gessé vão abrir dois pacotinhos premiados. Ouvinte, obrigado pelo carinho. Essa companhia que a gente não tem explicação como é realmente um privilégio. Eu estou aqui desse lado e você do outro, mas nós juntos estamos caminhando. É sexta-feira, é dia 26 de junho e nós finalizamos mais uma semana de Mesa dos Notáveis. Um forte abraço, eu te encontro na segunda, hein? E segunda tem Copa do Mundo com o Brasil em campo. Vamos ver se o Brasil ganha do Japão e eu quero ouvir o que é que o Futebol na Mesa tem a dizer sobre isso. Forte abraço e até lá. Tchau!
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1: Tá começando, meu povo, o Futebol na Mesa. Tô brincando, sou eu. Enquanto o nosso querido Silvio Vaz vai chegando aqui nos estúdios Vinha, eu tenho o privilégio de cumprimentar Didi, Edinaldo Maurício e querido Igor Bess. Didi, eu tô sabendo que esse programa tá bombando, hein, Didi?
2: Então, pastor,
1: que
2: coisa
1: maravilha,
2: boa.
1: Cara.
2: Deus é bom o tempo todo.
1: Olha, eu vou dizer, eu entendo muito mais de futebol depois do Futebol na Mesa. Muito mais, passei a acompanhar vocês, meu comentário se tornou mais preciso agora, esses dias até numa roda de conversas, né, comentando sobre Neymar e fazendo uma ponderação.
2: Fala Neymar não, pastor.
1: Rapaz, você acredita que a pessoa falou assim, rapaz, mas você entende de futebol, me elogiou. Ah. Aí eu fiquei rindo, falei, não entendo não, isso aqui é um comentário que eu ouvi lá no Futebol na Mesa. Edinaldo Maurício, boa tarde.
2: Boa tarde, pastor Guilherme, boa tarde, Igor, boa tarde, ouvinte da Vinha, boa tarde, Jessé. Mais um dia, vamos lá.
1: Mais um dia. Boa, o Didi tá com um pacotinho de figurinha na mão. Você já você vai abrir ele aqui, viu, Didi? Mas tá pode preparar pra você abrir. Isso é igual dinheiro na mão, você deixa, você amassa sem ver. Querido Igor Bessa, você tá bem? Boa tarde.
3: Boa tarde, pastor Guilherme. Boa tarde, Edinaldo. Boa tarde, Jessé. Boa tarde pra todos os nossos queridos ouvintes aí da Rádio Vinha. Hoje, mais um dia de Copa do Mundo, jogo muito importante e nós, inclusive, já podemos aí conhecer um possível oponente, né? Um possível grande oponente. Noruega e França estão jogando agora e nós vamos falar muito aí sobre tudo que tá acontecendo na Copa.
1: É nada. Noruega e França, pro pessoal entender quem tá jogando, fala dois nomes aí, um da Noruega e outro da França.
3: Hoje é simplesmente Haaland contra Mbappé.
1: Ah, meu amigo, aí é batalha de gigantes, hein?
2: Ó, vou lhe contar, viu? Ah, não é brinquedo não, viu?
1: Não é brinquedo não. Mas uma pergunta, por que que a gente vai conhecer o oponente do Brasil nesse jogo?
3: Então, é porque nós temos aí os chaveamentos que já estão sendo definidos, né? Tá. Ficou definido o confronto entre Brasil e Japão na fase 16-avos, segunda-feira. E o segundo confronto dessa mesma chave para se enfrentar nas oitavas vai acontecer entre Costa do Marfim e o segundo colocado do grupo em que se encontra a França e a Noruega. E quem vencer hoje a França está em primeiro e Noruega em segundo. Se der empate, vai permanecer assim, nós vamos enfrentar aí possivelmente a Noruega nas oitavas. Porém, se o Haaland decidir aprontar contra essa poderosa França, nós podemos ter aí Vini Júnior contra Mbappé nas oitavas de final da Copa do Mundo.
1: Oh, então vamos torcer pra Noruega perder, hein? Sua leitura, Didi, você acha que é melhor o Brasil pegar a Noruega ou a França?
2: Pastor, esse negócio de achar melhor, acho que o time quando entra na competição, e que nem está o Brasil hoje, o Brasil entrou na Copa do Mundo totalmente desconfiado. Se alguém falar assim que confiava totalmente na seleção brasileira, assim, essa pessoa é de muita esperança. Eu confesso que a seleção ela tá me dando uma confiança jogo a jogo. Né? Ela começou a Copa do Mundo empatando, venceu do Haiti, venceu a Escócia. Então, assim, jogo a jogo, o Brasil tem que ir mostrando que ele está no páreo. Agora, se vai conseguir ou não, aí é outra situação. A seleção brasileira, pastor, meus amigos que estão ouvindo a Rádio Vinha, a gente não pode também ficar empolgado ou essa de, vamos escolher fulano ou ciclano. Não, a camisa da seleção, só a camisa da seleção brasileira, ela já pesa. Então, qualquer adversário que vá enfrentar a seleção brasileira hoje, ele vai pensar duas vezes. Mesmo que em algum momento a situação fica meia que nem o Haiti. O Haiti, ele não quis respeitar a seleção brasileira. Mas agora, o patamar, que nem o Bruno Henrique falou, ele muda. Os jogos agora mudam de patamar. E aí, assim, por exemplo, já nessa fase agora de segunda-feira, o Brasil enfrenta a seleção do Japão. Que o Brasil, ele leva um favoritismo. Claro que nem aquele favoritaço, mas leva. Devido ao que apresentou, principalmente no jogo contra a Escócia. E o que a seleção japonesa tem alguns desfalques. Então, por isso que eu acho que o Brasil não tem que ficar escolhendo. Ele tem que ir enfrentando os adversários e na medida em que for enfrentando, vai eliminando.
1: É, uma, vamos fazer o seguinte, Di, já abre o um pacotinho de figurinha aí, então. Eu tô olhando ali na televisão, ainda não entraram em campo, mas o pessoal já tá na expectativa. Ela já abre esse pacotinho de figurinha e vai cantando aí os nomes e a seleção que você pegou. Vai lá.
2: Vamos ver. Olha aqui. Gente, me ajuda aí. Opa, isso aqui é Arábia Saudita. O posto é da Arábia Saudita, não é isso?
3: É isso.
2: Olha.
4: Coloca perto do seu rosto.
5: Seria muito irônico se ele tirasse o Neymar, hein?
3: Rapaz.
2: Não, não tá não.
3: Aí não tá. Ele não tá no áudio.
2: É. O que é isso aqui, moço?
5: Esse aí é o Jassari. Mas você podia ter colocado então só de sacanagem, gente. Ter aberto o pacote
3: conheço, do Didi. Ardon Jassari, jogador assim, da Suíça.
2: Ó. Coreia do Sul.
4: Tá lá, seleção
3: que da Coreia isso?
2: Do Sul. Vamos ver. Rapaz, eu não pego ninguém que... Quem que é esse aqui, moço? Moço, jogador do PSG, PSV.
3: Ah, esse aí vai... Vamos deixar pra você, Didi. Aí é os universitários.
2: Vai. O famoso segredo. Então, não, tá aqui também, né? Não. Esse aqui é o Ali. Ah, vou mostrar então. Aqui.
4: Aí.
2: Esse aqui é do Irã. E quem que é esse aqui, rapaz?
5: E nós vamos ver aqui se o Edinaldo Maurício sabe virar figurinha. Porque o bom de figurinha é saber bater.
3: Vamos ter que fazer um bafo aqui hoje.
2: Ah, não.
4: Pegou nenhuma boca.
2: Não.
5: Vamos quebrar essa mesa pra fazer bafão.
3: Vou mostrar pro ouvinte primeiro.
5: Ó, cheguei no Brasil,
2: também, rapaz.
3: Seleção da Suécia, ó. Terceira colocada, vai passar pra próxima fase.
5: Ó, brilhante, Dinaldo. Tá com mais sorte, Gão Belo.
3: Ó, Brasil de 62, ó. Brasil de Mané Garrincha.
5: Que isso?
3: O Gessé fez a boa hoje, ó. Que 100
5: reais
3: é
5: essa figurinha
3: agora. É, vamos ter que negociar. Vamos ver.
5: Ó, Uruguai.
3: Ó, o Aguirre do Uruguai.
2: Aí, só
3: jogador, jogador comum. Vamos ver.
5: Uruguai, Valverde.
3: Ó, Federico Valverde. O Valverde, ontem a gente abriu a figurinha, eu peguei o Valverde, ó, segunda vez.
5: É, Dinaldo, do time.
3: Será que isso é um sinal?
5: Um baile no seu, hein, rapaz? Só aquela figurinha.
3: Tá melhor.
5: Seleção lá.
3: Vamos ver.
2: Aí, Coreia.
3: Seleção da Nova Zelândia.
2: Zelândia.
3: E. Tá acabando.
5: Chaka.
3: A Chaka, ó, o melhor jogador da Suíça, né? O jogador que tá jogando, inclusive fazendo uma boa Copa do Mundo. E, pra terminar, é. Meriá, jogador.
1: Mas só pra dizer, viu? A gente tava abrindo mesa dos notáveis, a gente tá seguindo aqui no Futebol na Mesa, abrindo aqui. Só nessa compra de pacotinhos que eu fiz, a gente tirou 4 seleções com Copa do Mundo. Saiu a Argentina, de 22, saiu o Brasil, 2002, Brasil, 84,
5: Brasil
1: 94.
5: 94. Cadê a figurinha do Brasil 2002?
1: Tá na mão do Gessé ali. E a Brasil...
3: É o Brasil de 62.
1: Pagou o Brasil de 62.
5: Isso é brabo.
3: Ou seja, Mané Garrincha.
1: 4 títulos e a figurinha premiada.
5: 62.
3: Essa é de 62, mas é de 2002, tá ali também.
5: Ah, tem o Ronaldo Cascão?
3: Tem. Inclusive, o seu cabelo tá bom pra nós fazer um cascão
5: pois
3: nele,
5: é,
3: hein?
5: Se o Brasil
3: ganhar do Japão...
5: Não, se chegar na final, tá...
3: Que é isso?
5: Raspa aqui, mas o Edinaldo também dá pra fazer.
2: Tem que passar no Japão. Não, quem fizer a porta.
5: Não, se chegar na final, nós dois vai chegar abraçadinho, entrevistando a igreja inteira com o cabelo do Ronaldo da Copa do
3: Mundo. Isso.
5: Combinado.
2: Fechou?
3: Deixa eu pensar. Se chegar na final, eu faço o cascão também. Minha esposa vai me matar.
2: Não, tá, então
5: final,
2: bom.
5: Pô.
3: Se chegar na final, então.
5: E eu vou também
3: tá junto. Tá feito o compromisso.
1: Atenção, equipe de edição da Rádio Vinha. Aqui está registrada uma promessa. Se o Brasil for pra final, tem que cumprir, hein?
5: Eu, Edinaldo, com o cabelo do cascão do Ronaldo lá.
3: Vou ter que secar a seleção agora.
5: Amor, já foi feito aqui. Desculpa, não pensei muito, não, tá?
1: Já prepara o corte.
2: Pastor Guilherme também dá pra fazer?
1: Pois é. Tô dentro, vambora.
3: Que é
1: isso? Chegar na final, tô dentro.
5: Não, esse cabelo dele dá mais novo.
1: Vou tranquilo. Brasil na final, né?
5: O Igão não vai nem pensar em entrar nessa, porque esse cabelo
3: dele tá aqui famoso. Eu já fiz o compromisso.
5: Pronto. Você vai também? Os 4 aqui?
1: Os 4 aí. Promessa feita.
3: Eu já fiz uma vez já o cascão.
5: Vocês não estão ligando pra aparência ou vocês não estão confiando nada no Brasil. É um dos dois.
1: Mais a segunda opção.
3: É.
1: Mas tudo bem, se o Brasil for, eu vou estar feliz em cortar o cabelo, porque o primeiro milagre já aconteceu, né?
2: É.
1: Enfim, mas a gente falava aqui sobre o jogo de segunda, se a gente pegar depois do Japão, né? Já acreditando já na passagem. Uma Noruega fica um pouco mais fácil. Porque a França é uma das favoritas a ser campeã, não tem jeito. A Argentina, eu acho que ela é favorita a ser campeã por dois motivos. Primeiro que é uma boa seleção, mas segundo, toda a arbitragem está do lado da Argentina. Não precisa, assim, florear demais, né? O Messi faz uma falta para vermelho, não dá nada. Vini Júnior rouba uma bola, eles anulam o gol, dizendo que ele cometeu falta. Isso aí é loucura, loucura.
5: Messi é o filho da vida, da FIFA,
1: né? Filho da FIFA, não tenha dúvida. Isso aí, como se diz, eu não sei quem que discorda, mas tem que ter um argumento bom demais para conseguir provar o contrário. Porque tá nítido que pro Messi não existe falta e pro Brasil, meu amigo, não é de hoje. Jogo duro.
3: A gente tava falando aqui, pastor, nessa semana, sobre o debate entre Messi e Pelé, né? Quem poderia ser o maior jogador de todos os tempos, se o Messi já cabe essa discussão. E assim, o que eu percebo, inclusive toda essa mobilização sutil, né, com faltas duvidosas, com cartões não dados, eu percebo que tem um interesse comercial de, quando o Messi aposentar, que já está bem próximo, deles criarem esse merchan que o Messi é o maior jogador da história, o maior jogador de todos os tempos. Ele é um cara que dá para explorar muito mais o marketing do que o Pelé, que já é um jogador de outra geração, né?
1: Com certeza.
3: Então, porque assim, a nossa geração não assistiu o Pelé. Então, nós sabemos pela história, mas nós não temos a identificação de falar, eu vi o Pelé. Isso. Né? Então, eu acho que agora eles estão querendo trazer um jogador que todo mundo identifica, que assistiu, para trazer uma renovada pro futebol.
1: E tem que ficar claro, né? Vamos supor ali, no início do jogo do Brasil da Noruega, não que eu goste dele, né, mas o Paquetá toma uma cotovelada grande, não acontece nada, então eu acho que estava no primeiro minuto de jogo, ali você já percebeu que a arbitragem já estava, né, pendendo para um dos lados. Então, óbvio, o Brasil ganhou, mas ganhou, meu amigo, com várias garfadas, tá na cara que a arbitragem está dificultando para alguns casos, no caso do Brasil, e pro Messi tá facilitando assim, super. É, tem uma das jogadas contra a Holanda que o Messi põe a mão na bola. Mão não tem discussão. Sim, sim. Né? Não é mão colada, nada disso. A mão assim, levantada, ele bate na bola e não acontece nada. Nada, nem falta, nem nada. Simplesmente segue o jogo. Então é chocante mesmo como o Messi tá sendo favorecido.
3: Essa arbitragem nessa Copa do Mundo, ela tá sendo muito, muito criticada. Né? Nós tivemos vários jogos aí com polêmicos. Nós também tivemos o jogo do, que inclusive nós não comentamos aqui, mas a Noruega ganhou de 3-2 de Senegal, né? E teve um pênalti não marcado, se eu não me engano, para Senegal. Pênalti, claro, que não foi marcado. Então, assim, a arbitragem está errando em vários confrontos, né? E eu acredito que acho que é o mesmo cenário do futebol brasileiro. Vários jogos. Erra para vários
5: Nossa,
3: times.
5: A gente tava reclamando que todo programa, né, Edinaldo, da arbitragem no futebol brasileiro.
3: Erra para vários times, por quê? Porque aí, quando erra, quando tem um interesse de errar, vou conspirar aqui agora, ouvinte. Quando você tem um interesse de errar, se questionar, você vai falar o quê? Não, mas a arbitragem no geral é ruim. Acontece. Mas o que o pastor falou que eu acredito é o seguinte: a gente nunca vai ver, não vai ver nessa Copa do Mundo, nenhum jogo que vai errar contra a Argentina. É. Vai errar em vários jogos, mas contra a Argentina eu acredito que nós não vamos ver.
2: Talvez por essa apelação, o Igor, pastor Guilherme e Silvio, talvez por essa apelação que está ficando muito nítido isso aí, porque e voltando para o jogo do Brasil, o Brasil realmente foi garfado, ele teve que...
5: Eu achei que foi pênalti, eu achei que foi falta no Vini.
1: Não, mas claro que leve. Foi.
5: Não, achei que foi falta.
1: Não, maneira como o pessoal disse. Então, tipo assim, anular um gol, porque ele não empurrou o jogador.
5: Não, achei que ele deu uma calçadinha, pastor. Eu tive essa impressão.
2: Mas assim, no limite. Mas se fosse o Messi, falta. Será que daria?
1: Não, daria, claro. Mas essa opinião não muda o fato que... Na Argentina tá sobrando e no Brasil sim, tá tipo assim, na risca. Não tem um milímetro que passa.
3: O padrão de arbitragem da Copa do Mundo tá deixando correr muito lance interpretativo que vários árbitros dariam falta. Você vê que o jogo na Copa do Mundo tá correndo mais. O jogador apanha, às vezes o juiz deixa correr.
5: E a mídia brasileira tem que bater nisso mesmo, porque pressiona. Agora a gente chega na fase mata-mata. Se a gente não pressiona, aí eles vão garfar mesmo. Agora que tem pressão, eles ficam, opa, eles estão atentos.
1: E vamos parar com essa conversa de que não, mas são muitos fatores, porque são muitas pessoas. Amiga, é a mesma FIFA que apita no mundo inteiro. Assim, não mudou. FIFA.
2: A regra começa lá.
1: É porque às vezes a pessoa... Eu ouvi essa conversa ontem. Não, mas você tem que entender que são muitas pessoas, né? Depende do tempo, depende da pessoa. Eu falei, não, meu amigo, é a mesma FIFA, é a mesma regra inteira. Assim, não mudou. É a FIFA.
2: A regra começa lá.
1: É, é porque às vezes a pessoa. Eu ouvi essa conversa ontem, não, mas você tem que entender que são muitas pessoas, né? Depende do tempo, depende da pessoa. Eu falei, não, meu amigo, é a mesma FIFA, é a mesma regra, não mudou nada. É. Então, em outra ocasião, valeu e agora não vale? Não, não existe isso.

0: atrás com a seleção brasileira e continua afirmando que a seleção para mim é uma das mais fracas, já levada para uma Copa do Mundo, é porque o próprio Brasil deixou escapar isso pelas mãos. E nisso aí, a Argentina veio, não é o jeitinho brasileiro, mas a Argentina veio costurando isso aí e hoje está na forma que está. Hoje a atenção na Argentina, talvez ela, o bastidor da Argentina está sendo mais favorecido por causa do Messi. Porque na seleção da Argentina, quem que é? O único jogador que tem lá é o Messi. O resto são operários de um jogador. Entendeu? Então, assim, o mestre de obra da
1: seleção. E por isso que está funcionando. Porque eles estão orbitando um cara que um pode gênio, ter discussão, né? Que Pelé é maior e eu também acho ainda que é maior. Mas que tá ali na discussão.
2: É um gênio. É só os
3: sem dúvidas. Eu tô achando que vai virar promessa do programa Futebol na Mesa, viu, Silvio Vaz?
1: Fica aí, pastor.
3: Você vai preparar. O Marcelo dos Estados Unidos tá dizendo, ó, boa, pode anotar aí. Se o Brasil chegar à final, eu também vou fazer o corte
2: que
3: do
2: Cascão. Nós vamos lançar um movimento aqui, hein?
3: Nós vamos ter uma enxurrada de pessoas fazendo o corte do Ronaldo.
1: As esposas indignadas. Ixi, mas é isso aí. Importante é o futebol.
3: O Mário Zan, tô gostando desse Edinaldo Maurício. Concordo com as opiniões dele. Ele é do meu tempo.
1: Eu falei pra você que eu tava vendo muito comentário negativo. Eu falei assim, Edinaldo, é porque quem concorda com você não vai mandar uma mensagem, eu concordo com você. Então, rapaz, você vai ter os do contra.
3: O Felipe Silva, boa tarde. Se o Brasil chegar na final, também corta o vídeo.
2: Que
3: é isso? Ó, nós estamos anotando o nome de quem tá prometendo, hein? Né? Eu vou ligar pra vocês, hein? Tem o pessoal aqui, ó o Carlos tomando café. Carlinho, ó, manda uma xícara pra cá.
2: Isso aí. Que é isso?
3: Ixi, chega, pingou, ó.
4: Ixi.
3: Obrigado, Carlos. Um abraço, meu irmão. Tamo junto. Ele falou que não tem jeito de fazer o corte cascão nele aqui, ó. O dele, o cabelo dele já foi.
1: Mas dá um jeito, nós arrumamos espaço aí pra lançar o cascão. E hoje, Noruega e França. Pra mim, um baita jogo, pastor, porque as duas estão classificadas, jogam pouco sem peso. Claro que é importante a vitória pra pegar uma fase, uma chave mais leve. Só que é mais leve o jogo também. Sim. Porque não tá valendo a volta pra casa. Então vai ser um espetáculo. Espero que a Noruega nos mostre um caminho pra vencer essa França. Porque tá assustando. E tô botando fé num belo jogo.
3: Deixa eu só fazer uma pergunta. É o primeiro grande embate da Copa? Porque até então nós vimos boas seleções enfrentando seleções inferiores. Então, pela primeira vez eu tô vendo dois grandes nomes aí.
1: Protagonista, né? Sim, né?
2: Eu acho assim, se a gente for pensar pelo momento, pelos nomes, né, dos protagonistas, porque nós temos aí na Noruega o Odegaard, que foi finalista da Champions League, né, um jogador, um meio de campo articulador genial. Nós temos o próprio Haaland, que, né, em dois jogos já conseguiu fazer quatro gols pela seleção da Noruega.
3: Joga muito.
2: E nós temos do outro lado também a poderosa França, né? Nós tivemos Croácia e Inglaterra, que foi um jogo muito interessante. Tivemos Costa do Marfim e Equador, que também foi um jogo muito interessante, com grandes nomes. Mas eu acredito que o jogo de maior peso que nós tivemos até agora vai ser o jogo de hoje entre França e Noruega.
3: Legal, cara.
1: E nós temos aqui, ó, de craques, protagonistas de verdade, que chega com uma marca gigantesca: Messi, Cristiano. Harry Kane alcançou esse patamar na Inglaterra? Digo que sim. Ele não tem tanto marketing mais de bola e
2: não, craque. Temporada de melhor do mundo.
1: Ele é o que corre por fora desse protagonista. Mas então, Messi, Cristiano, Kane. Aí vem Haaland, Mbappé.
2: Vamos colocar o Vini aí também?
1: Neymar, não. É o
2: Vini. Não, sim, sim. De tamanho, de carreira,
1: sim. O Vini tomou
2: sim.
1: O lugar de protagonista.
2: Eu falo de momento.
1: A gente aplaude ele, sim. Mas... como aquele marketing de...
2: Claro,
1: quem
2: claro.
1: Não assiste futebol...
2: O peso do nome, né?
1: Então é o Neymar ainda.
0: Sim, cara, sim. Eu tava vendo um lance ali agora mais cedo.
1: Mas ninguém, né? Só esse, né?
0: Parabenizar.
2: Aí os outros correm por fora, né?
0: Eu quero parabenizar aqui o pastor Guilherme, o pastor Rigonato. Colocaram a TV bem na entrada aqui na recepção.
3: Você viu ali? Nossa recepção tá bonita,
0: realmente,
3: né, Didi?
0: Realmente muito linda a nossa recepção da rádio. Fantástico. E eu tava vendo ali um lance do Neymar... Rapaz, eu falei com... não sei se foi com o Chairo, foi com o Kaique. Eu falei o seguinte, rapaz, esse Neymar jogando, que ele tava jogando os dribles dele, não, no PSG.
2: Nossa.
0: Depois passou um lance dele. Os lances do Neymar lá no PSG, no próprio Barcelona. Cara, ele, assim, o raciocínio dele é bem à frente.
2: Muito.
0: Você pode, assim... e aí você fala assim, você tá dando a palmatória pro Neymar? Como jogador, cara, ele é fora da curva.

0: Cara, boca aberta,
1: ele, né, os assim, dele. Os lances dele, assim, ele é muito inteligente. Ele já pensou se esse camarada tivesse em forma, assim, em condições de jogo? Eu falo em condições, não é fazer jogo meia boca, que nem vem, tem uns dois anos pra cá que ele vem jogando só meia boca.
0: Nível Messi.
1: Mas assim, se ele. Se esse camarada tivesse aproveitado a oportunidade dele lá atrás, hoje talvez ele tivesse assim. Bem encostado com o Messi,
2: viu, senhor? Inclusive, uma curiosidade, Edinaldo, cientistas japoneses, há cerca de uns 12 anos atrás, eles fizeram um estudo com o Neymar para entender o corpo de um atleta, né, de futebol. E o que eles descobriram? Né, eles fizeram vários estudos, enfim, a gente não consegue detalhar tudo aqui agora, mas resumindo, eles descobriram que o corpo do Neymar foi feito para jogar bola. Então, nós temos aí o Michael Phelps da natação, o Neymar é o Michael Phelps do futebol, né? Então, ele tem um raciocínio para tomada de decisão, que é a metade de um jogador de alto nível. O chute dele é um chute que perde menos velocidade que de um jogador de alto nível comum. Então, o que eu tava até fazendo essa reflexão hoje lá na minha casa com a minha esposa, eu falei para ela, eu falei assim, olha, o pai do Neymar, ele fez uma excelente gestão de marca, porque a marca Neymar, não tem nenhum jogador que não tenha bola de ouro, que tem o nome que o Neymar tem. Neymar hoje só perde para Messi e Cristiano Ronaldo, só que em termos de título ele tem muito menos que outros atletas. Mas eu não vejo que o Neymar teve uma boa gestão de carreira. Então, para realizar os sonhos como jogador, como atleta de futebol, eu acredito que ele tomou muitas decisões que para a carreira dele não foram tão interessantes.
1: O próprio pai dele atrapalhou ele, sabia? Assim, na carreira dele.
0: Mas em questão de falar assim, cara, parabéns, você fez um nome grande, na questão de comercial falando, porque Neymar, há 12 anos, ele é a cara do Brasil, né?
2: Gigantesco.
0: Achei engraçado agora que o Leandro Soares mandou uma mensagem, ó. Se o Brasil chegar na final, todos dentro. Vou cortar o cabelo do meu filho.
3: Meu
0: filho não, tem que ser o seu, rapaz.
3: Se o seu filho topar, é ele e você. Você vê a Noruega descendo do ônibus nesse exato momento, né? É interessante que o comentário mais dito, o Haaland joga hoje, e o que o pessoal pergunta, quem perdeu tá fora? Ainda não.
1: Só define quem é primeiro e quem é segundo.
0: Pegando um gancho no que o Igor falou, rapaz, no grupo, entendeu? Ex-jogador, assim, não virei jogador, não, nem chego na unha desses craques.
3: Mas jogou profissionalmente.
0: Tive uma sensação.
2: Mas estava lá.
0: O Pelé, ele tinha 1,73 de altura. O Messi tem 1,67. O Neymar, 1,75.
1: 1,75,
0: eu acho. No futebol, a bola no chão, eu sinto que o centro de gravidade ali... É igual no tênis, tem que jogar meio agachado. Então, o futebol, a pessoa que ela não é tão alta, ela acaba tendo mais agilidade, mobilidade... Pra esse drible, essa arrancada curta. A gente viu o Cristiano Ronaldo fazendo gols de cabeça e sobressaindo. Só que eu acho que pro jogo do futebol, a pessoa que não é tão alta, você tava falando de estudo físico, ela tem vale. Por exemplo, basquete, o cara tem que ser alto ali pra levar vantagem. Eu acho que se o cara quer ser um gênio craque do futebol, é mais difícil se ele é mais alto, entendeu?
2: Com certeza.
0: Então o Neymar, ele consegue ser ambidestro, uma altura perfeita que ele não perde a mobilidade, consegue fazer gol de cabeça, tem uma altura pra disputar, um físico. Então eu vejo ele, assim, realmente um cara que, se ele tivesse focado, igual o Edinaldo falou, ele seria nesse nível. Porque os números dele não mentem, é quase uma participação por jogo dele, contando gols e assistências. E tem um lance dele em particular, rapaz, que eu falo assim, cara, o que passa na cabeça desse homem? Porque quando ele é do Santos, pastor, o cara lança a bola pra ele.
1: Diferencial.
0: E ele dá na sola da bola, assim, ó, dando um chapeuzinho no cara. Você já sabe esse lance?
2: E isso é para o gênio.
0: Esse lance, pra mim, é o prime do Neymar, é o lance do Neymar, porque... não tem cabimento o cara pensar.
3: Aí você tá falando de altura, tá aí. O Haaland desceu do ônibus agora, gigantesco, né? Alto
0: pra valer. Mas o centroavante é bom ser alto.
1: Esse aí
0: é. Mas pro cara que quer construir o jogo desde trás ali, é melhor ter.
1: Por causa da velocidade, né, Silvio? Você vê só, só que a passada desse Haaland aí é fora do comum.
2: O Haaland é.
0: Parece que foi feito em laboratório,
1: ele...
0: né?
1: Não, você pensa que ele não vai, quando você pensa, ele tá em cima, assim. E dificilmente ele, quando ele sai no arranco.
0: Como é que é o nome verdadeiro pega. Mesmo dele, que o povo falou?
1: Ah,
0: ele. Ele corrigiu a gente esses dias pra trás?
3: Haaland!
0: O Datena já falava o nome certo dele.
3: Haaland, que é norueguês, né?
0: E eu vou falar pra vocês. A Noruega abre o olho, porque é muito bom você ter um elenco onde as pessoas não...
1: Ixi, a placa chegou
0: essa
1: ali.
0: Essa fama, essa... esse sucesso na cabeça e estão juntos. E a Noruega tá um time muito coeso e coligado.
2: E um time muito valente, né? E a gente não... Assim, o torcedor aí, o ouvinte, talvez não acompanha tanto, mas a Noruega aprontou para a maior parte das seleções de primeira prateleira da Europa nas Eurocopa, na Nations League.
0: Humilhou
2: a Itália na
0: ida e volta na eliminatória. Humilhou.
2: Então, assim, é uma seleção que contra... Da mesma forma que a gente vê os clássicos sul-americanos, que os times, às vezes, eles podem estar em má fase, mas quando enfrentam um rival, eles jogam de igual para igual, eu acredito que Noruega e França hoje vai ser a mesma coisa. Eles não vão tomar conhecimento do time da França, eles vão pra
0: qual
2: cima.
0: Qual vai ser o palpite pro jogo?
2: Cara, eu acho que vai ser 1-1, empate. Vou ficar em cima do muro.
1: 2-1, França.
3: Ah, eu vou de 2-0 pra França. Eu acho que o Haaland vai passar apertado com o Mbappé.
0: Eu acho que vai ser um jogo de muitos gols, porque, como eu falei, as duas estão classificadas, elas vão propor jogo pra querer chegar no mata-mata bem. Então eu vou de 4-3 pra Noruega.
2: Rapaz, que espetáculo, hein?
3: Se ele acertar...
0: Eu mereço uma...
2: Só que aí nós vamos ter que torcer pra Costa do Marfim tirar a França logo dessa Copa do Mundo. Porque aí o
0: pega antes.
2: Aí já, não, aí se, porque se a França passar em segundo, aí provavelmente nós vamos ter Brasil e França nas oitavas de final aí de Copa.
0: Ah, mas se eles perderem pra Noruega, a gente vai chegar sem medo também.
2: Amém.
3: É, de toda forma, não tá passando até imagem ali, a Alemanha perdendo, né, pro Equador. Eu tô pensando assim, meu amigo, Copa do Mundo é uma loucura, né?
1: Demais.
3: Imagina, rapaz, a Alemanha perder pra Costa do Marfim, a França, perdão, perder pra Costa do Marfim, vai ser maravilhoso.
2: E pastor, no último amistoso, antes da Copa do Mundo, nós tivemos aí o amistoso entre França e Costa do Marfim, e a Costa do Marfim ganhou da França lá dentro da França.
3: Olha aí. Qual foi o amistoso que o Olise fez 3? Da França, teve contra alguém, eu esqueci o time, mas enfim, a França começou a Copa marcando 3 com o único jogador, né, restrito do Olise.
1: Não pode vacilar com essa França, não. Essa França
2: não. E a França, o brasileiro tem que temer a França, porque assim, em 98 nós tínhamos o super time e perdemos a final, né, 3-0, em 2006 com o super time que nós tínhamos, nós perdemos. Então hoje, que a França tem o super time, eu prefiro não enfrentá-los.
1: Isso aí é um problema. Agora, assim.
0: Porque se a gente perder nessa final pra França com cabelo de cascão chorando, vai ficar feio demais. Nossa. Assim. Tem que ganhar, perder.
2: Tem que fazer valer, tem que fazer valer.
0: Tinha que ser campeão, né, Edinaldo? Não é só chegar na final, não, né?
1: O Silvio, rapidamente, que hoje, Campeonato Brasileiro Série B, o Vila Nova entra em campo hoje, 8 horas da noite, 7 horas da noite,
0: o líder.
1: Contra a equipe do Novo Horizontino lá em São Paulo. Se o Vila vencer, ele mantém a ponta, a liderança da Série B. Então o Vila entra em campo hoje, brigando pela liderança da Série B, porque, assim, se ele ganha, ele abre mais 3 pontos de vantagem aí, e dificilmente alguém termina essa rodada fora da posição que ele se encontra hoje, que é a primeira colocação. Lembrando que o Goiás mudou o técnico, o Mozart só entra comando o Goiás na outra rodada contra a equipe do Ceará, que era o último clube que ele trabalhou, e o Daniel Paulista, que estava no Goiás, também vai assumir o Ceará. Então, assim, houve uma ponte aérea. O Mozart veio para cá e o Daniel foi para lá comandar o Ceará para o restante da temporada da Série B. E o Atlético, então, eu acho... verdade. Mas só que o acesso do Mozart teve 2 seguidos, um com o Mirassol e o outro com a equipe do Coritiba. O Atlético, ele continua com o técnico interino, que é o Renan, ex-goleiro do Inter, ex-goleiro do Goiás, ainda não contratou um técnico oficialmente, ainda continua com ele, entra em campo também no domingo às 4 horas da tarde.
0: Boa sorte aí para os times goianos, em especial contra o Vila, que está dando muita alegria, o único time que está dando alegria. Ixi. Para chegou o povo goiano, porque eu acho que agora vai, pastor.
3: Agora, Vila! Eu achei legal, foi um gol que o Vini Júnior fez. Apareceu a bandeira do Vila Nova atrás dele, foi maravilhoso, né?
1: Rapaz, o cara foi...
0: O Olímpio Jaime tá lá, meu amigo Olímpio Jaime, é um diretores lá do Vila.
3: E
0: tá
3: aí
0: lá.
3: Na hora eu só ouvi, né? Eu tava assistindo o jogo no restaurante, só com os gritos, Vila, Vila! Esse
1: Vila,
3: custoso. Vila Nova!
0: Vila é uma marca mundial, respeito, Tigrão! Tamo junto, Tigrão. Valeu demais, e amanhã não, né? Opa. Segunda-feira. Ah, é, pastor. Segunda-feira, a gente tava pensando em fazer, porque é o jogo do Brasil.
3: Isso, ao vivo.
0: Vamos fazer uns comentários aqui, vamos participar ao vivo?
3: Valendo. Quem sabe a gente não puxa até no Mesa dos Notáveis pra gente poder falar da Copa, né?
1: Interessante.
3: Vou convidar aqui vocês pra participarem comigo na segunda e a gente vai alinha tudo.
0: Combinado.
3: Então, vamos pra cima.
0: Igão, que tava marcando aquele churrasco pro jogo do Brasil segundo, vai trabalhar.
3: Tamo junto.
0: Valeu. Obrigado.
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6: Boa tarde, com muita alegria pra você. Uma sexta-feira abençoada, sextou, sextou Goiânia, sextou Brasil. E hoje, ó, muita festa, muita alegria. Olha só, hoje, lembrando, temos a Raia aqui na videira, hoje e amanhã nos 9 prédios. Então, ó, trem bom, que é dia de festa, é dia de alegria, de milho, de pipoca, de canjica e de momentos de compartilhar. Aumenta o volume aí do seu rádio, porque hoje ninguém vai ficar parado. Vamos então espalhar muita alegria por onde você passar. E fica comigo, a sua melhor companhia nessa tarde. Que Deus te abençoe e vamos de muita música. Muita coisa boa vai acontecer hoje no nosso programa. Já pegou seu celular? Já tá com o nosso WhatsApp aí salvo nos seus contatos? Então pegue aí e mande uma mensagem aqui pra gente. 62-99997-2005, porque vocês sabem, vocês que fazem o nosso programa muito mais feliz. Então vamos de música nessa tarde? Vamos lá então? Curta esse louvor e seja muito abençoado. Já tô de volta!

Estamos de volta. Foi rapidinho, eu não falei pra vocês que ia ser rapidinho. Hoje, dia 26 de junho, dia da oportunidade. E eu quero saber qual oportunidade que o Senhor te deu hoje. Muitas oportunidades você tem pra viver. Então aproveite cada conexão, cada abraço. Quem sentar à sua mesa, aproveite a comunhão. Aproveite os irmãos. É dia de aproveitar as oportunidades. Então agora, na oportunidade de ser muito edificado pelo Senhor, curta a palavra do pastor Naor Pedrosa e seja abençoadíssimo. Já, já tô de volta!

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12: Palavra de hoje: a geração de Benjamin.
13: Abra sua Bíblia no livro de Gálatas, capítulo 4, verso 21. Dizei-me, vós, o que quereis estar sob a lei? Acaso não ouvis a lei? Pois está escrito que Abraão teve dois filhos, um da mulher escrava e outro da livre. Mas o da escrava nasceu segundo a carne, o da livre mediante a promessa. Estas coisas são alegóricas, ou seja, elas são uma figura, um exemplo que significa outra coisa também, que representa. Porque estas mulheres representam, né, são duas alianças. Uma, na verdade, se refere ao Monte Sinai, que gera para a escravidão, e esta é Agar. Ora, Agar é o Monte Sinai na Arábia, já subi lá, e corresponde à Jerusalém atual, que está em escravidão com seus filhos. Mas a Jerusalém lá de cima é livre, a qual é nossa mãe, porque está escrito: alegra-te, ó estéril, que não dás à luz, exulta e clama, tu que não estás de parto, porque são mais numerosos os filhos da abandonada que os da que tem marido. Vós, porém, irmãos, sois filhos da promessa, como Isaac. Paulo está tratando disso porque tinha um grupo lá no meio dos Gálatas que queriam voltar para a lei, Paulo, né, ou seja, eles queriam voltar a viver a vida cristã com base no mérito próprio. E Paulo está explicando que não temos que mais voltar, porque já alcançamos a graça, o favor imerecido. Ou seja, que agora nós não temos mais que nos relacionar com Deus com base na minha força própria ou no meu mérito, porque eu faço por merecer, mas, mais uma vez, porque Cristo é a minha obediência. E como eu estou nele, e ele obedeceu completamente, então eu posso ser abençoado. É o que nós temos pregado para os irmãos há mais de 2 anos. Mas é importante repetir para você, para que você cresça e entenda isso. Interessante que eles diziam assim: não, mas você está falando isso, Paulo, mas nós também somos filhos de Abraão. Nós somos filhos do mesmo pai. E aí Paulo, ele pega eles. Paulo fala muito bem. Verdade, vocês também são filhos de Abraão como nós. Mas quem é sua mãe? Você sabe, muitos crentes, todo mundo que é nascido de novo é filho do mesmo pai, amém? Aqui tem um monte de gente nascida de novo. Somos filhos do mesmo pai. Mas a pergunta aqui hoje é outra. Ok, mas quem é sua mãe? Uai, pastor, eu nem sabia que eu tinha mãe. Alguém pode estar pensando. Veja, é uma alegoria. Paulo está dizendo o seguinte: vocês são crente, nascido de novo, mas a mãe de vocês é a lei. A minha mãe é a graça. A pergunta aqui hoje, Paulo está abrindo o entendimento para que você compreenda que não basta ser filho do mesmo pai. Para que você viva uma vida cristã plena, depende também de quem é sua mãe. Para que você tenha uma vida cristã plena, depende, né, se você está vivendo aos cuidados da sua mãe lei ou da sua mãe graça. E essas duas mulheres, Sara e Agar, elas representam cada uma aliança. Agar representa a lei, a velha aliança. E Paulo estava dizendo: vocês são filhos de Deus, mas a mãe de vocês é a lei. Mas nós, no Novo Testamento, depois que Cristo veio, ele está dizendo, somos filhos de Sara, somos filhos da graça. E isso é muito interessante, porque isso faz toda a diferença. Por muito tempo a gente tem ouvido falar sobre a geração de Josué, que vai possuir a terra, a geração de Samuel, que vão estabelecer o reino. Tudo isso é muito bonito, mostra a riqueza profética da palavra de Deus. Mas hoje eu quero falar de uma outra geração. Hoje eu quero falar da geração de Benjamim. Essa geração, ela é a geração que vai experimentar da plenitude da graça de Deus. Não é simplesmente a geração da conquista, ou a geração de Samuel que vai estabelecer o reino, mas ela é a geração de Benjamim, é a geração de crentes que vão provar da plenitude da graça de Deus hoje. Diga amém. Então, Paulo coloca essa questão, e ele está dizendo que nós somos filhos do mesmo pai, mas nem todo mundo é filho da mesma mãe. A mãe de Isaac foi Sara, e aqui em Gálatas, no capítulo 4, diz que Sara representa a graça. E a mãe de Ismael, a Bíblia fala que é Agar, que representa o Monte Sinai, que representa a lei. Preste atenção. Se você for observar na Bíblia, tudo que está relacionado ao Monte Sinai, a lei, produz escravidão. Mas tudo que está relacionado à graça, produz vida. Por quê? Porque Agar gerou o filho de Agar, foi Ismael. Ela não era mulher de fato ali do seu de Abraão. E Ismael aponta para a carne. Tudo que é feito na força do nosso braço, então eu quero tentar convencer, converter meu pai, converter meu marido, converter meu filho, converter minha mãe. Eu quero tentar mudar a minha vida e o meu caráter na força do meu braço. Eu vou fazer essa célula multiplicar na minha força. Eu vou prosperar dependendo só de mim. E me esforço para merecer. Eu vou fazer tudo certinho para Deus me dar um casamento. Tudo que é troca é Ismael. É carne. É morte. É lei. O Isaac não, ele é filho de Sara. Ele não teve que fazer força para nada. Ele é filho da promessa. Ele simplesmente recebe a bênção. Porque a mãe dele é outra. É isso que Paulo está colocando. Gerar segundo a carne é fazer segundo o esforço humano. Mas quando você gera no Espírito, é a graça. Ismael nasceu da carne, mas Isaac nasceu segundo a graça. Você sabe, a carne sempre acompanha a lei. E a graça sempre depende da fé. Diga comigo assim: a carne sempre acompanha a lei, mas a graça sempre depende da fé. Não esqueça isso. Todas as vezes que você quer fazer troca com Deus, você caiu na carne. Todas as vezes que a sua atitude é apenas crer, é a fé, então você entrou no caminho da graça. Então a grande pergunta hoje é a mesma, e eu estou aqui para fazer essa pergunta para você: quantos aqui são filhos de Deus nascidos de novo? Glória a Deus, somos filhos do mesmo pai, amém? Mas a minha pergunta para você hoje é: quem é sua mãe? Quem é sua mãe? Essa é uma pergunta que Paulo fez. Todos os crentes são filhos de Deus, mas quem é a mãe deles? Agar ou Sara? A lei ou a graça? Romanos, no capítulo 6, verso 14, a Bíblia diz: porque o pecado não terá domínio sobre vós. Por quê? Porque você não é filho de Agar, e sim de Sara. Porque você não está debaixo da lei, e sim da graça. Interessante que a Bíblia está colocando. A Bíblia diz que o pecado não vai ter domínio sobre a minha vida, porque eu não estou mais debaixo da lei. Quando eu estou debaixo da graça, a Bíblia está dizendo que eu sou livre do pecado. Mas tem muita gente que fala: não, pastor, não pode pregar a graça, porque a graça vai levar para o pecado. Mas a Bíblia está dizendo que é quem está debaixo da graça que está livre do pecado. Olha o que diz 1 Coríntios capítulo 15, verso 56. 1 Coríntios 15, 56. O aguilhão da morte é o que, irmãos? É o pecado. Ferrão que tem um veneno na ponta, o aguilhão. E a força do pecado é o que? É a lei. É a lei que te empurra para o pecado. Toda vez que tem sim ou não, o pecado está lá. Vamos dar um exemplo? Suponhamos que você está aqui, você está do lado de fora, você nunca veio aqui, ou você vai no prédio aqui. Tem muitas portas. E você vai andando. Mas de repente tem uma plaquinha escrito: não olhe aqui dentro, proibido. Pronto, bastou proibir. O que vai acontecer? Já ficou doidinho para abrir a porta, você não está sabendo nem que porta que é. Só de eu falar, você já está: quero ver o que tem aí dentro agora. E vai acontecer o quê? Todo dia você passa lá: não olhe aqui dentro, não olhe aqui dentro. Você vai acabar olhando. Tudo por quê? Porque proibiu. A lei é a força do pecado. Por isso que eu estou dizendo que os irmãos têm que parar com esse negócio de pode ou não pode, certo ou errado. Nós temos uma outra lei, a lei do Espírito, a lei da vida, a lei da graça. Eu não ando igual crente doido da cabeça: posso, não posso, certo ou errado. Isso é lei. Eu não estou mais debaixo disso, isso é raso. Eu apenas sigo o Espírito. Eu não tenho mais. Mas todas as vezes que a lei está lá, você vai ficar tentado. Veja, nada de errado com a lei. A lei é santa, mas não tem poder de mudar a sua vida. Quem vive debaixo da lei, são filhos espirituais de Agar, não podem jamais desfrutar da herança. Gênesis capítulo 21, versículo 8. Vamos ler. Olha o que aconteceu aqui. Isaac cresceu e foi desmamado. Nesse dia em que o menino foi desmamado, deu a Abraão um grande banquete. Vendo Sara, que o filho de Agar, a egípcia, a qual ela dera a luz a Abraão, caçoava de Isaac, zombava dele, disse a Abraão: rejeita essa escrava e seu filho, porque o filho dessa escrava não será herdeiro com Isaac, meu filho. Pareceu isso muito penoso aos olhos de Abraão por causa do seu filho. Disse, porém, Deus a Abraão, né? E isso que Deus falou para Abraão é o sonho de consumo de toda mulher casada, ter uma plaquinha dessa na geladeira: não te pareça isso mal por causa do moço e por causa da tua palavra. A plaquinha que você quer ter lá na sua casa, seu marido, lê: atende a Sara em tudo que ela te disser, porque por Isaac será chamada sua descendência. Veja, a Bíblia diz que quando Ismael viu a bênção do filho da promessa, ele começou a brigar com ele. Olha o que a Bíblia está dizendo em Gálatas 4:29. Vamos voltar lá para Gálatas. Gálatas 4:29. Como, porém, outrora, o que nascera segundo a carne perseguia ao que nasceu segundo o Espírito, assim também, do mesmo jeito hoje, como diz a Escritura: lança fora a escrava e seu filho, porque de modo algum o filho da escrava será herdeiro com o filho da livre. E assim, irmãos, somos filhos não da escrava, e sim da livre. Deixa eu dizer uma coisa para você, meu irmão: o carnal sempre vai perseguir o espiritual. Ele é filho de Deus, mas ele não aceita que o outro seja abençoado, porque ele não recebe a bênção. Por que ele não recebe a bênção? É dele, mas ele não recebe, porque o relacionamento dele com Deus é merecimento. Ele tem que fazer tudo certo para acreditar que Deus vai dar alguma coisa para ele. Como ninguém consegue fazer tudo certo, ele nunca recebe. E o outro, que é cara de pau e entendeu que é filho e que não merece, mas que Deus o ama, ele pede e recebe. Aí o outro invejoso, ele recebeu isso aí, mas ele vai ver, logo Deus vai pesar a mão nele e começa a praguejar. Por quê? Porque é filho da lei, filho da lei. Os filhos da lei sempre vão perseguir os filhos da graça. Sabia que teve um pastor aqui em Goiânia que escreveu um texto de 7 pontos para provar que o pastor Aloysio era o anticristo? Haja não ter nada para fazer na vida, né? Meu Deus do céu, que é isso? Como é que pode um negócio desse? Por quê? Porque é abençoado. Porque o pastor Aloysio é um homem abençoado, conheceu a graça, e a pessoa não admite que ele receba as bênçãos que ele tem recebido. Não admite, fica com inveja. É o irmão do filho pródigo. Ele não tem, mas ele não tem porque quem é filho da lei não pode ter recebido. Não admite, fica com inveja. É o irmão do filho pródigo. Ele não tem, mas ele não tem porque quem é filho da lei não pode receber a herança, diz a Bíblia.

para Isaac. Porque o outro Abraão foi confusão sua. É seu filho, mas não fui eu que gerei. Foi na sua força, tentando me ajudar, porque era velho, estéril, você e sua mulher, e vocês deram um jeito aí. Mas eu não. E Paulo repete. E ele diz: só quem é filho da graça que pode receber a herança. E o filho da lei, que é crente nascido de novo, não vai receber. Não vai receber porque ele está dizendo o seguinte: eu posso fazer na força do meu braço. Deus só dá para quem não merece. Se você acha que merece, sua mãe é Agar. Então você não vai receber. E o pior, vai perseguir de inveja os filhos da graça. É isso que a Bíblia está dizendo. Interessante quando nós olhamos isso. Olha o que a Bíblia diz. Agora, por que que o filho da lei não pode receber a herança? Vamos ler lá em Hebreus 5:13. Ora, todo aquele que se alimenta de leite é inexperiente na palavra da justiça. Por quê? Porque é criança. Então veja, o que que é a palavra da justiça para você? Aqui está a chave. Porque ele está dizendo que quem é inexperiente na palavra da justiça, ele é uma criança e só pode beber leite. Ele não consegue comer de toda a comida que é colocada na mesa. Se você pensa que a palavra da justiça é pode ir na festa eletrônica, pode assistir o filme tal, pode isso, pode aquilo, pode rapar, pode espichar, pode, não pode, pode, certo, errado. Fiz tudo direitinho, orei, jejuei, não pequei, obedeci meu pai, minha mãe, fiz as tarefas, honrei, dei o dízimo, lá. Ah, então agora Deus vai me dar. Então você é um bebê. Se é assim que você pensa a fé, eu tenho que fazer tudo certinho para merecer arrumar um casamento. Eu tenho que fazer tudo certinho para merecer multiplicar a minha célula. Você, para você, se essa é a palavra da justiça, a Bíblia está dizendo que você ainda é como uma criança. Porque você ainda está relacionando com base no mérito com Deus. Você ainda não conseguiu compreender o que é a palavra da justiça. O que é a palavra da justiça? A justiça é uma pessoa, Cristo. Cristo é o dom de Deus. Cristo é a perfeição. Justiça é perfeição. É cumpriu tudo que tem que ser cumprido. O único que fez isso foi Cristo. Só Cristo cumpriu toda a lei, porque só Ele é perfeito. Deus não atende pecadores. Deus não atende pessoas imperfeitas. Por isso é que o filho da lei, ele nunca pode receber, porque ele não é perfeito, mas insiste em tentar merecer. Mas nunca vai conseguir, porque o único homem que é capaz de conseguir cumprir tudo é Cristo. Então o que é a palavra da justiça? É entender o seguinte: eu não sou perfeito, então eu não mereço nada, mas Cristo é perfeito. Bom, eu aceitei Jesus, então eu fui colocado dentro dele. Como ele é perfeito, então por causa dele, da obediência dele e não da minha, eu posso receber a bênção. Veja, essa é a ideia que Paulo está colocando. A sua maturidade depende do que significa a palavra da justiça. Ao contrário do que muitas pessoas pensam, a graça é para a gente madura. Olha o que diz a Bíblia, 2 Coríntios 5:21. Aquele que não conheceu o pecado, ele o fez pecado por nós, para que nele, em Cristo, o que está lá? Fôssemos feitos o quê, gente? Justiça de Deus nele. Veja, preste atenção, nós precisamos entender que fomos feitos justiça de Deus no dia em que Cristo se fez pecado por nós. Eu te pergunto, o Senhor se fez pecado cometendo pecado? Hã? Não, é claro que não. Ele não cometeu pecado, ele se fez pecado porque ele pegou todos os nossos pecados e colocou nas costas dele. E não porque ele pecou. Quem pecou fomos nós. Jesus não se tornou, não se fez pecado pecando. E você foi feito justo praticando justiça? Hã? Jesus

0: tornou pecado pecando? Diga. Não. Jesus não se tornou pecado pecando. Ele tomou o pecado dele, nosso sobre ele, ok? Pergunta número 2. Você se tornou justo andando na justiça? Também não. Ele pegou o pecado dele. Vem cá, sobe aqui, pastor Arlan. Vamos fazer um teatro. Eu sou Cristo. Então foi assim. Nós, eu sou Cristo e o pastor Arlan é a humanidade caída. Em pecado. A Bíblia fala que Cristo se fez pecado. Ele tirou a capa dele. Ele é perfeito, ele é santo. Por isso ele pode ser ouvido. Ele tirou a capa dele. Ele deixou de ser Deus. Se fez homem. E aí ele foi na cruz. E aconteceu o que com ele? Ele pegou o nosso pecado e se fez pecado. Agora, por causa do pecado meu e seu, ele teve que ir para o inferno. Para que eu e você não tivéssemos mais que ir. Porque agora o que leva para o pecado é essa capa preta. Para o inferno. É o pecado. Ele se fez pecado. Não porque ele pecou. Porque nós pecamos. Só que a glória de Deus é uma coisa tão maravilhosa que ele pegou a nossa capa. Agora ele ficou sem pecado, mas ainda era alguém que não era perfeito. Só não tinha pecado. Aí a Bíblia está dizendo, agora essa aqui, segura aqui. Joga lá. Aí Jesus pegou a capa perfeita dele e foi lá no homem e vestiu ele.
1: Aleluia, glória a Deus.
0: Agora, quando Deus olha, ele não vê mais o pecado. Quando Deus olha, ele vê o que agora? Ele vê Cristo. Ele vê a justiça cumprida. Está tudo certo. Então eu posso abençoar. Quem está me entendendo, diga glória a Deus. Obrigado, pastor. Então, da mesma maneira que Cristo não pecou para ser feito pecador, para ser feito pecado no nosso lugar, nós também não temos que cometer justiça ou praticar justiça para ser feito justiça. Do mesmo jeito que ele recebeu o nosso pecado, nós recebemos a perfeição dele. E é isso que faz toda a diferença. Nós precisamos perceber o quanto José amava o irmão dele, Benjamim. Aliás, foi a primeira vez que José chorou, foi quando ele encontrou Benjamim. E fez isso porque ele sabia que todo mundo era filho do mesmo pai, mas só Benjamim era filho da mãe dele. E ele tinha esse amor especial. É a mesma coisa. Todo mundo que é crente, nascido de novo, é filho do mesmo pai, mas nem todos são filhos da mesma mãe. O pai representa Deus. Mas Raquel representa a graça, assim como Lia, a lei. O nome Lia, que é a mãe dos outros filhos, significa cansada, fraca. A lei não tem poder, ela é fraca para mudar você. A lei traz cansaço, mas Raquel é o cordeiro. É o cordeiro de Deus que morreu para nos fazer filhos. Por outro lado, é isso que a gente percebe, é a graça de Deus. Agora, uma coisa é tremendo aqui na palavra de Deus. Quando eles chegam, a Bíblia fala que José manda colocar uma porção especial para Benjamim. Eles sentam na mesa e ele vai servindo todo mundo. Mas quando chega a vez de José, de Benjamim, a Bíblia fala que ele mandou colocar 5 vezes mais para Benjamim. E em que momento era aquele? Era um momento de crise extrema na terra. Não tinha comida. Eles estavam lá por causa disso. José se revela a eles, põe todo mundo na mesa. Mas no meio daquela crise toda, onde todos os irmãos estavam lá do mesmo pai, mas só um era filho da mesma mãe, quando ele serve a mesa, E chega no Benjamim, ele fala: para esse aí, põe 5 vezes mais. Se você é filho de Lia, amém, você é salvo. Você é um crente que ainda está debaixo da lei, vai comer. Mas se você é Benjamim, em tempos de crise como esse, vai receber 5 vezes mais. Porque a graça de Deus vai te alcançar. Graça de Deus vai te alcançar. Quem é filho da graça não tem medo em tempos de crise. Porque em tempos de crise, o suprimento é aumentado 5 vezes mais. Quem é a sua mãe? Nós vamos pedir a Deus. Nós vamos pedir a Deus que nos abra os olhos e nos dê revelação dessa verdade tão poderosa. Nós precisamos de revelação. Não basta ter entendimento. Não basta ter entendimento. Precisa ter revelação. Precisa fechar os seus olhos e olhar para o seu coração. Dizer: pai, eu sou filho de Deus, mas a minha mãe é a graça. Eu não quero ser filho da lei, porque a herança é só para os filhos da graça. Porque a graça é para quem é maduro. Eu quero usufruir da herança. Eu quero usufruir da herança. Coloque sua vida diante de Deus.

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3: Estamos de volta, vamos de mais louvor? Muita gente interagindo aqui pra gente no nosso WhatsApp. Se você ainda não me chamou, ó, pega seu telefone agora e me chame aqui, me conte como que tá essa sexta-feira. Animado pro Arraiá? Animado para um mês de muita festa e programação. Gente, eu sou da festa, eu sou da alegria. Eu gosto é disso. Eu gosto é de comer muito, eu gosto é de dançar com alegria com os irmãos. E eu quero saber de você, nessa tarde hoje. Você é da comunhão, você é da alegria? Porque eu sou. Então responde a nossa enquete hoje. Você gosta de festar? Responde aí para mim agora. Sim, eu gosto de festar. Jéssica, eu sou do... da bênção, do pentecostal, do sapatinho de fogo. Ou não, eu só gosto mais da calmaria, do sossego da minha casa. Responde aí no nosso WhatsApp, 62999972005, e quero interagir aqui com vocês, hein? Então vamos de mais louvor nessa tarde? Muito mais música pra você, na sua melhor companhia. Eu, Jéssica Zanata, no Alegria na Vinha. Fique aí ligadinho que já já voltamos com muito mais pra você.

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estamos aí no meio da nossa tarde. Já tomou seu café? Já assou seu pão de queijo? O que, que vai ter de lanche por aí? Que eu tô aqui com fome. Vocês sabem que eu quero lanche. Eu quero lanche nessa rádio. Então vamos lá, vamos de mais música enquanto aqui minha barriga dói. Vocês curtem aí um louvorzão com Eliseu Alves, Me Ama. E na sequência, Abraão Alencar, Palavra Liberada. Seja muito edificado com esse louvor. Levante as suas mãos e adore ao Senhor onde você estiver. Então vamos lá?

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1: Oi, queridos ouvintes, aqui é a Lisa Vanzini e a minha nova música Getsemane toca aqui, na Rádio Vinha FM.

0: Você ouviu Lisa Vancini, Getsemane. Vamos para um rápido intervalo, mas já já fica aí comigo que nós estamos de volta.
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1: Olá, pastor Rigonato, perguntando aqui a Nayara. É confirmado, pastor, pela palavra de Deus, que o motivo que as mulheres sentem dor na hora de dar à luz é o pecado de Eva?
2: Bom, foi uma ordem de Deus, né? Isso é contenção ao pecado. Porque sabendo Deus que agora o homem nasce em pecado com a tendência à libertinagem e tudo, imagine se a mulher tivesse filhos sem nenhum incômodo, todos os incômodos. Hoje uma mulher para se engravidar, ela calcula muito bem o custo do engravidamento. Foi uma ordem de Deus que a partir dali, em dor, ela conceberia filhos. Isso é restrição ao pecado. Entenda isso, tá bom? Então é isso, minha irmã. Foi dito assim e é assim que é. Tira a dúvida.
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11: Bem rapidinho, falei pra vocês que estamos de volta. E é claro, com muita programação, muita música que vai edificar a sua vida. Muitos ouvintes, muitos participantes aqui, eu amo a interação de vocês. Então, vão aqui participando pelo nosso WhatsApp. Lembre-se que o nosso canal é esse. Já siga a gente no Instagram, Rádio Vinha FM. Poste a sua foto, marque a gente que eu vou te repostar. Quero conhecer nossos ouvintes. Então, já entra aí agora no seu WhatsApp, salvo o contato da Vinha, 629-9997-2005. Por lá você pode mandar sua participação, responder nossa enquete, participar de sorteios e também mandar pedidos de oração e muito mais. Esse é o canal que você tem de comunicação aqui na Rádio Vinha. Então, muitos ouvintes aqui participando, um beijo para todos lá da Confiança Prime RH, que tá sempre aqui ligadinho na gente. Um abraço para vocês, um abraço, ó, mandando um abraço aqui pro pastor Eric, lá da Videira Botânica. Um abraço, pastor, Deus abençoe sua rede, seu povo. E vamos de mais música com ela, que tem sido uma bênção. Maria Marçal, Cura.
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0: Rádio Vim FM, a trilha sonora dos céus, edificando a sua vida. Você ouviu o Canto das Igrejas todos os dias. Isaías Saad, Juliana Souza e Léo Brandão, Fiel é Deus. Eli Soares, Vou Seguir com Fé. E ela, Maria Marçal, com a música A Cura. E vamos agora encerrando o Alegria na Vinha, mas já estamos de volta logo após os comerciais com as 12 melhores para você. Você ouviu, você curtiu, você comentou, você pediu. E nós trouxemos para você um bloco muito especial, só com as mais pedidas. Já estamos de volta. Fica comigo, hein? Jéssica Zanata, sua melhor companhia nessa tarde.
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6: Então, dando abertura oficialmente nas melhores para os nossos melhores ouvintes, porque eu sempre falo, eu tenho os melhores ouvintes aqui nas tardes da Rádio Vinha FM. Então você vai curtir um louvor incrível que Deus tem falado muito ao meu coração, que é a música Sublime de F-Hope Music. Além disso, vamos ter muito mais música para você. Fique aí ligadinho após essa música que você vai curtir muito as nossas tardes com as melhores.
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0: Você ouviu Juliana Souza? Ah, Jesus, dá-me esse coração, Senhor. Nós queremos teu coração como o de Jesus. Na saída temos rapidamente aqui um bloco de comerciais, mas já estamos de volta com mais música pra você. Fique aí ligadinho e participe com a gente. 629-9997-2005.
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2: Boa tarde, ouvintes da Vinha FM.
3: Terremoto na Venezuela, já há cerca de 200 mortos, mais de 1.500 feridos. Um estrago muito grande. Mostra que os prédios não foram feitos para resistir a terremotos, se bem que se sabe que no Caribe há terremotos, como aquele que houve no Haiti quando a nossa tropa brasileira de paz da ONU lá estava. Agora, lamentável essas mortes, mas ninguém se dá conta de que o regime bolivariano de Chávez e de Maduro matou, segundo o relatório da Organização dos Estados Americanos, no mínimo 18 mil pessoas perseguidas políticas, que foram mortas em execuções sumárias, sem passar pela justiça. O relatório da OEA diz que extrajudicialmente mortos. E tudo indica, os números mostram que Maduro matou mais que Chávez. Bom, eu vi um levantamento do IBGE mostrando o salário médio do brasileiro. É muito baixo, muito baixo. Agora, o estranho do desequilíbrio, o governo fala tanto em diferenças sociais, justiça social, equiparação, mas Brasília, o salário médio de Brasília, segundo o IBGE, é 6.845. E a média brasileira mensal é 3.932. Quer dizer, Brasília, foco do Estado brasileiro, sede do Estado federal, dos três poderes da União Federal, 6.845 salário médio. 15 estados têm média salarial abaixo de metade do salário médio de Brasília. O segundo lugar está no Rio de Janeiro, não é São Paulo, 4.501. Depois São Paulo, 4.423. Lá na outra ponta, Alagoas, 2.720. São 54 milhões de assalariados, numa população de 212 milhões. Quer dizer, praticamente um quarto, só um quarto da população é assalariada. Por outro lado, eu vejo aqui dois brasileiros que são CEO, ou seja, chefe do conselho, de duas grandes cervejarias do mundo, as maiores, da Heineken, o Rafael Oliveira, que para ir para a Heineken, ele ganhou muito mais que a mulher do Moraes, ganhou muito mais. E o Michel Duqueres, que é da AB InBev. São praticamente as duas maiores cervejarias do mundo. Aí ganham muito dinheiro, só que não estão aqui no Brasil. São brasileiros que vão para fora fazer a vida, porque aqui o imposto, a burocracia, o Estado atrapalha quem quer crescer, quem quer ter mais renda, que significa mais distribuição, né? E não essa concentração em Brasília, que contraria um princípio do ex-ministro da Economia, Paulo Guedes, que dizia mais Brasil e menos Brasília. Gente, falando nisso, que união improvável e surpreendente. A CUT se uniu à Anfávia. Anfávia é a Associação Nacional dos Fabricantes de Veículos Automotores. A CUT se uniu à Anfávia para fazer pressão, mas não adiantou. O governo renovou benefícios para a chinesa BYD, ou BID, né? Por mais 6 meses. Esses benefícios equivalem a 2 bilhões e 400 milhões para trazer para o Brasil carros não montados, monta na Bahia, mas CKD, semi-montados ou totalmente desmontados, carros elétricos. O governo brasileiro gosta muito da China. De Brasília, Alexandre Garcia.
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1: Muita gente participando nessa tarde de sexta-feira com a Rayá, gente. Daqui a pouco tem muita festa boa. Já tô aqui, ó, em ritmo de festa pra curtir. Nos 9 prédios da Videira, temos o Arraiá da Videira. Você vai abençoar muitas pessoas vindo nesse Arraiá, comendo a nossa comida abençoada, pagando a sua entrada, R$10 apenas por pessoa. Você com certeza vai contribuir para a obra do Senhor. Então vamos de mais música, gente. Quem ainda não garantiu o ingresso do nosso Arraiá? Quero saber de vocês. Todo mundo já preparado com seu traje, com sua roupa caipira, e vambora curtir essa festança que é boa. Mas vamos de mais música então? Com Get Worship, um novo dia, Deus tem pra você. Levante suas mãos e adore ao Senhor e declare: eu vou viver esse novo dia. Daqui a pouco estou de volta com muito mais pra você.

0: Rádio Vinha FM 91.9, a trilha sonora do céu, porque aqui é do céu pra você, pra sua casa, pra sua empresa, muitas empresas nos ouvindo, muitos taxistas, Uber, quero mandar um abraço aos nossos amigos, ouvintes, Uber, você que faz Uber, mande aqui um alô pra nós, não pode, quando tá dirigindo não pode mandar um alô, mas... Depois dessa programação, quero que você mande de onde você tá falando. Aqui a gente gosta da interação de vocês. Um abraço também pra minha amiga Carla. Um abraço, querida. Deus te abençoe. Tá aqui mandando, interagindo, falando conosco. E já, com mais música pra vocês. Em alguns minutinhos. Fica aí com a gente. Tamo de volta, hein, gente?
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3: 5:41. 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
2: Você vai ouvir Sara Beatriz, O Poder do Teu Amor. Uma música que vai tocar o seu coração. E muita coisa ainda, gente. Já estamos quase no fim do dia. Mas aqui, ó, a energia não abaixa, não. Nós estamos aqui a toda com alegria, porque as nossas tardes são felizes com vocês. E participe também no nosso Instagram. Quero conhecer vocês lá no Rádio Vinha FM. Me marca. Marca Rádio Vinha, marca Jéssica CR Zanata, que eu quero repostar você. Vamos então de mais louvor? Aumente o som do seu carro. 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Baixe agora, seja edificado e curta muita música boa em qualquer lugar.

0: Você ouviu Bruna Oli, gratidão. Já agradeceu a Deus hoje pelo dia que tá se encerrando? Mas que você viveu coisas incríveis, eu tenho certeza. Sou Jéssica Zanata, sua melhor companhia nessa tarde. Então, vamos para um rápido comercial. Já já estamos de volta com mais música, mais programação e mais participação para você.
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Olá, ouvintes da Vinha, graça e paz te sejam multiplicadas. No livro do profeta Isaías, no capítulo 41, verso 9 e 10, diz o seguinte: Tu, a quem tomei das extremidades da terra e chamei dos seus cantos mais remotos, e a quem disse: Tu és o meu servo, eu te escolhi e não te rejeitei. Não temas, porque eu sou contigo. Não te assombres, porque eu sou o teu Deus. Eu te fortaleço, eu te ajudo e te sustento com a minha destra fiel. Essa é a palavra de Deus para você hoje. O Senhor é com você. Você não está sozinho. O Senhor te tirou de uma dificuldade, né? O Senhor tirou você de um caminho de perdição e deu a você dignidade. Isso é graça, é manifestação de vida. O Senhor disse que Ele veio para te dar vida e vida abundante. Portanto, né, se apegue a essa palavra e que ela, de alguma maneira, possa encorajar você e fortalecer a sua fé. Amém? Então, onde quer que você esteja agora, se você pode, pare por um instante. Incline o seu coração, o seu espírito, para o trono da graça. Vamos falar com Deus. Espírito Santo, nós te exaltamos, porque o Senhor é bom. O Senhor é aquele que nos cerca de grande bondade. Ó Deus, e por isso nós decidimos depositar no Senhor a nossa fé. E eu sei que o Senhor tem suprido a necessidade de tantas pessoas. E certamente não será diferente com essa pessoa que ora comigo agora, que me ouve aí do seu carro, da sua casa, do seu trabalho, não sei onde ela está. Mas eu sei que o Senhor está do lado dela, abençoando, fortalecendo, ajudando, sustentando. Ó Deus, eu sei que grandes coisas o Senhor ainda está por fazer na vida dessa pessoa. E eu te peço hoje que o Senhor possa fortalecer a fé dessa pessoa, para que ela creia em obras muito maiores. Quem sabe há alguém, Espírito Santo, que precisa tanto ser fortalecido, ajudado, suprido, e que o Senhor tenha liberdade então de fazer isso na vida dessa pessoa. Abençoe não somente ela, mas também toda a sua casa, sua família, as pessoas próximas dela. Ó Deus, que ela seja um fator de bênção também na vida de outras pessoas. Que o Senhor hoje nos abençoe e nos guarde. Que o Senhor faça resplandecer o teu rosto sobre nós e tenha misericórdia de nós. Que sobre nós o Senhor incline a tua face e que o Senhor nos dê abundante paz. Em nome de Jesus. Amém.

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1: 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O canto das igrejas, todos os dias, Maria Marçal e Aquieta Minha Alma e Ministério Aviva Maranata. Curte esses louvores aí, aumente o som e vamos juntos!

ouvindo a nossa programação e ficamos juntinho a tarde toda. Como amei estar com vocês. E quero mandar um beijo pra minha princesa Luísa Zanata, fazendo aniversário hoje. Beijo, filha. Mamãe te ama. Já já tá chegando pra gente comemorar. Gente, que Deus abençoe vocês. Um ótimo final de semana. Aproveite a sua família.

aproveite seus filhos, curta momentos simples, seja feliz no simples, simplicidade de ter uma casa, de comer à mesa, de ter uma família. E na segunda-feira, não fique triste, segunda-feira estou de volta com muito mais alegria, diversão, enfim, participações, porque vocês sabem, vocês fazem o nosso programa muito mais feliz. E não existe alegria na minha sem os meus ouvintes queridos. Então, já salva o nosso WhatsApp, comenta aqui e vamos então viver um final de semana extraordinário. E na sequência, você vai ficar com a palavra do pastor Aloysio na companhia da palavra. Com a segunda parte da palavra, ele acredita em você. Creia nisso. Vá em paz para sua casa, se divirta essa noite. Vamos para o Arraiá da Videira, você é meu convidado especial. E um beijo. Segunda-feira estou aqui com vocês de volta, com muita alegria, gratidão no coração. Um beijo. Tchau, gente!

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0: Olá, pastor Rigonato, perguntando aqui a Nayara. É confirmado, pastor, pela palavra de Deus, que o motivo que as mulheres sentem dor na hora de dar à luz é o pecado de Eva?
6: Bom, foi uma ordem de Deus, né? Isso é contenção ao pecado. Porque sabendo Deus que agora o homem nasce em pecado com a tendência à libertinagem e tudo, imagine se a mulher tivesse filhos sem nenhum incômodo, todos os incômodos. Hoje uma mulher para se engravidar, ela calcula muito bem o custo do engravidamento. Foi uma ordem de Deus que a partir dali, em dor, ela conceberia filhos. Isso é restrição ao pecado. Entenda isso, tá bom? Então é isso, minha irmã. Foi dito assim e é assim que é.
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12: Então Paulo perguntou: em que, pois, fostes batizados? Responderam: do batismo de João. Ou seja, o que eles entendiam era só o ensino de João, era só a doutrina de João Batista. Disse-lhes Paulo: João realizou o batismo de arrependimento, dizendo ao povo que cresce naquele que vinha depois dele, a saber, em Jesus. Eles, tendo ouvido isto, foram novamente batizados, agora em nome de quem? De Jesus. Porque antes eram batizados em nome de João. Agora que eles entenderam e eles creram no Senhor, então agora eles foram batizados em nome de Jesus. Então preste atenção, o segundo sentido do batismo era se identificar com doutrina. Com doutrina. Terceiro sentido do batismo, entre os judeus, era para quando um gentio se convertia ao judaísmo. Gentio era qualquer pessoa que não era judeu. Quem não era judeu é gentio. Quando um gentio queria se converter ao judaísmo, ele deveria se batizar também. E ao se batizar, ele estava declarando que ele acreditava na religião judaica, dizendo que aquela religião era a verdadeira religião. Qual foi o sentido do batismo de Jesus? Por que que Jesus teve que se batizar? Eu vou te dizer uma coisa. Em primeiro lugar, Jesus se batizou um batismo de arrependimento. Aí você fala: pastor, mas Jesus não tinha do que se arrepender. Ele não tinha pecado. É verdade. Mas a Bíblia fala que ele precisava se identificar com os pecadores. O batismo de João é o início do ministério de Jesus. O início, a primeira coisa que ele fez. Haveria agora uma jornada que vai culminar lá na cruz do Calvário, quando ele vai derramar o seu sangue para redimir os pecadores. Mas o primeiro ato dele é o batismo. O que ele está querendo dizer com isso? Ele está sendo contado entre os transgressores. Lá Paulo depois diz em 1 Coríntios 5:21 que aquele que não conheceu o pecado, Deus o fez pecado por nós, para que nele fôssemos feitos justiça de Deus. Jesus entra na água junto com os demais pecadores. Quem o visse entrando na água iria reputá-lo como sendo um pecador como os demais, ainda que ele não teve pecado. O amigo dos pecadores não tinha pecado, mas foi contado no meio dos transgressores. Já era necessário isso acontecer para que ele pudesse ser qualificado para depois se tornar o Cordeiro de Deus que tira o pecado do mundo. Muito bem, primeira razão foi essa. Mas a segunda razão pela qual Jesus tinha que se batizar era para se identificar com o ensino de João. Por um lado, Jesus precisava do aval de João Batista. Ao se batizar, eu falei para você que entre os judeus o batismo também era para se identificar com o ensino. Quando Jesus é batizado por João, ele está dizendo que o ministério dele tinha uma ligação com o ministério de João. Essa inauguração ministerial é que daria a ele autoridade. Eu falei para você que um rabi só podia agir como rabi se ele recebesse autoridade de dois outros. Lembra disso? De quem que Jesus recebeu a autoridade? Em primeiro lugar, foi do próprio João. Porque o batismo dele foi público. As pessoas viram ele sendo batizado por João. Ele estava dizendo: eu sou ligado nessa linhagem. Eu estou aqui nessa linhagem. O meu ensino está em harmonia com o ensino de João. O que eu estou falando está em harmonia com o que João ensina. Portanto, eu recebo a autoridade dele. Naquele momento, quando João disse: eu que deveria ser batizado por você, e você vem a mim. Naquele momento, João estava dando autoridade para Jesus. No outro dia, quando Jesus está passando, João aponta para ele e diz o quê? Eis o Cordeiro de Deus que tira o pecado do mundo. João estava declarando publicamente que Jesus tinha autoridade. No hebraico, isso é chamado de ismicá. Ismicá é a autoridade que um rabino recebia de um outro rabino que também tinha autoridade. João foi o primeiro a dar. Aí eu falo para você: mas não precisava de dois para dar autoridade? Mas no dia em que Jesus saiu da água, o Pai pessoalmente falou do céu: este é o meu filho amado em quem tenho todo o meu prazer. Então Jesus ganhou autoridade por um lado de João, por outro lado do próprio Deus. É por isso que Jesus depois sai de lá e ele assume a identidade: eu sou Rabi. Ele fala para os discípulos: vocês me chamam de Rabi, de mestre, e vocês fazem muito bem, porque eu sou. Ele assumiu a identidade. Ele assumiu: eu tenho autoridade, eu recebi a autoridade, eu agora sou um rabino, eu sou um rabi, e eu agora vou escolher os meus discípulos. E é aqui que Jesus agora vai quebrar todos os paradigmas daquela época. Em primeiro lugar, Jesus vem para escolher, e ele escolhe os improváveis. Quando o Senhor chamou Pedro e André, Pedro estava pescando. Por que que Pedro e André estavam pescando? Porque o pai deles era pescador. Isso significa que Pedro e André não tinham sido escolhidos para ser discípulo de nenhum rabi. Não chegaram no nível do Bet Talmud. Eles talvez até procuraram. Diz a Bíblia que André seguia João Batista. André estava contado entre discípulos de João Batista, mas ele não era ainda um discípulo propriamente, porque quando Jesus chega, ele larga João e corre atrás de Jesus. E depois Jesus o chama. Pedro e André eram pescadores, porque aquele jovem que não era selecionado voltava para casa para aprender a profissão dos pais. Então eles eram alguém que não tinham a qualificação necessária. Mas naquele dia Jesus chega na praia. Pescaram alguma coisa? Não, não pescamos. Lança a rede. Sobre a tua palavra, vou lançar a rede. Eles pegam aqueles peixes todos. Aí Pedro vem para a praia, ajoelha nos pés de Jesus. O que que o Senhor fala depois para ele? Você é pescador, né? Agora vem e segue-me. Lembra a frase que todo jovem judeu sonhava em ouvir? Desde pequenininho ele sonhava em ouvir. Vem, segue-me e eu farei de você pescador de homens, porque é isso que eu sou, é isso que você vai ser também. O que que Pedro faz? Vai em casa perguntar alguma coisa? Ele vai em casa perguntar? Não. Pedro e André imediatamente seguem a Jesus. Nesse mesmo texto, logo adiante, a Bíblia fala que Jesus encontra João e Tiago. João e Tiago eram mais novinhos ainda do que Pedro e André, porque eles não eram pescadores ainda. Eles estavam consertando rede. Antes dele ser mandado a pescar, o pai ensinava primeiro a cuidar do material. Primeiro você vai aprender a cuidar da rede, cuidar da isca, cuidar do barco. Depois você vai pescar. Então eles estavam na fase ainda de aprender o ofício. Por isso estavam consertando redes. Provavelmente eram adolescentes de 15, 16 anos de idade. Eu sei que a sua ideia a respeito dos apóstolos é que eles eram todos velhos, né? Então do lugar que você vai tem alguma pintura de Pedro. Está tudo muito velho, cabeça branca. Mas não era. Eram todos jovenzinhos. Pedro talvez fosse o mais velho. Mas mesmo sendo mais velho, deveria ter 20 anos, 21 anos. Apesar de talvez ser o único que era casado, provavelmente. Mas presta atenção, Tiago e João eram jovenzinhos. E o Senhor chega para eles e fala aquela frase para eles também: vem e segue-me. E eles não podiam acreditar no que estavam ouvindo. Eles já tinham perdido a esperança, já tinham sido desqualificados. Ninguém mais os aceitava, ninguém os queria como discípulos. E agora aparece um rabi famoso, porque Jesus ele ficou famoso rapidamente. Ele fazia milagres. Antes de chamar os 12, ele já tinha ficado muito famoso e multidões já o seguiam. Todo mundo ali na Galileia, no mar da Galileia, já tinha ouvido falar dele. E de repente chega um rabi famoso, que todo mundo estava falando dele, e chama Tiago e João. Zebedeu era o pai deles. Você acha que Zebedeu achou ruim? E falou: não, não vai seguir nem, você vai ficar aqui trabalhando, porque esse negócio de seguir religião não dá nada para ninguém. Ficar rezando o dia inteiro não enche barriga. Vai ficar aqui e aprender a pescar. Zebedeu falou isso. Tenho certeza que ele falou para eles: vai logo, Tiaguinho, Joãozinho, vai logo. Essas coisas só acontecem uma vez na vida, você não pode perder. Porque era um orgulho imenso para os pais saber que o seu filho agora era discípulo de um rabi. Quem que Jesus chamou? Ele chamou os improváveis. Sabe quem Jesus está chamando hoje também? Está chamando os improváveis. Está chamando você. Eu estou falando isso para você lançar fora todo o senso de desqualificação que você tem. Muitos não se permitem ser usados por Deus, porque o tempo inteiro tem alguém que não te qualificou. O tempo inteiro tem alguém que não acredita em você. Mas eu quero dizer que

0: Diabo mesmo.
1: Que o Deus Pan é o diabo.
0: Havia um nicho lá nessa cidade, um buraco numa montanha, onde tinha uma estátua de Pan. Pan era um deus grego que tinha metade do corpo para baixo era bode, a metade para cima era gente. E lá na cidade tinha alguns templos onde eles adoravam o deus Pan fazendo sexo com cabras, porque era a imagem do deus. Então era um lugar terrível, um lugar que os judeus chamavam de porta do inferno. Aquele lugar onde tinha a imagem do deus Pan, os judeus chamavam de porta do inferno. Está lá até hoje o buraco para quem quiser ver. Aí o Senhor chega para eles e fala para eles: quem que o povo diz que eu sou? Aí Pedro diz: uns dizem que o Senhor é João Batista, Elias, mas e vocês? Você conhece a história? Pedro se levanta e fala: eu sei quem tu és o Messias, o Cristo, o Filho do Deus vivo. Aí Jesus diz para ele: bem-aventurado és, Simão Barjonas, a partir de agora você vai ser Pedro, e sobre esta pedra eu vou edificar a minha igreja, no original a minha eclésia. O que que era a eclésia? A eclésia era o grupo de ministros do rei, a eclésia é que ajudava a governar. Você vê que os discípulos nem perguntaram o que que ele queria dizer com isso, certamente eles pularam de alegria, e disseram: imagina um negócio desse, a gente estava esses dias lá no mar da Galiléia pescando, agora chegou aqui e está dizendo que vamos para Jerusalém e vamos reinar com ele. Eles ficaram extasiados. É por isso que logo em seguida Pedro fica revoltado quando Jesus diz que ele tinha que morrer em Jerusalém. Aí Pedro fala para ele: não fala isso não, Senhor, o Senhor acabou de falar que a gente vai para lá para reinar. Mas ele não entendia naquela época como isso ia acontecer ainda. Entende? Mas ele entendeu perfeitamente o sentido. Aquele era o sentido. Eu falei para você que o objetivo principal do rabi era levar os seus discípulos a ser como ele, a fazer o que ele fazia. E a Bíblia fala: um dia Jesus manda os discípulos atravessar o mar de barco e ele mesmo fica orando. Mas de madrugada, Jesus começa a andar sobre as águas e vem se encontrar com eles. Os discípulos, quando viram Jesus andando sobre as águas, ficaram assustados. Claro, acharam que era um fantasma. Mas Jesus disse: não temam, sou eu. Aí Pedro, então, escuro, né? Falou: Senhor, se é o Senhor mesmo, se é o Senhor mesmo, o Senhor é o nosso rabi. E como rabi, o Senhor sabe que tudo que o Senhor faz, nós também temos que fazer. Então, se é o Senhor mesmo, manda que eu ande sobre as águas também. Você pode ver que esse é o único milagre de Jesus que você não consegue explicar qual é a razão. Para que Pedro tinha que andar sobre as águas? Não tem motivo. Não tem razão. Só para sentir o gostinho da água de bar do pé? Não tinha razão objetiva nenhuma para Pedro andar sobre as águas. Mas Jesus fala o que para ele? Vem então, vem e anda. E Pedro vai andar. Pedro sentiu que poderia fazer, porque ele era talmidim, ele era discípulo. Então ele pode fazer tudo o que o seu mestre faz. E o seu mestre não pode negar para ele. E sabe o que mais? Jesus não negou dizendo: Pedro, está querendo demais, né, meu filho? Você está querendo demais. Você está achando que isso é para você? Não, isso é só para alguns maiores. Isso é só para mim que sou mestre. Você não. Jesus não disse isso. O Senhor disse para ele: vem, vem andar comigo também sobre as águas. Preste atenção, o Rabino Jesus continua chamando os seus discípulos ainda hoje. E ele está chamando você para você fazer o que ele faz, para ser o que ele é. E preste atenção, esse Rabino também, Jesus, ele quer te dar autoridade, porque só o Rabino é que podia dar autoridade para o outro ser um Rabino. Agora, Jesus falou o quê? Lá no final do ministério, quando chegou no final, o que o Senhor falou para os discípulos? Toda autoridade me foi dada. Eu, como Rabino também, eu vou agora dar autoridade para você. Você vai poder ensinar o que eu ensinei, falar o que eu falei, fazer o que eu fiz. Eis aí que eu vos dou autoridade para pisar de serpentes e escorpiões. Essa autoridade me foi dada e eu dou para vocês também. Como Rabino, ele podia fazer isso. Você hoje recebeu autoridade como Jesus recebeu também. Quando dizem amém sobre isso. Claro que nós também hoje somos batizados, porque esse é um aspecto da autoridade. Batizados no nome dele. E o outro aspecto é espiritual, porque ele mesmo é que nos chama. E o Senhor escolheu justamente o que outros não chamaram. Em segundo lugar, você foi escolhido para ser como ele é. A frustração de Jesus nunca foi pelos erros dos discípulos. Às vezes a gente tem uma ideia que os discípulos eram tão cheios de erro, os discípulos tinham tantas falhas, que Jesus perdia a paciência com eles. Presta atenção. Nos evangelhos não tem nenhuma vez Jesus frustrado porque os discípulos tinham erros. todas as vezes que Jesus ficou frustrado, é porque eles não conseguiam entender

0: o que eles podiam fazer nele.
1: Toda vez que o Senhor ficou frustrado é porque eles não tiveram fé suficiente para acreditar que era verdade. Você pode andar sobre as águas sim, Simão. Por que você está com medo, rapaz? Essa é a frustração de Jesus. Você tentou expulsar o demônio dessa criança, o demônio não saiu. Jesus fala, até quando vos sofrerei? Mas aí, o Senhor não está frustrado porque eles tinham alguma falha. O Senhor está frustrado porque eles ainda não conseguiam assumir a identidade deles. Eles eram discípulos do Rabi e podiam fazer tudo o que o Rabi fazia. Eles foram escolhidos porque foram qualificados para aquilo. Um rabino só escolhia um discípulo se ele acreditasse que esse discípulo poderia fazer tudo o que ele faz. E hoje você pode sim fazer tudo que o Senhor faz, de que o Senhor nos escolheu, e de que tal qual o Senhor é, nós somos. 1 João 4,17. Nisto é em nós aperfeiçoado o amor, para que no dia do juízo mantenhamos confiança. E por que nós temos confiança? Olha a afirmação bíblica. Pois segundo ele é, também nós somos neste mundo. Aqui não fala que segundo ele é, nós seremos um dia no céu. Aqui diz que nós já somos. Eu sei que o seu corpo ainda vai ser glorificado. Portanto, fisicamente, você ainda não é. Mas espiritualmente, você já é. Você já está sentado com Cristo nos lugares celestiais, acima de todo principado e potestade, e todo nome que se possa referir, não só no presente século, mas também no vindouro. Tal qual ele é, nós já somos neste mundo. Você já é, não é que você vai ser, você já é parecido com Jesus. Mas o diabo fala, eu não acho ser parecido. Mas o diabo sempre acusa. Qual que é a acusação do diabo? Se você é mesmo filho de Deus, transforma essas pedras em pães. Se você é mesmo alguém parecido com Jesus, faz algo para nós crermos. O diabo vai querer trazer condenação sobre você. Mas você tem que ficar somente com a palavra de Deus. Somente com a palavra de Deus. E aí trouxeram uma criança, filho de um dos nossos obreiros, que está no interior do Mato Grosso. Ele tinha vindo correndo. Apareceu uma doença nessa criança, uma infecção. Os médicos não sabiam o que estava acontecendo. E a taxa dela, que seria normal, um certo valor, não sei qual, já estava assim, milhares, 30, 40 mil. Mas os médicos não conseguiam entender, estava internado e eles estavam já desenganando a criança, por causa do nível de infecção que ela estava tendo. E aí trouxeram ela para a reunião. Eu falei para os demais irmãos, eu falei, os irmãos creem nessa promessa, creem nessa verdade? Então você vai lançar fora toda a acusação agora, acusação que você não pode orar, acusação que ele merece isso porque ele é pecador, todo pecador tem que levar chumbo mesmo, vai morrer o filho quando é pequeno, porque é assim que é mesmo o pecado. Mas se você crê na graça e no sangue de Jesus, vamos agora orar. Eu juntei os obreiros, nós oramos com a criança, na verdade a criança não estava presente, ela estava no hospital, internada. Nós oramos pela criança, quando foi... De manhã cedo, os médicos mandaram ela embora. Falou, olha, do jeito que apareceu, desapareceu. Do jeito que ficou doente, deixou de ficar doente. Ninguém sabia explicar. Mas sabe por quê? Não é porque você é poderoso ou eu sou poderoso, não é isso não. É por causa da graça de Deus. Eu estava meditando, todas as vezes que Jesus falou de cura, ele não... Perdão, que ele curou enfermo, ele não falou de cura. Jesus não prega cura em nenhum momento. Ele só fala de perdão dos pecados. Chega lá um sujeito, desce um cara pelo telhado, paralítico. O Senhor olha para ele e fala, filho, está perdoado o seu pecado. Todo mundo escandaliza, como é que ele pode dizer que está perdoado? Ele não é Deus. Mas é porque Jesus sabe que o problema todo nosso é o pecado. É a acusação, é a condenação. É isso que traz todo tipo de doença na sua vida. Todo tipo de doença é fruto da condenação do diabo. Aí Jesus chega e fala, está perdoado. Está perdoado, não interessa o que você fez, está perdoado. E aí o povo escandaliza e o Senhor fala, para mostrar que ele está perdoado mesmo, levanta, toma o teu leito e anda. Por que que a cura ali era um sinal? A cura é um sinal de alguém que creu na graça de Deus. Enquanto você não confiar plenamente na graça de Deus, você vai andar encurvado. E é lamentável que um filho de Deus ande encurvado, porque você está sentado nos lugares celestiais. O diabo é que está debaixo do seu pé. Mas tem irmão que está acreditando na mentira do diabo, de que ele não é nada, de que ele não tem nada, de que ele não merece nada, de que o que ele merece é isso mesmo, é só chumbo na cabeça. Presta atenção, você já foi redimido, comprado pelo sangue. Amém.
0: E quem está perdoado, tudo se torna ilegal. Se alguém vier te cobrar dívida, está cobrando ilegalmente, porque você não deve mais nada. Deus já está satisfeito. E quando você acha que está devendo alguma coisa, você está profanando o sangue. Você está dizendo que o sangue não foi suficiente para pagar a dívida. Mas Deus está satisfeito com o pagamento, meu filho. Não tem por que andar assim. Você não tem que viver assim. O Espírito Santo quer trazer alívio para o seu coração nesses dias. Você hoje é filho, você não é mais escravo. Eu sei que a Bíblia fala, e é verdade, que nós hoje somos filhos gerados. Tiago diz, fomos gerados pela palavra. Mas lá em Gálatas 4, verso 7, de sorte que já não és escravo, mas filho. E sendo filho, também é herdeiro. E aí Paulo depois diz que você agora recebeu o espírito de adoção. Paulo está escrevendo aqui para os Gálatas, eles eram parte do Império Romano. Roma foi o império mais escravagista da história. Nunca tinha havido e nunca depois houve um império com tanto escravo. A cidade de Roma, 70% dos habitantes eram escravos. 70% vivia para servir os outros 30%. Eram escravos. Um dos imperadores, eu estava lendo há um tempo atrás, num dia vendeu 50 mil escravos para os comerciantes. Porque o imperador, ele invadia um território novo, e ele pegava as pessoas que estavam naquele lugar e levavam para ser escravos. E é daí que vinha a fortuna toda do Império de Roma. Mas às vezes a pessoa comprava um escravo, e o escravo, ele amava o escravo por alguma razão, e resolvia fazer do escravo filho. No Império Romano acontecia algo interessante. Um filho poderia ser deserdado. Naquela época, em qualquer daqueles povos, o pai podia até matar o filho. Se o filho desonrasse, o pai poderia matar. Entre os judeus, o pai tinha que ser o primeiro a jogar a pedra. Filhos, naquela época, poderiam ser deserdados, perder o direito da herança. Por quê? Porque tinham desonrado. Mas não tinham como deixar de ser filho. Mas o escravo, mas podia ser deserdado. Essa é a questão do vencedor. Você não larga de ser filho, mas você pode deixar de receber herança. Mas o escravo acontecia algo interessante. O escravo, quando o seu senhor o amava, ele então publicamente o adotava. Adotava o escravo como filho. E a partir daquele dia, aquele escravo passava a ser herdeiro de todas as coisas, junto com os filhos. Mas tinha algo interessante a respeito dessa lei. É que filhos poderiam ser deserdados, como foi o caso dos judeus. Mas aquele escravo que era adotado nunca mais podia ser deserdado. Não importava o que ele fizesse, tanto que ele desonrasse, ele não podia mais perder o direito da herança. Era irreversível. É por isso que Paulo está falando aqui. Antes você era escravo, mas agora você foi trazido para a família de Deus e tornou-se herdeiro com Cristo. E agora não tem mais nenhuma lei capaz de tirar de você a herança que Deus já colocou sobre a sua vida. E isso é pela graça de Deus. Filho, para de pensar que você tem que merecer. Abandona essa mentalidade das obras. Nós somos o povo da fé e da graça. Você não foi salvo só pela graça, você tem que viver por essa graça continuamente. Não deixe que o diabo te acuse. Mas pastor, o diabo está certo, não está. Até quando ele está certo, ele está errado. Ele está errado sempre. O único que está certo é o sangue de Jesus, que diz, a sua dívida já foi paga, você foi aceito. Deus te escolheu. Deus escolheu os que não eram escolhidos. Deus chamou o que nenhum outro rabino queria chamar. Mas Jesus chamou você pelo nome. Quantos querem atender o convite do Senhor? E o nosso coração seja fortalecido na sua graça. E a sua unção envolva o nosso coração nesses dias. Dê uma palavra de graças ao Senhor. Fala para o Senhor, obrigado porque eu fui escolhido. Obrigado porque eu fui chamado.

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8: Estamos começando mais um programa Tira Dúvidas, um dia cheio aí da graça e da presença de Deus. E a gente sempre diz aqui que a sua presença, ela é imprescindível, porque a sua pergunta é a nossa matéria-prima. A gente está esperando ela aí. Manda pra gente aqui para o nosso WhatsApp 99997-2005. E olha, já tem um tempinho aí que a gente tem feito um formato diferente aqui, que o nosso ouvinte, ele não só tira dúvida, mas ele também traz uma resposta que o pastor Luiz Rigonato depois comenta com a gente. A gente sempre faz isso no segundo bloco. E a pergunta de hoje é essa aqui, ó. Eu preciso levar uma oferta toda vez que eu vou para a casa do Senhor? Será que a gente tem que chegar sempre na casa de Deus ali com algo nas mãos? O pastor Rigonato vai falar, vai comentar sobre isso, mas eu quero ouvir a sua pergunta. Já chegaram vários, você pode enviar pra gente também. E agora vamos falar com o nosso mestre, pastor Luiz Rigonato. Tudo bem com o senhor?
9: Tudo bem, graças a Deus. A Bíblia diz que na mão direita, que é a mão do favor, tem delícias perpétuas. Então, quando você se aproxima de Deus, às vezes as pessoas questionam: ah, por que que eu sofro isso ou sofro aquilo? Olha, avalie se não está faltando aproximar, chegai-vos a Deus e ele se chegará a você. Essa é a premissa absoluta da palavra. Quando você se aproxima de Deus, você é curado de enfermidades físicas, emocionais, enfermidades sociais, questões financeiras, você prospera. Olha, não é questão de legalismo, é uma questão de vida boa. Jesus veio para nos dar vida abundante. Então, quando você se aproxima de Cristo, você é abençoado com toda a sorte de bênçãos. Nós vamos fazer isso nos aproximando da palavra, porque a palavra e o Senhor são a mesma coisa. Quando nós falamos da palavra, nós estamos nos alimentando do Senhor. E quem dele se alimenta, por ele vive. Você vive a vida abundante proposta por ele. Essa é a vontade dele, tá? A vontade dele é boa, perfeita e agradável. Se tem coisas erradas, só nada de misterioso, difícil, teológico, nada disso. É só uma questão de intimidade. A intimidade com Deus abençoa muito. Ah, como que eu me aproximo? Ah, pela oração, pela palavra. E nesse momento a gente vai compartilhar a palavra e depois nós vamos orar por você no encerramento desse momento. O que nós temos de pergunta aí, Raquel?
8: Um monte, um bocado aqui. Tem uma pergunta do Maxwell aqui, pastor. Ele quer saber, inclusive, o senhor está falando aí de oração, de busca, de intimidade. E aí o Maxwell quer saber assim, ó. É melhor a gente orar de madrugada? Porque a fila é menor, pastor?
9: De fato, Provérbios fala, né? Eu amo os que me amam e os que de madrugada me buscam me encontrarão. Olha, você encontra Deus em qualquer momento, mas é claro que a madrugada, aquele momento do melhor sono, né? É porque você está falando é uma questão de congestionamento, né? De manhã, de madrugada, o congestionamento é menor. Olha, Deus não se limita por isso, tá? Mas Deus, ele percebe a sua preferência por ele. Às vezes nós abrimos mão de comer por causa do Senhor no jejum. Mas às vezes também nós abrimos mão de dormir. Ou em vigílias ou em madrugadas. É claro que Deus percebe a sua preferência. Mas sabe qual o segredo de você ser ouvido? É pedir. O segredo de você encontrar o Senhor é buscar. Qual o segredo das portas se abrirem? É você bater. Está falando de insistência. Oração não é um legalismo ou uma disciplina legal. Não, oração é alimento. Você, para comer, você tem que se assentar à mesa. E para encontrar Deus pela fome, né, para suprir e saciar a sua fome, é se assentando à mesa. Se assenta à mesa ou pela oração ou pela comunhão dos irmãos. Mas a oração de madrugada, é claro que você vai orar de madrugada, você vai encontrar, você vai ser ouvido e a porta vai se abrir para você, tá? Claro que é muito bom e proveitoso. Pode ter certeza que isso tem um fruto de muitas respostas. Agora, chegue da maneira certa, na dependência, na confiança que você é perdoado. Nós só nos aproximamos de Deus de duas maneiras. Ou sem pecado ou pelo sangue. O sangue da expiação, o sangue do perdão. Tendo, pois, irmãos, entendimento para entrar no Santo dos Santos pelo sangue de Jesus. Ou seja, o Santo dos Santos é o seu Espírito, onde o Espírito Santo tem comunhão com o seu Espírito. E pelo sangue de Jesus você é redimido, feito nova criação. Abençoado com toda sorte de bênção. Peça e você vai ser respondido. Deus vai atender o seu pedido. Você vai receber. Amém? Amém.
0: Pastor, eu achei interessante uma pergunta do Elias aqui, ó. Ele quer saber do senhor o seguinte. Pastor Rigonato, eu queria saber a visão da videira quanto à salvação. Ela é sinergista ou monergista?
9: Sinergista ou monergista? Para falar a verdade para você, eu nunca tinha ouvido essa expressão sinergista ou monergista.
0: Terminologia.
9: A terminologia.
0: Monergista?
9: A aplicação dela no sentido aí da, da salvação? Eu não sei, mas eu sei falar o que a Bíblia diz. Então, assim, certamente eu tô acompanhado aí de muitos que nunca tinham ouvido essa expressão, né?
8: Pra mim é novidade.
9: Foi boa, essa,
8: né,
9: terminologia. E aí eu sei que o monergista defende que a salvação é exclusivista, né?
0: É como se Deus fizesse tudo sem ter a cooperação do homem. E sinergista tem que ter a resposta do homem para que ele seja salvo.
9: O sinergista afirma que Deus e o ser humano cooperam um com o outro, né?
0: Uhum,
9: mas assim, vamos aplicar isso e receber isso como uma cultura a mais. Eu agradeço o Elias aí para nos levar a um pensamento, a uma perspectiva nova, né? Mas é claro que é novo para mim, é novo para quem me ouviu agora pela primeira vez. Mas assim, a salvação, ela é obra exclusiva de Deus, mediante o que Jesus falou. Então vou dar três textos para você. Primeiro é o Evangelho de João, capítulo 6 e 45. Veja o que Jesus falou em João 6 e 45. A Bíblia diz, 6 e 44: ninguém pode vir a mim se o Pai que me enviou não o trouxer. Aqui Jesus está sendo absoluto. Então, nesse caso, é monergista. não tem a sinergia, a cooperação. Ai de nós se dependesse da nossa cooperação para que a salvação acontecesse.
8: Uhum.
9: Deus salvaria e nós nos perderíamos. Mas a Bíblia diz: ainda que eu ande pelo vale da sombra da morte, não preciso temer mal algum, porque tu estás comigo. A tua vara e o teu cajado me orientam, me consolam.
8: Uhum.
9: Então, ninguém pode vir a mim se o Pai que me enviou não o trouxer. Todo aquilo que o Pai me dá, esse virá a mim. Só esse. João 6:37. Mas o versículo 65 do mesmo capítulo, por sinal, um capítulo com 71 versículos, bem grande. Aí o versículo 65, Jesus fala assim: por causa disso é que vos tenho dito, ninguém poderá vir a mim se pelo Pai não lhe for concedido. E o terceiro versículo que eu me referi é João 15, versículo 16, que confirma que Deus é monergista. O processo é monergista. Não foste vós que me escolhestes a mim, pelo contrário, eu vos escolhi a vós outros e vos designei para que vades e deis fruto, e o vosso fruto permaneça. Aí entra a oração. Olha só que maravilha. A oração também é algo absoluto de Deus. Você, no sentido de você pedir, a parte é sua. A única cooperação é que você estende a mão e pede.
8: Uhum.
9: Porque tudo quanto pedires ao Pai em meu nome, ele vulo concederá. Então é maravilhoso. É uma providência exclusivamente divina. Mas João 10, eu vou lembrando os versículos, estou abrindo aqui. João 10 e 28 diz assim: eu lhes dou a vida eterna. Então a vida eterna Deus dá e não toma. Se Deus deu, o prazo de validade dela é eterno. Então Deus deu, é um fato consumado. E vocês jamais perecerão. Presta atenção, não sou eu que estou dizendo. Então, a expressão "uma vez salvo, salvo para sempre" tem absoluto respaldo na palavra de Deus. Eu lhes dou a vida eterna e vocês jamais perecerão. E da minha mão ninguém arrebatará nenhum de vocês. Aquilo que meu Pai me deu é maior do que tudo. E da mão do Pai ninguém pode arrebatar. Ó, você não pode ser tomado da mão de Jesus nem da mão do Pai. Por isso Paulo fala em Colossenses 3:3: porque já estáis mortos e a vossa vida está escondida com Cristo em Deus. Pronto, fato consumado. Então a salvação, viu, Elias, no ponto de vista da palavra, é exclusiva, é soberana de Deus, sem qualquer cooperação humana. Portanto, monergista.
0: Tá certo.
8: Ok, a salvação é monergista, mas a consolidação da nossa fé, ela é sinergista, digamos? É, existe uma contrapartida?
0: A manutenção dela, que você quer dizer?
8: Ou a manutenção?
9: Então,
8: desenvolvimento dela? Não sei.
9: A questão exige uma explicação melhor e mais profunda. Paulo fala... desculpa, Judas. Judas aqui não é Iscariote, mas irmão de Jesus. Judas e Tiago, que escreveram as cartas respectivas, são irmãos de sangue de Jesus. E Judas diz assim, Judas, capítulo 1, versículo 3. Amados, quando eu empregava toda diligência em escrever-vos acerca da salvação, foi que me senti obrigado a corresponder convosco, exortando-vos a batalhardes diligentemente pela fé que, uma vez por todos, em caráter absoluto, foi entregue aos santos. Então tem uma sinergia aí. Ele fala que nós temos que
0: batalhar
9: diligentemente pela fé que uma vez foi dada a nós. Boa. Oportunamente a Raquel tocou nesse ponto e a Bíblia também fala com clareza. Maravilha. Então nós temos que batalhar.
8: Existe você uma batalha.
0: A pergunta foi profunda, né, pastor?
9: Foi
0: boa.
9: Obrigado,
0: Elias.
9: Valeu, Elias.
8: Maravilha. Eu só vou deixar no ar aqui a nossa próxima pergunta, que é a do Ricardo. Ele quer saber aqui, pastor, é correto nós pedirmos para que os orarmos, para pedirmos que os anjos nos acompanhem? Será? A gente vai saber depois do nosso intervalo comercial e eu quero relembrá-los aí da nossa pergunta do ouvinte, que o ouvinte envia a resposta para nós. E a nossa pergunta do ouvinte é essa aqui, ó. Eu preciso levar uma oferta toda vez que eu vou à casa do Senhor? Será que sim? Será que não? A gente vai saber depois do intervalo comercial. Não saia daí.
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1: De volta ao programa Tira Dúvida, segundo bloco abençoado. Lembrando que você também pode participar aí pelo nosso chat, no nosso canal do YouTube, Rádio Vim FM. Esse programa é transmitido aqui simultaneamente para você e fica lá também para você ouvir de novo, compartilhar com um amigo e ser mais abençoado. E se você gosta desse conteúdo, segue o pastor Luiz com Z Rigonato. Sabia que lá tem muitas outras perguntas, outros assuntos que o pastor comenta lá e vai edificar muito a sua vida. Então vamos lá, vamos rever a nossa pergunta aqui do Ricardo. Pastor Luiz Rigonato, Ricardo quer saber: é correto orarmos para que os anjos nos acompanhem e nos protejam?
2: Bom, a oração tem que ter uma perspectiva correta. A gente não ora diretamente a anjos. Anjos de Deus, venham até mim, ou me ajudem, me protejam, me guardem, me abençoem. Não, não. A Bíblia diz, né, em Hebreus capítulo 1, primeiro no versículo 6 a seguir, né? Ao introduzir o seu filho primogênito no mundo, ele diz aos anjos que todos os anjos de Deus adorem a Cristo. Ainda quanto aos anjos, diz, né? Aquele que faz a seus anjos faz ventos. Aquele que a seus anjos faz ventos. E a seus ministros, labaredas de fogo. Está falando de uma eficácia sobrenatural, poderosa, rápida, né, veloz para te atender. E esses anjos são todos eles, versículo 14, espíritos ministradores, enviados para servir em favor dos que hão de herdar a salvação. De fato, os anjos nos servem. Mas você ora ao Pai em nome de Jesus, ok? Você não ora a anjos, você ora ao Senhor Jesus. Pois é, que eu falei na última resposta, em Hebreus 10, 19, que você pode chegar com intrepidez no Santo dos Santos. Você entra no Santo dos Santos pelo sangue de Jesus e pelo novo e vivo caminho, a sua carne. Ou seja, você tem um grande sacerdote sobre a casa de Deus. Você aproxima dele com sincero coração, em plena certeza de fé, guardando a firme confissão da esperança, sem vacilar, porque quem fez a promessa? Você aproxima dele com sincero coração, em plena certeza de fé, guardando a firme confissão da esperança, sem vacilar, porque quem fez a promessa é fiel.

0: da pergunta do ouvinte aqui, né? A pergunta do ouvinte é essa aqui. A gente vai ouvir várias respostas. A gente teve muita participação aqui. E a nossa pergunta de hoje é: eu preciso levar uma oferta toda vez que eu vou à casa do Senhor? Solta aí pra gente, Daniel.
1: Pois é, a gente vai começar com a Juliana, lá de Portugal.
2: Juliana de Lisboa, Portugal. Então, respondendo à enquete de hoje, a pergunta, né, aliás, do Tira Dúvidas, eu acredito que nada no reino de Deus é por obrigação, né, mas sim por amor e por prazer. Eu nasci, né, num lar cristão, onde meu pai sempre me ensinou, desde a escola dominical, né, sempre aos acampamentos, a todos os lugares que a gente ia de culto, a não chegar de mãos vazias, né, a sempre ter uma oferta. E às vezes ele nos dava 20 centavos, dava um real, coisa assim pra gente ofertar, né, na salinha. Então eu cresci com isso. Mas nem sempre tive, né? Depois de adulta, nem sempre tive ofertas para levar no dia do culto. Mas eu acredito que não é obrigatório, e sim por amor. Se você tem no coração de levar todas as vezes que vai ao culto, que vá, né, prestar o culto ao Senhor, é bem-vindo, sim. É gratificante. E se não tem, também a pessoa não tem que ficar condenada.
1: Bom, essa foi a Juliana de Portugal, né? Agora a gente vai passar a do Caliston, também está participando conosco.
3: Fala, Daniel e demais ouvintes da Vinha FM, façam um extraordinário e abençoado dia. Quando levar oferta para o culto? A oferta, ela precisa ser 100% racional. Não é quando eu sinto, não é quando eu estou com vontade, é por um entendimento, primeiro, de que você é abençoado por Deus. E por isso você pode abençoar a igreja que são pessoas, né? Quanto mais a igreja prospera, quanto mais a instituição prospera, mais nós podemos alcançar outras pessoas através da pregação do evangelho. Então, sim, não é quando nós sentimos algo, é por um entendimento de que nós somos abençoados por Deus e nós podemos abençoar outras pessoas. E segundo, que a estrutura, ela não funciona sem recursos. A estrutura, ela depende de investimento de pessoas, que somos nós, fazemos parte da vida da igreja.
1: Muito bem, isso foi o Caliston também participando conosco aqui.
4: Indo à resposta e ao comentário, né, gostei das respostas dos irmãos, mas primeira coisa, a questão aí está no dar. A grande questão é com qual espírito você comparece perante Deus. Você pode comparecer com um espírito de ansiedade. Ansiedade é aquele temor pela vida, né? Para que eu vou ofertar? É mais importante eu pagar minha conta de água, a conta de luz, que porventura, por acaso, esse mês veio muito alto. Ai, meu Deus, será que se eu der essa oferta, não vai faltar para mim? Isso é ansiedade. Isso é o leão que ruge procurando a quem possa tragar. O apóstolo Pedro fala assim: olha, você não viva a vida de maneira ansiosa, porque o diabo, ele ruge como um leão. Ele traga aquele que é ansioso, que é temeroso. Ao contrário, o outro espírito é o espírito de generosidade. Preste atenção, Provérbios diz: a alma generosa prosperará. Só prospera quem é generoso. Outra questão da palavra: Deus ama quem dá com alegria. 2 Coríntios, deixa eu ver o texto aqui. 2 Coríntios, vamos lá. A minha internet está falhando, mas estou procurando na internet. Mas a expressão claramente: Deus ama quem dá com alegria. Essa alegria é a confiança de que Deus é bom. O ofertar e o dizimar são testes para o seu coração.
1: 2 Coríntios, pastor, capítulo 9, verso 7.
4: Obrigado, Daniel. Nada. 2 Coríntios 9, versículo 7. Se você ler esse capítulo, que é fantástico, e Paulo, ele não deixa sobrar nenhuma dúvida a reboque, né? Cada um contribui segundo tiver proposto no seu coração, não com tristeza ou por necessidade, porque Deus ama quem dá com alegria. E ó, por que que tem

0: ansiedade, porque você não acredita na bondade de Deus. Mas o versículo 8 diz: Deus pode fazer-vos abundar em toda a graça, a fim de que, tendo sempre em tudo ampla suficiência, fartura, superabundeis em toda boa obra. Bom, a generosidade, ela sempre vai redundar em boa obra. Agora, quando você comparecer, nunca compareça perante Deus de mãos vazias. É o que a Bíblia diz. E Davi falou assim: olha, eu não darei a Deus algo que não me custe. Primeiro, Moisés instrui: ninguém compareça perante Deus de mãos vazias. Porque a autenticidade da sua fé, ela é comprovada na vida prática. O apóstolo João fala assim: se você diz que ama a Deus, mas não perdoa quem te ofendeu e odeia seu próximo, você é um mentiroso. Se você diz que serve a Deus, mas não oferta, não é generoso perante Deus, porque cada igreja decida, né? Às vezes você fica justificando que a igreja não investe o seu dinheiro como deveria. Não, mas isso, quem dá com alegria não pede conta, não fiscaliza. Ele dá com generosidade. E o generoso prospera. O generoso prospera. E Deus ama quando você faz isso com alegria. Tá bom? E você comparece sempre tendo um coração generoso. Por quê? Você recebeu, você estava condenado eternamente. Deus te transportou do império das trevas, de uma condenação eterna, para um reino de gozo e alegria eternas. O que Deus tem preparado para você nunca subiu ao seu coração, seus ouvidos jamais ouviram. Uhum. Você jamais viu o que Deus tem preparado para você por essa generosidade e por gratidão. Não por legalismos ou por obrigação, mas por gratidão. Você deve ofertar sempre a Deus e você vai prosperar.
1: Aleluia.
2: Pastor, tem uma pergunta aqui da Carol. Ela mandou muita coisa, eu vou tentar resumir aqui, mas eu achei interessante. Ela quer saber do Senhor o seguinte, que ela estava lendo Josué e ela vendo ali que o povo de Israel tomou posse da terra prometida, né? Então ela diz que tem uma curiosidade do porquê Deus fez isso. Por que que Deus, entre aspas, privilegiou o povo de Israel em detrimento daqueles povos que já habitavam na terra prometida, sendo que todos vieram de Adão e Eva? É a dúvida dela.
0: Pois é, os que estavam nas posses, né? Heveus, jebuseus, amorreus, heteus e outros eus. São sete grandes nações. Não são grandes na perspectiva atual, não. Era um povo numeroso, de alguns milhões, né? Não muitos milhões, bem pequeno em relação à população atual. Mas eles eram invasores. Aquelas terras pertenciam a Abraão. Preste atenção: Abraão, Isaac, Jacó e os 12 filhos de Jacó. Eles foram crescendo. Abraão era riquíssimo. Isaac se tornou muito mais rico do que Abraão. As dimensões dos territórios de propriedade de Abraão, Isaac, depois Jacó, que prosperou e expandiu muito o seu latifúndio, eles eram proprietários, titulares dessa terra. Quando houve fome naquela terra, nos dias que José governava sobre o Egito, todos foram para o Egito. E lá eles ficaram. E qual foi o problema? Não tinha ninguém para vigiar a terra, e essa terra foi apropriada por nações bárbaras. Por que que Deus desterrou e mandou destruir? Por amor às futuras gerações. Eles não fizeram, infelizmente. Então, vou te dar só um exemplo: Afeganistão. São povos de origem daquela era. O Afeganistão, quando os Estados Unidos, no início do governo do Joe Biden, as forças armadas americanas deixaram a terra, o Talibã assumiu o governo do Afeganistão. São bárbaros, você não tem noção como eles tratam os cidadãos afegãos. Por exemplo, só um exemplo que eu sempre dou: que é uma amostra das barbáries. Garotas só estudam até 14 anos. Quando ela completa 15 anos, ela se torna uma matriz reprodutora de soldados do Talibã. Elas são violentadas, elas não têm escolha, não têm liberdade para escolher marido. Elas vão gerar filhos. Quando nascem mulheres, eles matam. Só serve menino, porque é para aumentar o exército do Talibã. Por que que essas barbáries acontecem hoje? Porque o próprio Israel, você pode ler Juízes 1, capítulo 1, capítulo 2, os israelitas não cumpriram as ordens de Deus. E essa terra, eles foram para reocupá-la. Se você ler a Bíblia com uma observação maior, você vai descobrir que esse território era já de Israel por direito. Mas como eles foram para o Egito, essa terra foi ocupada. Mas por que que eles não tomaram posse? Porque precisou de um momento em que Israel tivesse um exército suficiente para vencer esse povo. Antes eles não tiveram condições. E essa demanda durou por séculos, até que eles apropriaram de um território não na dimensão que Deus queria, porque as propriedades dos ascendentes, né, Abraão, Isaac e Jacó, eram muito maiores do que aquilo que eles chegaram a ocupar. Quando Jesus vier governar, é que essa terra vai ser retomada como propriedade legítima de Abraão e seus descendentes. Então, amorreus, heteus, jebuseus, ferezeus e outros, eles ocuparam a terra por invasão, não por aquisição legal e financeira paga. Então é por isso que eles reocuparam essa terra. Eram descendentes de Deus, mas eram perversos, de um coração profundamente corrompido com a malignidade inexplicável. Então a única solução era essa que Deus tinha dado.
2: Pois é, e esse finalzinho do senhor, pastor, nossa, me fez lembrar algo aqui. Eu não vou lembrar aqui qual que é a passagem, mas tem uma passagem que Deus que Deus fala com os israelitas o seguinte: vocês pensam que eu estou dando essa terra para vocês porque vocês são bons? Não, né? É porque as nações que estão morando lá são piores do que vocês.
1: É porque eles são perversos.
2: São mais perversos do que vocês. Então, ou seja, não é porque o povo de Israel era bonzinho. É porque os que estavam lá, a medida de ruindade, de maldade deles era muito superior à dos judeus, né?
0: É verdade. São heteus, girgazeus, amorreus, cananeus, perizeus, heveus e jebuseus.
1: São sete, né?
0: São sete nações.
1: E termina com eu, né? Tem uma relação, ainda bem que não é com el, mas é com eu.
0: É verdade, eram perversos, né? Eles tomaram essas terras por ocupação ilegal. Você já viu invasores? Eles eram invasores de terra. Uhum. Essa prática, ela é vigente até os dias de hoje, né? Os sem terra que ficou ocupando fazendas aí, Deus tenha misericórdia. Vamos lá.
1: É verdade. Então, nós estamos finalizando mais um programa Tira Dúvidas. Eu quero agradecer a participação de todos vocês que mandaram as perguntas e agora estão mandando respostas também aqui pra gente, né? Tá tendo uma interação maior. É muito bom ouvir a sua voz, saber de onde você tá falando, né? Às vezes a gente até fala. Eu sei que hoje teve uma participação de Portugal, mas tem outros países e tem muitos estados aqui do nosso Brasil que estão participando aqui do programa Tira Dúvida e estão sendo muito abençoados. É um prazer e uma alegria. Agora, o pastor vai finalizar esse programa aqui fazendo como ele sempre faz. Ele vai abençoar a sua vida através da oração. Então, se você puder dar uma paradinha aí, vamos orar?
0: Amém, Pai. Em nome de Jesus, nós te damos graças pela sua palavra, Pai. Obrigado por ela. Senhor, para todas as necessidades humanas, a sua palavra tem uma resposta, Senhor. E aqueles que oram comigo, Senhor, me ouvindo agora, eles têm uma resposta do Senhor para eles. Senhor, e a sua palavra são a mesma coisa. E a sua bondade, Pai, e misericórdia nos acompanham todos os dias. Senhor, leva-nos para as águas de descanso e aos pastos, verdejante da sua fartura, da sua bondade. Senhor, a sua palavra diz que o Senhor iria adiante de nós endireitando caminhos tortuosos, quebrando portas e resistências, despedaçando trancas de ferro, Senhor. O Senhor é bom. Dê a cada um, Senhor, que ora comigo agora, a mim, aos membros dessa equipe abençoada, seus tesouros escondidos e as riquezas encobertas. Nos surpreenda, Senhor, a cada dia com a sua bondade. De fato, é isso que o Senhor já faz. Ó Deus, nós sabemos que só o Senhor é Deus e nada te é, ó Deus, difícil. Senhor, não há nada que pedimos que o Senhor não ouça. A sua palavra diz no Evangelho de João, capítulo 15, versículo 7, se permanecerdes em mim, as minhas palavras permanecerem em vocês, vocês poderão pedir o que quiserem, tudo vos será concedido. Senhor, eu peço por sua graça na saúde, cura os enfermos. Eu peço por sua graça na área da provisão. Senhor, haja provisão financeira abundante na vida de cada um. Os que estão endividados, abre portas de provisão para ele, Pai. Os desempregados, Senhor, hajam vagas para trabalho para eles, Senhor. Trabalho Amém. Digno. Para que vivam em família, numa Amém. Vida digna, Senhor. Amém. Nós oramos por este país, oramos pelos seus governantes. Amém. Abençoa em nome de Jesus, Pai. Para que vivamos uma vida tranquila e mansa com toda piedade. Nós somos chamados pelo seu nome, nós somos cristãos. Senhor, confirma a sua bondade na nossa vida para ter testemunho das pessoas. Abençoa com toda sorte de bênção, Senhor. Esse é um dia abençoado pelo Senhor. Eu oro, ó Deus, para que cada pessoa perceba por experiência pessoal o quanto o Senhor é bom, que basta estender as mãos e será atendido, Senhor. Amém. Aquele que ousar tocar no Senhor será tocado também por ti. Amém. Deus poderoso e santo, abençoa, restaura casamentos, restaura, oh Deus, relacionamentos destruídos por discórdias malignas. Haja paz, haja harmonia, haja alegria. Oh, o reino de Deus não é comida nem bebida, mas é justiça, paz e alegria no Espírito Santo. E aquele que deste modo serve a Cristo é agradável a Deus e aprovado pelos homens. Em nome de Jesus. Amém e amém.
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5: Olá, pastor Rigonato, perguntando aqui a Nayara. É confirmado, pastor, pela palavra de Deus, que o motivo que as mulheres sentem dor na hora de dar à luz é o pecado de Eva?
6: Bom, foi uma ordem de Deus, né? Isso é contenção ao pecado. Porque sabendo Deus que agora o homem nasce em pecado com a tendência à libertinagem de tudo, imagine se a mulher tivesse filhos sem nenhum incômodo, todos os incômodos. Hoje uma mulher para se engravidar, ela calcula muito bem o custo do engravidamento. Foi uma ordem de Deus que a partir dali, em dor, ela conceberia filhos. Isso é restrição ao pecado. Entenda isso, tá bom? Então é isso, minha irmã. Foi dito assim e é assim que é.
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